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3: Opa, estamos chegando. Um abraço para você que se liga no futebol. O microfone de esportes da Bandeirantes entrando em campo na sequência. Copa Libertadores da América, você conferiu na voz de Ulisses Costa. Agora há pouquinho. Ei, Palmeiras, calma. Tem o jogo de volta ainda, mas o Palmeiras decepciona, é bem verdade, o seu torcedor no jogo de ida das oitavas de final da Copa Conmebol Libertadores. Fica no 1-1. E agora, um clássico nacional. Frente a frente, Cruzeiro e Flamengo. Flamengo e Cruzeiro, jogo no Mineirão. A bola rola 9:30 da noite e você vai se ligar conosco. Toda a cobertura do Grupo Bandeirantes de Comunicação. Tem bola rolando, tem microfone de esportes da Bandeirantes em campo. E o timaço da Bandeirantes já começa a pedir a sua participação, a sua interatividade. 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A bola vai rolar, jogo de ida, oitava de final, Mineirão lotado é o palco. 9:30 da noite, a bola vai rolar e você vai se ligar. Cruzeiro e Flamengo, clássico nacional do Brasil. Começando com o primeiro destaque, o time da casa. Repórter Bandeirantes Paulo Vale, fala do cabuloso aí do Vale. Um abraço, boa noite do Vale.
4: Boa noite, Capela. Abraço pra você, pra todo mundo ligado aqui na Bandeirantes. Pois é, o Cruzeiro que reencontra Leonardo Jardim agora pela Copa Libertadores. No primeiro turno do Campeonato Brasileiro, o duelo foi no Maracanã. E Arthur Jorge, outro português, ex-campeão da Libertadores, não conta com jogadores importantes. Fagner cumpre suspensão, assim como Lucas Romero no meio-campo do Cabuloso. Com isso, William entra na lateral direita. Matheus Henrique fica com a vaga no meio-campo. E o Wesley, que estreou no final de semana contra o Mirassol, ex-Corinthians, marcou o gol na estreia, está confirmado entre os titulares da Raposa.
3: Lotado Mineirão, você vai conferir conosco Cruzeiro e Flamengo. Já temos o primeiro destaque do Raposa. E agora o Flamengo, hein? O Flamengo com uma verdadeira seleção, uma máquina em campo. E o destaque do Mengão. Alô do Vale, solta a voz aí do Vale.
4: Pois é, e aí o Leonardo Jardim, né, brinca com as peças, podemos dizer assim. Por exemplo, Carrascal hoje fica no banco de reservas. Paquetá era o cotado para assumir a posição, porém Plata está confirmado no ataque do Flamengo. Pedro começa no banco de reservas. Bruno Henrique, capitão do time, agora com Busto, homenageado, assume o comando de ataque. E Emerson Royal aparece na lateral direita, na vaga de Varela.
3: Este é o repórter Bandeirantes Paulo Vale. Já temos os destaques de Cruzeiro e de Flamengo. Análise, opinião, é tudo isso com ele e muito mais. Ao meu lado, Leandro Quesada. Fala, Quesada, um abraço, boa noite, Quesadinha.
5: Tudo bem, João, como é que tá? Fala, PDV, grande abraço ao Bueno que tá com a gente aqui. Sem dúvida, um dos duelos mais esperados desta fase mata-mata da Libertadores da América. Vou tentar ser poético aqui, não é? Pelo que o Flamengo é já há um bom tempo e por aquilo que o Cruzeiro tenta recuperar de história. Não vamos esquecer, hein? O Cruzeiro é um legítimo bicampeão da Libertadores da América, chamado pelos países que estão aqui na América do Sul de La Bestia Negra, embora use azul. O Flamengo gastou, torrou dinheiro esse ano, 300 e tralalá de milhões para trazer jogadores. O Cruzeiro não ficou muito atrás, né? Depois o PDV explica tudo isso para a gente mais adiante. Dois projetos caros, o do Flamengo é mais, óbvio, do jeito dele. O Cruzeiro com um dono que tem muito dinheiro, que fez muita coisa errada no início, né? Agora eu lembro, por exemplo, de Tite, eu lembro de Gabigol, me ajuda aí, João e PDV, de Dudu, não é? Quanta coisa errada que a equipe fez, mas vem acertando pelo menos nos últimos meses. Acho que a vinda do Arthur Jorge foi um acerto, ele está tentando acertar a equipe, o Cruzeiro faz uma belíssima campanha nessa Libertadores da América, e eu arrisco a dizer, depois de Palmeiras e Cerro, que se o Palmeiras não seguir na competição, provavelmente, guardem o que estou falando em PDV, João, Bueno e todos os ouvintes, provavelmente se o Palmeiras parar na Libertadores, o campeão da Libertadores deve sair desse duelo que o senhor narra já já aqui na Bandeirantes.
6: Não é absurdo.
5: Exagerei?
6: Não, será? não é absurdo.
5: Não, pode falar se eu exagerei.
6: Não, eu acho bem difícil um outro time que não o brasileiro chegar tão longe na Copa Libertadores da América. Vamos lá. Fluminense não vem bem, é bem verdade.
5: Você falou do Rivadavia pra mim ali. Não,
6: é, não, Rivadavia inclusive terminou como líder do grupo do Fluminense da Libertadores, né? Mas também acho que não vai chegar tão longe assim. Agora, Cruzeiro, Flamengo, próprio Palmeiras, que deu uma decepcionada e empatou por 1-1. Não acharia nenhum pouco absurdo ou Cruzeiro, ou Flamengo, ou o próprio Palmeiras baterem campeão da Libertadores, viu, Quesadinho?
5: Faltou falar de um brasileiro aí, mas que tá na onda desses dois, aí, na banda desses dois.
6: Quem,
5: aí.
6: Coringão?
5: Ah, difícil, né?
6: É, não sei, vai saber.
5: Tem Rosário.
6: Libertadores
5: tem
6: é Libertadores, Rosário. Calma lá, tem Rosário pela Rosário frente. É. E você falou do bicampeão da Libertadores, o Cruzeiro nunca vou esquecer, só não foi tri, o Cruzeiro perdeu uma final em 77 pro Boca. Foi isso? Boa, foi no pros pênaltis.
5: Ganha do River em 76,
6: exato.
5: Perde pro Boca em 77.
6: E 2009 foi o título mais imperdível da história da Libertadores. Em casa, aliás, teve do São Caetano, né, que foi pior ainda.
5: Com o Olímpico.
6: É, exatamente.
5: Perderam
6: porque
5: no Pacaembu.
6: Inacreditável. O Cruzeiro vencia por 1 a 0.
5: Centenário do Olímpico, ia ser difícil.
6: Era difícil, você tem toda a razão. Mas o Cruzeiro faz 1 a 0, gol do Henrique, volante, e toma a virada. No, lembra do Bozelli? Bozelli também foi um dos carrascos daquele momento de 2009.
5: De Verão.
6: Exato,
5: em
6: na
5: pleno
6: Brujita.
5: Mineirão. O cara fala Mineirão.
6: É. Exatamente. Mas a história agora é outra. É o Cabuloso em campo recebendo o Mengão. Temos o destaque do Flamengo do Cruzeiro. Daqui a pouquinho as duas escalações para você. Por falar em destaque, tem informação importante do Corinthians. E Corinthians é contigo. Alô, repórter Bandeirantes Luiz Fabiani. Fala do Timão aí, Fabiani.
7: Oi, Capela. Grande abraço a você e a todos que acompanham mais uma jornada esportiva Bandeirantes. O atacante Memphis Depay decidiu que irá à justiça contra o Corinthians e pode cobrar cerca de 180 milhões de reais. O entendimento do staff do holandês é de que há elementos para pedir nos tribunais o valor total do contrato que não foi assinado, além da dívida integral do vínculo anterior.
6: Vamos com o destaque do São Paulo Futebol Clube com ele, Guilherme Agrela. Fala, Grelinha!
8: Fala, Capela, um abraço a você e a todos que nos acompanham. Arthur deve ser novidade do São Paulo para o duelo diante do Coritiba neste sábado, após ficar de fora do confronto contra o Bolívar por dores no adutor da coxa esquerda. Aliás, sábado que vai marcar a volta do São Paulo ao estádio do Morumbi, palco que ainda não recebeu os jogos do Tricolor após a pausa para a Copa do Mundo. Inclusive, o clássico diante do Corinthians, válido pela 34ª rodada do campeonato, ainda sem data definida, deve acontecer no fim do mês de outubro, quando o estádio do Morumbi estará recebendo shows da banda BTS. Por isso, o São Paulo estuda mandar o clássico majestoso na Vila Belmiro.
6: Por falar em Vila Belmiro, o Santos Futebol Clube. Fala, Everton Ramos!
9: Fala, Capela, tudo bem? Boa noite para você, pro ouvinte ligado na Jornada Esportiva Bandeirantes. O Santos encerrou a preparação pro duelo de amanhã contra o Macará pelas oitavas de final da Copa Sul-Americana. O Peixe, mais uma vez, não terá à disposição o zagueiro Lucas Veríssimo e também o lateral direito Igor Vinícius. Com isso, William Arão pode ser improvisado na defesa após as falhas constantes de Adonis Frias. E Gabriel Menino deve seguir na lateral direita. Os dois atletas que seguem fora correram no gramado nesta quarta-feira, ainda em processo de transição física. A bola rola na Vila Belmiro às 7 da noite.
6: Giro Bandeirantes para você com a Central Bandeirantes de Jornalismo com ele. Cristiano Panvec, um abraço para você, Cris!
10: Oi, Capelanes, boa noite para você e para quem está conosco aqui na Bandeirantes. Tribunais de Justiça do país se preparam para devolver aos cofres públicos penduricalhos pagos a juízes em 7 estados. Penduricalhos, que são aqueles pagamentos que inflam os salários dos magistrados, extrapolando até o teto constitucional de R$ 46 mil. Reais. A ordem partiu do Supremo Tribunal Federal, decisão tomada pelos ministros Alexandre de Moraes, Cristiano Zanin, Flávio Dino e Gilmar Mendes. É a primeira vez que o Supremo determina que os magistrados devolvam valores. Isso vale para juízes, desembargadores e pensionistas do Rio de Janeiro, Goiás, Maranhão, Paraná, Rio Grande do Norte, Rondônia e Distrito Federal. As ordens são pela suspensão imediata de todas as verbas indenizatórias que ultrapassem os limites fixados pela principal corte do país e exigem o ressarcimento das verbas que já foram pagas, Capelanes.
6: Valeu, Cristiano Panvec, na Central Bandeirantes de Jornalismo. Cris Wilkesada chegou para mim e falou assim: com o empate de ontem do São Paulo, é rumo ao título da Copa Sul-Americana.
5: É. E olha que o Panvec é dos São Paulinos que a gente conhece, o cara mais, como eu posso dizer, centrado, né?
6: Ah, claro.
5: Equilibrado.
6: Boa, não, é verdade.
5: Eu conheço outros que não são.
6: Uma redação balança de vez em quando, quando o São Paulo joga, né?
5: Eu nunca ouvi o Panvec falar um palavrão no jogo do São Paulo.
6: É que você não fica lá na redação. Central Bandeirantes de Jornalismo com ele, Cristiano Panvec. Agora a vez do Super Placar. A Bandeirantes pra você, atualizando tudo. O QG de Esportes da Bandeirantes. 9:15, marca o quinto sinal. E aí, Lucas Bueno, outros jogos. Noite de Copa é Sul-Americana e Libertadores deles, Bueno. Boa noite.
11: Exatamente, Capela. Boa noite a você, todos que nos acompanham aqui na Bandeirantes. É noite de Copa. Palmeiras e Cerro Porteño, mais cedo na voz, Ulisses Costa, empataram em 1-1. O Platense empatou em 1-1 com o Coquim Bonito. Cruzeiro e Flamengo é o último jogo desta quarta. Na Sul-Americana, o Atlético Mineiro venceu com uma falha do goleiro Clayton. Por 1-0, o Galo vence o Bragantino. Além disso, o Montevideo City Torque, também fora de casa, vence por 1-0 a equipe do Tigre. Logo mais, Santa Fé e River Plate. Além disso, hoje tivemos final na Europa, competição europeia, Supercopa da UEFA. O PSG venceu por 2-1 o Aston Villa e se tornou bicampeão da competição. Amanhã teremos continuação da Libertadores, Mirassol e LDU, Rosário Central e Corinthians. Já na Sul-Americana, o Santos encara o Macará, o Vasco enfrenta o Olímpia, enquanto o Cinciano enfrenta o Botafogo, Capela.
6: Maravilha, Lucas Bueno, ao longo da jornada esportiva vai atualizar pra você. Tem bola rolando, a Bandeirantes vai informando com a equipe técnica melhor do Brasil, equipe técnica em interna na mesa de som, nosso Michelzão Lopes, central técnica Bandeirantes com Beto Rebeca e Kayame Martins no switcher. Ah, o bíceps está em dia, Carlão Amaral, e no digital o Lucas Abud. Grande Lucas Abud, gente boa demais, chegando ao Grupo Bandeirantes de Comunicação. Grande Lucão, é a Bandeirantes para transmitir. Em instantes, eu prometo a você, muita emoção no rádio do Brasil. Já, já, oitava de final, Copa Libertadores América. Cruzeiro e Flamengo, é aqui, Brasil!
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6: Vamos escalar o time da casa. Cruzeiro em campo, cabuloso, sobe som da raposa. É contigo, escalhe o Cruzeiro, Paulo do Vale.
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4: Definido e escalado por Arthur Jorge, de Otávio no gol, 81. 12, William, 15, Fabrício Bruno. 34, Jonathan Jesus. 27, Rojas. Matheus Henrique, 7, Gerson. Número 8, Matheus Pereira, 10, Wesley, 20, Arroio, 99 e 19, Caio Jorge.
6: O repeteco do bicampeão da Libertadores da América, o Cruzeiro, solta a voz do Vale.
4: De Otávio, William, Fabrício Bruno, Jonathan Jesus, Rojas, Matheus Henrique, Gerson, Matheus Pereira, Wesley, Arroio e Cajota.
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6: Que lindo, que torcida, que estádio, e o banco dos homens aí do Vale.
4: À disposição de Arthur Jorge, Vitor, Cauã, João Marcelo, Vidalba, Lucas, ou melhor, Zé Lucas, Lucas Silva, Felipe Moraes, Bruno Rodrigues, Kenji, Marquinhos, Lúcio Rodrigues e João Costa.
6: Escalando o Cruzeiro para você na Bandeirantes, vamos com o visitante. Jogo de ida, oitavas final, Libertadores do Mineirão. É a vez. Ah, aí vem o Flamengo.
3: uma das maiores torcidas do planeta. O Mengão em busca de mais um título da Libertadores. Sobe o hino do Flamengo, escale o Mengo aí do Vale.
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4: Leonardo Jardim, outro português, escala o Flamengo de Rossi no gol número 1. 2, Emerson Royal, Léo Ortiz 3, Léo Pereira 4, meia dúzia para Ayrton Lucas, Eric Pulgar 5, Jorginho 21, Arrascaeta 10, 19, Gonçalo Plata, 16, Samuel Lino e Bruno Henrique, o capitão do Mengão, veste a 27.
3: Repita o Flamengo, porque eu não ouvi nem Paquetá e nem o Pedro. É isso ou entendi errado do Vale?
4: Você ouve daqui a pouco o nome dos dois. Por enquanto, Rossi, Emerson Royal, Ortiz Pereira, Ayrton Lucas, Pulgar, Jorginho, Arrascaeta, Plata, Lino e PH.
3: Bom, e o banco do Flamengo? Lucas, Paquetá e Pedro estão no banco ou não do Vale?
4: Estão no banco de reservas. Ó, tem Andrew, Diogo, Varela, Danilo, Johnny, Everton Araújo, De La Cruz, Saúl, Paquetá, Carrascal, Lohan e Pedro.
3: Daqui a pouquinho, análise Bandeirantes de Leandro Quesada. Flamengo com o time mexido. Quem apita o jogo do Mineirão do Vale?
4: Um clássico brasileiro com arbitragem argentina de Yael Falcón, com Facundo Rodrigues e Pablo Gonçalves. Os auxiliares no VAR, Héctor Palheta.
3: Sobe som do Mineirão, pode subir o som ambiente pra você. Direto do estádio, torcedor cabuloso faz festa do Mineirão antes da bola rolar.

0: Cruzeirense. Uma festa incrível, maravilhosa, a gente vai mostrando para você. Cruzeiro e Flamengo, análise e opinião, Leandro Quesada. Flamengo, uma surpresa para muita gente. Paquetá se recuperando aos poucos, mas o Pedro do banco de reservas, hein, Quesada?
1: Olha, João, para mim a maior surpresa é o Pedro, você tem razão. Paquetá, nem tanto, porque, sinceramente, o que o Paquetá... Nossa, o que o Paquetá não jogou na Copa, hein, Joãozinho?
2: Nada.
1: Nossa, em PDV não jogou nada, nada, nada, nada, né? Mas, por exemplo, olha, antes de falar do Pedro, o Royal, aos poucos, está ganhando essa posição, né? É o terceiro jogo dele como titular. E olha que eu coloquei o Royal... 4 anos antes para ser o lateral direito da seleção brasileira.
2: Nossa,
1: e ele sumiu, cara. É incrível, né?
2: Mas não te julgo, não, porque naquela época tinha uma projeção bacana.
1: E não tinha muitas opções, né? Então ele pintou como
2: até
1: uma das
2: projeções.
1: Até agora, até hoje não tem, né? Mas, enfim, o Royal aí, essa novidade, né? Uma aposta do Léo Jardim. O Bruno Henrique na vaga do Pedro chama atenção não pela entrada do Bruno Henrique, porque ele é o artilheiro do time na Libertadores da América. Mas, aquilo que já destacou aqui o João e também explanou o PDV, Paulo do Vale, pela ausência do Pedro. Gente, o Pedro fez quantos gols na temporada aí? 21 gols na temporada, né? Como é que você vai abrir mão de um cara que fez 21 gols? A mesma coisa, o Cruzeiro não contar com o Caio César, que é o artilheiro da equipe com 15, né? Agora, às vezes, os técnicos não conseguem montar a equipe com dois caras que são referências lá. Por exemplo, você acha que não dá para jogar Pedro e Bruno Henrique no ataque?
2: Tá claro, louco, que dá. Claro que dá.
1: Pedro como referência.
2: Foi ponta a vida inteira.
1: Claro, o Bruno abrindo. Ora, o Pedro saindo para ser esse pivô. E o Bruno Henrique atacando espaço. Gozado, o Dorival foi o único cara que conseguiu escalar Gabigol e Bruno Henrique juntos no Flamengo. Lembra disso?
2: Lembro. É? Contou com a lesão do Pedro.
1: Lembra? Exato, é. Mas mesmo assim, poderia ter feito outra coisa.
2: Sim,
1: então,
2: claro que sim.
1: Eu acho que é possível. Quando você tem jogadores desse tamanho, o que eu quero dizer é que eu preferiria, de repente, um Bruno Henrique, Pedro e um Lino, ou até um Plata, um Bruno Henrique e um Pedro, do que, de repente, ter Plata e Lino. Mas dá para entender, porque o jeito de jogar do Flamengo é nessa velocidade, transição mais rápida. Então, aproveita muito a velocidade de Plata de um lado e de Lino do outro.
0: Os times vêm para o campo de jogo, perfilados. Uma festa maravilhosa, incrível, um show pirotécnico. Tem mosaico, tem de tudo. A Comebol odeia, mas na Libertadores tem. Clássico Nacional, Mineirão lotado, uma festa incrível. Pode subir o som do Mineirão.

mosaico, coisa maravilhosa. Tem mosaico, tem fumaça, tem papel picado, tem de tudo. É noite de Copa, Copa Libertadores América. O Cruzeiro com seu tradicionalíssimo uniforme, aquele azul celeste, shorts branco, meião azul. E o Flamengo com a sua camisa rubro-negra belíssima. É o uniforme principal. O goleiro Rossi joga todo de amarelo. E a bola vai rolar daqui a pouquinho em 7 minutos. Tem Cruzeiro, tem Flamengo, tem hino do Brasil na execução do Mineirão.

0: executado no estádio do Mineirão. Alegria do torcedor cruzeirense. Muita festa, muita fumaça, muito show. E é o que a gente espera dentro de campo também. Um show de bola. Daqui a pouquinho o Clássico Nacional você confere no microfone da Bandeirantes. Eu quero fazer o seguinte. Ao longo da jornada esportiva, claro que o foco é o jogo. Deu uma paradinha? A gente registra a sua participação. Quero mais. 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Cruzeiro e Flamengo, Flamengo e Cruzeiro, aquela pergunta tradicional e clichê que é importante fazer, Quesada. Tem favorito para o primeiro duelo, Leandro Quesada?
1: Não vejo favorito nos dois duelos, inclusive. Agora, dependendo do que acontecer no jogo de hoje, aí você me faça essa pergunta na semana que vem, e dependendo do que acontecer hoje, a gente pode falar de um certo favoritismo, né? O primeiro jogo é na casa do Cruzeiro, obviamente, que se o Cruzeiro quiser sonhar com essa vaga na Libertadores para as quartas de final, ele vai ter que fazer, João, certamente um bom resultado hoje, né? O que, que é um bom resultado, né? Enfrentando o Flamengo é simplesmente não perder, é um bom resultado, obviamente. Que ganhar por 1-0, de repente fazer uma diferença de 2 gols, seria o cenário perfeito para depois decidir na casa do Flamengo. Rapidamente eu falei dessa história que se entrelaça de Cruzeiro e Flamengo aí nos últimos tempos, né? O Léo Jardim estava do lado do Cruzeiro, teve problemas com o Gerson, hoje está treinando o Flamengo. A Arrascaeta foi um monstro no Cruzeiro, chamou a atenção do Flamengo, virou outro monstro maior ainda, vestindo a camisa do Mengão. O Gerson ainda não conseguiu fincar os pés como fincara no Flamengo hoje na equipe do Cruzeiro. E ainda tem o Fabrício Bruno, né? Que teve uma participação até interessante no Flamengo, alguns bons jogos, e agora está de volta à equipe do Cruzeiro. E do lado do Cruzeiro também é bom lembrar que o Arthur Jorge está tentando essa mesma verticalidade que o Flamengo busca com transições mais rápidas. Então, taticamente vai ser um jogo interessante para a gente notar como é que vai ser a postura desses dois times, né? O Cruzeiro jogando em casa, eu acredito que ele vai ter que sair um pouco mais para o jogo, e aí talvez abra espaço para o Flamengo, principalmente pelas pontas, trabalhar com Plata e Lino em cima dos dois laterais. O Rogas, lateral pela esquerda argentino, e o William, velho conhecido aí, jogador de Olimpíada e tal, que atua pelo lado direito, João Paulo Capelani.
0: Vamos ouvir o torcedor do Cruzeiro, que há pouco homenageou o treinador adversário, Leonardo Jardim. Pode subir o som da torcida cabulosa. Gritando o nome do Wesley, que acabou de chegar e já chegou marcando um golaço. Pode seguir, vai chegar do Caio Jorge. Agora teremos um minuto de silêncio. Os times ficam praticamente perfilados, o círculo central do campo de jogo. Um jogador cruzeirense no Flamengo, no Cruzeiro no Flamengo. Um minuto de silêncio, obviamente, em homenagem às vítimas de um terremoto calamitoso na Colômbia, que pegou muita gente de surpresa e, infelizmente, deixou muitas vítimas pelo caminho. E o torcedor vem junto. A bola vai rolar para você do microfone de esportes da Bandeirantes. O Matheus Henrique, volante do Cruzeiro, PDV, tá jogando com a máscara do Zorro porque ele quebrou o nariz num gol recente que ele fez pelo Campeonato Brasileiro, não, Duvali?
2: Exatamente, né? Tá jogando com o nariz fraturado o Matheusinho no lugar do Lucas Romero, né? O Lucas Romero tá suspenso e claro que é um desfalque importante, um dos principais jogadores do Cruzeiro nas últimas temporadas. Por isso, o Matheus Henrique vai no sacrifício mascarado, uma das novidades aí da equipe do técnico Arthur Jorge. Pela primeira vez, o Leonardo Jardim vai ao Mineirão como treinador adversário. No primeiro turno, o duelo entre Flamengo e Cruzeiro foi no Maracanã. Então, as homenagens, né, por parte da torcida cruzeirense, porque o Leonardo Jardim disse que não treinaria nenhum clube brasileiro e vejam só, foi parar justamente no Flamengo. Mas o cruzeirense está feliz, porque tem Arthur Jorge, campeão da Libertadores de 2024 e que desde que assumiu a equipe da Raposa são 14 vitórias em 24 jogos, colocou o Cruzeiro já na quinta posição do Campeonato Brasileiro e quem sabe sonhando em ganhar a Libertadores. Olha só a torcida.
0: Vamos ouvir. Ai! Ai! Ai! Ei, Jardim, vai tomar caju, pega no pé o torcedor do Cruzeiro, faz parte, né, Quesada? Até ano passado ele estava defendendo o Cruzeiro, fez uma boa campanha no Campeonato Brasileiro, classificou esse Cruzeiro para a Libertadores de forma direta, mas aí o PDV foi feliz, não vou treinar outra equipe brasileira, estou cansado, estou estressado, e aí uma semana depois ele assina com o Flamengo.
1: E um dos assistentes falou em janeiro que já viu uma conversa anterior, então olha lá.
0: Apita e a El Falcão da Argentina, vamos juntos Mineirão, a bola tá rolando, vale vaga, quarta de final, Copa Libertadores América, é aqui Brasil! Você vem com a gente no microfone de esportes da Bandeirantes. Sai jogando a equipe do Flamengo. Pela ponta esquerda do campo, se manda, vai embora Ayrton Lucas. Ele domina, trabalha rapidamente no setor de intermediária. Campo de ataque com o jogador que é Samuel Lino. Samuel Lino fez a inversão. Ótima bola pela ponta esquerda do campo. Domina, sai jogando Ayrton Lucas. Vai pro levantamento da frente. Vem desvio de cabeça. A bola passa por todo mundo. Vai saindo lá do outro lado com o Emerson Real. Evita a saída. Volta, volta mais atrás com o Eric Pulgar. Pulgar pelo meio, trabalhando rapidamente com a Arrascaeta. Olha a lei do ex aí. A Arrascaeta tenta. Passe em profundidade. Perde a posse de bola, recupera o time do Cruzeiro com Rojas. Rojas pela ponta esquerda, já é desarmado, bate a carteira dele, recupera o time do Flamengo com Pulgar lá pela ponta direita do campo, com Emerson Royal, volta, volta mais atrás do campo de retaguarda, primeiro minuto de bola rolando pra você no microfone da Bandeirantes. Que jogo no Mineirão, vale vaga nas quartas de final da Copa Comebol Libertadores, que você confere aqui quarta-feira gorda, quarta-feira de Copa e quarta-feira de Libertadores pra você se deliciar pelas ondas do rádio e do YouTube também. E o Flamengo vai tentar descer com Plata lá pelo lado direito, dominando o bico da entrada da grande área, giga pra cima da marcação do Rojas, puxa pra perna esquerda, ameaça fazer o levantamento, ninguém se aproxima, volta mais atrás com o Emerson Royal. Royal ergueu a cabeça, vem levantamento à frente, meio desvio nas mãos do goleiro Otávio, segura, faz a firme boa defesa, goleiro jovem, barbaridade, hein, do Vale.
2: 20 anos da base do Cruzeiro, são 20 jogos pelo profissional da Raposa. O Cássio, lembrando, tá com uma lesão grave, né?
0: E o Cruzeiro vai tentar a primeira descida com o William. William solta essa posse de bola com o jogador que é Arroio, perde a posse de bola, recupera rapidamente o time do Flamengo e aí o Cruzeiro recupera mais com falta. Falta marcada, campo de defesa, primeira do jogo, com quase 2 minutos jogados neste primeiro tempo de, por enquanto, 0-0 para você no futebol da Bandeirantes. 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Falta já cobrada do campo de retaguarda pro time do Flamengo. Sérgio jogando lá pela ponta direita com o Léo Ortiz. Ele volta, volta mais atrás com o Rossi. Rossi dá a quebrada lá na frente, buscando a casquinha de Samuel Lino. O lançamento foi para ele, esticou a perninha, não conseguiu o domínio. E aí o torcedor pega no pé. Samuel Lino não teve domínio, somente lateral que favorece o time do Cruzeiro no seu campo de retaguarda. 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Marca aí no seu radinho, 107.3 é a nova frequência do microfone da Bandeirantes para você. Campo de retaguarda para sair, jogando rapidamente com Otávio. Otávio vai pro lançamento em profundidade, ótima jogada com Arroio. Vai partir para cima da marcação, marcação individual do Ayrton Lucas. Solta, solta mais atrás com o Matheus Pereira. Tá aí Matheus Pereira, passou, pediu, recebeu o William. William, boa bola para Arroio, linha de fundo, meio cruzamento, bola para trás, Léo Pereira tirou. Léo Pereira acabou escorregando, mas conseguiu a recuperação. Vem lançamento em profundidade pro campo de ataque a favor do time do Flamengo com Plata. Plata dá uma primeira toca, tenta, tenta, passa em profundidade no campo de retaguarda com Arrascaeta. Arrascaeta passa o pé por sobre a bola, tomou pancada, o árbitro manda o jogo seguir. A bola volta no campo de retaguarda a favor do Mengão, por enquanto 0-0 para você, o 20 torcedor do Brasil. Grupo Souza Lima, eficiência em segurança e serviços, Grupo Souza Lima. 3 minutos do primeiro tempo, por enquanto 0-0. Posse de bola para o time do Flamengo, sem muita pressa para sair jogando. Léo Pereira inteligente faz inversão da esquerda para a direita com Léo Ortiz. Se manda, vai embora Emerson Royal. Ele domina, solta essa bola, tem livre, livre, livre de marcação com o Eric Pulgar. Perdeu a posse de bola o Pulgar, hein? E liga, contra-ataque para o Cabuloso. Se caprichar, sai o gol. Cai o Jorge, ameaçou bater, invade a área, tem um chute em cima da marcação do Léo Pereira. Sobe bem, primeiro que ele, Léo Ortiz. Mas recupera rapidamente com Gerson. Ah, não. Aí o professor parou. Aí o juizão pegou uma falta, o torcedor fica enlouquecido. Não tive impressão de falta na entrada da grande área não, hein, do Vale?
2: É a primeira bronca da torcida pra cima da arbitragem argentina, né? Mas o Cruzeiro chegou numa porrada, num chute forte do Caio Jorge, que explodiu na defesa do Flamengo. Depois a arbitragem acaba parando, cobra falta o Mengão.
1: Ô João, fez bobagem o Caio Jorge, né? Tinha chance de trabalhar melhor com um companheiro que abria ali um pouco mais, né? Tava um pouco mais aberto ali. Então, é o tipo do lance que é muito difícil o Flamengo dar de presente pro adversário. Então, o Cruzeiro não pode desperdiçar uma chance com o Flamengo começando muito bem a partida, pressionando bastante o gol da equipe do Cruzeiro.
0: 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E o Cruzeiro tentava descer pelo lado direito, lateral que favorece a equipe do Flamengo. Na linha que divide o gramado com o Emerson Real, sem pressa, obviamente, que tem duas bolas no campo de jogo. A arbitragem pede para parar, para cobrar de novo. Aquela demora impressionante. Lateral já cobrado do campo de retaguarda. Tenta subir as linhas do time do Cruzeiro. Posse de bola com Rossi. Rossi trabalha, Rossi. Cuidado que o Caio Jorge quase bate a carteira dele. Trabalha bonito o time do Flamengo com Léo Ortiz. Léo Ortiz dá do campo de retaguarda com o goleirão do Flamengo, Rossi. Atenção, torcedor, confira conosco o placar do futebol. É agora. 5, primeiro tempo. No placar da Bandeirantes, marcando pra você, Copa Libertadores América, Mineirão continua. Cruzeiro e Flamengo vão empatando por 0-0. E aí, Bueno?
3: Além de Cruzeiro e Flamengo, mais cedo tivemos o Palmeiras empatando em 1-1 com o Cerro Porteño. Outro resultado desta quarta-feira foi Platense 1, Coquimbo Unido também 1.
0: Lateral pro Cruzeiro, sai jogando rapidamente no setor de intermediário, campo de ataque com Arroio. Arroio solta curtinho novamente com Gerson. Gerson recebe a bola, solta mais atrás no campo de retaguarda com o Jonathan Jesus. Ele vai trabalhando lá pela ponta esquerda do campo com o Rojas. Trabalha rapidamente novamente com o Gerson. Vai pro levantamento à frente, a bola cruza toda a extensão da grande área, chega até o William. Vai partir pra cima dele, Arroio. Perna esquerda, vai pro levantamento, passa por todo mundo, veio o desvio pra fora! Inacreditável gol que perdeu Wesley! Cruzamento perfeito do Arroio! Eu não sei não, se o Wesley não toca na bola, essa bola tinha quase direção do gol. Ele tentou dar uma ombrada na bola e a posição era legal. Um gol inacreditável, que desperdício o Wesley aí do Vale!
2: A impressão é que a escolha do peito ali não foi a melhor, né? Claro que depois do lance é fácil falar, mas acho que a melhor opção seria de cabeça, uma bola meia altura que ele conseguiria se projetar para tentar a cabeçada. Acho que teria a melhor sorte nessa. O Wesley desperdiça a chance.
0: Leandro Quezada, cruzamento perfeito do Arroio. O Wesley veio por trás nas costas do Royal. Sim. Era só cumprimentar de cabeça. Ele foi dar uma de futebol e deu uma ombrada na pequena área, Quezada.
1: Primeiro, posição legal, certo? Posição legal.
0: Total.
1: E aí ele perdeu meio que o time, né? Quando ele viu, já estava muito em cima. E aí não teve essa esperteza de botar a cabeça. Na realidade, praticamente, ele salvou um gol ali, né? Ele
0: salvou. É verdade, tirou o gol, né?
1: Ele tirou o gol, né? Impressionante. Que chance desperdiçou o Wesley, o ponta que mal chegou.
0: 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Vem Flamengo, vem levantamento à frente, bem Mateuzinho. Dá um tapa na bola, joga para arremesso manual que favorece o time do Flamengo no seu campo de ataque. 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Quase 8 minutos jogados de primeiro tempo para você no Mineirão. Jogo de ida, oitava de final da Copa Libertadores da América. 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Vem Flamengo, vem levantamento à frente do Léo Pereira, equivocado. Tentou chegar primeiro que ele por ali, o Plata. Fechou a porta, Fabrício Bruno joga o Plata longe. Tiro de meta para fazer a cobrança, a equipe do Cruzeiro no seu campo de retaguarda. 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Leandro Quezada, quase 9, primeiro tempo. Começo do jogo, começa ainda bem, daquele jeito que a gente gosta. Pegado, hein, Quezada?
1: Muito legal, né? Com a primeira chance do Flamengo, pressionando, atacando. Mas aí, em poucos minutos, no início da partida, o Cruzeiro já começa a ter um domínio, pelo menos de posse de bola ali, para tentar atacar. A melhor chance, obviamente, foi esse lance envolvendo o Wesley, mas os dois times se espelhando bastante naquilo que os dois técnicos colocaram em campo. Já já a gente fala mais um pouquinho sobre esse tema aí, João.
0: Ai, o Otávio foi sair jogando agora o goleirão do time do Cruzeiro, acabou jogando a bola de graça em lateral que favorece a equipe do Flamengo do campo de ataque. Plata tinha uma certa pressa para fazer a cobrança, ninguém se aproxima e ele deixa a bola curtinha para fazer o levantamento com o Emerson Royal. Emerson Royal procura a melhor opção, tem por ali Plata. Plata domina de costas para a marcação, 1, 2, 3 em cima dele, volta mais atrás com o Royal, vai para o levantamento à frente, sobe, sobe bem, de cabeça faz o corte Fabrício Bruno, ela volta viva no rebote a favor do time do Flamengo no campo de retaguarda com Ayrton Lucas, mais atrás com o goleirão argentino Rossi do Flamengo. 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Desce o Flamengo, desce a ladeira, lado direito o campo de ataque, se manda, vai embora Emerson Royal, solta pelo meio com Plata. Plata passa o pé por sobre a bola, 2, 3 em cima dele, obrigado a começar mais atrás, novamente lado direito com Emerson Royal, bola volta no campo de retaguarda com Léo Ortiz. Léo Ortiz domina a posse de bola, domina com a parte interna do pé, solta lá pela ponta esquerda do campo com Léo Pereira. Léo Pereira tem um hectare para conseguir trabalhar a jogada que ninguém marca, vai para cima da marcação em cima dele, trabalhando pelo meio com Samuel Lino. Samuel Lino com Pulgar, Pulgar volta mais atrás, novamente no campo de retaguarda com Jorginho. Jorginho sumidinho, sumidinho no campo de jogo, no campo de retaguarda para ligar o time do Flamengo ao ataque. Atenção torcedor, você vai conferir conosco a partir de agora, Tempo e o Placar do Futebol. 10, primeiro tempo. Daqui a pouquinho eu termino o giro, porque um carrinho duríssimo do Mateuzinho em cima do Bruno Henrique, sobe o primeiro cartão amarelo e vou te falar, hein? Tem VAR e não sei não, hein? Se fosse árbitro brasileiro, colocava o Mateuzinho na rua. Uma solada dura no meio da canela do Bruno Henrique aí do Vale.
2: Pois é, né? Cartão amarelo, por enquanto registrado, então, camisa 97, ou melhor, camisa 7 da equipe do Cruzeiro. E agora a arbitragem pode ser chamada, né? O Mateuzinho tá por ali, ele até faz o sinal ali do choque, né? Como se fosse um lance rápido, porque ele não conseguiu tirar o pé. E aí o próprio Leonardo Jardim agora tá ali, ó, no notebook acompanhando. Mas, ó, a torcida do Cruzeiro, aproveito para registrar aquele protesto raiz, né? Notas de R$100 impressas com a cara do Jardim, mas ao invés de estar ali R$100, sem caráter. Notas, portanto, no Mineirão, essa mais uma homenagem, né, ao treinador que agora está no Flamengo, que treinou o Cruzeiro no ano passado.
1: Faz parte. Pesado, hein?
0: Agora, essa pegada do Mateuzinho também, por falar em pegar pesado, Quesada. Se fosse no Campeonato Brasileiro, vermelho, achei que qualquer árbitro colocava, opa, na rua. Agora é o árbitro argentino. E aí, é para amarelo ou para vermelho, hein, Quesada?
1: Na narração você já destacou isso, eu concordo plenamente. Então, agora eu tô na dúvida. O que é o certo? No brasileiro que dá o vermelho ou na Libertadores que não dá? Acho desnecessária essa entrada, sinceramente. Muito perigosa. Podia ter um cartão intermediário ali entre
0: roxo,
1: amarelo,
0: vai,
1: e vermelho,
0: cartão,
1: né?
0: Cartão roxo.
1: Só que é o seguinte, é o jogador a partir daí é proibido de respirar. Se respirar, recebe o cartão vermelho.
0: Cartão, entendeu? Laranja, é, sei lá, né?
1: E eu vi o Pedro se movimentando. Será que já tem o Pedro aí?
0: Pois é.
1: São os deuses do futebol escalando um time, hein?
0: Pedro tava lá. Cartão amarelo, portanto, subiu pro Mateuzinho. Não pegou em cheio, 100%, mas pegou. Falta marcada na intermediária, campo de ataque a favor do time do Flamengo para fazer a cobrança, vai Arrascaeta. Vem levantamento, vem chuveirinho, segunda trave, a bola quica, se manda, vai embora. Confirmando para você, 12:30, primeiro tempo, a Libertadores América na Bandeirantes continua. Cruzeiro e Flamengo vão empatando por 0-0. E aí, Lucas Bueno?
3: Na Sul-Americana, já encerrados os jogos por hoje. O Atlético Mineiro venceu fora de casa a equipe do Bragantino. E o Montevideo City Torque também fora de casa, venceu por 1-0 a equipe do Tigre.
0: 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Tiro de meta para o time do Cruzeiro para sair jogando pela ponta direita com Fabrício Bruno. Tenta fazer o domínio rapidamente, Matheus Pereira no setor de intermediária. Câmbio de ataque, tenta ligar a posse de bola do time do Cruzeiro. Perde e recupera novamente a equipe do Flamengo no campo de retaguarda. Léo Pereira vai para o levantamento à frente, sobe, sobe bem de cabeça, faz o corte novamente Fabrício Bruno. Ela fica pererecando, pipocando novamente na intermediária. Câmbio de ataque, campo de defesa agora do time do Flamengo. Trabalhando com Emerson Royal. Royal solta essa bola com Plata, perdeu a posse de bola, mas recupera. Bonitinho, Plata por ali com o Jorginho. Vai para o espeto, vai para inversão. Trabalha rapidamente com o jogador que é Samuel Lino. Ele coloca de cabeça mais atrás do campo de retaguarda com Ayrton Lucas. Se manda, vai embora. Olha o Plata aí. Tem muito espaço trabalhando no meio da entrada. Grande área com a Arrascaeta. Puxa pra perna boa. Tem pela ponta esquerda. Passou, pediu, recebeu rapidamente Ayrton Lucas. Volta, volta com a Arrascaeta. No setor de intermediário encontrou Jorginho. Pode até bater. Vai Jorginho na finalização. Buscou novamente Bruno Henrique. Demorou. Era pra ter batido, não bateu. Refugou. E o Cruzeiro recupera com Gerson. Mas perde a posse de bola. Um perde e ganha gigantesco. E o Cruzeiro sai jogando e erra o passe. Arroyo estava livre embaixo, e o Mateuzinho demorou uma eternidade, e o Flamengo com mais posse de bola tenta descer do seu campo de defesa. 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Flamengo vai tentar descer pela ponta esquerda com Bruno Henrique, bico da entrada, grande área, trabalhando pelo meio com a Arrascaeta. Mais atrás, rapidamente, trabalha curtinho com Ayrton Lucas, tenta prender a posse de bola, mas perde. E aí, Fabrício Bruno dá um chutão pra frente, joga a bola pra fora, em novo lateral que favorece a equipe do Flamengo, mas a arbitragem já havia paralisado e pegado o quê? Impedimento, é isso, do Vale?
2: Exatamente, né? Impedimento ali do ataque do Flamengo, já cobrada a falta por ali, o Cruzeiro toca a bola.
0: Queçadinha 15, primeiro tempo, análise do jogo, por enquanto pegado barbaridade, hein, Queçada?
1: Pegado barbaridade, muito tático, né? Não à toa com dois técnicos portugueses. O Cruzeiro tenta abrir bastante as alas, né? Pra dar aquela liberada ali no meio campo pra presença dos jogadores que atuam naquele setor, Gerson, os dois Matheus e tal. Olha o Flamengo aí, olha o Flamengo.
0: Olha o Flamengo com o Bruno Henrique escapando da marcação, tenta invadir a grande área, foi bem limpo, na moral, pelo lado direito o William. Recupera a posse de bola, o capitão da equipe do Cruzeiro tenta descer pela ponta esquerda, foi bem. Arrascaeta, toca na bola, joga pra fora. Pois não, Queçada.
1: E completando, mas o Flamengo faz uma marcação muito interessante. Avançou as linhas ali, o Jardim, para evitar que o Cruzeiro, né, tenha espaço e tenha tempo para pensar em jogadas melhores. Agora o jogo tá mais tático do que foi no início desse primeiro tempo, né? Com o Flamengo atacando, depois sofrendo a pressão do Cruzeiro, e agora um jogo muito concentrado na marcação ali no meio-campo.
0: 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Timaço técnico colocando pra você esse som perfeito, direto do Mineirão, com Beto Rebeck, com Caiame Martins, com o Michel Lopes, com Carlão Amaral, com todo o timaço técnico interno e externo, colocando pra você, você dentro, você respirando o estádio do Mineirão. E vai tentar descer o time do Cruzeiro novamente pela ponta esquerda do campo com Caio Jorge. Bola aberta pelo lado direito do campo com Rujas é quem domina, solta do setor de intermediária, câmbio de ataque. Aqui tem Gerson pedindo livre pelo meio. Novamente, lado esquerdo, se manda, vai embora. Rojas passa o pé por sobre a bola. Enfia a posse de bola com Wesley lá pela ponta esquerda. Novamente encontra Gerson. Perde a posse de bola na primeira. Recupera na segunda. Fica com a posse de bola. E aí cai. O árbitro vai paralisar e marca a falta. Ou lateral. Pegou só o lateral que favorece o time do Cruzeiro. E o Gerson fica bravo com a arbitragem. Ele tomou um tranco ali do Emerson Royal, hein, do Vale.
2: Aliás, falando em questão de reencontros, né? O Gerson reencontra o Flamengo novamente. E o Flamengo cobra 42,75 milhões do Gerson pela rescisão contratual quando ele foi parar lá no Zenit da Rússia, hein?
0: Mamãe, é uma grana, hein? Mais de 40 milhões está na justiça, né? Pra variar.
2: Exatamente, porque foi, na visão do Flamengo, uma rescisão unilateral.
0: Olha o Cruzeiro descendo, lado direito, bico da entrada, grande área, vai Arroyo, tentou um chute, teve desvio. Desvia no meio do caminho, em cima do Léo Pereira. A bola vai para fora em escanteio para o Cruzeiro cobrar no Vale.
2: O primeiro da partida, né? No chute do Arroyo, passou e passou bonito ali pelo Nino. Parecia até um chute torto, mas com o desvio, agora o Cruzeiro tem a oportunidade no escanteio de, quem sabe, abrir o placar no Mineirão. O torcedor vem junto. Tá ali na bola o camisa 27, Rucas.
0: Sobe som do Mineirão. Quem sabe agora? Na bola parada vai tentar descer o time do Cruzeiro. Primeiro escanteio do jogo aos 18 do primeiro tempo. Por enquanto 0-0 Cruzeiro e Flamengo. Vem Rojas, tá autorizado. Vem lá, Rojas. No chão, Rojas. Meia canela para na primeira trave da volta viva do rebote com o time do Cruzeiro, com o William. Vai pro espeto, vai pro levantamento à frente. Fabrício Bruno escalou no meio do área. Tentou a finalização. Pegou na orelha da bola. Pegou mal, torto, Mateuzinho, a bola vai para fora, tiro de meta, Flamengo sem perigo do Vale.
2: Essa ontem o senhor narrou um gol parecido com o Melgar,
0: é isso
2: do
0: aí.
2: Bolívia. Ele pegou igualzinho, só que ele acertou no caso.
0: E aqui, né? Não tinha altitude também no caso, é que a altitude dá uma contribuída desgranhenta. Olha o Flamengo descendo, tem espaço para trabalhar. Ayrton Lucas se manda, vai embora pela ponta esquerda, bico da entrada, grande área, lado esquerdo, Samuel Lino. Ninguém se apresenta, ele solta a bola no setor de intermediário novamente com o Pulgar. Lá pela ponta esquerda, Jorginho. Jorginho vai cadenciando, vai comandando o meio campo do time do Flamengo. Pulgar. Pulgar domina, faz o peão em cima da marcação. Inteligente, faz a inversão da esquerda para a direita com o Léo Ortiz. Léo Ortiz passa o pé por sobre a bola, tem pelo meio a Arrascaeta. Bola para ele, lado direito, trabalha rapidamente com Plata. Tenta soltar essa bola com a Arrascaeta. Passe completamente equivocado. Bate a carteira dele, Rojas, e depois toma pancada. O jogo tá parado. Falta no campo de retaguarda cometida pelo Plata. 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A Bandeirante gira para você e confirma, tempo e o placar do futebol. Quase 20, primeiro tempo. No placar do Mineirão continua a oitava de final, jogo de ida, Libertadores. Por enquanto, Cruzeiro e Flamengo vão empatando por 0-0. E aí, Lucas Bueno?
3: Libertadores e Sul-Americana seguem nesta quinta-feira, com Mirassol, LDU, Rosário Central e Corinthians válidos pela Libertadores. Na Sul-Americana, o Santos encara o Macará, o Vasco encara o Olímpio e o Sinenciano enfrenta o Botafogo.
0: O Flamengo tenta descer mais uma vez com o Eric Pulgar. Solta essa bola e trabalha rapidamente no setor de intermediária com Plata. Plata dominou, enfiou para Samuel Lino, para Bruno Henrique na grande área. Vem o cruzamento, ela passa por todo mundo, passou pelo Arrascaeta. Jogada foi bem pensada, foi inteligente, mas não acompanharam a boa descida do Flamengo ainda, Vale.
2: É, eu acho que imaginavam que o Bruno Henrique ia tentar esse chute, né? Cruzado, mas em direção ao gol. Ele tentou o passe por ali, ninguém para fechar. Cobra curtinho, tiro de meta, o time do Cruzeiro.
0: Pesada, jogo aberto até aqui.
1: Essa é a prova que o Bruno Henrique podia ter feito esse cruzamento para quem? Para o Pedro. Mas é uma jogada característica, né? Como o PDV falou, sai o chute ou sai o cruzamento? Tem mais Flamengo aí, João?
0: Vamos ver o Flamengo daqui a pouquinho, mais Leandro Quezada tenta descer rapidamente. Jorginho, bico da entrada da grande área, trabalhando lá pelo lado direito do campo com o Plata. Ei, Plata, foi pisa na bola, quase caiu sozinho, mas recupera o Mengão com o Léo Ortiz pelo meio. Ótima jogada, Jorginho passou, pediu, recebeu, tem pelo meio, novamente pela ponta esquerda, Léo Pereira é obrigado a começar mais atrás. No círculo central faz inversão o Flamengo do seu campo de ataque, pois não, Quezada?
1: E a marcação interessante ali da equipe do Cruzeiro, né? Porque não pode deixar livre nem o Jorginho, nem o Arrascaeta. Olha
0: e
1: o chute.
0: Não pode deixar o chute, vem a finalização do Samuel Lino, tapa na bola do Otávio, escanteio. Deram espaço, média, longa distância, frontal, Samuel Lino enfia o pé na bola. Boa intervenção do Otávio, esse.

0: distância, Otávio acabou falhando e trombou com o jogador do Cruzeiro. O Otávio foi sair de soco, ele furou e atingiu o Matheus Pereira, escanteio. Que lance bizarro, hein, Novari?
1: Perigo, hein, que perigo ali, uma confusão, e segue o Arrascaeta para cobrar o segundo escanteio na sequência.
0: Arrascaeta de novo, vai Arrasca, vai pro levantamento, primeira trave, para na marcação Matheus Pereira mais uma vez, a bola ganha mais altura de distância e aí acaba saindo em lateral, que favorece a equipe do Flamengo ainda no seu campo de ataque. 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Pausa para hidratação. Eu não gosto, acho que não tem nada a ver. Temperatura normal, ambiente, jogo gostoso, pegado no Mineirão, e aí a arbitragem congela o jogo e os dois times vão tomar uma aguinha.
2: É, quando tá muito calor, em situações extremas, a gente até entende. Mas a gente sabe que a FIFA inventou isso daí, muito menos para pensar no jogador, e mais para pensar no din-din, né? Quanto que não custa aí 2-3 minutos do intervalo durante o primeiro tempo e durante o segundo tempo, né? Então tem que pensar nesse jeito. Mas você vê, você passou a bola para mim rapidinho e aí o Flamengo construiu a jogada. Eu falei, não pode dar espaço pro Arrascaeta e pro Jorginho. E aí quando o Arrascaeta tá atacando, tá esperando ali para receber a bola para fazer alguma coisa, e o Jorginho também, o Matheus Pereira, que a gente tá chamando de Mateuzinho, porque tem o outro, né? O Matheus Henrique, que é o Mateuzinho, porque o outro é Matheus Pereira, e também o Gerson, grudam nesses dois jogadores do Flamengo, na Arrascaeta e no Jorginho. E aí, no único momento em que não fez essa marcação, o que o Jorginho arranjou? Ele deu um passe preciso pro Lino. Quase que o Lino faz o gol. E aí, em off aqui, a gente falou do Otávio. Otávio muito novo ainda, né? Ainda tem que ter muita experiência. Esse lance aí, que ele quase arrebentou o Matheus Pereira, é a prova, né? Que realmente não está preparado ainda para ser um grande titular. Pena para o Cruzeiro que o Cássio machucado não esteja apto aí para defender a equipe do Cruzeiro nesse jogo tão decisivo. Mas o jogo ficou mais tático, né, João? Menos técnico, mais tático, embora os dois treinadores tenham espelhado bastante as duas formações. Olha aí, um 4-3-3 com dois caras abertos pela ponta, um de referência, do lado do Flamengo Bruno Henrique, do lado do Cruzeiro Caio Jorge. Três homens no meio-campo de cada lado e a linha de quatro. Ou seja, até nisso o Arthur Jorge e também o Leonardo Jardim pensaram para repetir aquilo, né? Para espelhar aquilo que o adversário está colocando em campo.
0: O Walter Vieira manda aqui no chat do youtube.com/radiobandeirantesoficial. Capelanes, você não consome água? Falar do estúdio é muito fácil. Aí a crítica do nosso ouvinte, do nosso internauta.
2: Mas você consome água, você acabou de beber
0: consumo,
2: uma água.
0: Eu estou bebendo água aqui, né? Pois é, tá bravo aí porque ele, na teoria, Walter Vieira, gosta da ideia da pausa para hidratação.
2: 5 segundos, se você fizer uma entrevista com os jogadores em campo, os técnicos, eles não vão querer essa parada.
0: Eles odeiam, eles não gostam.
2: O jogador não quer parada, ele quer jogar logo, resolver a parada e voltar para casa.
0: Canal do Ed tá aqui com a gente, um abraço para vocês. Ele falou, água do Capelanes é com malte. Bota a cevada nelas. Atenção, a bandeira te gira para você e confirma. Tempo, o placar do futebol. 25, primeiro tempo. No placar do Mineirão, continua a Libertadores América, jogo de ida, oitava de final, Mineirão. Cruzeiro e Flamengo vão empatando por 0-0. Diz aí, Bueno.
3: O Inter de Porto Alegre encaminha acerto com o atacante Ielasson, sueco que atua na Grécia.
0: Quem?
3: Ielasson.
0: A quem time tá fechando?
3: Inter de Porto Alegre.
0: Xandão, essa hora deve ter tido uns 3 infartos no miocárdio. O jogo tá parado, o campo de defesa. Conhece aí o tal do...
2: jogador, né? Pra lá, né? Lá pra Turquia. Agora o Xandão, que é o inimigo número um, né? Desse excessivo número de jogadores estrangeiros do Brasil. Contratando mais um aí.
0: Olha o Cruzeirão da massa descendo. Descendo pelo lado direito do campo, se manda. Vai embora, quem sabe agora. Capricha, William. Solta a bola com o Arroyo, tentou o domínio. Caiu sentado. Caiu e perde a posse de bola. Recupera Samuel Lino. Campo de retaguarda. Vai bem o time do Flamengo na recomposição. 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Bola no campo de retaguarda para dominar e sair para o jogo. Fabrício Bruno, ele faz inversão lá pela ponta esquerda do campo. Jonathan Jesus pelo meio com o Matheus Henrique. Aí para Gerson, marcação individual, não pode perder. Aí tá Pulgar em cima dele. Fez o peão na marcação, bem demais o Gerson. Esconde a bola, Bruno Henrique comete a falta. Falta marcada, campo de retaguarda. 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

0: Matheus Pereira domina, faz inversão, ótima jogada, ponta esquerda, Gerson se manda, vai embora, pode até cruzar, o que ele faz, levantamento, segue uma trave, passa por todo mundo, ainda fica viva no rebote, Mateuzinho que domina, trabalha com Arroio para Matheus Pereira na grande área, escapou da marcação, tá na grande área, viu o levantamento à frente e fica no bate, rebate, caiu o Jorge, não pega. Caio Jorge tentou antecipar, não conseguiu. E aí o Emerson Royal se livra da posse de bola, dá um chutão para frente do campo de retaguarda. Com 27 jogados, este primeiro tempo continua 0-0 para você. E a pressão do Cabuloso que vai tentar descer. Caio Jorge na grande área, caiu a arbitragem, mandou seguir. E aí o torcedor pega no pé, porque na sequência ele marca uma falta a favor do Flamengo em cima do Jorginho cometida pelo Wesley. E o Caio Jorge está até agora pedindo um pênalti. Não vi essa penalidade não, hein, Duvani?
1: Eu também não vi não. Tanto que o Léo Ortiz vai lá e fala, meu amigo, levanta aí. Eu só fiz o meu serviço aqui, né? Barrei a sua entrada na grande área. Mas acho que no lance limpo, pelo menos, essa foi a impressão que eu tive, apesar de ter tido um movimento do braço ali por parte do Léo Ortiz.
0: E aí, Leandro Quesada, Léo Ortiz, ele leva a mão ao rosto, ao peito ou absolutamente nada no lance, Quesada?
2: Pareceu peito, mas ali também é uma proteção do jogador, né? Ele não se movimenta, ele tá estático. E aí o Caio fez um gesto ali de que teria sido acertado o rosto dele. Eu não vi acertar o rosto do Caio. Olha o Cruzeiro aí.
0: Olha o Cruzeiro do lado direito com o William. William domina, solta essa bola no setor de intermediária. Ótima jogada, ótima intervenção do Jorginho. Bate a carteira dele, Arrascaeta que domina, toma pancada, o jogo tá parado, falta em cima dele. Falta marcada, câmbio de defesa. O William dá um cutuquinho no Arrascaeta. E o árbitro Yael Falcão argentino em cima do lance, que o tempo ia fechar já. O tempo já ia fechar. E aí você ouve as vaias que o Flamengo tentou sair jogando rapidamente. Passe ferrado do Arrascaeta. Não chega novamente Emerson Royal na posse de bola. 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Quinto sinal marcando Bandeirantes, 10 horas da noite. Daqui a pouquinho você tem intervalo inteligente Bandeirantes com ele. Ricardo Capriotti vem aí para comandar o Brasil inteiro. E o Cruzeiro vai tentar descer. Vai, Cruzeiro, quem sabe agora. Arroio tenta o passe em profundidade, perde a posse de bola. Muitos erros de passe do Cruzeiro, hein, Leandro Quesada?
2: Por causa dessa marcação mais forte do Flamengo, não é? E aí o Cruzeiro também às vezes está confundindo agilidade com pressa. Tem que ter um pouco mais de calma na hora de organizar esse jogo. Parece que a bola está queimando no pé dos cruzeirenses nesse momento da partida, João.
0: E o Flamengo tenta novamente. Campo de retaguarda com Plata. Gonçalo Plata, bola mais atrás do poste de bola com o Léo Pereira. Se manda, vai embora. O jogador estava na última Copa do Mundo. Se manda com confiança. Léo Pereira tenta escapar da marcação. Deu o carrinho, mas perde a poste de bola. Recupera o Cruzeiro. Pancada em cima dele. E a arbitragem está paralisando e pegando o quê? Cartão amarelo para o Arrascaeta. Sobe o som do Mineirão. Torcedor pega no pé do Arrascaeta, que acaba dando um carrinho por trás, acerta só o tornozelo do Matheus Henrique. O jogo está parado, falta marcada, mais um cartão amarelo que sobe, hein, Duvali?
1: É, há pouco o Arrascaeta tomou uma, né? E agora ele foi lá e descontou no Matheus Henrique, portanto. Amarelo, um para cada lado, né? O Mateuzinho tomou há pouco naquela entrada mais firme. Agora o Arrascaeta toma também o cartão amarelo.
0: Tem que ficar ligeiro com os caras que estão pendurados aí para o jogo de volta, hein? Fica ligeiro, daqui a pouquinho o PDV passa para você a lista. Enquanto isso, a Bandeirantes confirma tempo e o placar do futebol. 30, primeiro tempo. No placar da Bandeirantes continua Mineirão. Cruzeiro vai tentar descer, quem sabe agora Matheus Pereira em cima da marcação. A bola vai para fora em lateral. Meio que dá sorte no bate-rebate. Confirmo para você, 30, primeiro tempo. Cruzeiro e Flamengo vão empatando por 0-0 no Mineirão. E aí, Bueno?
3: Jogando na França, Paul Pogba, ele que foi campeão da Copa de 2018, tem uma nova lesão no Mônaco e deve ser dispensado pelo time de Felipe Luiz.
0: 31 no primeiro tempo, Cruzeiro vai tentar descer, Cruzeiro agora melhor no jogo, Arroio domina lado direito, ameaça, faz o levantamento, faz o break, sendo a marcação, escapou do Samuel Lino, mas toca por último na bola o jogador do Flamengo, lateral, ó o Bandeirinha, o Bandeirinha não sabe pra onde marcar, na frente dele, ele não sabe pra onde marcar, o Arroio foi cobrar lateral, aí o Bandeira em PDV, ficou com o instrumento pra baixo, aí ele ameaçou levantar pro Cruzeiro. Aí ele mudou de mão, depois ele mudou de novo. Tá perdidinho no pagode Bandeirinha aí, Duvali.
1: É, e ele contou com o auxílio do VAR, porque ele levou ali a mão no ouvido, na orelha, e depois confirmou o óbvio lateral para a equipe do Flamengo.
0: E o torcedor obviamente homenageando bastante o bandeirinha, perdidinho no pagode, e o lateral já foi cobrado, tenta recuperar a posse de bola a equipe do Cruzeiro, mas perde novamente a posse de bola. Ela sobra lá do lado direito do campo de retaguarda para o Flamengo dominar e sair para o jogo com Emerson Royal. 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Quase 32, o primeiro tempo continua 0-0 para você ouvinte, sintonizado no microfone de esportes da Bandeirantes. 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E o Cruzeiro recebe, tenta a finalização, arruia a bola, vai para fora. Pegou mal com a perna direita, o Flamengo de vez em quando tenta uma saidinha ou outra. Agora deu B.O., falhou o Jorginho, quase o Arroio, aproveita aí do Vale.
1: O Jorginho entregou para o Caio Jorge, que entregou para o Arroio, e a finalização saiu, né? Aquele lance do Wesley foi ali com o peito, agora o Cruzeiro de fato finaliza, o Rossi acompanhava por ali, segue 0-0 no Mineirão.
0: Segue 0-0, daqui a pouquinho mais análise de Leandro Quezada, porque antes vai tentar descer novamente o time do Flamengo, mas aí o passe foi completamente equivocado. Leandro Quezada, 33, primeiro tempo, 0-0, que jogo pegado, barbaridade, mas poucas oportunidades de gol até aqui em Quezada.
2: É mérito das duas defesas, né, João? Traduzindo tudo isso que você está falando rapidamente, é mérito das defesas, né? As duas defesas atrapalhando ao máximo os organizadores do jogo, principalmente do lado do Flamengo, Jorginho e Arrascaeta. O Arrascaeta não está fazendo um grande jogo até aqui pelo futebol que ele pode produzir. E o Gerson e o Matheus Pereira também, né? O Matheus Pereira é uma figura apagada até aqui. E olha que eu pensei que esse cara podia ter ido para a seleção brasileira na última Copa do Mundo. Mas mérito defensivo até agora. Não vai dar para jogar assim os 90 minutos. Olha o Flamengo aí.
0: Olha o Flamengo com o Bruno Henrique. Ótima jogada. Cai na entrada da grande área. Tenta chegar na cobertura. Samuel Nino. Arrascaeta de cabeça nas mãos do goleiro Otávio. Pois não, Quezada.
2: É isso, né? Você vê. Esse lance explica muito esse desejo defensivo dos dois lados, né? E a pressão, por exemplo, que o Flamengo faz agora na saída de jogo da equipe do Cruzeiro. Os dois times com dificuldades para essa saída de jogo.
0: 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Posse de bola para o time do Cruzeiro para sair jogando com Gerson. Gerson mais atrás com o Jonathan Jesus. É obrigado a começar mais atrás. Se manda, vai embora agora. Sim, o zagueirão da equipe do Cruzeiro. Sem opção, tenta o passe. Passe perigoso. Quase o Jorginho recupera. Mas ela fica viva no setor de intermediária com o Matheus Pereira. Olha o Matheus aí, sumidinho no jogo. Chama a responsabilidade. Toca curta com o William. William se manda, vai embora com o Arroio. Aí para cair o Jorge fora da grande área. Não é a dele. Volta mais atrás com o Matheus Pereira. Na frente do banco de reservas, o técnico do Flamengo, Arthur Jorge. Tá bravo, tá indignado. Uma barbaridade, se manda, vai embora Mateuzinho, lá pela ponta esquerda do campo. Olha só o Rojas dominando com a parte interna do pé. Tem pelo meio o Gerson, ameaça fazer o levantamento. Agora sim na grande área, soltou para Rojas, tentou o cruzamento em cima da marcação. Última tocada da bola foi o jogador do Cruzeiro. É isso, do VAR, tiro de meta Flamengo.
1: Exatamente, né? Na disputa ali com o Emerson Royal, a arbitragem entendeu dessa forma. Depois de um lançamento ali por cima, o Cruzeiro tenta assustar de novo a equipe do Flamengo, joga em casa, vai empatando 0-0.
0: O Mariceu falou que toda vez que eu narro um jogo, termina 0-0. Nanina não, ontem narramos um belo jogo aqui, inclusive, 1-1. Poderia ter sido mais, hein? Mas o Duvar é um pé frio danado. Olha o Flamengo descendo, a Arrascaeta recuperou, soltou com o Bruno Henrique, vem a finalização, ela vai pra fora! Na entrada da grande área, livre de marcação, falhou Mateuzinho. O Arrascaeta é ligeiro demais, ele deixou na manteiga, faz e me abraça Bruno Henrique, ele chuta a bola, ela lambe o travessão e vai pra fora do Vale.
1: Um detalhe, Capela, é que o Mateuzinho tirou a máscara, né, que tava atrapalhando ele. Ele tava culpando a máscara pelo jogo ruim que vinha fazendo. Agora não dá mais pra culpar a máscara não, né, caiu por ali, corpo mole, proporcionou o ataque, o contra-ataque para a equipe do Flamengo e quase no chute forte do Bruno Henrique.
2: Que jogador.
0: Não dá para brincar, né, com a Arrascaeta, né?
2: Assim, ele não está conseguindo ter espaço para fazer muito, porque realmente a marcação é muito dura dos dois lados. Mas ele foi, ganhou essa bola do Mateuzinho e deixou o Bruno Henrique numa condição incrível. Olha, em outros tempos o Bruno Henrique não perderia esse gol que ele perdeu aí, João Paulo.
0: Tem toda a razão. 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Perde novo após de bola da equipe do Cruzeiro. Tabelinha, vem Flamengo, lado esquerdo, se manda, vem embora Ayrton Lucas. Ameaça fazer o cruzamento, puxa para a perna direita, ameaça bater. Tem pelo meio, passe errado do Ayrton Lucas. E aí o Gerson recupera, mas erra o passe também. Dá de graça para Jorginho. Do bico da entrada, grande área com Samuel Lino. Novamente pelo meio, Jorginho vai armando a jogada do time do Flamengo. Agora sim chama a responsabilidade. Arrascaeta pode até bater, dominou na entrada da área, tenta o passe, outro passe errado, bate a carteira dele Matheus Pereira, e quem sabe o contra-ataque da Raposa, mas tem que caprichar e demorou demais, aí também é duro, né? Tem dois caras abertos na esquerda, um na direita, aí o cara tenta, ao invés de tentar o passe, dar uma esticada, o torcedor pega no pé com razão, Quesada.
2: É, e aí a gente cobra e pensa na seleção, como falta esse cara ágil, né, no meio campo pra não estragar um ataque. Você tem razão, o lateral e o atacante livres pela direita, como agora aí.
0: Vamos ver o William, lado direito, ameaça o cruzamento, saiu, escorou, caiu, Jorge passou por ele, vai saindo lá do outro lado, tem desvio, Léo Ortiz, toca na bola por último, lateral que favorece a equipe do Cruzeiro, vem na pressão, lateral vai ser cobrado por Rojas, tá aí o camisa número 27, ninguém se aproxima, ele fica gingando pra lá e pra cá, pedindo pra que alguém se aproxime. Gerson domina a posse de bola, na linha marginal do gramado, faz o pêu em cima da marcação, volta no seu campo de intermediária, Jonathan Jesus, tá aí o zagueirão do time celeste. Ele domina com a parte interna do pé, tem aberto pelo meio, livre de marcação, Mateuzinho. Ele prefere o outro Matheus Pereira, faz inversão do lado esquerdo, do lado direito com o William se manda, vai embora com Fabrício Bruno, passa o pé por sobre a bola, solta no setor de intermediária, câmbio de ataque com o Matheus Pereira, aí sai coisa boa, Mateuzinho na grande área com Caio Jorge, fica nas mãos do Rossi. Agora sim, tentou uma jogadinha de efeito Caio Jorge, subidinho no jogo até aqui, hein, Duvali? É,
1: tentou dar um lençol, né, mas a bola subiu demais. E aí ele perde o domínio dela, agora já desce o Flamengo de novo.
0: Olha o Mengão com o Bruno Henrique, o capitão do time aí. A bola volta mais atrás com o Emerson Real. Passa o pé por sobre a bola, solta no setor de intermediária com muita liberdade. Arrascaeta, pelo meio tem Jorginho, pode até bater. Enfiou para São Paulo, na grande área, vem a finalização em cima do Fabrício Bruno. Ainda volta viva no rebote, bico na entrada, grande área, lado direito. Vem dominando rapidamente Bruno Henrique, mais atrás com o Emerson Real. Vem o levantamento, passa por todo mundo, vai saindo. Em linha de fundo, tiro de meta para a equipe do Cruzeiro fazer a cobrança. Que jogo é esse, Leandro Quesada? 38,5 primeiro tempo, poucas chances, é verdade, mas pelo menos o jogo tá corrido, tá gostoso de acompanhar, Quesada.
2: Não, tá muito legal, é, na parte tática, principalmente pra quem gosta de tática como eu gosto, né, poucas chances, é verdade. Agora, falta um pouco mais de capricho, né, Bruno Henrique nesse lance, o Wesley lá, né, que em vez de cabecear a bola, deu uma peitada na bola, um passe correto do Arrascaeta, uma jogada mais inteligente e ágil do Matheus Pereira. Faltam esses detalhes, quem acertar de repente pode chegar ao primeiro gol, e quem fizer o primeiro gol aí vai colocar uma pressão enorme no adversário, hein.
0: E o Flamengo vai tentar descer, mas perde a posse de bola no campo de retaguarda. Está jogando com Rojas. Rojas dá um esticão e outro passe equivocado. O torcedor começa a perder a paciência, hein? Torcedor celeste faz uma festa incrível no Meirão, mas começa a perder a paciência no momento que o jogador do Cruzeiro cai no campo de jogo. É puxado, falta marcada, campo de ataque, falta para o Cruzeiro fazer a cobrança. 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Aqui a conta fecha na loja ou no app. Cruzeiro descendo do lado direito, vem o William, vem o levantamento, Léo Pereira soberano na primeira trave, faz o corte, a bola volta viva no setor de intermediário, novamente com Arroio trabalhando com o Matheus Pereira, daí para Gerson faz inversão, novamente inteligente da direita para esquerda com o Mateuzinho, já passou, pediu, recebeu o Wesley, vai para cima dele Wesley, vamos ver, solta a bola, trabalhando rápido com o Rojas, aí trabalhou com o Mateuzinho, vai pro espeto, vai pro levantamento, faz inversão, tenta fazer o domínio e consegue, trabalha rapidamente o time do Cruzeiro, vai rondando a grande área do Flamengo com Gerson na tabelinha, volta, mais atrás, novamente pela ponta esquerda com o Rojas, aí para Matheus Pereira, mais atrás com o Fabrício Bruno, trabalha pelo meio, bonito, saiu a tabela, olha o Cruzeiro trabalhando legal aí, Gerson dominou, tomou pancada, arbitragem, mandou o jogo seguir. Arroio, setor de intermediária, câmbio de ataque trabalhando rapidamente com o Jonathan Jesus, aí pela ponta esquerda do campo, já passou, pediu, recebeu o Mateuzinho, olha o Jonathan Jesus no setor de intermediária, ameaçou bater, soltou o lado direito com o William mais atrás novamente com o Gerson viu a passagem do William, break na marcação, na grande área, bem na cobertura Pulgar, dá um chutão pra frente, tentando tentando ligar o contra-ataque rápido da equipe do Flamengo. E aí o Bruno Henrique dominou com o braço. Jogo está parado. Falta marcada. Câmbio de ataque a favor do time do Cruzeiro. Falta já cobrado. O Cruzeiro tem pressa. Matheus Henrique domina. Perna direita. Ameaça fazer o levantamento à frente. Juizão ficou no meio do caminho. Matheus Pereira domina. Vê a ótima passagem pela ponta esquerda do Rojas. Novamente Matheus. Vem cruzamento passando por todo mundo. A bola vai embora. Tiro de meta para fazer a cobrança. O William estava livre de marcação, mas não acompanha. E a Bandeirantes vai girar para você. Tempe o placar do futebol. 41, primeiro tempo. O placar da Bandeirantes continua para você. Mineirão, jogo de ida, oitavas, Libertadores América, Cruzeiro e Flamengo, 0-0. E aí, Bueno?
3: Xavi, ex-jogador do Barcelona e ex-treinador também do Barcelona, é anunciado como novo técnico da seleção holandesa.
0: Vem cabuloso, vem levantamento à frente, fica viva no bate-rebate, opa! Jogadores do Cruzeiro pediram um pênalti no toque no braço do jogador do Flamengo. Se tocou, foi totalmente involuntário, hein, Duvali?
1: Tocou, né? E realmente, porque primeiro pega na perna do jogador do Flamengo, depois explode no braço, e aí, segundo a regra, isso acaba não sendo pênalti, né, Capela?
0: Quesada, sem querer também é falta. Dentro da área também é pênalti, Quesada?
2: É, mas aí tem que... Aí eu acho que é do árbitro isso, porque não pode... Eu sou contra essa coisa, toda bola na mão se falta, se pênalti, entendeu? Eu acho que a gente tem que repensar esse tipo de coisa. Teve uma época aí que qualquer bola na mão era pênalti. O cara não precisa nem estar com a mão esticada, né?
0: O movimento do jogo. Agora o jogador do Cruzeiro caiu sozinho. Daqui a pouquinho o VAR pode intervir, hein? Porque ele tá caindo do campo de jogo e o Flamengo não tem nada a ver com isso. Vai tentar descer. Ayrton Lucas trabalhando com o Jorginho pelo meio. Tenta o passe em profundidade para Arrascaeta. A bola fica viva no rebote com o Pulgar. A arbitragem paralisa e marca o atendimento. Deixa eu te falar um negócio. A arbitragem já havia paralisado o jogo, tá? Se fosse basquete, era um golaço. Porque o Matheus Pereira estava caído e aí demorou para ser atendido. O árbitro paralisou. Só que na sequência o Pulgar enfiou o pé na bola e fez um golaço, viu? Mas não estava valendo nada. E aí, Quesada?
2: Segundo golaço dele, né? Porque
0: é verdade.
2: Um tirambaço também, razão, né? É, mas já estava parado. A gente tá revendo aqui no nosso monitor. Ah, não. Nada, filho.
0: Não dá, né?
2: Não.
0: O Pulgar, ele chuta a bola, bate meio que no peito, no braço do Léo Pereira. Ele tá com o braço escancarado, é bem verdade. É um lance interpretativo, cada um marca o que bem entendeu. O que você marcaria, Leandro?
2: Não marcaria nada. Agora, eu queria saber o seguinte. Se essa jogada, o Léo Pereira tá na linha de fundo, na linha do gol. Aí alguém poderia falar, pô, ele salvou o gol, né? Entendeu? É tudo interpretação, entendeu? O que que tá atrás do Léo Pereira? Tem uma pinca de gente ali, entendeu? Então, por exemplo, bom, esquecendo que loucura que você tá falando, não. Na linha de fundo, que é a linha do gol, eu até, de repente, poderia pensar numa revisão aí, marcar o pênalti. Mas ali não. E outra, a bola saiu dos pés do Pulgar e bateu no companheiro. Você acha que o Pulgar ia fazer de propósito chutar a bola na mão do companheiro?
0: Jamais.
2: E o companheiro ia fazer de propósito, de forma premeditada, é isso? Não, né?
0: O pessoal tá dando uma revisada nesse lance aí.
2: Será?
0: Fabrício Bruno tá pra cima do árbitro, Caio Jorge também. Acho que o árbitro Yael Falcon vai ignorar o lance. E tá tudo certo, porque é lance interpretativo. Lance de mão na bola e bola na mão. É o lance, sem dúvida alguma, mais difícil para a interpretação da arbitragem. O jogo já retomado. Tenta descer o time do Flamengo com o Emerson Royal. Posse de bola mais atrás. Todos os jogadores de linha do time do Flamengo estão no campo de ataque. Se manda Léo Pereira. Vai embora. Tem espaço para trabalhar. Novamente pelo meio. Tem Pulgar. Bate bem na bola. Trabalhando pelo meio. Armando o time do Flamengo com o Léo Ortiz. Aí com o Samuel Lino. Ameaçou bater. Volta mais atrás do setor de intermediária com o Léo Pereira. Daí para Pulgar. Cabe a finalização. Agora pegou mal na bola do Pulgar. Ainda fica vivo no rebote. Bem no carrinho Rojas. Tapa na bola, aí a arbitragem manda o jogo seguir, que essa bola não saiu não. Ela volta no setor de intermediária, campo de ataque pro time do Flamengo. Saindo jogando pela ponta direita com o Eric Pulgar. Pulgar levou pro fundo, ergueu a cabeça, vai pro levantamento, tem Bruno Henrique na grande área, tentou o desvio. Ela ainda fica viva na marca do pênalti, corta dali Fabrício Bruno, e tem um jogador do Flamengo caído na grande área, me parece o Bruno Henrique, hein? Tomou uma pancada no lance anterior, a arbitragem vai mandar o jogo seguir. E os jogadores do Cruzeiro estão indignados também. Léo Pereira é quem domina. No bico da entrada da grande área, trabalhando com Ayrton Lucas. Ayrton Lucas solta no setor de intermediária com Samuel Lino. Passou, pediu, recebeu com Léo Pereira. Léo Pereira, cruzamento, Fabrício Bruno Gigante, soberano na marca penal. Ele faz o corte, tenta ligar contra-ataque rápido para o time do Cruzeiro. Vem levantamento à frente, agora sim o jogo está parado. Jogo parado, atendimento ao Bruno Henrique. Campo de defesa. E aí, PDV, daqui a pouquinho os acréscimos. Não é o PH, não.
1: Agora,
0: é o Plata.
1: Minutos. Exatamente, o Plata está caído mais 3 minutos, né? Agora ele faz ali um sinal de, me parece, cãibra. O próprio árbitro aponta ali para ele um sinal de substituição, de alteração, lembrando que a Conmebol agora adota essa questão do atendimento, né, dos jogadores, de ficar um minuto fora, e foi numa disputa de bola ali com o jogador do Cruzeiro, Rojas, que chega num carrinho mais firme e acaba atingindo, portanto, a perna ali, né, com a parte de baixo da chuteira, com as travas da chuteira, acaba atingindo ali a panturrilha do Plata, que está sentindo um pouquinho.
0: Bom, o jogo está parado, atendimento ao Plata. Leandro, que está, se pegarem o frame do lance, vão colocar na rede social: olha só que absurdo, olha só que crime, olha só que coisa. É. Tem que expulsar o jogador Rojas do Cruzeiro, mas não é assim também, né, Quesada?
2: Não.
0: Na câmera lenta, um abraço vira um soco, né?
2: É. Cada cena do futebol que a gente vê, né? Esse lance foi dentro da área? Foi dentro da área, esse lance.
0: E na área.
2: O jogador toca na bola?
0: Não, o Rojas toca na bola, né? Na depois bola. Sobra tudo.
2: Depois sobra tudo.
0: Pois é.
2: Segue o jogo. Olha, você definiu bem. Arbitragem de Libertadores é diferente de arbitragem do Campeonato Brasileiro.
0: É outra coisa.
2: Nós temos que entender esse tipo de coisa. Não é qualquer choque, qualquer toque, não é qualquer bola na mão que o juiz vai marcar. É uma forma de se apitar e a gente tem que entender esse movimento.
0: Lateral que favorece o time do Flamengo no seu campo de ataque. 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Posse é a última descida. Estamos com 47,5 do primeiro tempo. Vem levantamento à frente. Tenta fazer o domínio Bruno Henrique. Melhor que ele. Tá aí o Cruzeiro para você com o goleiro Otávio. Tenta ligar contra-ataque rápido, quem sabe agora na última descida do time do Celeste. O time Celeste vai tentar descer novamente no setor de intermediária. Campo de retaguarda com o Mateuzinho. Mateuzinho se manda, vai embora. Tem Fabrício Bruno pelo meio. Ele prefere fazer o break em cima da marcação. Inverte a jogada com o Jonathan Jesus. Tá aí Jonathan Jesus. Tenta se mandar pro campo de ataque, não tem opção. O Cruzeiro fica só agora cozinhando, esperando o término, esperando o fim do primeiro tempo com a posse de bola. Gerson trabalhando no círculo central do gramado, na roda gigante com o Mateuzinho. Mateuzinho mais atrás com o Fabrício Bruno. Fabrício Bruno é quem domina com a parte interna do pé. Trabalhando pelo meio com o capitão William. Olha a última descida do time do Cruzeiro. Posição legal, William enfiou. Ótima jogada com o Arroio. Bico da entrada, grande área, leva pro fundo. Vem o cruzamento, a bola para trás com o Matheus Pereira. Tentou e o árbitro mandou o jogo seguir. Tentou o peão na entrada da área. O árbitro mandou o jogo seguir. Tive impressão de lance normal. E o Bruno Henrique vai tentar descer. Escapou bonito da marcação. Bico da entrada, grande área pelo lado esquerdo do Bruno Henrique. Perdeu a passada, mas em um levantamento. Passa por todo mundo, passa também pela zaga do time do Cruzeiro, mas fica viva com o Royal. Vem cruzamento, Rojas na antecipada boa. Rojas dá um tapa na bola, joga pra fora em lateral que favorece o time do Flamengo. Não há tempo pra mais nada. Ah, pita Yael Falcão, árbitro argentino. Ou não, ele tinha apitado pro centro do campo e aí ele pegou e mandou voltar. Jogadores do Cruzeiro ficaram indignados. Tá valendo tudo isso aí. Olha o Léo Pereira, domina a bola no setor de intermediária, trabalhando pela ponta direita com o Emerson Royal. Levou pro fundo o Royal, vem o cruzamento, vai passando por todo mundo, não passa por Fabrício Bruno. Ela ainda fica viva no rebote no setor de intermediária pro time do Flamengo pela ponta direita com Plata. Plata se manda, vai embora novamente do bico da entrada da grande área. Já passamos de 49, hein? Ele prometeu o jogo até os 48. A área técnica do Cruzeiro tá indignada agora sim. Agora sim, agora na verdade ele nem aponta para o centro do campo de jogo e os jogadores do Flamengo vão reclamar com a arbitragem. Agora sim, não há tempo para mais nada, é fim de primeiro tempo no Mineirão. Jogo de ida nas oitavas, a Libertadores da América continua tudo igual. Cruzeiro e Flamengo vão empatando por 0-0. Ele está entre nós, feliz, saltitando, alegre, correndo, sempre ele. Intervalo inteligente, Bandeirantes com ele. Alô, Ricardo Capriotti, chega mais, Capri!
4: Vamos lá, João Paulo Capelanes, você vai voltar daqui a pouquinho para todo o segundo tempo. É movimentado o jogo, hein? Mineirão tem sempre essa aura, esse clima de decisão, de torcedor empurrando e transformando o estádio num caldeirão. Alô, Paulo do Vale, intervalo de jogo, o que é que tá pegando aí, PDV?
1: Vamos lá, Capriotti, trazendo a informação, porque tivemos dois cartões na primeira etapa, né, pro Matheus Henrique do Cruzeiro e pro Arrascaeta. No caso do Matheus Henrique, tava pendurado, não joga a partida da volta semana que vem no Maracanã, porém, o Lucas Romero estará de volta, né, e justamente o Matheuzinho hoje está substituindo o argentino meio-campista, um dos principais jogadores da equipe do Cruzeiro. Apesar de algumas reclamações aí na reta final, jogadores saíram tranquilamente, rapidamente para o vestiário do estádio do Mineirão. Detalhe, né? O Leonardo Jardim aí acabou ensaiando algumas possibilidades com o Paquetá no time, mas o Paquetá iniciou novamente no banco de reservas, assim como o Carrascal e também o Pedro. Portanto, Jardim tem à disposição para o segundo tempo esses três jogadores para, quem sabe, mexer na equipe do Flamengo. Ele começou com o Bruno Henrique no comando de ataque. Já o Cruzeiro tem Bruno Rodrigues no banco de reservas, mas os principais jogadores estão entre os titulares da Raposa na noite de hoje, Capri.
4: Valeu, você já volta aí, PDV, daqui a pouquinho para todo o segundo tempo, porque agora é hora de opinião. Vamos ouvir Leandro Quezada, vai explicar para a gente aqui como foi essa primeira etapa, um clássico do futebol brasileiro nas oitavas de final da Libertadores da América. Conta tudo pra gente aí, Quezada, o que é que aconteceu no Mineirão, hein? Boa noite.
2: Tudo bem, Capri, grande abraço a você. Sabe aquela história de se respeitar o adversário? Tem jogo que é assim, né? Esqueça que o jogo tá sendo no Mineirão, acho que se fosse no Maracanã, pelas duas posturas táticas dos dois times, a gente teria um jogo muito parecido com aquele que a gente viu nesse primeiro tempo. O que é respeitar, Quezada? Explica melhor esse negócio na tua visão aí. É respeitar, é fazer uma marcação mais justa, é não dar muito espaço para o adversário, na hora do próprio time atacar, não é? Sabendo que se de repente perder essa bola, o time está organizado defensivamente para não criar nenhum problema defensivo, né? Então, eu acho que isso os dois times fizeram muito bem feito. E aí eu disse aqui, no início do jogo e durante a partida também, Capri, que os dois técnicos portugueses, né, de uma escola de futebol que existe, tiveram um pensamento muito parecido para formatar as duas equipes que entraram em campo. A ponto, por exemplo, né, até do Pedro ficar no banco de reservas. Olha só que loucura. O Pedro, grande artilheiro do ano no Flamengo, 21 gols, está no banco de reservas. Depois eu vou explanar sobre isso no segundo tempo, porque ele poderia ter iniciado o jogo com o Bruno Henrique fazendo ou a ala direita no Plata ou a ala esquerda no lugar do Lino. Mas os dois times se espelharam. Dois caras abertos pela ponta, um homem de referência na área que se movimenta, no caso Bruno Henrique do lado do Flamengo e o Caio Jorge do lado do Cruzeiro, três homens no meio-campo para organizar esse jogo e a linha defensiva com quatro atletas que recebem um apoio na hora que o time está sendo atacado. E aí, eu acho que a defesa foi o ponto primordial dos dois lados nesse primeiro tempo, porque o Flamengo não deu espaço para a criação do Matheus Pereira, uma figura bem nula, inclusive esse último lance, a reclamação dele aí não foi nada. Ele mais tentou cavar a falta do que dar sequência na jogada, na chegada do Plata. O Gerson, ex-Flamengo, também uma figura muito, muito apagada, errando passes fáceis. E o melhorzinho foi o Matheus Henrique, mas peronomútil, não mútil, já que estamos falando de Libertadores da América. E do outro lado, Jorginho e Pulgar também fazendo uma partida muito mediana. E o melhorzinho foi o Arrascaeta, né, que tentou um chute para o gol uma hora, foi travado. E deu um belo passe para o Bruno Henrique, que desperdiçou uma chance muito boa do lado do Flamengo. E o time do Cruzeiro, Capri, para voltar para você, ficou naquele lance do Wesley. Você está vendo o jogo aí, foi um cruzamento. Eu acho que ele, naquele momento, Capri, a bola veio tão em cima que ele perdeu o time do movimento. E aí, em vez de cabecear a bola, ele deu uma peitada. A gente até brincou, viu, Capri? Ele mais salvou o gol do que outra coisa. Talvez se ele não tivesse tocado na bola, a bola teria entrado direto, teria sido o primeiro gol do Cruzeiro lá no Mineirão. Mas enfim, jogo tático para quem gosta, jogo nervoso, de muito respeito. Vamos ver se no segundo tempo os dois times se abrem um pouquinho, porque eu quero ouvir a narração do gol de João Paulo Capelanes, Ricardo Capriotti.
4: Eu também quero, mas os caras não querem. Façam gols aí para João Paulo Capelanes soltar a voz no segundo tempo. E a gente vai conferir isso tudo daqui a pouquinho, já já, hein? A gente tá falando de dois dos melhores times do futebol brasileiro hoje, minha gente. Flamengo e Cruzeiro, duas equipes de qualidade. 0-0 é muito ruim, não dá. 0-0 é xoxo demais. Vamos jogar bola e vamos fazer gol aí, minha gente. E daqui a pouquinho a gente traz muito mais nesta noite de Libertadores da América, que já teve o Palmeiras empatando com o Cerro Porteño em casa por 1-1. E no apito final a gente vai falar disso tudo pra vocês. Não saiam daí, vamos juntos. É a Jornada Esportiva Bandeirantes que volta em instantes.
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3: São 10 horas e 31 minutos. Nós estamos no Brasil, minha gente. E o Brasil, como dizem por aí, não é para amadores, né? O Brasil é um país que será estudado pela NASA nas próximas gerações, certamente. E por que é que eu estou dizendo tudo isso no intervalo de 0 para o Cruzeiro, 0 para o Flamengo? Porque, atenção, temos aqui ao vivo ele, Luiz Fabiani, o homem que não dorme e que vive Corinthians 24 horas por dia. E acredite se quiser, nesse momento, 22 horas e 32 minutos, o caso Memphis pode sofrer uma reviravolta. E eu quero que você me conte tudo, Luiz Fabiani. Boa noite, Fabiani!
4: Boa noite, Capri. Um abraço para você e para todos que estão conosco no Intervalo Inteligente da Bandeirantes. Você sabe que a Guerra das Rosas é exibida na Band de segunda a sexta-feira, mas novela mesmo, é no Esporte da Bandeirantes aqui, tratando a respeito de Memphis Depay há muitos meses. Porque o dia hoje foi de muita pressão sobre o presidente Osmar Stable, não só pela exposição do contrato ao qual tive acesso com todas as cláusulas e também pela possibilidade do Memphis acionar o Corinthians em até 180 milhões de reais por conta de uma possível má-fé na não assinatura. Nesse momento, no Parque São Jorge, há uma pressão pelo restabelecimento das negociações com o Memphis Depay. Elas ainda não começaram, o clube teme a recepção do atleta, a possibilidade de uma nova leva de conversas, mas é sim uma possibilidade que está na cabeça de Osmar Stable e de seus aliados para as próximas horas. O clube sofreu muita pressão de patrocinadores desgostosos com o fim da relação entre Corinthians e Memphis Depay, mas há sim uma possibilidade admitida pelas partes de uma retomada nas conversas nas próximas horas.
3: Mas o Fabiani, é o seguinte, como é que o Memphis Depay se posiciona numa situação como essa? Porque o Memphis chegou a falar que ia tomar providências nas redes sociais contra o Corinthians. Como o Memphis receberia essa possibilidade de retomada da negociação e voltar a assinar com o Corinthians?
4: Isso é motivo de dúvida, Capri, até mesmo para o próprio Osmar Stable e para seus aliados, porque o Memphis Depay não foi contatado. Nas redes sociais ele publicou uma mensagem com bastante irritação à diretoria do Corinthians e até marcou o presidente Osmar Stable. Então há sim uma incerteza a forma como ele reagiria a essa possível nova roda de conversa. Eu tive acesso ao contrato, estava falando sobre isso com o Capelanes no decorrer do dia. O custo máximo que o Corinthians teria com essa renovação seria de 100 milhões de reais, sendo que nessa temporada ele receberia somente 630 mil em CLT até o final do mês. Então era algo que ao Corinthians seria caro, é óbvio, mas caso a justiça, a FIFA, atenda a causa do Memphis, que solicita 180 milhões de reais, a não renovação ficaria mais cara do que a renovação em si. Esse é um dos motivos. A pressão de outros patrocinadores também faz parte desse pacote, e o Corinthians estuda o que fazer. O Osmar Stable não foi para a Argentina com a delegação do Corinthians, o contato dele com o Marcelo Paz é feito por vias remotas, e nesse momento não há um acordo quanto à definição se vão voltar atrás ou não, mas se até outro momento, até a publicação de uma nota oficial do Corinthians, a chance era zero, hoje dá para dizer que elas existem e não são pequenas. Capri?
3: É o seguinte, a gente vai falar disso no apito final, claro, evidentemente, mas eu não sei, depois o que o Memphis botou aí nas redes sociais, ele e o staff, eu duvido que eles vão voltar, vão recuar e vão assinar com o Corinthians de novo. Mas enfim, isso é assunto para o apito final, a gente vai tratar disso com o Quesada.
5: Que casa de louco esse Corinthians, hein?
3: Não, mas vindo do Corinthians, nada surpreende também, né? A gente não pode ficar surpreso, porque vindo desses dirigentes corintianos, absolutamente tudo é possível. Fabiani, então vai lá, monta plantão aí e se precisar retorna no apito final, hein, para falar mais dessa reviravolta que pode estar em curso aí com o Memphis Depay, quem sabe, voltando a ser jogador do Corinthians. Até já!
4: Capri, eu vou montar uma barraca na frente do hotel Rosewood e volto a qualquer momento na programação da Bandeirantes. Um abraço.
3: Valeu, até já. Até daqui a pouquinho. No apito final a gente vai falar mais disso. Mas é, eu não duvido de nada, viu, Quesada? Absolutamente nada.
5: Eu também.
3: Não.
5: Mas que climão se o Memphis voltar agora e o Corinthians acertar esse contrato. Como é que fica a relação do mandatário, homem que manda, que é o presidente que tem que ser respeitado, e do principal jogador do Corinthians? Nota oficial de um lado, aí o do Corinthians, aí o jogador fala que vai entrar na justiça porque quer o dinheiro no ato, agora quer os 180 que vai perfazer os dois contratos. Olha, se um roteirista pensasse em fazer uma coisa assim, não teria, não sairia tão legal como tá saindo.
3: E os caras ainda ficam na fila para comprar ingresso pro circo. Pô, fica aí acompanhando a informação do Corinthians, que é muito melhor. Vamos lá, vem aí os 45 minutos finais. 0 pro Cruzeiro, 0 pro Flamengo. Agora com você, solta a voz e vai vir gol, hein? Solta a voz e vem. Vem, João Paulo Capelani.
6: Valeu, Ricardo Capriati. Volta daqui a pouquinho no comando do apito final. Apita e aí é o Falcão. Vamos juntos. Começa o segundo tempo aqui na... Vamos juntos, Copa Libertadores América, Cruzeiro e Flamengo, por enquanto vai empatando por 0-0. 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E eu quero você comigo no youtube.com/radiobandeirantesoficial. Os times não mexeram não, né, do Vale?
7: Não, mesmo as equipes da primeira etapa.
6: Quesada, a sublinhada, você teria mexido na Raposa ou no Mengão ou não?
5: Ah, o Pedro não tá aí? Que isso, gente? Pedro, cadê o Paquetá, Pedro?
6: Tá todo mundo aí,
5: pelo menos o Pedro, pô. Pelo menos o Pedro. O Pedro é o Pedro, o gigante, o artilheiro do time no ano, pô.
6: 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Jogo tá parado, reposição para o time do Cruzeiro, que tenta descer pela ponta esquerda do campo, vem levantamento à frente buscando o Matheus Pereira, perde a posse de bola, recupera, mergulha, Rojas dá um tapa na bola, joga para arremesso manual que favorece o time do Flamengo, no seu campo de retaguarda com Emerson Royal, Royal se manda, vai embora, já cruza o campo inimigo, solta essa bola com um jogador que é Pulgar, Pulgar pelo meio, tem livre de marcação, Jorginho, passou, pediu, recebeu, vem levantamento da grande área, fica viva, vem a finalização, a bola vai para fora, mas com desvio tem escanteio a favor do time do Flamengo para fazer a cobrança aí do Vale.
7: Na jogada do Samuel Lino, né? Ele consegue dominar ela no peito, mas é travado por ali justamente pelo William, que sai comemorando como se fosse um gol, Capela.
6: Esse vulto que você viu foi Ricardo Capriotti, ele tá demais. Daqui a pouquinho de volta, apito final da Bandeirantes pra você. A casa de louco é aqui, é no Corinthians e aqui
5: pouquinho
6: também, só tem maluco aqui. Escanteio pro Flamengo pra fazer a cobrança lá do direito, campo de ataque. Plata vai pro levantamento à frente, mas deixa curtinho com a Arrascaeta. A Arrascaeta com a perna esquerda, bico da entrada, grande área, volta com Plata, vai pro levantamento à frente. Eu não entendo esse tipo de jogada. Quer dizer, tem escanteio pro Flamengo, todo mundo na área, os caras cobram curto e aí dá tempo da zaga chegar e eles erram o cruzamento em cima da marcação, ganham o lateral.
5: E tenta fazer um cruzamento pelo alto, dali não dá, com 5 metros não dá pra fazer isso. Deu uma burrice às vezes estabelecida no jogador brasileiro, no jogador que atua no futebol brasileiro, porque tem estrangeiro jogando em campo aí também, que é impressionante.
6: Impressionante. E o Léo Pereira tenta descer no setor de intermediária, vai pro levantamento à frente, vai pro espeto, foi bem demais, rapaz, aí acabou acertando acidentalmente a cara do Plata, ou melhor, do Bruno Henrique, tá caído no campo de jogo, foi fazer o domínio Wesley, e agora o Matheus Pereira empurra o Jorginho, e os ânimos estão à flor da pele no jogo nesse comecinho de segundo tempo, hein, do Vale?
7: É, Libertadores, né, e aí depois o Gerson e o Jorginho conversam ali, um dá uma piscadinha pro outro, são parceiros aí, né, de tempos de Itália. Mas a arbitragem ali, por enquanto, fica só na conversa e o Cruzeiro tem a bola.
6: No campo de retaguarda com o goleirão Otávio. 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Tenta descer novamente o time do Cruzeiro pela ponta esquerda. Foi agarrada, balroado, tomou pancada, cai no campo de jogo. Falta marcada, campo de defesa. Falta cometida pelo Plata e acidentalmente também, acredito eu. Ele acabou pisando no Rojas e quase na brinquedoteca. Aí é um perigo, hein, do Vale?
7: Exatamente, né? E eles ficaram disputando ali. E depois ele acaba passando por ali, acaba pegando de raspão ali o jogador do Cruzeiro.
6: 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Fica com a posse de bola o time do Cruzeiro no setor de intermediária. Campo de retaguarda com o Mateuzinho no círculo central do gramado. Tem aberto lá do lado direito com o William. William dominou, solta essa bola na entrada da grande área. Passou por todo mundo, não passa por Léo Ortiz. Domina a jogada do time do Flamengo sem muita pressa do campo de retaguarda. Já passando na marca dos 3 minutos e meio deste segundo tempo. 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Vem Flamengo. Flamengo dominando com a Arrascaeta. De Arrascaeta já passa, pede, recebe Ayrton Lucas pelo meio, trabalhou com o Samuel Lino, puxou para a perna direita, Bruno Henrique só rolou, Samuel Lino para Pulgar, vem a finalização, nossa Pulgar, isolou, ele bate bem na bola, mas agora errou feio o Pulgar, hein, do Vale?
7: No primeiro tempo, quando não estava valendo, ele acertou, né, mas tem às vezes a felicidade, como no último final de semana contra o Vitória, no primeiro turno também contra o Vitória, o Pulgar agora chutou na lua.
6: Saidinha perigosa do time do Cruzeiro com o goleirão Otávio, trabalhando pela ponta esquerda com o Jonathan Jesus, dá posse de bola rapidamente com o Mateuzinho tenta descer no setor de intermediária, solta pela ponta esquerda do campo, trabalhou legal, hein, trabalhou bem o time do Cruzeiro, lado esquerdo, desce, cai o Jorge, 1, 2, 3 em cima da marcação, é obrigado a começar mais atrás com o Gerson trabalhou com o Matheus Pereira lá do direito do campo, o William invade a grande área, volta com o Matheus Pereira, pode até bater, vai pro levantamento à frente, subiu o Emerson Royal, faz o corte, joga a bola pra fora em lateral, que favorece o Cruzeiro no seu campo de ataque. Atenção, torcedor do Brasil, a Bandeirantes confere para você, tempo, o placar do futebol. 5, segundo tempo. O placar da Bandeirantes, Mineirão, continua Libertadores, Cruzeiro e Flamengo, jogo de ida, oitavas final, 0-0, Lucas Bueno.
8: Após sair da Juventus, Vlahovic, centroavante sérvio, é anunciado como novo reforço do Beşiktaş da Turquia.
6: Daqui a pouquinho análise, opinião, Leandro Quesada. Passando dos 5 minutos do segundo tempo, o jogo volta na segunda etapa. Se eu soubesse a descida aqui, da mesma forma que terminou o primeiro tempo.
5: Exato.
6: Não deu em nada, vamos lá.
5: Exato, é isso mesmo, essa é a leitura perfeita. Voltou, respeito, marcação, né? Parece que os dois times estão assim, pensando, ah, 0-0 até que não é ruim ter um segundo jogo no Maraca, entendeu? Eu até entendo essa postura dos dois times, entendo mesmo. Porque assim, se afrouxar a marcação, aí qualquer um pode chegar ao gol, né? E olha que mesmo com a marcação mais dura, os dois times criaram, né? Poucas chances, mas criaram boas chances para fazer um gol, pelo menos, no Mineirão. Olha o Flamengo aí.
6: Olha o Flamengo descendo, Plata soltou na moral com o Emerson Real, invade a grande área, tenta levar pro fundo, erga a cabeça, cai na marcação, arbitragem mandou se levantar. A arbitragem mandou seguir. O Emerson Royal cai na entrada da grande área, não sei nem se ele estava já na área, não, estava fora da área. E aí aquela coisa, né? Jogador brasileiro, ao invés de tentar jogar até o fim, tentando driblar. E o árbitro argentino Yael Falcão não foi na dele, do Vale.
7: É porque ele percebe que a perna do Wesley se projeta aí à frente e ele busca esse contato para tentar cavar a falta, ao invés de acreditar no próprio potencial de armar a jogada para o time do Flamengo pela lateral da grande área.
6: 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Tá aí o zagueirão armando o sistema defensivo e o sistema ofensivo também do time do Cruzeiro, com quase 8 minutos jogados no segundo tempo, continua 0-0 para você, Copa Libertadores América, jogo de ida, oitava de final no Mineirão. Já sei quem domina, lá pela ponta esquerda do campo, Rojas, enfia a ótima jogada lá pela ponta esquerda do campo, trabalhando rapidamente no setor de intermediária com Gerson pelo meio, tá pedindo posse de bola, livre de marcação, Matheus Pereira é inteligente, o maestro do Cruzeiro, a bola foi solta pelo lado direito com William invade a marcação, cabe até a finalização, bateu o Arroio, golaço! Que golaço do Cabuloso! Que golaço do Cruzeiro! Gol! Laço!
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6: Arroio! Arroio! Arroio! Uma marretada no trinco! Gaveta na caixa, uma jogada muito bem trabalhada, começou pelo Rojas, lado esquerdo do campo, a inversão bonita, certinho, Matheus Pereira faz a inversão lá do outro lado, William, não foi Faminha, só ajeitou pro Arroio, ele invade a grande área, lado direito, ameaça o cruzamento, só corta, e aí, vup! E aí, vump, passa reto o Sabraulino. E aí, ele segura o R2, ele aperta quadrado, ele só coloca a bola lá no contrapé do Rossi. Até ameaçou aí, mas ele preferiu olhar essa pintura, essa jogada genial. A bola morre do ângulo direito do goleirão Rossi. E a comemoração, tô caladinho. O Cabuloso tá na frente. Um golaço! Arroio vai pra rede. 8 minutos jogados do primeiro tempo. Ou melhor, do segundo tempo. Explode o Mineirão! Arroio vai pra rede. Cruzeiro 1, Flamengo 0. 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Alô, repórter Bandeirantes Paulo Vale. Que golaço do Cabuloso do Vale!
7: O primeiro gol de Kenny Arroio na Libertadores com a camisa do Cruzeiro. O quinto dele na temporada pela Raposa. 20 anos, o equatoriano, e muita habilidade. O Samuel Lino faz esse tipo de fumaça no ataque do Flamengo. Dessa vez, ajudando na marcação, ele foi vítima de um corte seco, genial, de Arroio, que ainda acerta o chute na veia. O Rossi nem tentou pular, ficou em pé, tentou espalmar, não alcançou a bola. Num golaço da Raposa para explodir o Mineirão, no bom passe do William, na bela triangulação, bela trama da Raposa. O Cruzeiro Cabuloso abre o placar. 1-0, Kenny Arroyo.
6: 1-0 pro Cabuloso aos 10 minutos do segundo tempo. Leandro Quezada, Cruzeiro na frente. Que pintura, que golaço do Arroyo, Quezada.
5: E aí você falou, começou, Quezada, o jogo muito parecido com o primeiro tempo, é verdade, com muita marcação. E aí o sistema defensivo do Flamengo simplesmente esqueceu. Esqueceu do Gerson, que pegou a bola sozinho, tocou pro Matheus Pereira sozinho. Aí lá o cruzamento do William sozinho. E aí o Arroio fez um negócio absurdo. Eu gosto do Arroio, mas eu não pensei que ele tivesse a capacidade de fazer esse golaço. E o Cruzeiro tem a chance de ampliar, hein? Se ampliar, vai criar um problemaço pro Flamengo no jogo da volta no Maracanã. A partir de agora a gente vai ter um jogo mais legal do que a gente viu até aqui, João.
6: O jogo fica abertíssimo, Cruzeiro na frente, um golaço, repito pra você, golaço do Arroio. Cruzeiro tá na frente, 1-0 em cima do Flamengo. 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E o Flamengo tenta se recuperar, mais perde a posse de bola. E dá Tigressa contra-ataque pro time do Cabuloso. Olha o Arroyo aí! Tá com moral. Domina, solta essa bola no setor de intermediária com Caio Jorge. Volta mais atrás com o William, autor da assistência. Leandro Quezada, vamos lá. 11:30, segundo tempo. Como é que fica a figura do jogo? Cruzeiro mais conservador, o Flamengo se manda pro ataque. E aí, Quezada?
5: O Flamengo vai ter que se abrir um pouco mais, né? O que, que vai dar nesse lance aí? Eu sigo já, João.
6: Deixa eu ver o time do Cruzeiro descendo pela ponta direita, porque ele tá endiabrado hoje. Arroio domina, solta, encontra, ótima jogada com Caio Jorge, mais atrás com o William, tá aí o capitão, passa o pé por sobre a bola, 2-3 em cima dele, passou, pediu, recebeu o Arroio na grande área, vem pro levantamento à frente, a bola chega até o Wesley na grande área, vem a finalização em cima da marcação do Emerson Royal, e aí a bola fica viva no rebote pro Gerson, tenta trocar a posse de bola com o Cruzeiro, mas toca no jogador do Flamengo, e o árbitro paralisa e pega só lateral pro time do Flamengo no campo de defesa, pois não, Leandro Quezada.
5: Respondendo a tua pergunta, o Cruzeiro continua atacando, né? Normalmente os times fazem o quê? Faz o gol, né? Vem um pouquinho pra trás, tenta o contragolpe, porque o Flamengo vai ter que atacar a equipe do Cruzeiro e vai tentar dar algum espaço ali, não é? Pra que o Cruzeiro se aproveite, principalmente na jogada de velocidade. Mas não, o Cruzeiro fez 1-0 com o Arroio e construiu uma bela jogada agora que foi desperdiçada pelo Wesley. Então eu acho que agora o jogo fica mais aberto, mais franco e com possibilidade de mais gols dos dois lados.
6: 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E aí toca na bola o jogador do Cruzeiro, lateral que favorece novamente a equipe do Flamengo no seu campo de ataque. Flamengo agora em apuros. Flamengo perdendo o jogo por 1-0. O jogo de volta acontece semana que vem no estádio do Maracanã. Mas tem muito jogo pela frente. Estamos com 12:30 deste segundo tempo. Por enquanto o Cruzeiro vencendo a equipe do Flamengo por 1-0. 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Tempo, o placar do futebol. 13, segundo tempo. No placar do Mineirão continua, segundo tempo de Cruzeiro 1, Arroio, golaço, Flamengo 0. E aí, Bueno?
8: Falando um pouquinho de outros esportes, porque hoje Russell Westbrook anunciou sua aposentadoria da NBA após 18 temporadas como jogador da Liga Americana de Basquete.
6: Tenta descer o time do Flamengo, Jorginho invade a grande área, cabe até a finalização, vem o chute, Otávio dá um tapa na bola. Por segurança, joga essa bola para fora, tem escanteio, o Flamengo para fazer a cobrança. Outro goleiro talvez encaixaria. Jogador jovem, não quer se comprometer, tapa na bola, joga para fora, escanteio, Mengão do Vale.
7: Fez a ponte ali, né? Uma defesa também difícil. Não quis dar sopa não, e agora o Plata é quem cobra o escanteio.
6: Vem Plata, lado direito, vem levantamento, a bola fica viva na grande área, faz o corte, Fabrício Bruno se livra da posse de bola. Caio Jorge vai tentar fazer o domínio, a bola quica, não consegue, nem Arroio, nem Caio Jorge. Ela fica viva no rebote no setor de intermediária para o time do Flamengo sair jogando no seu campo de defesa com Ayrton Lucas. Vai para o levantamento à frente buscando a velocidade de Bruno Henrique. Bruno Henrique dominou, fintou, caiu no gramado, a arbitragem mandou o jogo seguir. Tá valendo tudo isso, posse de bola com o jogador do time do Cruzeiro, com Arroio, 2-3 em cima dele, toca na bola, joga a bola pra fora, novo lateral que favorece o Cruzeiro no campo de retaguarda. 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Por enquanto, o Cruzeiro vencendo o Flamengo por 1-0, mas o Mengão tenta descer, Pulgar na grande área, tentou a finalização em cima da marcação do Fabrício Bruno, e agora é a vez do time do Cruzeiro tentar descer, liga contra-ataque, a bola foi solta pelo meio com Caio Jorge, pancada em cima dele. Léo Ortiz chegou atrasado, deu no meio do Caio Jorge, jogo tá parado, atendimento ao Caio Jorge aí do Vale.
7: Ele foi lá no meio campo, né, caçar o camisa 19 da equipe do Cruzeiro, chega ali por cima na pernada, falta marcada, o Cruzeiro tá vencendo, golaço de Arroio, 1-0.
5: Pra mim, João, falta pra amarelo. Pra mim foi falta para amarelo. Aquela paulistinha, né? Não sei em outros lugares do Brasil.
3: Tostão,
5: que se fala,
3: né?
5: Tostão também.
3: Tostão,
5: né?
3: É. Já mas tomaste? É. Já tomaste uma aí?
5: Ai,
3: não,
5: já dei muita paulistinha.
3: Já deu, já mais deu ou mais tomou?
5: Mais dei a paulistinha do que. Tem que tomar cuidado com o jogo que você vai responder.
3: Fica ligeiro, Quesadinha. Fica ligeiro, Quesadinha. 15 do segundo tempo. O time do Cruzeiro vai tentar descer novamente com o Fabrício Bruno. Lá pela ponta direita com o William. William obrigado a começar mais atrás com o Jonathan Jesus. Tem aberto pelo meio o Fabrício Bruno. Vai trabalhando, vai costurando. Sai jogando a equipe do Cruzeiro. Lado esquerdo com o Jonathan Jesus. Novamente trabalha. Cai no campo de jogo. Arbitragem paralisa e marca falta. Mais uma falta no setor de intermediária cometida. E o Bruno Henrique, capitão.

0: temos 16. Segundo tempo. O placar da Bandeirantes continua. Libertadores, jogo de oitava de final. Mineirão, Flamengo 0, Cruzeiro 1, golaço do Arroio. E aí, Lucas Bueno?
1: Ex-Racing Santiago Sousa é anunciado oficialmente como novo reforço do Vasco da Gama.
0: 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Flamengo descendo pelo lado direito com Emerson Real. Passa o pé por sobre a bola. Tem pelo meio pedindo Jorginho. Também a Arrascaeta. Mais atrás com o Chileno Pulgar. Mais atrás ainda com o Léo Ortiz. No setor de lado direito do campo com a Arrascaeta. Arrascaeta tenta o passe em profundidade. Nossa senhora. Passe completamente equivocado. Volta do campo de retaguarda com o goleirão Rossi. 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Leandro Quesada, 18. Segundo tempo. 1 Cruzeiro, 0 Flamengo. E aí? Pedro no banco. Paquetá no banco, tem gente boa no banco e o Leonardo Jardim até agora nada, hein, Quesada?
2: É, vai morrer com as ideias dele, né? Já passou da hora, na minha visão, de fazer algumas alterações, principalmente o Pedro, que é uma referência, que é um cara que sabe fazer muito bem o pivô, que troca passes, que tem uma presença de área incrível, né? Tá faltando realmente isso no Flamengo. O Flamengo ataca nesse momento aí, João.
0: Ataca com o Samuel Lino na grande área. Tenta o cruzamento errado. Pra variar. Passe completamente equivocado. Mas pior ainda foi a saidinha do Cruzeiro. Jorginho dominou. Tenta o passe em profundidade. Bem na cobertura. Bem na cobertura. Fabrício Bruno recupera o time do Flamengo pela ponta esquerda com Ayrton Lucas. E invade a grande área. Pode até bater de perna direita. Defendeu Otávio. Depois segurou de novo. Em dois tempos dá até um sorrisinho o goleiro Otávio. Que quase engoliu o piruzinho aí, hein, Duvani?
3: É que o chute do Ayrton Lucas foi um chute forte, né? E o Otávio tentou encaixar por ali. No primeiro momento, ela escapa, mas na segurança, antes do Bruno Henrique chegar, ele fica com ela, finaliza o Flamengo. O Cruzeiro tá vencendo 1-0.
0: Eu não quero ser gorão, Leandro Quesada. E o Otávio, ele é jovem, tem uma carreira, se Deus quiser, maravilhosa pela frente, mas ele não passa tanta segurança assim, viu, Quesada?
2: Não, não passa. A base do Cruzeiro ainda é muito jovem, você tem razão. Agora, ele erra, mas ele consegue ainda fazer a defesa no segundo tempo, né? Agora, a sorte mesmo desse lance é que o Bruno Henrique não estava tão perto assim. E o Bruno Henrique é um grande cara nesse sentido, né? Porque ele poderia ter acertado ali o corpo do jogador do Cruzeiro. Ele fez todo um malabarismo ali para não machucar o jovem goleiro da equipe do Cruzeiro, João.
0: 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Me parece uma movimentação no banco de reservas do Flamengo e do Cruzeiro, hein, PDV? Teremos mexidas.
3: Pedro e Paquetá, dupla PP, hein? Vamos lá, sobe a placa agora sinalizando a saída do Wesley no Cruzeiro para a entrada do 70, Kenji. Certo, Wesley, segundo jogo dele pelo Cruzeiro, jogador que foi vendido pelo Corinthians, né, por 110 milhões ao Al Nassr. Agora, saindo 10, Arrascaeta, para a entrada do 20, Paquetá, portanto é a primeira alteração na equipe do Flamengo por parte do Jardim, enquanto abraça ali o jogador do Cruzeiro, e saindo Bruno Henrique, ó. 27 Bruno Henrique para a entrada do Pedro com a camisa 9.
0: Quesada, duas no Flamengo, Paquetá e Pedro, e Kenji na vaga do Wesley no Cruzeiro, Quesada.
2: Ah, eu não tiraria o Arrascaeta, sério mesmo, não tá fazendo o jogo que se espera do Arrascaeta, mas o Arrascaeta, né, num lance de genialidade, ele pode fazer o gol, pode dar um passe na medida, agora, a entrada do Pedro é o que a gente tava pedindo antes da bola rolar, né, esse Kenji é aquele que é filho do Kleber, né. O Kleber, lateral que jogou no Corinthians, né?
0: Do Santos, Corinthians,
2: no Internacional,
0: Inter,
2: é. É filho do Kleber,
0: filho
2: lateral
0: esquerdo. Que beleza,
2: filho do Kleber,
0: hein?
2: Kenji, aí.
0: Olha, mas não é lateral, né? Você joga mais pra frente.
2: Ele é um ala, né? Mas é um ponta, né? Tem uma característica aí bem ofensiva. Ele é bom de bola, esse moleque.
0: E o Pedro, na primeira dele, já consegue cavar um primeiro cartão amarelo em cima do Fabrício Bruno. Sobrou um safanão no rosto do centroavante e os dois se abraçam. Encontraram na seleção brasileira recentemente, né, Duvani?
3: É, foram parceiros de Flamengo, né? Principalmente dois jogadores que, aliás, também ausentes da Copa do Mundo na convocação final de Carlo Ancelotti, quando o Arthur Jorge fica ali conversando, reclamando desse cartão amarelo aplicado para cima do Fabrício Bruno, segundo do Cruzeiro.
0: Vivaldo Junqueira, Walter Vieira, galera que nos acompanha no chat do youtube.com/radiobandeirantesoficial, já já mais a sua participação. Antes tem uma falta perigosa, vai tentar descer rapidamente o time do Flamengo, levantamento da segunda trave, vem o desvio de cabeça, bola bate na trave, volta viva do rebote, bateu, é gol! Paquetá! Gol!

0: gol! Lucas Paquetá, taca no Cruzeiro! Cruzamento da sinuca de pé! Feito o levantamento, a parábola, na segunda trave, capricho do Ayrton Lucas, o Pedro dá uma testada, ela beija o travessão e no rebote, Paquetá enfia a perna esquerda para explodir o torcedor do Mengão em todo o planeta. Que estrela que tem Leonardo Jardim, acabou de colocar o Pedro, acabou de colocar o Paquetá, cruzamento no primeiro toque, Pedro de cabeça do travessão e o Paquetá livre, livre de marcação na entrada da pequena área, enfia o pé da bola, empata o jogo aos 22 jogados do segundo tempo, empata, é o bonde do Mengão sem freio, Flamengo 1, Paquetá, Cruzeiro também 1, o destaque do gol Bandeirantes é teu. Que estrela tem Leonardo Jardim, Paulo do Vale!
1: Xingado pela torcida do Cruzeiro e acho que de alguma forma também contestado pela torcida do Flamengo antes da bola rolar, pelas escolhas, né? Paquetá no banco, Pedro no banco de reservas, talvez corrigindo um erro inicial, né? O Pedro que ainda consegue cavar a falta por ali, falta, bola alçada na área, a cabeçada explode no travessão, sobra nos pés de Paquetá, que pega de primeira e enche o pé para empatar o jogo. Vai à loucura o Arthur Jorge no empate da equipe do Flamengo, agora tudo igual no Mineirão.
0: Dois jogadores da segunda trave, Léo Ortiz livre de marcação, Pedro também, o que importa é que o Paquetá livre, só enfia o pé da bola e empata o jogo, Leandro Quesada. É aquela coisa, né? Muitas vezes o treinador ele escala mal, a chance de mexer e melhorar o time, ela é gigantesca. Pausa para hidratação, queríamos gol, agora temos gols. Flamengo e Cruzeiro 1-1 no Mineirão, Quesada.
2: É, essa é uma jogada que a gente já conhece do Flamengo, né? Cruzamento para a área, alguém cabeceia, né? E aí na hora que há essa cabeçada aí que explode na trave, a defesa do Cruzeiro não estava atenta, por exemplo, nem para marcar o Jorginho, que estava sozinho ali, né? E muito menos o Paquetá, né? Que só teve o trabalho de mandar pro fundo da rede. O Arthur Jorge ficou possesso ali com a falha de marcação, né? Tem que ficar atento. E o Flamengo vai buscar aí, quem sabe, o segundo gol, João.
0: Vamos ver o time do Flamengo. A bola foi solta no setor de intermediária. Tenta o levantamento. À frente toca por último o jogador do Flamengo. O Plata fica indignado. Pede o escanteio. A arbitragem aparentemente pega só o tiro de meta. É isso, do Vale.
1: Exatamente, ó. Tá por ali já pra cobrar curtinho, né? Como vem fazendo o time do Cruzeiro. Balde de água fria no Cruzeirense. Presente no Mineirão, agora tudo igual 1-1.
0: Sinal técnico da Bandeirantes marca pra você, a gente confirma. Tempo, o placar do futebol. 25, segundo tempo. Que jogo é esse no Mineirão? Continua agitado. Cruzeiro 1, Arroio. Flamengo 1, Paquetá. E aí, Lucas Bueno?
3: Mercado da bola pegando fogo, porque o Manchester City anuncia a contratação de Rulli, goleiro campeão com a Argentina em 2022. Agora é o novo reforço dos Blues.
0: 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Leandro Quesada, 26, segundo tempo. E agora, Quesada, Flamengo empata o jogo, não há o critério do gol marcado fora de casa, mas a pergunta é, e a postura do Cruzeiro a partir de agora, Quesada?
2: É bom a gente destacar, o Cruzeiro faz 1-0, mas ele não abandona o jogo, né? O que que ele faz? Ele continua atacando, então essa foi uma postura interessante, como está fazendo agora nesse ataque.
0: E vai para o levantamento, o William chega na primeira trave e faz o corte bem. Léo Ortiz, gigante na primeira trave, faz o corte e vai tentar ligar contra-ataque rápido para o time do Flamengo. A bola fez solta no setor de intermediária com o Pedro. Olha o Pedro aí, na qualidade, se manda, vai embora. Tem Paquetá aberto pela ponta direita, demora demais para soltar para Paquetá. Emerson Royal trabalhando agora sim com o Plata pela ponta direita. Tem pelo meio, Jorginho livre de marcação, trabalhando rapidamente com o Pedro. Pedro, enfim, profundidade, tenta o passe equivocado, mas recupera o time do Flamengo. Flamengo. Olha o bonde do Mengão sem freio aí. Plata domina, solta na intermediária com Paquetá. Paquetá tenta o passe em profundidade, passe completamente equivocado. E o Cruzeiro vai tentar descer com o Matheus Pereira. A bola volta no campo de retaguarda. Pois não, Quesada, termine, Quesada.
2: É isso, agora o Flamengo foi pra cima porque havia necessidade de procurar pelo menos um empate, né? O jogo ficou mais legal, ficou mais aquecido com os gols, né? Vai ficar mais aberto, o Flamengo tentando de repente o segundo gol, o gol da virada, e dando, né, uma chance do Cruzeiro também pensar em fazer o segundo gol e sair vitorioso nessa noite no Mineirão.
0: Só uma sublinhada aqui, sabe? Tem muita gente no chat do YouTube, estou acompanhando a rapaziada aqui, falando que o lance do gol do Flamengo apareceu de uma falta inexistente na origem da jogada envolvendo o Fabrício, o Bruno e o Pedro. Houve ou não houve a falta, hein?
2: Eu preciso rever o lance, sinceramente.
0: E rendeu amarelo pro Fabrício Bruno ainda, né?
2: Agora, infelizmente, a transmissão oficial demora muito, né, para passar alguns replays da partida.
0: Quando passa,
2: né? Realmente, para quem é um telespectador, mas tá ouvindo aqui a Bandeirantes, porque abaixa o som e ouve a nossa transmissão, às vezes também gosta de ter ali um lance, né, por um outro ângulo para a gente observar, mas isso tem sido feito em muitos jogos da Libertadores da América. Parece que de forma premeditada para dar uma aliviada em um possível erro da arbitragem.
0: 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Quero você comigo no chat do youtube.com/radiobandeirantesoficial. Flamengo tentava descida lá do esquerdo, o jogo está parado. Atendimento ao Ayrton Lucas, pancada em cima dele no vale.
1: Foi por ali que saiu também a jogada do gol do Flamengo, né? Agora o Arroio é quem chega por baixo, atinge o Ayrton Lucas. Falta já cobrada, curtinha por ali, o Flamengo toca a bola.
0: Toca a bola rapidamente o time do Flamengo, você ouve o Mineirão. Ouça o Mineirão. Vaias em cima do time do Flamengo, que tem agora posse de bola e se manda para o câmbio de ataque. Com 28 do segundo tempo, segue tudo igual 1-1 no Mineirão. Pulgar é quem domina. Solta do setor de intermediária com o Jorginho. Para ir, para Pedro. Tenta o passe em profundidade. Era para quebrar uma linha, mas perde a bola o time do Cruzeiro. O Cruzeiro fica agora nas cordas. Tenta o passe. Tentou o domínio. Plata não teve. Que sorte, hein? Porque na hora da tentativa do domínio, a embreagem estava alta e fica nas mãos o goleiro Otávio. O goleirão do Cruzeiro faz firme, boa defesa. 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Daqui a pouquinho o apito final. Ricardo Capriotti vai comandar o Brasil inteiro. Falaremos muito, obviamente, sobre Memphis Depay. A novela ainda não acabou. Acreditem se quiser. E muito menos aqui. Tem muito chão pela frente para acabar. Tenta descer o time do Flamengo lado direito com Emerson Royal. Vai pro levantamento à frente buscando a velocidade do Pedro. Pedro tenta fazer o domínio. Fica no contorno da marcação. O Gerson, a bola se perde. Lateral. Que favorece o Cruzeiro. Mas, ó, falar um negócio para você. O Arthur Jorge, ele tá descompensado, o treinador do Cruzeiro. Ele reclama até de lateral, que é nítido que foi pro Flamengo, ele reclama, Quesada.
2: Ele acusou o golpe do gol sofrido, né? Ele ficou possesso ali com a falta de atenção no rebote da trave. E agora ele tá descontando todas essas mágoas em cima da arbitragem. Aí você tem razão, reclama até de lance que realmente é um lance que não tem que contestar, né? É mais um chato do futebol brasileiro. É português, né? Técnico português geralmente reclama bastante.
0: Olha o lado esquerdo descendo, Rojas vem cruzamento da primeira trave, fica viva, cai o Jorge na grande área, toca por último no jogador do Cruzeiro. Tiro de meta que favorece o Flamengo para fazer a cobrança. Bandeirantes vai confirmar para você. Tempo, o placar do futebol. 30, segundo tempo. No placar do Mineirão continua Libertadores América, tudo igual. Cruzeiro 1, Flamengo também 1. Arroio fez um golaço pro Cruzeiro. Paquetá empatou o jogo. E aí, Bueno?
3: Nesta quarta-feira, o Chelsea anunciou a contratação de Pepe Chaveira, espanhol do Rayo Vallecano. Agora será o novo lateral do Chelsea.
0: 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Aí fica um jogo de casados contra solteiros. 4 ou 5 caras se embalanaram no setor de intermediária. E o Flamengo continua com a posse de bola lado esquerdo. Sai jogando com Ayrton Lucas. Aí pelo meio, trabalhando rapidamente com Lucas Paquetá. Aí pelo meio, novamente com Samuel Lino. Samuel Lino solta a bola mais atrás com Paquetá. Cai no campo de jogo, arbitragem manda o jogo seguir. Só na boa, na moral. Arroio dominou, se manda pro contra-ataque. Tenta cair o Jorge bem na cobertura. bem demais na cobertura, Emerson Royal, agora sim foi bem demais o Royal, a bola fica viva no setor de intermediário, no círculo central do campo de jogo com Plata, Plata faz a inversão com Paquetá, Paquetá sem pressa do campo de retaguarda, sai jogando o time do Flamengo, vai empatando por 1-1, no Tenda Atacado você encontra tudo para reunir a torcida e 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Já mais mexidas na Raposa. Antes vai tentar descer o time do Flamengo no setor de intermediária com o Pulgar. Olha o Pulgar dominando aí. Lado esquerdo do campo, sempre com a velocidade de Léo Pereira. Léo Pereira trabalhando pela ponta esquerda do campo, novamente com Ayrton Lucas. Mais atrás com Léo Pereira. Léo Pereira domina com a parte interna do pé. São duas mexidas do Cruzeiro já, né, Dovali?
1: Isso, Zé Lucas, camisa 5 e o 67, João Costa daqui a pouco.
0: Pra tentar, quem sabe, a vitória. Seria fundamental o jogo de volta no Caldeirão do Maracanã, jogo de volta, claro, você vai acompanhar no microfone da Bandeirantes. Com quase 32 jogados no segundo tempo, o Flamengo só tem a posse de bola. O Flamengo fica rondando a grande área, aguardando um momento para espetar. Pela ponta esquerda do campo, se manda sem muita pressa, Ayrton Lucas. Mais atrás, dominando, sem pressa. Repito para você, Léo Ortiz. Léo Ortiz foi inteligente, faz a inversão da esquerda para a direita com Léo Pereira. Aí vai para o levantamento à frente, buscando a velocidade. Plata da grande área para fazer o golaço, bateu. Que defesa sensacional do Otávio! Acho que o lance estava parado por impedimento, mas não apaga o brilhantismo da jogada do Flamengo. Levantamento na entrada da pequena área, o Royal dominou. No que ele finalizou, o Otávio, ele defendeu de ombro. Que defesa simplesmente antológica do goleiro do Cruzeiro, do Vale.
1: Uma bolaça do Léo Ortiz pro Emerson Royal, que estava ali de atacante, faz o domínio, chuta para defesaça do Otávio, saindo Arroio 99 para entrada, portanto, do Costa, do João Costa 67, saindo 7, Matheus Henrique para entrada do Zé Lucas, número 5.
0: Queçada.
2: Zé Lucas, inclusive, esteve na mira do Flamengo antes de acertar com o Cruzeiro, né? Jogador lá do Sport, ainda jovem, é um meio-campista de muita vitalidade, né? Um meia que avança, mas que também tem fôlego para marcar, muito jovem ainda, tem 18 anos. E esse João Costa, ele é da base do Palmeiras. Ele começou no Palmeiras.
0: Nem lembro dele, viu?
2: Eu também não lembro, sinceramente. E passou no sub-20 do Corinthians, eu lembro menos ainda. E tá aí.
0: Pois é, rodou, tá, né? Torcer pro João Costa mostrar o bom futebol aí. O jogo tá parado. Arremesso manual pro Flamengo do campo de defesa. 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Tô vendo aqui se tem algum problema com o Pedro. Tava se estreando ali com o zagueiro do time do Cruzeiro. Aparentemente é tudo legal. Só lateral que favorece novamente a equipe do Flamengo no seu campo de ataque com o Ayrton Lucas. 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Lateral já cobrado, tenta se mandar pro campo de ataque. Gerson tomou pancada, o jogo tá parado. O jogo tá parado, falta marcada, campo de defesa. E o Matheus Pereira vai para cima da arbitragem. A Bandeirantes confirma para você. Tempo e o placar do futebol. 35, segundo tempo. No placar do Mineirão, continua Libertadores América, tudo igual. Cruzeiro 1, Arroio. Flamengo também 1. Paquetá. E aí, Bueno?
3: Libertadores e Sul-Americana seguem nesta quinta-feira. Pela Libertadores, o Mirassol encara o LDU e o Rosário Central encara o Corinthians. Na Sul-Americana, o Santos joga contra o Macará, Vasco e Olímpia, Cienciano e Botafogo.
0: Cruzeiro tenta descer na grande área, Matheus Pereira escapou da marcação, caiu e a arbitragem mandou seguir. O torcedor vem junto, a câmera flagra o rosto, a expressão do Matheus Pereira e ele faz o sinal do VAR. Ele faz o sinal do VAR porque ele invade a grande área, gira em cima da marcação do Ayrton Lucas e do Paquetá. E aí, segundo o Matheus Pereira, um toque houve envolvendo o Paquetá. Não tive essa impressão. E você, Duval?
1: Também não. Ele faz o giro ali para cima do Ayrton Lucas e do Paquetá. Tenta passar no meio ali dos dois. E aí ele vê que a bola tá meio que escapando e ele tenta cavar o pênalti. Depois ele fica apontando ali pro olho, né? Como assim, quem vai observar, quem deve observar o lance, eu não achei absolutamente nada.
0: O torcedor tá na dele, xinga o árbitro, mas Queçada,
4: na crocodilagem, não foi nada, hein, que assim.
2: Há muito tempo eu não jogo videogame, mas era analógico, né, Bruno? Que você faz aquela giradinha.
4: Isso, a do Zidane.
2: Mal feita, não foi nada. É a segunda vez que ele tenta. No final do primeiro tempo ele tentou cavar e agora também. Tava tudo pra tirar um 10. Não foi nada, para. Que
4: ele
2: isso?
4: Tava vivo na jogada. Tava se vivo, ele fica de pé, podia ter saído alguma coisa
2: mas
4: boa.
2: Mas é aquela vontade de querer cavar que está se sobrepondo à sequência da jogada. Se ele segue na jogada, ele poderia ter feito um gol de placa no Mineirão.
4: Foi nada, absolutamente nada. Segue o jogo, o Cruzeiro vai tentar descer. Olha aí o Costa, acabamos de falar sobre ele. Tenta passar o pé sobre a bola acaba saindo lateral, que favorece novamente o time do Cruzeiro no seu campo de ataque. 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O povo tá maluquinho aqui no chat do youtube.com/radiobandeirantesoficial, alguns achando que foi pênalti, outros achando que não. Eu também acho que não foi não, tô com o Quesada e tô com o PDV. Rojas domina, lado esquerdo, vem levantamento, a bola passa por toda a extensão da grande área, ainda sobra viva no rebote com o William, vem a finalização em cima da marcação do Léo Pereira, se livra da posse de bola Ayrton Lucas, dá um chutão, a bola ganha mais distância do que altura, tenta fazer o domínio pela ponta esquerda do campo, Rojas perde a posse de bola com o Pedro, olha o Pedro aí, tá sozinho contra três, break na marcação do Gerson, aí o Pedro caiu sozinho. É a típica jogada que o cara espera um mínimo contato para cavar uma faltinha. E o Gerson foi macaco velho, foi experiente, foi bem demais o Gerson da massa. Ele recolhe o pé e a posse de bola para a equipe do Cruzeiro no seu campo de retaguarda. 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E joga de bola o time do Cruzeiro, hein? Olha só, transição rápida com o Rojas pela ponta esquerda com o Gerson, bom de bola. Matheus Pereira melhor ainda, trabalhando com a perna esquerda, faz a inversão de jogada inteligente da esquerda para a direita. Encontra ótima jogada novamente pela ponta direita com o Mateuzinho. Lado direito tem aberto ainda assim o capitão William. Ele faz o break e recolhe mais atrás do setor de intermediária. Com o Matheus Pereira, vai pro espeto buscando o Rojas, a grande área. Ameaçou o Chapeuzinho, tentou escapar da marcação. Toca por último nele. Ou não? Toca por último nele. Tiro de meta para a equipe do Flamengo aí do Vale.
1: E vem Carrascal, hein? Jogador também que acabou perdendo posição para hoje. Vai sair Samuel Lino. Portanto, sai Samuel Lino 16. Entra Carrascal com a 15 no Flamengo.
4: Leandro Quesada. Samuel Lino, uma atuação apagada hoje.
2: É, apagada agora. Incrível como esses técnicos fazem só o arroz com feijão, né? Não tem nenhum tipo de arrojo, né? Tira o Bruno Henrique e coloca o Pedro. Tira o Arrascaeta e coloca o Paquetá. Tira o Lino e coloca o Carrascal. E do outro lado também a mesma coisa, né? Tira um ponto e coloca outro ponto. Tira um meia e coloca outro meia. Não tem nada de diferente, né? É muito arroz com feijão, né? E a gente fica aplaudindo esses caras toda hora e fala que os técnicos do Brasil são uma grande porcaria. Acho que é uma grande porcaria, somos nós, não é possível. Estamos acreditando nesses caras, mas não é verdade? Nada, não fizeram nada além do arroz com feijão. E ainda tem o Pedro no banco, só coloca o Pedro no segundo tempo. Vai entender, né?
4: 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Olha o contra-ataque, olha o Cruzeiro, cobertura perfeita, brilhante, gigante do Ayrton Lucas, se livra da posse de bola e evita o que seria o gol do Caio Jorge, hein? Essa saidinha do Flamengo quando dá errado, o Léo Ortiz foi tentar sair jogando bonito, deu contra-ataque pro Caio Jorge. Ayrton Lucas, que velocidade, que recuperação do Vale.
1: É, com o Royal também por ali, perseguindo o jogador do Cruzeiro, né? Na ação da dupla de laterais do Mengão, corrigindo a defesa. Agora escanteio com Rojas na bola.
4: Quase 40 do segundo tempo, você conosco no microfone de esportes da Bandeirantes. Olha o Cruzeiro, pra quem sabe fazer o segundo gol. Rojas, levantamento, veio desvio de cabeça, a bola vai pra fora. Caio Jorge não pode. Caio Jorge não pode, livre, livre, livre, livre de marcação, o centroavante. É a bola que todo camisa 9 pede. Todo camisa 9 busca. E ele testou meio que no susto. Que chance perde o Cruzeiro com o Caio Jorge do Vale.
1: E o Léo Pereira, zagueiro de seleção, né? Ele perde a marcação pro Caio Jorge. E aí ele, ao invés de pular com o Caio Jorge, ele abaixa, né? E fica só torcendo. E a torcida dessa vez deu certo do Léo Pereira.
4: A Bandeirantes confirma pra você. Tem o placar do futebol. Chegamos à marca dos 40. Segundo tempo. No placar do Mineirão continua a Copa Libertadores América. Jogo de ida, oitava de final. Cruzeiro 1, Arroio golaço. Flamengo 1, Paquetá no primeiro tapa na bola dele. E aí, Lucas Bueno?
3: É o terceiro 1-1 na Libertadores, porque Palmeiras e Cerro Porteño empataram em 1-1. Platense e Coquim Bonito também empataram em 1-1 pela Libertadores os três jogos desta quarta-feira.
4: Terminando o jogo, você confere o apito final com o Ricardo Capriotti, com o PDV, com o Bueno, com o Leandro, quem sabe todo o nosso timaço técnico interno e externo. Ainda tem chão, o Cruzeiro vai tentar descer a ladeira. Resultado por 1-1, daqui a pouquinho quem sabe analisa, mas aparentemente é bom para quem é o visitante. Tenta descer novamente a equipe do Cruzeiro, lado direito, o campo de retaguarda. Sai jogando com o Fabrício Bruno, passa o pé por sobre a bola, volta mais atrás, novamente com o Fabrício Bruno. Faz a inversão de jogada buscando o Jonathan Jesus. Tá aí o zagueirão da equipe celeste, faz a inversão da esquerda para a direita com o Fabrício Bruno. Ele domina a bola, volta novamente com o Jonathan Jesus, sem muita criatividade nessa altura do jogo. Bola foi aberta novamente com o Gerson. Gerson domina com a parte interna do pé, solta rapidamente com o Mateuzinho. Mateuzinho trabalha novamente pela ponta esquerda do campo com o jogador que é Kenji. Kenji passa o pé por sobre a bola, volta mais atrás com o Gerson, na linha marginal do gramado, perto do banco de reservas do time do Flamengo. Bola foi solta na entrada grande área, não teve o domínio, mais uma vez lá pelo lado direito o João Costa. A bola fica pererecando no setor de intermediária. Pulgar tenta fazer o domínio, perde a posse de bola, dá um chutão pra frente buscando a velocidade do time do Flamengo e deu certo com Plata, hein? Marcação individual do Jonathan Jesus, ginga pra cima da marcação, obrigado a começar mais atrás, o jogador que é Plata mais atrás com o Emerson Royal, e o Flamengo vai trabalhando a posse de bola. O Cruzeiro, o torcedor já irritado, começam as primeiras vaias do Mineirão. O jogo tá se desenhando para um empate, hein, Leandro Quesada?
2: É, se tratando do Flamengo como visitante, óbvio que é melhor esse empate para quem tá visitando, né, que vai decidir em casa no Maracanã. Mas esquecendo essa história de Mineirão-Maracanã, eu disse para você antes que não tinha favorito. Ainda continuo achando que não tem favorito. Não seria para mim uma surpresa o Cruzeiro aprontar para cima do Flamengo no jogo da volta. Ainda tem alguns minutinhos finais, pode ser que aconteça alguma coisa.
4: 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Quero mandar mais uma vez um forte abraço para você que nos acompanha no chat do youtube.com/radiobandeirantesoficial. Fernandinho Fernandes está com a gente. Um abraço para Fernandinho Fernandes. 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E o Cruzeiro vai tentar descer lado direito. Se manda no câmbio, ataque vai. João Costa para cima da marcação individual. Escapou bonito. No bico da entrada, grande área, puxou para a perna esquerda. São 2, 3. Aí fica difícil, né? 2, 3, 4 no Flamengo. Enxame de jogadores do Flamengo em cima dele. Perde a posse de bola a equipe do Cruzeiro do campo de ataque. 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Aqui a conta fecha, na loja ou no app. Flamengo descendo, lado direito, a bola foi viva. Na intermediária, câmbio de ataque, vem a finalização para a defesa do Otávio. Para a defesa do goleiro do Cruzeiro, depois da sequência, falta em cima do Jonathan Jesus. O Cruzeiro deu uma amolecida. O Cruzeiro não tá achando o Flamengo no contra-ataque. Plata, Pedro e também o Paquetá do Vale.
1: E vai mexer o Flamengo novamente. Tá por ali o Varela, camisa número 2, para a saída do Plata 19. Então ele coloca, vai fazer uma dobra de laterais por ali, saindo o Plata 19 para a entrada do Varela, camisa 2 na equipe do Flamengo.
2: Nossa, pra calar a boca do comentarista da Bandeirantes, agora ele fez um negócio diferente, hein? Ele dobrou os laterais. Faltando quantos minutos pra terminar o jogo? Cada um.
4: Um, hein? Fora os acréscimos, né? Vai dar o quê? Uns 5, 6?
2: Vamos ser justos. Otávio deu uns lances meio estranhos ali e tal. Mas esse segundo tempo ele tá fechando,
4: salvada,
2: o gol do
4: Cruzeiro.
2: Deu uma salvada, é. Moleque tem futuro, deixa treinar um pouquinho, vai.
4: 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Olha o Cruzeiro trabalhando no setor de intermediário com o Matheus Pereira, passa, pede, recebe o William, lado direito, ameaça, faz o cruzamento, faz o break em cima da marcação, mais atrás com o Matheus, é pro levantamento, vem o Dizinho, a bola vai para fora! O Rossi aparentemente estava nela, o Jonathan Jesus, zagueirão, virou centroavante, teve um desvio na segunda trave, quase ele consegue chegar e a bola passou lambendo a trave esquerda, quase o segundo do Cruzeiro aí no Vale.
1: Um lá, um cá, né? O Cruzeiro respondeu rapidamente depois da boa defesa do Otávio, essa bola passou lambendo a trave por ali. Mais 5 minutos, vamos a 50.
4: De bom tamanho, que essa dinha 5 já cresce ou não?
2: Ah, acho que tá bom, mais do que isso seria forçar uma barra aí. Mas acho que os dois times merecem esse empate, porque entraram para segurar o resultado, né? Não, para não sofrer defensivamente.
4: Conservadores.
2: Conservadores, muito respeitosos com o rival, deixando tudo para o Maracanã. É aquela coisa, ser inteligente, né? Porque o jogo, a classificação não termina no primeiro jogo. Tem todo um segundo tempo que vai acontecer na casa do Flamengo no Rio de Janeiro.
4: 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E o Flamengo tenta descer, quem sabe agora, time pressão de posição irregular, levantamento, Léo Ortiz dominou, soltou para Valela na entrada grande área para Paquetá, perde a posse de bola, Mateuzinho gigante, recupera para o time do Cruzeiro, quem sabe se caprichar contra-ataque, são 3 contra 4, Gerson soltou, Matheus Pereira da grande área, soltou para Gerson da grande área, tomou pancada da grande área, o árbitro mandou o jogo seguir ou não? O árbitro mandou o jogo seguir ou não? Mandou seguir. O Gerson tá mostrando a canela, falou que foi atendido. Pede pênalti de novo e o árbitro faz o sinal da bola. Alô, reportagem Bandeirantes, Paulo Vale. O Gerson invade a área, o Pulgar aparentemente toca na bola. Depois tem o contato, hein, do Vale.
1: Ah, foi cirúrgico o Pulgar por ali, né? E arbitragem muito segura com relação a esse tipo de lance no jogo, né? Demonstra muita segurança com relação à decisão de não marcar absolutamente nada.
4: Juizão em cima do lance, hein, Quesada?
2: E nada acrescentado, aquilo que você disse, pontuou também o PDV. Na bola e depois futebol, esporte de contato, ao contato, enfim, perfeito no lance aí o Falcão, o árbitro do jogo.
4: Não conheci esse árbitro, hein, pra ficar de olho, faz uma ótima arbitragem até
2: seguro,
4: aqui no jogo.
2: Né? Seguro,
4: sem dúvida. Estamos com 92 ou 47 pra você. Faltam 3 minutinhos pra terminar o jogo, daqui a pouquinho o Ricardo Capriotti vem aí pra comandar o apito final no microfone, o scratch do rádio da Bandeirantes. Cruzeiro vai tentar descer rapidamente, mas perde a posse de bola, recupera rapidamente o time do Flamengo. Paquetá passou o pé por sobre a bola, deu uma pedalada, escapou, soltou pra Emerson Royal. 2, 3, 4 jogadores do Cruzeiro, não perde ganhar nada. É Libertadores América na Bandeirante, jogo tá parado, falta em cima do Zé Lucas, campo de retaguarda, tenta cobrar rapidamente, Gerson foi agarrado, foi puxado, jogo tá parado, nova falta no campo de retaguarda. 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Jogo está aberto, Flamengo tenta dominar e sair para o contra-ataque, Paquetá tenta o passe em profundidade buscando a velocidade do Varela, acabou de entrar, tapa na bola, escapa da marcação, toca por último no jogador do Cruzeiro, lateral, posse de bola que favorece o time do Flamengo na frente do banco de reservas do técnico Arthur Jorge. Leandro Quesada, faltam 2 minutos para terminar o jogo, gostou da peleja no Mineirão, Quesada?
2: Ah, gostei sim, era esse jogo que eu esperava realmente, dois times muito bem montados, né? Uma escola portuguesa em campo. Dois times muito parecidos, pelo menos no jogo de hoje, né? Tentaram algo mais vertical, mas não rolou muito porque as marcações realmente foram melhores do que as transições ofensivas. E eu acho que está justo esse resultado de 1-1 até aqui. Se bem que ainda faltam alguns minutinhos. Pode ser que alguém faça o segundo gol, mas está de bom tamanho por tudo que os dois apresentaram até aqui, João.
4: 1 minuto e meio para terminar. Carrascal é quem domina no setor de intermediária. Passa, pede e recebe Emerson Royal. Novamente com Carrascal, chamando a responsabilidade. Novamente, lado direito, trabalhando com passes rápidos e curtos o time do Flamengo. Emerson Royal solta com a canhotinha de Paquetá. Paquetá é obrigado a começar mais atrás. Lá no campo de retaguarda, Flamengo também agora não quer nada com nada. Léo Ortiz faz a inversão da direita para a esquerda, trabalhando com Léo Pereira, fica aí conduzindo a posse de bola, agora com a abraçadeira de capitão, tá com moral Léo Pereira, bola pelo meio, Carrascal se apresenta, solta essa bola no setor de intermediária com o Jorginho maestro do meio campo da equipe do Mengão, pela ponta esquerda do campo, se manda, vai embora com Ayrton Lucas pelo meio, tem Varela, passa o pediu, recebeu, solta com Ayrton Lucas, que tabelinha do Flamengo, hein, invade a grande área, bem Mateuzinho, toma pancada, sofre a falta, mas o árbitro manda o jogo seguir, porque dá vantagem pro time do Cruzeiro, quem sabe agora cai o Jorge, são 3 contra 1, Caio Jorge tenta invadir a grande área, 2, 3, perde a posse de bola. Que jogo apagado do Caio Jorge, hein, Quesada? Jogo apagadíssimo do Caio Jorge, hein, Quesada?
2: Apagadíssimo, realmente. Caio Jorge, que é o principal atacante aí da equipe do Cruzeiro, 15 gols na temporada. Não foi muito acionado, mas também não atacou os espaços, não buscou os espaços para receber essa bola com mais qualidade.
4: 10 segundos para terminar, daqui a pouquinho o Ricardo Capriotti vem aí para comandar o apito final no microfone scratch do rádio da Bandeirantes. Ele vem aí, Ricardo Capriotti, já para todo o Brasil. Tenta descer o time do Cruzeiro no setor de intermediária, não há tempo para mais nada. É fim de jogo no Mineirão! Primeira perna, primeiro jogo, Cruzeiro e Flamengo ficam no empate por 1-1. A decisão acontece semana que vem, aí sim. no inferno do Maracanã. Uma festa que o torcedor flamenguista certamente promete fazer para Flamengo e Cruzeiro semana que vem. No primeiro jogo das oitavas, Cruzeiro e Flamengo ficam no empate por 1-1. Vem aí no apito final, a partir de agora, o comando dele, o jubilado, o corredor. Alô, Ricardo Capriotti, pode chegar, Capri!
5: Valeu, João Paulo Capelanes. E o empate por 1-1, eu falei que ia ter gol no segundo tempo, eu avisei. Já já vamos ouvir novamente os gols desse empate por 1-1 entre Cruzeiro e Flamengo. Já já no apito final. Mas antes do apito final, vocês sabem, a gente tem ainda que escolher aqui o melhor em campo, o craque Bandeirantes. E tem que ouvir Paulo do Vale, que tem uma resenha ali, PDV, tá todo mundo lá conversando com a arbitragem. Os jogadores do Flamengo parecem satisfeitos com o empate. Os do Cruzeiro vão cumprimentando também os adversários. Parece que terminou tudo bem ali, hein, PDV?
1: É, o Arthur Jorge, né, no momento do gol do Flamengo de empate, ele reclama muito da marcação da falta, né? E aí ele vai conversar com a arbitragem ali na reta final. E o flagra também a conversa do Jardim com o Paquetá, porque ele opta pelo Paquetá no banco de reservas, né, como vem fazendo no pós-Copa, e coloca o Paquetá no jogo, que marca o gol. Foi praticamente uma participação única do Paquetá, porém importante, mas me pareceu ali uma conversa justamente para demonstrar essa confiança, né? Ele demonstra ali até algumas situações de jogo do Leonardo Jardim, do que ele quer ver, do que ele viu do Paquetá em campo. Eles se cumprimentam, se abraçam, não deixa de ser um dos principais jogadores do Flamengo, eleito aí, né, pela transmissão aí Comebol como o herói do jogo, né, o Hero of the Match, o Paquetá, que marcou, portanto, o gol de empate do Flamengo na primeira participação dele no jogo. O Cruzeiro foi às redes com Arroyo num golaço, portanto, tudo igual. 1-1 na semana que vem, tem Maracanã, tudo em aberto para ver qual brasileiro avança a fase de quartas de final, Capri.
5: É isso aí, semana que vem, tá ficando tudo pra semana que vem, hein? Esses jogos todos aí de Sul-Americana, Libertadores, ninguém quer saber de resolver na primeira parada, não, é tudo no segundo jogo. Vamos então, Quesada, o senhor tá olhando com essa cara de boipidão.
2: Tô pensando o que você vai me perguntar sobre o melhor em campo aí, eu tô numa dúvida cruel.
5: Não, é a vinheta que pergunta ali, né? Solta a vinheta e aí você emenda na vinheta.
2: Vambora.
5: Pode ser?
2: Claro, tô preparadíssimo, chefe.
5: Então vamos lá, Michel Lopes.
6: O craque do jogo.
5: Tá difícil hoje, Quesada?
2: Tá assim, não teve nenhum jogador que jogou mal. Foi um jogo muito igual, né? E também não teve ninguém assim que, de forma positiva, se destacou. A gente criticou o Otávio, goleiro do Cruzeiro, mas no segundo tempo, ele é muito jovem ainda, da base do Cruzeiro, ele fez umas duas boas defesas ali, né? O Rossi também depois fez uma outra boa defesa. Os caras que fazem gol sempre merecem um destaque, né? Paquetá empatou um jogo que se encaminhava para uma derrota do Flamengo, né? Agora, o gol do Arroyo foi qualquer coisa, né? Ele acertou um chute maravilhoso numa jogada muito legal que contou com a participação, com as participações de Gerson, Matheus Pereira, o toque do William para o Arroyo. Ele foi muito inteligente. Geralmente o jogador isola, faz qualquer tipo de cruzamento e deixa para o outro resolver. Esse não, ele cortou para dentro e emendou o chute, deixando o Lino. Inclusive a câmera fechou no Lino, né? O Lino, quando vê o gol, ele coloca a cabeça no chão e fala: ai, rapaz, como eu posso ter tomado um gol desse, né? Arroyo é o melhor jogador em campo, Ricardo Capriotti.
5: Muito bom. E dentro do apito final, o senhor vai então dar a nota do Arroyo e de todos os outros jogadores que estiveram em ação no Mineirão nesse empate por 1-1 entre Cruzeiro e Flamengo.
2: Uma parte rápida, Capri, você falou um negócio importante. É proibido vencer na Libertadores, né? Não tivemos nenhuma vitória. O empate do Fluminense 0-0, todos os outros quatro jogos 1-1. O Corinthians perde ou ganha, João? Você está borrifando aqui. Vamos ter, segundo João Paulo Capelanes, teremos um vencedor amanhã né, para quebrar essa estatística de empates, né, no jogo Corinthians. 1-0 gol de quem?
5: Memphis vai assinar de manhã, pega o jatinho e vai para o jogo amanhã.
2: É verdade.
5: Em Rosário, para pegar o Rosário Central amanhã pela Libertadores. Bom, a gente vai falar disso também. Memphis, a novela Memphis Depay, que parece não ter hora para acabar. A gente vai falar disso tudo no apito final, no melhor pós-jogo do Rádio Esportivo do Brasil que vem aí. Vamos juntos aí, ó, para terminar essa noite de quarta-feira, abrir a quinta, né? Vamos invadir a madrugada da quinta-feira. Tudo isso no melhor pós-jogo do Rádio Esportivo do Brasil. Vem com a gente, vem no apito final e até já.
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1: Já sei quem domina, lá pela ponta esquerda do campo, Rojas, enfia a ótima jogada, lá pela ponta esquerda do campo, trabalhando rapidamente no setor de intermediária com Gerson. Gerson pelo meio, tá pedindo posse de bola, livre de marcação, Matheus Pereira. É inteligente o maestro do Cruzeiro, a bola foi solta pelo lado direito com o William. William invade a marcação, cabe até a finalização, bateu o Arroio, golaço! Que golaço do Cabuloso, que golaço do Cruzeiro! Uma jogada muito bem trabalhada, começou pelo Rojas, lado esquerdo do campo, a inversão bonita, certinho, Matheus Pereira faz a inversão lá do outro lado, William, não foi Faminha, só ajeitou pro Arroio, ele invade a grande área, lado direito, ameaça o cruzamento, só corta, e aí, vup, passa reto o Samuel Lino, e aí, ele segura o R2, ele aperta quadrado, ele só coloca a bola, lá no contrapé do Rossi, até ameaçou aí, mas ele preferiu olhar essa pintura, essa jogada genial, a bola morre do ângulo direito do goleirão Rossi, e a comemoração tocaladinho, o Cabuloso tá na frente, um golaço, Arroio vai pra rede, 8 minutos jogados do primeiro tempo, ou melhor, do segundo tempo, explode o Mineirão, Arroio vai pra rede, antes tem uma falta perigosa, vai tentar descer rapidamente o time do Flamengo, levantamento da segunda trave, veio o desvio de cabeça, a bola bate na trave, volta viva do rebote, bateu, é gol, Paquetá, gol!

0: é do Flamengo! Lucas Paquetá, Paquetá, taca no Cruzeiro! Cruzamento da sinuca de pé! Feito o levantamento, a parábola na segunda trave, capricho do Ayrton Lucas. O Pedro dá uma testada, ela beija o travessão e no rebote Paquetá enfia a perna esquerda para explodir o torcedor do Mengão em todo o planeta. Que estrela que tem Leonardo Jardim. Acabou de colocar o Pedro, acabou de colocar o Paquetá. Cruzamento no primeiro toque, Pedro de cabeça do travessão. E o Paquetá livre, livre, livre, livre, livre, livre, livre de marcação. Na entrada da pequena área, enfia o pé da bola, empata o jogo. Aos 22 jogados do segundo tempo, empata. É o bonde do Mengão sem freio. Flamengo 1, Paquetá. Cruzeiro também 1. O destaque do gol...
1: Aí, João Paulo Capelanes. E os dois gols que fizeram o placar do Mineirão, empate por 1-1. Ficou tudo para a semana que vem, próxima quarta-feira no Maracanã, a decisão para quem vai às quartas e final da Libertadores da América. Jogo encerrado no Mineirão, grande festa, grande público, aquele clima todo, mas empatou. Empatou e a gente vai falar disso agora. Atenção, porque já já nós vamos trazer as informações de outro empate, não é? Palmeiras e Cerro Porteño, que também ficaram no 1-1 na Arena do Verdão. Daqui a pouquinho o Bruno Migliosi vem trazendo todo o trabalho lá do estádio palmeirense. Vamos falar do São Paulo, que já jogou ontem pela Copa Sul-Americana e voltou com um bom empate de La Paz. Vamos falar do Santos, que amanhã estará em ação contra o Maracá na Vila Belmiro. Macará. Macará, amanhã 7 da noite, hein? Amanhã é dia. Rogério Assis vai transmitir Santos e Macará pela Copa Sul-Americana. E depois tem o Corinthians. Aí amanhã é Corinthians e Rosário Central. Ei, vamos falar do Corinthians também, que amanhã estará em ação pela Libertadores da América. Mas agora eu quero ouvir Leandro Quesada. Às 11 horas e 38 minutos, atenção, Quesada. Vamos lá explicar para o ouvinte Bandeirantes, para o torcedor do Flamengo, torcedor do Cruzeiro, como foi o jogo, como foi esse empate do Mineirão? Conta tudo aí pra gente, Quesada.
2: Olha, Capri, eu tinha essa impressão antes da bola rolar e fiquei com a certeza depois que ela começou a rolar, e agora, principalmente, vendo tudo o que aconteceu nesse empate entre Cruzeiro e Flamengo, né? O João, na abertura, perguntava: e aí, Quesada, você acha que tem favorito, não tem, nesse duelo? Eu falei: não tem. Para os dois duelos, né? Claro que a gente está falando isso antes dos dois jogos acontecerem. Falei: vamos ver o que vai rolar hoje, porque se de repente o Flamengo vence o Cruzeiro, aí ele muda essa história do favoritismo. Imagina, o Flamengo vence o Cruzeiro e agora vai decidir em casa... É, ele leva uma vantagem que é legal. Agora, esse empate não é um resultado ruim para o Cruzeiro. Sinceramente, eu acho que não. Sinceramente, eu acho mesmo que não. Ah, mas jogou em casa, perdeu a chance de vencer o Flamengo. É, mas é o Flamengo, né? Você conquistar um empate contra o Flamengo em qualquer lugar do planeta não é um resultado ruim, como também não é contra o Palmeiras, né, os dois principais clubes do futebol brasileiro. O que eu quero dizer com isso, Capri? Que para mim não vai ser surpresa nenhuma se o Cruzeiro conseguir desenvolver um bom futebol, e hoje ele encarou o Flamengo de igual para igual sem problema nenhum, e que ele conquiste a classificação contra o Flamengo no Maracanã. Sério, eu acho que está muito aberta essa disputa envolvendo mineiros e cariocas. Sintetizando o que foi o jogo, muito respeito dos dois lados, os dois times jogando um futebol num esquema muito parecido, um 4-3-3, dois pontas abertos, um pela direita, outro pela esquerda, um homem de referência no ataque, o Bruno Henrique do lado do Flamengo, caiu do lado do Cruzeiro, três homens no meio campo, né? O jogo tentou ser mais vertical, mas os dois times não davam espaços. Muita marcação em cima do meio-campo do Flamengo, em cima do Arrascaeta, do Jorginho principalmente. Do lado do Cruzeiro também, com o Gerson e com o Matheus Pereira. E aí eu dizia aqui para o João e para o PDV: na hora em que alguém afrouxar a marcação, pode sair um gol. E aí saiu o primeiro gol do Cruzeiro, numa jogada em que o Gerson pega a bola, ninguém combate, bola vai para o Matheus Pereira, todo mundo fica olhando, ele toca para o William encontra o Arroio e ele faz o golaço que a gente já citou aqui. Arroio melhor em campo, daqui a pouco tem as notas no comando do Capri. E para fechar, numa bola parada, uma cobrança de falta, todo mundo sabe que o Flamengo faz isso, não é? Subiu ali o Léo Ortiz sem ser incomodado, bola no travessão, na volta o Paquetá, que tinha acabado de entrar, ele e o Pedro, Paquetá empatou o jogo. Acho que foi justo o empate por 1-1 dentro do conceito dos dois times de respeitar o adversário e de entender que apenas o primeiro duelo, né? São os primeiros 90 minutos, foram. Porque agora os próximos 90 minutos serão disputados no Maracanã, repito, Ricardo Capriotti, um jogo, para mim, muito igual que a gente vai ver também no velho Maraca de Guerra, Ricardo Capriotti.
3: Muito bom, e quarta-feira que vem vai ferver o Maracanã, hein?
2: Imaginou, hein?
3: Vai estar aquele clima espetacular do Maraca, jogo aberto, partida aberta. E olha, dois times muito parecidos, né? Como dizem por aí, espelhados, né? De maneira muito semelhante ali. Então vamos ver, porque quarta-feira que vem promete ser um grande jogo.
2: Você concorda com o que eu falei durante a transmissão? Eu vou perguntar para você. Eu disse que se o Palmeiras cair para o Cerro, e há um risco, né? Que hoje o Cerro conquistou um resultadaço jogando na casa do Palmeiras, vamos combinar, né?
3: Palmeiras bobeou hoje, né?
2: Bobeou. E outra, contra um adversário que já estragou a vida do Palmeiras, quis estragar a vida do Palmeiras na primeira fase, né?
3: Já não vamos falar do Verdão.
2: Empatando e vencendo. Mas eu disse aqui pro João e pro PDV, se o Palmeiras for eliminado, eu acho que a grande chance do campeão sair desse jogo entre Cruzeiro e Flamengo, viu? Quem caminhar... Corinthians está nessa banda, né? Bom a gente lembrar para não esquecer que o Corinthians está nessa banda. Mas eu acho que se o Palmeiras cair, porque o Palmeiras está do outro lado da chave.
3: Sim.
2: Né? Pode ter um Palmeiras...
3: Assim como na Copa do Brasil assim também.
2: Como na Copa do Brasil.
3: Então Palmeiras está do outro lado. Lado, em tese, mais fácil.
2: Mais fácil. Então a gente pode ter uma Libertadores, um Palmeiras e Flamengo ou um Palmeiras e Cruzeiro. Se o Palmeiras cair... Olha, tem que começar a olhar com mais carinho para Flamengo e Cruzeiro. Quem avançar aí tem a grande chance de ser campeão. No caso do Flamengo seria o Penta e o Cruzeiro como o Bi buscaria o tricampeonato. Não sei se você concorda, mas foi uma leitura rápida que a gente fez, principalmente depois de acompanhar esse resultado que não foi legal do Palmeiras jogando em casa.
3: Não, eu concordo sim, até porque o Palmeiras, que é o grande time, né, para encarar esses dois, tanto Flamengo como Cruzeiro, o Palmeiras não está no momento dos melhores. A gente está vendo aí no Campeonato Brasileiro. Né? O Palmeiras está patinando no Brasileiro. O Flamengo deu uma encostada. Está faltando futebol para o Palmeiras. O Palmeiras tem time, tem elenco para jogar mais do que está jogando. Não está jogando o suficiente o Palmeiras. Mas como já tinha construído uma bela gordura no Brasileiro, como já vinha de uma boa primeira fase lá na Libertadores da América, não foi excepcional, não foi brilhante, mas foi boa. Então vai se sustentando, mas nesse momento aqui, não dá para dizer que o Palmeiras está jogando o fino da bola, né? Não tá. Tá se sustentando aí muito, né, no carisma do Abel, no trabalho ali de um ou outro jogador, mas, por exemplo, hoje voltou a falhar o Carlos Miguel. Mas a gente vai falar disso daqui a pouquinho sobre Palmeiras, porque já tem gente falando aí, PDV.
4: Vamos lá, Capri. Leonardo Jardim, treinador flamenguista, fala no Mineirão.
5: E falasse também sobre a recepção do torcedor do Cruzeiro, como você reagiu aí?
6: Não, em relação às substituições, demos alguma frescura no meio ofensivo e no atacante. O Arrasca e o BH não, pronto, estavam um pouco fatigados. Temos os jogadores como o Pedro no banco e o Paquetá, mesmo que o Paquetá ainda não esteja no seu melhor, porque vem de uma integração e ainda tem dificuldade de ter algum ritmo. Mas refrescamos a equipa e pronto, e acabou por surgir o gol do empate através desse jogador. E foi importante, porque nós não mudamos o esquema, só refrescamos as peças. Em relação à recepção, é assim, eu tenho um carinho especial por esta torcida, não é? Mas pena minha que houve pessoas que criaram um ódio muito grande. Criaram um ódio em relação à minha pessoa, porque é mais fácil na vida a gente se esconder do que peitar a verdade. Mas eu estou muito tranquilo comigo próprio e acho que os adeptos fizeram o seu papel. E agora falar dos nossos adeptos que vieram aqui, gritaram, apoiaram a equipa, isso para mim é que é de revelar e que no Maracanã a gente tem o apoio de toda a gente.
5: Jardim,
7: Boa noite. Marcelo Neves, clubesport.com. O Emerson Royal é um jogador que jogou toda a fase de grupos e foi titular mais uma vez. No brasileiro tem jogado o Varela. Se você pudesse explicar se o Emerson Royal é de fato seu titular da Libertadores e a comparação entre eles, o que, que você vê em cada um para esse tipo de jogo?
6: Não, são dois jogadores de grande qualidade, quer o Varela, quer o Royal. Quando nós pretendemos um jogo mais envolvente e um jogo em que a bola está muito mais no nosso poder, muitas vezes utilizamos o Varela. Nos jogos normalmente de Libertadores são jogos mais agressivos, mais de duelos, e o Royal nisso também é extremamente forte, por isso extremamente satisfeito ter as duas opções, que são dois jogadores muito importantes para mim como treinador.
8: Jardim, tudo bem? Boa noite aqui na frente. Tudo bem?
6: Paparazzi.
8: Gabriel Orfão, canal Paparazzi Rubro Negro. Mister, queria que você falasse um pouco sobre a sua escolha dos 11 iniciais, especialmente no ataque, né? Você começou com o Bruno e com o Pedro no banco. Se você esperava que o Cruzeiro talvez entrasse de uma forma diferente, atacando mais e com isso gerando espaço para que o Bruno pudesse jogar em velocidade nas costas do zagueiro. Queria que você explicasse isso. Se puder também, aos 2 minutos de jogo, lá no começo, o Carrascal foi aquecer. Foi algum jogador que sentiu ali naquela hora? Obrigado.
6: Não, em relação à segunda pergunta, o Carrascal foi aquecer porque o Lino levou uma pancada e senti alguma dificuldade, mas depois voltou outra vez ao jogo. E em termos de estratégia, eu acho que não mudamos muito daquilo que tem sido o nosso cenário na Libertadores. Muitos destes jogadores têm jogado na Libertadores, no campeonato às vezes coloco outros. O importante é termos soluções para cada jogo, sermos competitivos e procurar os resultados, que é isso que os torcedores querem, os resultados, e eu como treinador também.
9: Aqui, boa noite. Você falou agora há pouco sobre as opções pelo lado direito, né? As duas opções na lateral direita. Também falou agora sobre ter alternativas, respondendo a pergunta do colega. Mas no lado esquerdo, na lateral esquerda, hoje só tinha a opção, de fato, do Ayrton Lucas. Já está um tempo sem o Alexandro. Quanto isso é prejudicial, não ter uma alternativa no lado esquerdo, nesse momento crucial da temporada? Obrigada.
6: É assim, o nosso lado esquerdo, pronto, tem um jovem jogador no banco, que é o Johnny. É um jogador que eu acredito muito, é um jogador que eu acredito que a médio prazo vai jogar mais jogos no Flamengo e no futuro, mas com certeza com um jogo com esta intensidade não era o momento correto para estar a lançar um jovem, porque um erro podia acabar com a sua carreira, não é? Mas acredito que se houver alguns problemas de lateral, ele, um jogo ou outro, vai ter que ser utilizado e como já foi utilizado na interseção em Portugal. E tive muito bem.
10: Boa noite, Jardim. Bruno Castanha, Arena Fla, Zona Rubro-Negra. Queria que você falasse um pouquinho dessa marcação do Cruzeiro, muito tempo marcando individual, né, no último terço, acompanhando um espaço grande. Se estava preparado para isso, se foi uma surpresa, e se a tua escalação foi baseado também nessa questão da marcação do Cruzeiro. Obrigado.
6: Não, hoje em dia toda a gente vê os jogos, o Cruzeiro vê os nossos jogos, nós vemos os jogos dos Cruzeiros, é uma estratégia. Marcação individual em termos de meio campo e a linha defensiva. Pronto, e nós como adversário, nós temos a tentar ultrapassar essa situação e cada um utiliza a sua estratégia, nós utilizamos a nossa e o Cruzeiro utiliza a sua. O que é que aconteceu? Claro, com uma marcação homem a homem, às vezes é mais difícil ter bola, principalmente algumas unidades nossas mais técnicas, mas ao mesmo tempo eu acho que houve alguma mobilidade, houve mudanças de posição que permitiu a gente criar alguns espaços para conseguir ter a bola.
11: Mister, Roque, coluna do Fla. O Flamengo finalizou 15 vezes, dominou determinada parte do jogo, sofreu quando tinha que sofrer. Queria saber se na sua análise o empate foi um resultado justo ou você acredita que o Flamengo merecia ter saído com a vitória hoje aqui no Mineirão?
6: Eu volto a repetir aquilo que disse logo de início. Acho que foi um jogo equilibrado com um ascendente do Flamengo. O Cruzeiro acabou por chegar ao gol num grande gol, não é? Os grandes golos também é de valorizar. E dei logo saído do campo, dei parabéns ao Rui pelo gol que ele fez. Nessa altura o jogo estava um pouco equilibrado, não é? Nós fomos à procura da despesa do jogo, acabamos por empatar. Com certeza que o Carrascal tem uma jogada que pode também finalizar. O Cruzeiro tem um contra-ataque também bom. Pronto, acaba-se de se ajustar o resultado à performance das duas equipas.
4: Tá aí, portanto, né? Léo Jardim falando depois desse empate no Mineirão, que ele conhece muito bem. No ano passado treinou o Cruzeiro, recepção não tão amigável por parte do cruzeirense hoje, viu, Capri?
3: Mas ele é sisudão, né, Quesada? Ele não dá, é difícil ver o Leonardo Jardim dar um sorriso, né? Tá sempre carrancudo o português.
2: É um sommelier, sabia? Adora um vinho. Tem vinícola. E aí legal, porque ele falou, não, eu entendo que a torcida do Cruzeiro esteja assim comigo. Pô, esse cara mentiu descaradamente, dizendo que não ia ficar no Cruzeiro porque tinha que voltar. Porque a história é o seguinte, ele vive em Mônaco,
3: não era,
2: né?
3: Sogra também a dele, não.
2: Não.
3: Né?
2: Não, ele tem residência em Mônaco e aí ele precisa passar algum tempo lá em Mônaco para não perder essa boquinha, entendeu?
3: Pagar menos imposto.
2: Também. Só que no meio disso tudo...
3: Será que o Prédio não quer mudar para Mônaco, não?
2: Capri, se você conseguir...
3: Lá não tem buraco, lá não tem IPTU, o imposto lá é a metade. Vamos mandar o Prédio para Mônaco?
2: Não, posso ir no lugar dele? Eu iria fácil. O duro é que deve ser caro lá viver em Mônaco.
3: Não deve ser muito barato.
2: Mas ele falou que
3: você
2: entende.
3: Você compra um barquinho ali, você compra um barquinho
2: no barco,
3: remo. Mora no barco.
2: Compra o barco e mora no barco. Mas ele respondeu à torcida do Cruzeiro, e aí fizeram nota, o PDV trouxe aí, né? A nota de 100, que é uma referência sem caráter. Teve a nota de 3 também. Agora, rapidinho, o que ele falou de tática é que precisa encaixar a marcação que vinha sendo bem feita. Só que no gol do Cruzeiro, todo mundo só olhando, né? O Gerson pegou a bola, fez o que quis, tocou pro Matheus Pereira, pro William, e aí encontrou o Arroio, que fez o drible no Lino, e aí saiu o gol do Cruzeiro, o placar de 1-0. Então ele precisa realmente ajustar essa marcação para não dar esse espaço, né? No jogo da volta que acontece no Maracanã. Mas, em linhas gerais, jogando fora de casa, um resultado legal para o Flamengo, né? Pensando aí no jogo da volta no Maracanã. E repito, para a audiência rotativa, quem está ligando o rádio aqui na Bandeirantes, né? É um placar que deixa viva essa disputa, né? O jogo continua bem aberto aí para Flamengo e Cruzeiro, um dos dois seguindo na Libertadores da América, Ricardo Capriotti.
3: Alguém vai seguir aí e claro que representando bem o futebol brasileiro. São 11 horas e 53 minutos. Vamos lá, quero ouvir os dois gols mais uma vez aqui, Michel Lopes. João Paulo Capelanes hoje foi para a rede. E você ouve aí os dois gols que fizeram o placar do Mineirão. Vai, Capelanes!
0: Já sei que não linda, lá pela ponta do campo,

Rocha. Uma jogada muito bem trabalhada. Começou pelo Rojas, lado esquerdo do campo. A inversão bonita, certinho. Matheus Pereira faz a inversão lá do outro lado. William, não foi Faminha, só ajeitou pro Arroio. Ele invade a grande área, lado direito. Ameaça o cruzamento, só corta. E aí, vup! E aí, vup! Passa reto o São Paulino. E aí, ele segura o R2, ele aperta quadrado, ele só coloca a bola lá no contrapé do Rossi. Até ameaçou aí, mas ele preferiu olhar essa pintura, essa jogada genial. A bola morre do ângulo direito do goleirão Rossi. E a comemoração, tô caladinho. O Cabuloso tá na frente. Um golaço! Arroio vai pra rede. 8 minutos jogados do primeiro tempo. Ou melhor, do segundo tempo. Explode o Mineirão! Arroio vai pra rede. Cruzeiro 1, Flamengo 0. Antes tem uma falta perigosa. Vai tentar descer rapidamente o time do Flamengo. Levantamento da segunda trave. Vem o desvio de cabeça, a bola bate na trave. Volta viva do rebote, bateu, é gol. Paquetá! Gol!

0: é do Flamengo! Lucas Paquetá, que taca no Cruzeiro! Cruzamento da Sinatra de pé! Perfeito levantamento, a parábola na segunda trave, capricho do Ayrton Lucas. O Pedro dá uma testada, ela beija o travessão e no rebote Paquetá enfia a perna esquerda para explodir o torcedor do Mengão em todo o planeta. Que estrela que tem Leonardo Jardim. Acabou de colocar o Pedro, acabou de colocar o Paquetá. Cruzamento no primeiro toque, Pedro de cabeça do travessão. E o Paquetá livre, livre, livre, livre, livre, livre, livre de marcação. Na entrada da pequena área, enfia o pé da bola, empata o jogo. Aos 22 jogados do segundo tempo, empata.
1: É tudo igual, né? Um a um, tá aí o João Paulo Capelanes e os dois gols do Maracanã. Um para o Flamengo, um para o Cruzeiro. Semana que vem, no Maracanã, a gente vai definir aí o classificado. Hoje o jogo foi no Mineirão, semana que vem no Maracanã. E aí a gente vai conhecer o representante brasileiro na próxima fase da competição, nas quartas de final da Libertadores da América. O gabarito tá pronto aí, Quesada? Como é que tá o gabarito aí, hein?
2: Tá pronto, Capri. Vambora.
1: As notas todas prontas aí?
2: Bora.
1: Você tá muito... Hoje você tá muito crítico ou você está mais bonzinho hoje?
2: Ah, eu acho que ninguém vai tomar uma nota muito ruim assim, sabe? Mas também ninguém vai tomar uma nota gigantesca assim, entendeu? Ninguém vai apanhar quando chegar, mas também não vai ganhar um presente extra do papai nem da mamãe, entendeu?
1: Entendi.
2: É,
1: então tá bom. Isso. Então vamos lá. Então atenção, Michel Lopes. Vamos lá. Vamos ao gabarito do jogo.
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1: Você quer começar pelo Flamengo ou pelo Cruzeiro? Você escolhe.
2: Vamos
1: aí.
2: Vamos começar pelo Mengão?
1: Pelo Mengão?
2: Rossi, é. Vamos.
1: Bora.

0: Vamos lá então, nota do goleiro Rossi.
1: Nota 6 pro Rossi, não venha me falar que ele falhou no gol, não, pô. Não dava pra pegar aquela bola, é um torpedo, pô. Lembrou da Saev tentando fazer aquela defesa lá do Van Basten. Agora exagerei, hein? Nota 6 pro Rossi.
0: Emerson Royal.
1: Me contou o PDV que Royal é por causa da gelatina. Começou onde?
2: Na Ponte Preta. Eu xinguei o Emerson Royal antes da modinha.
0: Você cornetou muito o Royal, PDV?
2: Ah, o Royal, a torcida da Ponte pegava no pé do Royal, mesmo ele sendo da base. Quando ele é vendido pro Atlético Mineiro, todo mundo ficou surpreso, assim, né? E depois, aliás, o empresário do Emerson Royal é um cara bom, né? Porque colocou o Royal até no Tottenham, no Barcelona, no Betis e no Flamengo, assim. Na Ponte Preta ele já não era bom de bola.

0: bola, não.
1: Cara, o Emerson Royal, ele não tem pinta de lateral, né? Ele não tem um... O biotipo, assim, do lateral.
0: Tem pinta de jogador, né?
1: É, sei lá, eu acho que ele tem, é cara mais, ele é mais espichadão, né? Sei lá, eu mais pra zagueiro, mais pra
2: o Capri, atacante. Quando terminou a Copa de 22, me pedindo pra fazer uma seleção pensando em 26, né? Quem que eu coloquei na lateral, adivinha?
1: Emerson Royal.
2: Porque não tinha, não tinha ninguém, né?
1: Hoje não tem ninguém,
2: até hoje,
1: né?
2: Até hoje. Há uma tá esperança difícil, aí, né?
1: É. Vamos ver.
2: Mas não comprometeu hoje, não, né? Sério, sério, não comprometeu. Não acho que seja também uma atuação para pensar em seleção, porque está todo mundo pensando em seleção agora na nova fase do Ancelotti. Vou dar uma nota 6 para ele, tá?
1: Muito bom. Léo Ortiz.
2: 6,5. Foi da cabeçada dele, né, que explodiu no travessão. O gol de empate marcado pelo Paquetá. 6,5 para o Léo Ortiz.
1: Quintinal marcou meia-noite, hora oficial do Brasil. Já estamos na quinta-feira, 13 de agosto de 2026. O companheiro do Léo Ortiz, na zaga, é o Léo Pereira.
2: O outro Léo, nota 6.
1: O Ortiz foi um pouquinho melhor que o Pereira.
2: Foi um pouquinho melhor, né? No ataque, ajudou o time a chegar esse empate precioso, jogando em Minas Gerais.
1: E o Ayrton Lucas?
2: Ayrton Lucas cobrou a falta, né? Cobrou a falta que originou o gol, o lance do gol. Então, 6,5 para o Ayrton Lucas.
1: Meio de campo do Flamengo teve... Pulgar, Eric Pulgar.
2: Incansável Pulgar, nota 6 para o Pulgar.
1: Jorginho.
2: Nota 6 para Jorginho.
1: Arrascaeta.
2: Não teria tirado Arrascaeta, isso não quer dizer que o Paquetá não devesse entrar. Nota 6 para Arrascaeta.
1: 6 para Arrasca e o Paquetá que entrou no lugar dele.
2: Paquetá fez o gol, então vou dar uma nota 7 para o Paquetá, mas acabou o Paquetá na seleção, não estou defendendo o Paquetá na seleção, que às vezes as pessoas entendem errado, hein? 7 porque ele fez o gol de empate.
1: Gonçalo Plata.
2: Gonçalo Plata, nesse eu acho que poderia ter feito coisa melhor. Vou dar uma nota 5,5 para o Plata, que eu acho que é a menor nota para um jogador do Flamengo.
1: Foi embora para a entrada do Varela.
2: É, aí pouco tempo não deu para avaliar, sem nota, tá? Isso não quer dizer que seja zero, é só sem nota.
1: Bruno Henrique.
2: Se movimentou bem, podia caprichar um pouco mais em algumas jogadas. Acho que faltou para o Bruno Henrique um companheiro como o Pedro. Acho que o futebol dele teria melhorado. Mas aí o técnico resolveu deixar o Pedro no banco e aí colocou o Pedro na vaga do Bruno Henrique no segundo tempo. Então nota 6 para o Bruno Henrique.
1: Então a nota do Pedro agora, que entrou no lugar do Bruno Henrique.
2: Nota 6, se movimentou bem. Achei que foi legal, veio buscar o jogo no meio campo.
1: Samuel Lino.
2: Para fechar rapidinho, porque tem entrevista aí, né, Capri? É, Lino, nota 6.
1: E o Carrascal, que entrou no lugar dele?
2: Chute perigoso ali e tal, quase complicou a vida do goleiro. É, da equipe do Cruzeiro, nota 6.
1: E o técnico Leonardo Jardim?
2: Na média, nota 6 também.
1: Vamos ouvir Arthur, já é português que não acaba mais, hein, Paulo do Vale?
3: É isso, né? Campeão da Libertadores de 2024, Arthur Jorge tem tubi agora no Cruzeiro.
4: Fomos uma equipa, de facto, competente e fomos muito competitivos durante os 90 minutos. Isso é muito verdade, fomos uma equipa que trabalhou imenso. Quero aproveitar, porque me parece justo, e esta primeira palavra ser para a nossa torcida. Gostei imenso de ver o estádio cheio, da forma como nos apoiaram no primeiro ao último minuto. Ajudaram imenso também com que nós estivéssemos motivados e a lutar por eles. E dizer-lhe depois que, em termos de jogo, nós sentimos alguma dificuldade nos primeiros 15, 20 minutos. É verdade que esse momento foi mais difícil para nós. Quando procuramos ajustar e conseguimos ter mais capacidade de anular o adversário, que joga bem, todos nós sabemos, uma equipa que joga muito bem, com grandes individualidades, e depois ao intervalo fizemos as correções necessárias para que a segunda parte fosse mais nossa, e onde conseguimos de facto tirar o Flamengo da zona de conforto, onde nós próprios nos tornámos também mais confortáveis, porque gostámos de ter bola também e fomos mais pacientes, fomos mais calmos também com bola, sem grandes precipitações, e acho que esse foi um período ótimo nosso do jogo, que resulta no golo e depois mas a nota é de facto a competitividade que a equipa apresentou durante todo o desafio.
5: Arthur, boa noite. Marcelo Braga, estamos ao vivo no Paramount Plus. Queria que você falasse sobre a escalação. De início a dúvida era quem jogaria no ataque. Você colocou o Wesley, né, mesmo recém-chegado, com pouco tempo de casa. Por que essa opção? E depois do gol de empate do Flamengo, você reclamou bastante com a arbitragem, com o quarto árbitro. O que você desse a sua visão sobre esse lance, por favor?
4: É, a opção do Wesley é uma opção perfeitamente natural. É um jogador que, apesar de ter chegado há pouco tempo, tem tido uma integração ótima connosco também, deu uma boa resposta no jogo anterior contra o Mirassol. É um jogador que nos traz verticalidade, muito forte num para um, é um jogador muito potente daquilo que nós queremos também para a posição específica e, portanto, a opção está mais do que justificada. Em relação ao lance, eu de facto protestei porque eu estava na linha do lance que se dá a falta, que origina depois o gol do Flamengo, e eu e o fiscal de linha não vimos falta, porque ele ao meu lado disse nada, nada, nada, e eu e ele não vimos falta. Já vi as imagens, não são claras, não sei se há outra imagem que me possa tirar dúvidas disso, mas faz diferença porque é um lance que depois resulta no gol do adversário. E é diferente num jogo de mata-mata ter uma vantagem de 1-0 ou ir com o resultado de 1-1. Protestei porque, como lhe disse, eu não vi falta alguma, o fiscal de linha ao meu lado não viu falta alguma, e é por isso que eu protestei, porque ele disse-me nada, nada, nada, e ficou surpreendido, como eu, quando foi marcada a falta. Portanto, são situações que ou tem que ser muito claro para perceber se é, se não é. Eu não quero estar aqui a dar completa certeza, porque as imagens às vezes mostram-nos um lado que nós não conseguimos ver no campo. Mas pareceu-me apenas e só teatro do jogador do Flamengo, mas a verdade é que é um lance que depois resulta num gol, num empate e num jogo de mata-mata. Tudo isto faz diferença, porque são os pequenos detalhes que às vezes decidem quem passa e quem fica.
6: Arthur, Pancieri da Itatiaia. Eu sei que você não gosta de individualizar, mas é porque eu só vou pegar um jogador que é muito jovem e um jogador que tem uma experiência, inclusive até no próprio adversário, que é o Gerson. O quanto é importante ter esse equilíbrio, né, de juventude, de garotos que estão aí com brilho nos olhos, querendo mostrar serviço, né, e o Zé mostra muito isso, e um Gerson, que é um cara que pode ser um jogo com pouca torcida, média torcida, é um cara que está sempre com essa sobriedade em campo, sempre com esse estilo de jogo dele, é que dá muita sustentação também. Como que é essa dualidade do jovem e do mais experiente? Obrigado.
4: Olha, essa é uma questão que lhe posso responder com aquilo que é o equilíbrio, e que é um equilíbrio que se faz de experiência, de personalidade, obviamente de competência, porque nós precisamos ter competência para estar dentro de campo, mas conseguimos ver que aquilo que são as opções não são nunca em função da sua idade, mas sim daquilo que eles nos podem acrescentar para a equipa. E temos jogadores como o Gerson, que já é um jogador experiente, que tem de facto uma capacidade enormíssima, e temos jogadores como nós tivemos dentro de campo, o Zé com 17, 18 anos, o Wesley, o João, o Kenji, o Otávio com 21, portanto o Jonathan com 22, portanto, jogadores muito novos, mas que estão também eles a desfrutar daquilo que é esta competição, a ganhar também aqui alguma capacidade daquilo que é o que esta experiência e a competição lhes traz, e dentro de um equilíbrio daquilo que é personalidades diferentes e até mesmo experiências, mas que depois dentro de campo aquilo que é importante é nós sermos competitivos como fomos e como se viu desde o mais jovem ao mais idoso, a de lutar e a trabalhar sempre imenso em prol da equipa.
7: Mister, boa noite. Arthur Mesquita, Rádio 98. Para esse jogo, uma dupla de laterais com William e Gabriel Rojas. Qual é a diferença dentro da dinâmica do seu time quando você tem um Fagner e Vidalba, William Rojas? Como é que fica essa mudança de laterais? Queria que você avaliasse também o jogo desses dois atletas, por favor.
4: São quatro jogadores diferentes. O Vidalba nós sabemos que é um lateral zagueiro, portanto, o que faz, vai fazendo ali aquela posição também cumprindo, mas são dois jogadores diferentes na direita e na esquerda, ou seja, nós com o Gabi e o William temos a capacidade de ter jogadores que façam mais vezes o corredor ofensivamente, com o Fagner e com o Vidalba menos, e digo isto, não terá sido hoje esta opção em função daquilo que seja ser mais ou menos ofensivo, mas sim poder identificar as diferenças que têm em cada um deles e quando jogam dentro de um plano de jogo que nós definimos.
3: Tá aí, portanto, Arthur Jorge falando depois do empate 1-1 no Mineirão entre Cruzeiro e Flamengo. Capri.
1: Valeu, PDV. Bom descanso e até logo mais aí na programação da Bandeirantes. Tchau, PDV.
3: Valeu, Capri. Um abraço.
1: Paulo do Vale, reportagem Bandeirantes do Mineirão. Depois de Cruzeiro 1, Flamengo também. Paramos aqui, Quiçada, no gabarito do Cruzeiro, hein?
2: Isso, isso.
1: Vamos gabaritar o Cruzeiro aí, não é isso?
2: Combinamos, né? Ouvimos primeiro o técnico do Fla, o português Léo Jardim, fizemos o Flamengo. Agora ouvimos o Arthur Jorge, Orpois, e isso. Vamos fazer o Cruzeiro. Parece que não tá muito triste aí com o empate o técnico do Cruzeiro, não, hein?
1: Não, tá confiante aí que semana que vem dá pra carimbar a classificação no Maracanã. Tá tranquilo.
2: Tranquilo.
1: Bom, vamos bora, lá então, bora. Atenção. Sobe o hino do Cruzeiro, vai Michel Lopes.
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1: E a nota do goleiro Otávio.
2: E começou meio inseguro o jogo, jovem. Não é fácil também pegar uma bomba dessa, né? Ser titular do gol. Ainda mais tendo um super Cássio aí, né, que tá machucado, não é fácil, não é fácil. Mas no segundo tempo ele fez duas grandes defesas.
1: Fez uma com o ombro lá, espetacular.
2: É, espetacular. O outro lance estava impedido, mas assim mesmo ele fez a defesa. Eu acho que, se lapidado, vai ser um goleiro interessante aí para os próximos anos para o Cruzeiro. Muito jovem ainda, apenas 20 anos, né? Vou dar uma nota muito legal em consideração ao que ele fez hoje. Nota 7 para o Otávio Costa.
1: Tem um ótimo professor lá, se ele conseguir extrair tudo do Cássio, vai ser fantástico.
2: Perfeito.
1: William.
2: É, o William deu o passe, né? É, ele aproveitou a jogada lá do Gerson e do Matheus Pereira, deu um passe preciso, encontrou o Arroio numa situação incrível para fazer o gol. Vou dar uma nota 7 para o William, tá? Lateral do Cruzeiro, veterano lateral do Cruzeiro.
1: Fabrício Bruno.
2: Nota 6 para o ex-rubro-negro.
1: Jonathan Jesus.
2: Nota 6 para o Jesus.
1: Fechando a defesa do Cruzeiro, nota do Gabriel Rojas.
2: Meio enroladinho, né? O ex-jogador do Racing. Nota 5,5 para ele.
1: Meio de campo do Cruzeiro teve Matheus Henrique.
2: Correu muito e criou pouco. Nota 5,5.
1: Zé Lucas.
2: Tava na
1: entrou
2: mira
1: no lugar do Matheus Henrique.
2: Isso, estava na mira do Flamengo, coincidentemente, mas o Cruzeiro foi mais rápido e pegou o moleque do Sport, 18 anos, sem nota.
1: Gerson.
2: Joga mais do que hoje a gente viu, mas participou do lance do gol, né? A gente tem que valorizar esse tipo de jogada. Nota 6 para o Gerson, ex-Flamengo.
1: É, faz tempo já que ele não está jogando o que já jogou e o que talvez possa voltar a jogar ainda um dia.
2: A melhor versão dele foi naquele 2019 do Flamengo.
1: Ah,
2: do,
1: sim. É.
2: Do sem também dúvida. Português, né? Putz, só tem português.
1: Só né? Portuga
2: Jorge
1: agora.
2: Jesus.
1: Jorge Jesus. Matheus Pereira.
2: Nota 6 para o Matheus Pereira.
1: Arroio
2: é a maior nota, tá? Eu dei 7 para o Paquetá. Então 7,5 para o Arroio, autor do gol da equipe do Cruzeiro, um belo gol e jogou bem, acho que é um jogador interessante, parte para cima da marcação, fez algumas boas jogadas no primeiro tempo, nota 7,5 para ele, a maior nota aqui de todos, de Flamengo e Cruzeiro.
1: E ele saiu para a entrada do João Costa.
2: Naturalizado português, né? Indicação aí do Arthur, do Arthur Jorge, sem nota o João Costa.
1: Caio Jorge.
2: Ah, esse João Costa, ele começou no Palmeiras, eu não lembrava, viu? E passou pelo Sub-20 do Corinthians.
1: Opa!
2: Minha memória não lembra tudo. Caio Jorge, nota... Vou dar uma nota baixa pro Caio hoje, viu? Joga mais também do que apresentou, hein? Nota 5,5 pro Caio Jorge.
1: Wesley.
2: Wesley, nota... Eu ia dar nota 6, mas o gol que ele perdeu... O gol que ele salvou, na realidade, né? Ele foi o melhor zagueiro hoje do Flamengo. Nota 5,5 pro Wesley.
1: Saiu para a entrada do Kaique Kenji.
2: Kaique Kenji é filho do Kleber, o Capri, lembra? O lateral do Corinthians, do Santos.
1: É verdade. Por que ele tem o Kenji? A mãe é oriental?
2: Poxa, eu vou pesquisar isso para você.
1: Rapaz, você tem razão. O Kaique Kenji é filho mesmo do Kleber. Tinha esquecido disso.
2: Bom, talentoso. Pegou alguma coisa do pai, não é um lateral, mas o pai também era um lateral atacante, né? Ele é mais ponta.
1: O Kleber jogou bola, hein?
2: Pô, o Kleber foi um baita jogador.
1: O Kleber hoje seria titular da seleção com o pé nas costas.
2: Fácil, jogador fácil. Do Real Madrid, do Barcelona, ia jogar na Inglaterra.
1: Pô, É que o Kleber pegou, né? Roberto Carlos, pegou Marcelo, né? Pegou essa...
2: Serginho, né?
1: Serginho. Do São Paulo, né? Pô, brincadeira.
2: Gilberto, né? O Gilberto do outro lado lá, né? Quanto sim. Lateral bom que a gente teve, né, gente?
1: Pô, nossa. Demais.
2: Acabou-se tudo.
1: Acabou-se.
2: Sem nota pra ele, pouco tempo pra avaliar.
1: Acabou-se tudo, não pode, hein, pessada? Acabou-se tudo, não pode.
2: Não pode?
1: Não.
2: Não.
1: Arthur Jorge, a nota do técnico
2: Arthur
1: do
2: Jorge,
1: Cruzeiro, perdão.
2: É. Arthur Jorge, nota 6 para ele, tá? Mesma nota do conterrâneo português do Flamengo, nota 6 para ele.
1: E aí a nota da arbitragem, nota do Yael Falcon.
2: É, ele teve o mesmo estilo de jogo e aí apitou igual para os dois, tá? Aí você vai reclamar, ah, mas aquele lance era pro amarelo, ah, aquele lance era pro vermelho, não. Ele apitou do jeito que na Libertadores se apita.
1: O mesmo,
2: entendeu?
1: Critério para todo mundo.
2: Aí eu não discuto. Quando o cara usa o mesmo critério dentro da partida, eu não discuto. Achei que foi legal. Vou dar uma nota 6 para o Falcon.
1: Yael Falcon. Muito bom. O Quesada é o seguinte, ó. 15 minutos desta quinta-feira, meia-noite e 15.
2: Sim.
1: A gente passa a régua agora aí em Cruzeiro 1, Flamengo também 1. Mas claro que a semana que vem a gente vai voltar para esse jogo, vai voltar a transmissão dessa partida. Mas depois do intervalo a gente vai falar então dos outros grandes. Vamos começar com o Palmeiras. A gente vai trazer aí todo o trabalho do Bruno Migliozzi lá nos vestiários do Verdão para falar do empate. Eu diria que é decepcionante, não é?
2: Muito.
1: Palmeiras e Cerro Porteño foi decepcionante. 1-1, mas a gente vai falar disso. Vai falar do São Paulo, do Santos e do Corinthians. Né? E o Corinthians, será que teremos uma reviravolta no caso Memphis Depay? Meu Deus! O Corinthians é impossível. Mas nada que nos surpreenda. Então, ó, uma parada de 3 minutinhos. Pode anotar aí. 3 minutos é rápido mesmo. E na volta, o assunto vai ser Palmeiras 1, Cerro Porteño também 1. Até já.
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2: Apito Final na Bandeirantes, 12:20, 20 minutos da quinta-feira, tamo junto aí, ó. Muito obrigado a todos vocês que estão na nossa live do YouTube, youtube.com/radiobandeirantesoficial. Queçada não dá boa noite para vocês, não quer saber dos nossos internautas na nossa live, mas eu amo...
3: Bom dia, no caso, né, Capri?
2: Depende, bom dia, né? Quem vai dormir agora é boa noite, né? Quem tá trabalhando aí, sei lá eu, tá acordando agora para ir trabalhar, tem gente que acorda agora para trabalhar, sabia? Poxa. Tem gente, por nossos companheiros aqui da Band, que botam um jornal no ar aí cedinho, galera chega aqui 3 horas da manhã. Então tá acordando agora aí pra poder acordar, dar aquela despertada. É vida maluca, viu? Quem trabalha nesses horários diferentes, aí, alternativos, tem uma vida completamente alterada, né? Mas é isso. Muito obrigado aí a todos vocês que estão com a gente. Ó, tem muita gente nos acompanhando aqui na nossa live no YouTube. Mandar um abraço aqui ao Edu César. Valeu, Edu César. Muito obrigado aqui. Ele está lembrando, o Edu César, que o Kaique Kenji tem em andamento um processo de obtenção da cidadania japonesa. Olha só que coisa maluca, hein? Ele está lembrando aqui que é isso mesmo, a mãe dele é Takamura. A mãe dele é Nisei, não é?
3: Porque Kenji é um nome bem japonês, né?
2: É.
3: Kenji,
2: né? É, não, e na verdade é um... Quer ver? Ele está dizendo aqui que o Kenji, na verdade, significa seguidor da sabedoria em japonês. É mole? Kaique, seguidor da sabedoria. Valeu, Edu César, muito obrigado. Toninho Lobo está com a gente, Vivaldo Junqueira... Tem também aqui, nessa madrugada de quinta-feira, o Francisco Brito, o Rodrigo, muita gente aqui na nossa live no YouTube, hein? Muito obrigado a todos vocês aqui. Lembrando que nessa quinta-feira tem mais futebol, tem o Santos e tem o Corinthians. Santos pela Copa Sul-Americana e o Corinthians pela Libertadores da América. Tem gente em Limeira também aqui. Como é que é o nosso ouvinte de Limeira? Carlos Marques, Antônio Carlos Freitas, Renan Silva, muito bom, muito obrigado a todos vocês com a gente aqui na live do YouTube. Vamos falar então de Palmeiras 1, Cerro Porteño também 1. Vem aí Bruno Milhose, Alexandre Pretzel e as informações no apito final. Fala aí, Milhose!
4: Fala, Capri, tudo bem? Abraço para você, para o amigo ligado aqui na Bandeirantes durante o apito final. Pois é, o Palmeiras tropeçou em casa de novo, agora pela Libertadores, em um jogo que pode render uma complicação maior no duelo de volta na próxima quarta-feira contra o Cerro Porteño pelas oitavas de final. Um roteiro complicado, né, Capri? Porque o Cerro Porteño veio com uma postura defensiva, mas ainda assim levou muitos problemas para a equipe do Palmeiras. Teve expulsão do Andreas Pereira, muitos assuntos para a gente abordar e para isso eu vou chamar direto o nosso comentarista, Alexandre Pretzel, com o resumo deste empate do Palmeiras, 1-1 com o Cerro Porteño.
5: Olha, Milhose, olha, Capriotti, 1-1 foi um resultado correto pelo que foi o jogo. O Palmeiras tropeçou mais uma vez a escalação do Abel Ferreira com 3 zagueiros, deixando o Alan como ala direito. Depois ele tirou o Alan, tirou o Arias também, né? E ele tirou os jogadores depois que o Palmeiras ficou com 1 a menos. A expulsão do Andreas Pereira aos 30 do segundo tempo, depois do gol anulado do Cerro Porteño, foi um absurdo. Dá pra ver pela imagem que o Andreas tenta se desvencilhar do jogador do Cerro, mas não tem agressão. Então, no máximo, um cartão amarelo. O árbitro foi muito mal e com a complacência do VAR. Arbitragem péssima do Gustavo Terreira. Pra mim, teve um pênalti a favor do Cerro no início do jogo, que o Cecílio Domingues entra cara a cara com o Carlos Miguel. O Carlos Miguel toca no jogador do Cerro, que se desequilibra, ainda pisa na perna do Carlos Miguel, na outra perna, e cai. E a arbitragem mandou seguir com, de novo, a autorização do VAR. Então a arbitragem foi ruim, ponto. Mas não foi ela que determinou o empate. O Cerro teve um gol bem anulado, estava impedido o Torres quando ele fez 1-0. E aí o jogo se desenhou para o empate. quando o Palmeiras ficou com o jogador a menos. E aí, no lance do Murilo, no fim do jogo, por volta dos 36 do segundo tempo, que ele vai pra frente, não fez um bom jogo defensivamente, ele cruza a defesa, afasta, e o Marlon Freitas, num passe maravilhoso, estava quase caído, ele toca de cabeça pro Flaco Lopes, que vinha mal no jogo, mas aí o centroavante faz o gol 1-0 aos 36 do segundo tempo. Até chegar ao gol, o Palmeiras teve uma chance com o Arias no segundo tempo, uma chance clara no cruzamento do Alan, que ele perde o gol. Mas também foi só isso. Depois não teve mais nenhuma grande oportunidade. O goleiro Rofo fez algumas intervenções, mas em nenhum momento o Palmeiras foi dominante do jogo, como foi no ano passado, que pegou o próprio Cerro e passou o carro. Então, os jogos desse ano, me parece que o Cerro se acostumou tanto a enfrentar o Palmeiras que soube enfrentar o Palmeiras. É, e o Palmeiras, com uma escalação bem discutível, também teve pouquíssima criatividade. O gol provavelmente sairia numa bola parada, mas saiu numa jogada quando um zagueiro tomou a iniciativa de chegar à linha de fundo. Em nenhum momento o Palmeiras foi assim, ó, brilhante. Foi muito organizado para superar o sistema defensivo do Cerro Porteño, que dentro da sua ideia sempre foi perigoso nos contra-ataques. E depois tem o gol do Torres aos 49, e aí vai para a conta do Carlos Miguel, um frangaço do goleiro do Palmeiras, porque o Torres, o que ele faz? Ele cruza a bola rasteira buscando o Verrete. O Verrete chega na diagonal, mas não alcança a bola. E o Carlos Miguel chega mal, ele é grandão. Quando ele vai na bola, a bola passa por baixo dele. Um frangaço do goleiro do Palmeiras, que vem falhando quando exigido, que vem sendo pressionado. No jogo contra o Inter, ele já tinha errado no fim do jogo. Deixou o gol escancarado para o Vitinho fazer o gol. E o atacante do Inter ficou com medo e perdeu uma chance incrível. Então, o Carlos Miguel me parece um goleiro que é forte, é alto e é seguro em determinados momentos, mas ele é muito espalhafatoso também. Ele é afobado na hora de sair da sua meta, e ele falhou. E quando ele falhou, o Cerro empatou, e me parece que esse resultado foi o mais correto pelo o que aconteceu durante a partida. Para o jogo da volta, o Andreas Pereira está fora, e vamos ver, né, se o Abel vai sair do esquema de três zagueiros, porque nos dois jogos que ele utilizou até agora, isso realmente não funcionou. E contra o Atlético Mineiro também não, quando o Palmeiras perdeu o jogo dentro da sua casa. Vamos, Abel, você tem muita estrela, mas nessa você está sendo teimoso com o elenco que você tem à disposição. O Maurício, por exemplo, não jogou hoje. Isso, para mim, também foi inexplicável. Um abraço, Miliose, um abraço, Capri.
4: É, Capri, muita coisa para analisar. A expulsão do Andreas, a grande falha do Carlos Miguel no finalzinho, que faz com que o Palmeiras leve esse empate. Então, vamos chamar o técnico Abel Ferreira, que não teve papas na língua, não. Falou de arbitragem, falou do Carlos Miguel e da fase do Verdão, que está oscilando no Brasileiro e também na Libertadores.
6: É só a minha opinião. Não, acho que fizemos um belíssimo jogo. Primeiro, vou falar só de algumas oportunidades. Primeira oportunidade, Roque com o goleiro, eles tiram em cima do golo. Segunda oportunidade, escanteio, que o Roque chuta contra o goleiro. No rebote, o Lopes atira fora. Estou-me a lembrar, mesmo ainda na primeira parte, um remate do Alá dentro da área em que o goleiro do adversário tirou a bola, que ia na direção do golo. Segunda parte, estou-me a lembrar de um cruzamento do Alá e que o Arias falhou com o pé esquerdo em cima do golo. Estou-me a lembrar de um remate do Arias na trave. Estou-me a lembrar do golo que fizemos e estou-me aqui a esquecer de outro. Portanto, tendo em conta o adversário que era e todos os agarrões que o árbitro permitiu, e enfim, acho que a expulsão foi, por tudo aquilo que tem sido, foi o jogo, acho que a expulsão foi muito rigorosa, se compararmos, por exemplo, com a entrada do jogador do nosso adversário no Roque, na primeira parte, onde nem na bola toca, simplesmente tira a perna ou acerta na perna do nosso jogador. E o futebol é isto, tens que ser eficaz. Acho que fizemos um jogo com volume, com oportunidades. Se me disseres com pouca eficácia, tenho que concordar contigo, porque quem tem estas 6 ou 7 oportunidades e só faz golo num jogo da Libertadores, sim, temos que nos queixar da nossa falta de eficácia. No último lance do jogo, depois com menos um, aparentemente um lance controlado, em que os nossos dois zagueiros têm que seguir o movimento, eles sabem, têm que seguir o movimento do centroavante do nosso adversário, e o nosso goleiro também sabe que pode fazer melhor naquela ação, mas o futebol para mim é muito claro. Quando ganhamos, ganhamos todos. Quando perdemos, perdemos todos. Quando um faz golo e nos dá uma Libertadores, ganhamos todos. E quando um comete uma infelicidade, estamos todos juntos. É assim que eu vejo o futebol, como uma sociedade.
7: Você falou de finalizações, criações do Palmeiras e erros, né? Erro faz parte do futebol, Abel. Então,
6: e da vida.
7: Da vida.
6: Do futebol e da vida.
7: O Murilo errou. Talvez o juiz tenha errado também, não sei. O lance é duvidoso lá na hora de um possível pênalti. Uhum. O John Arias errou também. Enfim, mas o erro do Carlos Miguel é aquele que fica mais evidente. Muita gente vai crucificar o Carlos Miguel. Mas você acha que foi muito mais um erro coletivo? E aproveitando, você... interpretou como lance normal aquela jogada ou deveria ter sido marcado o pênalti para o Cerro?
6: Não sei, eu não vi lá, é muito fácil é analisar, é muito fácil. Para mim as coisas é branco e preto, não há cinzento. Se tocou é penalti, se não tocou não é penalti. Vocês viram a agressão do Andrés no jogador adversário? Alguém viu a agressão? Alguém viu algum cotovelo na cara? Algum murro no peito? Alguém viu? Alguém viu? Portanto, se o Andrés deu algum murro na cara, no rosto ou no corpo, devia ter sido. Agora, quando um jogador passa o jogo todo a agarrá-lo e ele simplesmente tira a mão e leva um cartão vermelho, acho que foi excessivo. Eu não vi o lance do penalti, mas se o Carlos Miguel tocou, o árbitro ou o VAR tem que marcar penalti.
8: Bel, boa noite. Guilherme Giuliari, da 105 FM. Na última entrevista coletiva, você falou que os times que vêm jogar contra o Palmeiras colocam 5, 6, 7. Hoje ficou claro que o Cerro colocou uma linha muito forte com 6 ali e colocou um volante para ficar atrás do Flaco que saía para tentar abrir esse espaço. Queria que você falasse de novo sobre 5, 6, 7. Se hoje 5, 6, 7 é o maior problema do Palmeiras.
6: É o problema para qualquer equipa do mundo. Mas não foi por falta de oportunidades, ao contrário do último jogo em que tu me podes dizer, pois Abel, mas a tua equipa não criou, a tua equipa não rematou, a tua equipa não teve oportunidades, e eu tenho que aceitar que nós não tivemos isso. Não, hoje tivemos, já te disse, a jogar assim, a jogar desta maneira, com esta contundência, com este volume em casa, não pode vir com 7, com 8, com 9, com 10, com 11, que nós vamos ganhar o jogo.
9: Abel, Felipe Melo, da Rádio Energia. Nos últimos jogos em casa, o Palmeiras tem tropeçado, perdido pontos no Campeonato Brasileiro e agora na Libertadores acaba empatando com o Cerro Porteño. Por que o Palmeiras é diferente fora de casa e em casa tem deixado pontos importantes, sendo que joga ao lado do seu torcedor?
6: Estás a falar do Brasileirão? Do Brasileirão, mesmo tropeçando em casa, temos tropeçado menos que os outros. Mesmo tropeçando em casa, temos tropeçado menos do que os outros. Isto não conta só jogos em casa. O Brasileirão é uma competição de pontos. Quando chegarmos lá no final, vamos ver se estes pontos em casa que nós perdemos, se vão fazer falta ou não. Portanto, vocês sabem, eu gosto de olhar para a classificação no final. Eu gosto de olhar para o aproveitamento no final. Mas desde que eu estou aqui, nunca o Palmeiras chegou a esta fase em todas as competições. Nunca desde que eu estou aqui o Palmeiras chegou aqui com 75% de aproveitamento. Portanto, o caminho é este, mesmo com esses tropeços e acertos em casa. E se me disseres, Abel, nos últimos jogos em casa tem sido difícil de jogar e de marcar, tem. Mas umas vezes tem sido por incapacidade nossa e outras vezes tem sido por ineficácia nossa, que foi o caso de hoje. Se me perguntas contra o Internacional... Eu tenho que te dizer, eu aceito todas as críticas. Hoje, não. Podem fazer as críticas que quiserem, o futebol é isto, é eficácia. Fazes golo, não fazes golos, cometes erros, não cometes erros. É uma eliminatória que está em aberto, onde nós realmente temos sido em casa, temos tido dificuldade, mas fora temos sido fortíssimos, portanto, está a meio, está em aberto, estamos em todas as competições e não vou abdicar de nenhuma, nem desta, nem do campeonato, nem da Copa, por aquilo que são os nossos objetivos. Vamos preparar um de cada vez. Este está a meio, fosse qual fosse o resultado. Se me perguntas, tínhamos todas as condições e criámos condições para ganhar hoje o jogo, mesmo com menos um? Tínhamos. E não devíamos ter sofrido aquele último golo? Não. Mas parece que no futebol vivemos num mundo onde não há humanos. Onde há humanos a jogar, vai haver erros. E quando há erros de uma coisa podem ter a certeza, quem errou ou quem falhou, não há ninguém no mundo que queria acertar mais do que eles. E a responsabilidade máxima é minha. Quando ganhamos, eles ganham. Quando perdemos, eu perco. Quando empatamos, nós empatamos.
10: Abel, boa noite. Gustavo Soler, da TMC. Ontem, uma parte da torcida do Palmeiras fez um manifesto declarando apoio e também falando que querem batalhar, assim como você, contra os adversários, não só dentro de campo, mas de algumas situações que acontecem envolvendo Palmeiras, como algumas suspensões que Palmeiras sofreu ao longo dessa temporada de 2026. Te pegou de surpresa esse movimento? O que, que você achou quando se deparou com isso?
6: Olha, para ser sincero, eu tenho as competições são tantas, eu tenho tanto trabalho no Palmeiras que não li, mas como deves calcular, as informações vão chegando. Eu tenho um carinho, um respeito e uma gratidão muito grande por todos os nossos torcedores. E todos somos um, é isso mesmo. O símbolo que eu tenho aqui ao peito é desde 2020. O símbolo que eu tenho aqui ao peito é desde 2020. E desde 2020, ganhando títulos, perdendo títulos, ganhando jogos, perdendo jogos, eu, como treinador, faço uma coisa, é servir o Palmeiras da melhor forma que sei e que posso. Estão à espera de ter um treinador que só ganha tudo, tenho que ir buscar o treinador de Paris Saint-Germain, que ele agora limpa tudo. Eu sei muito bem como é o futebol. Lamento que muitas vezes não esteja à altura das expectativas que toda a gente queria, que temos que o Palmeiras tem que ganhar sempre. Não vou conseguir satisfazer essas expectativas de quem... Agora fico muito feliz. Estou aqui há 4, 5 anos, quando vejo toda a gente a remar para o mesmo lado. Toda a gente a servir o clube. Toda a gente a alertar para aquilo que é as necessidades. Se a torcida fizer o papel dela, como fez hoje, e nós sentimos a energia, e no final os torcedores têm todo o direito se manifestar e tem todo o meu respeito da forma que quiserem, mas logicamente quando estamos todos unidos, quando temos todos isto no peito e lutamos todos para servir o Palmeiras, sobretudo nos momentos difíceis, aí criamos condições internamente, é que eu chamo os pilares da direção: 1, missão técnica; 2, jogadores; 3, e a torcida a remar para o mesmo lado, como foi hoje; 4, e estamos preparados a ganhar 4 em 4, que é isso que nós queremos este ano.
11: Abel, boa noite. Anderson Corrêa do Verdazo. A partir dessas oitavas de final da Libertadores, entraram em vigor as novas regras da Conmebol para coibir o antijogo. Você sentiu alguma diferença no andamento da partida, ou para você acabou não fazendo muita diferença?
6: Eu só há coisas que eu entendo e outras que eu não entendo. Há regras para a Conmebol, é uma coisa, para a CBF é outra, para a FIFA é outra. O futebol não é o mesmo em todo lado? No campeonato do mundo, porque é que as regras não são todas iguais para todos? Está-me a fazer aqui um bocadinho de confusão. Para a Conmebol temos umas regras, para a CBF temos outras. A mim está-me a incomodar um bocadinho isso. E agora posso fazer isto, depois não posso... a FIFA, regras é igual para, ou aqui joga-se de futebol diferente que se joga na Europa ou na China, ou é diferente o futebol aqui. O campo continua a ser verde, continua a ser 11 contra 11, continua a ter árbitros. Porque é que as regras de competição para competição são diferentes? Não consigo entender isso. Essa é a primeira, não consigo entender. FIFA, se é para a FIFA, deve ser para a Conmebol e deve ser para a CBF, igual para todos. Se tu me perguntas, adoro essas regras, adoro. Não gosto de ver goleiros a passar cera, não gosto de ver o jogo parado, adoro que a bola tenha de estar sempre a jogar, porque quem me paga bilhete quer ver dinâmica, quer ver jogo, quer ver volume, quer ver intensidade. Nem sempre vamos conseguir entregar em função da quantidade de jogos que nós temos, e muitas vezes jogamos com a pilha a 50%, porque o calendário não deixa os jogadores repararem 100%. Agora as regras, adoro as regras. Gosto muito das regras que foram implementadas, só que eu tenho que meter um chip quando é a CBF e tenho que meter outro chip quando é a Conmebol. Essa é a parte que eu não entendo. Se o futebol é igual em todo lado, porque é que as regras não são iguais em todo lado? É só esse o único reparo que eu tenho a fazer, mas as regras, eu adoro as regras.
12: Bel, boa noite. Você falou agora há pouco que não vai fazer escolhas nas competições que restam, né? E a gente viu em muitos momentos ao longo desses 5, 6 anos, entre jogos decisivos, você às vezes mexer muito na equipe por conta desse calendário. Diante desse cenário que você está falando, a ideia dessa vez é fazer menos isso e tentar manter uma estrutura. E uma segunda pergunta sobre os desfalques recentes. Você agora está voltando com o Gustavo Gomes e o Bruno Fux ainda está no processo de retorno. O quanto especialmente esses dois jogadores fora, eles estão atrapalhando a ideia que você tem de jogo? Porque a gente sabe que o Murilo, pelo lado direito, ele tem uma participação maior em construção de jogo, como foi, por exemplo, na jogada do gol. Você não está jogando com o Murilo nessa posição e você tem poucos zagueiros. O quanto que isso também está afetando o funcionamento da sua ideia de jogo nesse momento?
6: Olha, eu tenho que olhar um bocadinho para tudo. Para o momento de forma dos nossos jogadores, se calhar o nosso lateral direito não está no melhor momento de forma, mas nós sabemos o que é que ele nos pode entregar e o treinador tem que gerir muito isto, momento de forma de cada jogador. Mas deixa-me dizer-te que não só é importante esses jogadores que tu acabaste de dizer que me podem ajudar, porque vão estar dentro, mas é bom ver o Roque de volta, é bom ver o López de volta, estamos a falar de jogadores, o Roque teve para mim fez um belíssimo jogo, pena que ele hoje não conseguiu meter, guardar, ela deve estar guardada para o momento certo, na hora certa, tenho a certeza, como foi no Paulistão, que nos deu um golo, que nos deu um título já. Portanto, é sempre bom também ver esses dois jogadores de volta outra vez, o López, que acabou o jogo completamente de rastros depois de muito tempo fora, sem treinar, participar numa competição, é bom ver esses jogadores. Portanto, cada vez que passa estamos mais inteiros e dá-nos outras opções. Logicamente que vocês já viram, eu gosto de jogar às vezes com uma estrutura atrás mais flexível, ou seja, um médio entrar no meio dos dois zagueiros, quando nós estamos com os nossos laterais criativos e em bons momentos, é uma situação que nós já fizemos. Podemos jogar com uma situação mais fixa de três zagueiros, ou podemos jogar com uma situação mais fixa de dois zagueiros e um lateral, em que esse lateral se projeta como foi, por exemplo, o que queríamos no último jogo, em que eu troquei o Emiliano pelo GIA e vocês viram o GIA a fazer várias ultrapassagens. Claro que depois queremos, o que todos nós queremos é o sumo, lá no final, o bom cruzamento, o bom passo, o bom remate, a boa finalização. Mas a minha função também é essa, é treinar os jogadores, sempre que houver tempo para treinar os jogadores, é entender-lhes que nós estamos no Palmeiras e uma equipa tão gigante como é o Palmeiras nos exige a máxima performance e a máxima eficácia a todos. E nós temos que aprender a lidar com esta pressão positiva de em cada jogo jogar para ganhar. E é isso que nós temos feito, nem sempre conseguimos. Aceito perfeitamente essa crítica construtiva que nós em casa estamos a ter dificuldades. Mas eu quando olho, por exemplo, para o jogo do Internacional, eu tenho que aceitar, porque a equipa não criou, não teve volume, não foi intensa, não mostrou a alma que nós temos que ter pelo volume e pelas oportunidades que criamos, mesmo o adversário defendendo com 5, com 6, com 7, com 8, com 9, com 10 e com 11. Mas se mantivermos esta atitude e este espírito, eu estou de consciência tranquila, porque é este caminho que nós temos que percorrer, e se fizermos isso, estamos preparados para ganhar não só jogos fora, como tem acontecido, mas também jogos em casa. E porque é que jogos fora têm acontecido? Porque as equipas não se fecham com 7, 8, 9 e 10, porque tem que dividir o jogo, e o jogo não se resolve só em ataque posicional. Tu tens ataque posicional, tens contra-ataque, tens escanteios, tens faltas rápidas, bem, tens não podes apostar as fichas todas nesse momento. Agora, por exemplo, vocês, eu falei à minha comissão técnica, queria arranjar uma transição que nós tínhamos feito contra o Internacional e não vi uma transição. Também vou ser muito sincero, estou aqui há 6 anos e eu nunca vi o Internacional vir jogar aqui ao Palmeiras daquela maneira. Estou aqui há, vai fazer 6 anos, e eu nunca vi o Atlético Mineiro vir jogar aqui daquela maneira. Então, eu só para dizer isto, o Palmeiras cresceu muito, muito. Equipas com a grandeza e a dimensão do Internacional, do Atlético Mineiro, vêm aqui jogar da forma que entendem, dificultar-nos, e nós, internamente, como equipa, e como treinador, tem que arranjar a solução para as equipas que defendem dessa maneira, como foi hoje. E só não ganhámos por mais golos porque infelizmente a nossa eficácia não foi boa em função das oportunidades que eu acabei aqui. Aquela bola na posta podia ter entrado, a do Arias podia ter entrado naquele cruzamento rasteiro do Alá. Enfim, não foi dia em que o ketchup saiu, mas vamos trabalhar e ele vai sair na hora certa. Esta competição, eu digo, calma aos meus jogadores, calma à nossa torcida, ainda temos mais 90 minutos em casa do nosso adversário. para atingirmos o objetivo que queremos, que não altera, está na etapa seguinte. Está bem?
4: É isso, Capri. Então, falou o técnico Abel Ferreira. Na próxima quarta-feira, às 7 horas da noite, o Palmeiras tenta reverter este gosto ruim que fica após o empate em casa, jogando fora contra o Cerro Porteño, onde na fase de grupos empatou 1-1. Este resultado não basta. O Palmeiras busca a vitória e, antes disso, tem o duelo no final de semana contra o Fluminense pelo Campeonato Brasileiro. Capri.
2: Valeu, valeu, Bruno Migliozzi e Alexandre Pretzel, falando aí desse empate do Palmeiras contra o Cerro Porteño em casa, 1-1. Tropeçãozinho, né? Tava a vencer em casa, agora vai ter que ganhar lá fora, lá no Paraguai, na próxima quarta-feira. Atenção, Leandro Quezada, está pronto para receber as informações de Bruno Migliozzi sobre o Corinthians? Bruno Migliozzi. Luiz Fabiani sobre o Corinthians e sobre Memphis Depay?
3: Sim, muito curioso para saber se essa novela já terminou ou ainda tem o repeteco de sábado, né? Porque a novela sempre termina na sexta e eles repetem o capítulo no sábado.
2: É. É, essa novela parece que não vai ter fim. Loucura, hein? Não vai acabar. Mas tudo bem. Vamos lá então convocar Luiz Fabiani e as informações do Corinthians. Fala aí, Fabiani.
13: Alô, Capri, tudo certo? Um abraço para você e a todos que nos acompanham no apito final aqui na Bandeirantes. Um dia depois da oficialização da saída de Memphis Depay do Corinthians, é claro que o noticiário segue em cima do fim dessa relação de quase 2 anos. E a dívida do clube com seu ex-camisa 10 pode ser maior que os 77 milhões referentes aos valores de premiações atrasadas com juros. O staff do atleta quer cobrar na justiça cerca de 20 milhões de dólares, 103 milhões de reais, do valor integral do contrato que foi acordado, mas não assinado pelo presidente Osmar Stabile. Caso o jogador vença a disputa nos tribunais, a dívida do Corinthians com ele pode atingir aproximadamente 180 milhões de reais. Memphis tinha concordado em fixar o valor da dívida do último contrato em 42 milhões, sem a cobrança de juros e multas. Mas com a irritação depois da reviravolta do caso, o atleta não está disposto a abrir mão dos valores, o que faz o débito chegar a 77 milhões de reais. Na avaliação de quem cuida da carreira do Memphis, houve um acordo entre as partes. A vinda do jogador ao Brasil para exames médicos comprovou, segundo ele, a intenção do clube na assinatura do novo acordo, que acabou não sendo concretizado, mesmo com a confecção do contrato. A troca de e-mails e documentos por meio de aplicativos de mensagens também é usada como justificativa para afirmar que o Corinthians tinha concordado com as minutas contratuais para a extensão do vínculo por mais 2 temporadas. Há uma alegação de que havia um acordo de boa-fé entre as partes com as últimas cláusulas do vínculo e passaram a aguardar apenas a assinatura do presidente. Outro ponto de incômodo ao staff de Memphis Depay foi a exposição pública sofrida pelo jogador que veio ao Brasil passar por exames médicos e também acompanhou um jogo na casa do Corinthians em Itaquera, a derrota para o Internacional na Copa do Brasil. O clube está ciente da possibilidade de judicialização por parte de Memphis Depay, mas se sente respaldado com a decisão tomada de não avançar com a assinatura. Nas redes sociais, o Memphis deixou claro que ainda vai se manifestar publicamente sobre a condução dessa negociação. Portanto, o reencontro entre Corinthians e Memphis Depay não será nos campos, Capri, mas sim nos tribunais.
2: É, mas atenção, porque nessa quinta-feira a gente pode ter desdobramentos, novidades desse episódio. Fabiane já veio com a gente na noite dessa quarta-feira explicando que pode eventualmente haver uma mudança nesse cenário aí. Presidente do Corinthians, Osmar Stabile, foi muito, muito pressionado nessa quarta-feira e, de repente, Quezada, há uma mudança. Mas tem que combinar com os adversários também, né? Tem que combinar com o Memphis Depay. Será que uma eventual mudança de cenário Memphis aceitaria? Enfim, parece que está longe um fim dessa novela aí, hein?
3: É, quando a gente acha que todas as coisas erradas foram feitas e ficaram lá na renovação e transparência, na passagem daquele presidente lá que falava das pessoas técnicas, né? E que dos amigos ia ficar do portão para fora, havia uma esperança de que o Stabile conseguisse organizar minimamente a casa, né? E que, poxa, essa situação do Memphis, ela era tão fácil de ser tocada, né? O Corinthians já sabia que não ia ter dinheiro, que é o que o Corinthians está falando, que o presidente está falando. antes da Copa do Mundo, então poderia ter dado, né, o cartão de embarque para ele, ó, valeu Memphis, tchau, vamos agora negociar com o seu staff o que a gente deve para você e ponto final. Mas aí maturou uma história, também não vou cair nessa conversa, ah, mas ele teve que voltar, mas ele tinha que voltar mesmo para fazer os exames, isso daí não tem problema nenhum, tem que fazer, como qualquer jogador normal. Agora, ô Capri, faltou a assinatura do presidente, não faltou? Não falou nessa história?
2: É.
3: Para devolver o documento lá pro staff, né?
2: Presidente, não. O Corinthians não teria assinado,
3: Desculpa, gente, eu já assinei contrato, Capri também. Não sei quantas pessoas já assinaram contratos. Quantas pessoas assinam contrato? 3, 4, 5? Se faltar uma assinatura, não vale. Só tem que ter assinatura de todo mundo e testemunha também. Não sei, eu não vi o contrato, não sei quais são as testemunhas. Mas se faltou uma assinatura, o Memphis não tem que reclamar de nada desse contrato. O que o Memphis tem de direito, e aí eu vou defender o Memphis até a última instância, a grana que o Corinthians deve para ele tem que ser paga do primeiro contrato. Do segundo, aí é outra conversa. E eu acho que o Memphis não vai, sinceramente, pelo pouco que eu conheço, acho que eu conheço muito, não vai dar em nada isso daí. Se o contrato não voltou lá para quem tinha que voltar, que é o Memphis. Inclusive o Memphis é o primeiro a assinar. Quem está sendo contratado é sempre o primeiro a assinar. E o último a assinar, geralmente, é um praxe. É a empresa que está contratando. No caso, o Corinthians está renovando o contrato. Então, eu não vou cair nessa, tá, Capri? Mas, enfim, pau que nasce torto nunca se endireita, diria o grande poeta baiano. Corinthians faz tudo errado com o Memphis, fez tudo errado com ele, prometeu algo, não conseguiu cumprir, sabia que ia ser difícil. O staff falou que ia tirar um monte de coisa, um monte de benefício também não tirou. Aí surgiu essa informação que na segunda-feira, trazida pelo Luiz Fabiani, que alguém do marketing mandou um e-mail para o presidente dizendo que tinha um patrocinador lá que ia garantir R$250 mil como auxílio moradia. Então, quer dizer, tá tudo errado, né? Tá tudo errado. O que eu tinha ouvido falar, que ia tirar todos os benefícios. Era só salário e o Memphis que ia resolver onde ele ia morar. Podia morar na comunidade, em Alphaville, continuar no Rosewood, morar perto da Praça da Sé, em Itaquera, onde ele quisesse. Mas também não foi assim, né? Então, enfim, uma pena, né, que a situação esteja nesse ponto. E olha, se tiver a reviravolta, aí eu devolvo a pergunta para você, que é uma pergunta bem fácil para você responder. Como é que vai ficar o climão, ô Capri, do mandatário do Corinthians, o presidente do Corinthians, com o Memphis Depay, hein? Como é que vai ser o olho no olho? Nossa, que coisa lamentável. Só o Corinthians para produzir uma peça dessa, viu?
2: Pois é, lamentável mesmo. Bom, vamos trazer então as informações do Santos. 52 minutos da quinta-feira. O Santos que vai pegar o Maracá logo mais às 7 da noite na Vila Belmiro. Vamos ouvir aí com o Everton Ramos as informações do Peixe. Fala aí, Everton.
14: Fala, Capri, tudo bem? Boa noite para você, pro ouvinte ligado com a gente no Apito Final, trazendo informações do Santos, que encerrou nesta quarta-feira a preparação pro duelo de amanhã pela Copa Sul-Americana, fase oitavas de final, contra o Macará, do Equador, equipe que é vice-líder do campeonato equatoriano e que vem uma sequência. O Macará tem apenas uma derrota nos últimos 12 jogos, uma sequência muito boa da equipe equatoriana, líder do Grupo A nesta Sul-Americana e que tem o Santos como seu adversário. Para o técnico Cuca, os dois desfalques no time titular persistem. A ausência do Lucas Veríssimo, que segue se recuperando de uma lesão na panturrilha, e também do lateral direito Igor Vinícius com um episódio de lombalgia. Com isso, o Santos pode ter novidades, viu, Capri? O técnico Cuca, assim como a comissão técnica, não gostaram das últimas partidas do zagueiro argentino Adonis Frias. O William Arão pode ser improvisado na defesa santista na partida desta quinta-feira. Além disso, também o próprio João Ananias pode perder a condição de titular, pelo menos para este duelo contra os equatorianos. Nessa dúvida, se Cuca vai mandar espécie de time misto ou força total para tentar abrir vantagem contra o Macará. Uma certeza, ou quase 100% de certeza, é que o camisa 10, Neymar, que está entre os relacionados, deve começar a partida. Então, Neymar entre os titulares para o duelo desta quinta-feira. Trazendo informações também fora das quatro linhas, Capri, porque a informação é de que o atacante paraguaio Caballero, que não tem enchido os olhos do torcedor santista na temporada.

0: terão o problema do Santos, que segue com um transfer ban e sem poder contratar. Ainda assim, o Cavadeiro está entre os relacionados para o duelo de amanhã contra o Macará às 7 da noite na Vila Belmiro, jogo de ida das oitavas de final da Copa Sul-Americana, Capri.
1: Valeu, valeu, Everton Ramos. Deve ter Neymar então o Santos para tentar largar na frente do Macará na Copa Sul-Americana. Vamos ver. Vamos ver.
2: É, um salário altíssimo, um custo altíssimo, custo-benefício muito discutível. Agora, o Neymar tá lá. O Neymar não tava pronto para jogar a Copa do Mundo, é o que todo mundo falou. Então, poxa, acho que ele tá melhor agora, né? Ganhou mais um tempo aí de preparação. Então, que entre em campo e ajude o Santos no torneio. Inclusive, que é uma graninha aí que pode entrar, né? Um título e uma grana que pode entrar. E agora, o Cavadeiro, eu queria saber o nome do empresário dele, porque, olha, vão conseguir vender o Cavadeiro para o futebol inglês. Cada uma, né? Como as pessoas gostam de ser enganadas no futebol, hein, o Dom Ricardo Capriotti?
1: Lele, bom descanso.
2: Valeu,
1: e Capri. Até logo mais,
2: amanhã,
1: hein?
2: Tamo junto,
1: amanhã
2: tamo junto.
1: Amanhã tem mais.
2: Amanhã tem Santos junto. E Corinthians.
1: É isso aí. Bom descanso,
2: um abraço,
1: até lá.
2: Valeu,
1: tchau,
2: Quesada.
1: Tchau, tchau. Vamos lá, então. 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Já voltamos aqui com o apito final.
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2: Então vamos lá para fechar o apito final. Lucas Bueno, placar desta quarta-feira. O que é que rolou aí na Libertadores e na Sul-Americana, hein, Lucas?
3: Vamos lá, Capri. Na Libertadores a gente começou com Palmeiras e Cerro Porteño. Este jogo terminou empatado. 3 jogos e nenhuma vitória do Palmeiras para cima do Cerro Porteño. Tudo será decidido na semana que vem. O Platense enfrentou o Coquimbo Unido também 1-1. O Cruzeiro, na voz de João Paulo Capelanes, jogou contra o Flamengo e também 1-1. Os 3 jogos da Libertadores desta quarta, os 3 terminaram em 1-1. Na Sul-Americana tivemos o Atlético Mineiro vencendo fora de casa a equipe do Bragantino, 1-0 pro Galo. O Tigre perdeu pro Montevideo City Torque por 1-0. E o jogo que teríamos entre Santa Fé e River Plate acabou sendo adiado depois de todos os ocorridos que tivemos na Colômbia. Outro jogo que tivemos hoje foi pela Supercopa da UEFA entre PSG e Aston Villa, e os franceses se tornaram bicampeões da Supercopa da UEFA, Capri.
2: Valeu, Lucas Bueno. Obrigado. Também na produção aqui do Apito Final. Bom descanso, até amanhã. Michel Lopes, mesa de som Bandeirantes do Michel Lopes. E nosso timaço hoje, que tem também Beto Rebeck e Caiame Martins na Central Técnica, Carlos Amaral no nosso switcher, Lucas Abude cuidando das nossas redes sociais, Marquinho Conceição e Wesley Ortega, nosso time timaço da externa, e vai ter muito mais futebol nesta quinta-feira com a sequência de Copa Sul-Americana com o Santos em ação e na Libertadores com o Corinthians jogando na Argentina. Tenham todos uma ótima noite, um bom descanso para quem está no trabalho aí, um bom trabalho e até amanhã, até nessa quinta, não é amanhã não, hoje já arruma em um. Hoje, nessa quinta-feira, estaremos juntos aqui na programação da Bandeirantes. Tchau, São Paulo. Tchau, Brasil.
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1: Mortos após cobrarem uma dívida de 250 mil reais. A chacina aconteceu perto de Brasília.
2: Cerca de 25 tiros foram disparados contra quatro homens em um carro, na região central de Formosa, cidade goiana, no entorno do Distrito Federal. As vítimas tinham entre 30 e 58 anos. Os quatro saíram do município de São João da Aliança, em Goiás, para cobrar uma dívida de 250 mil reais pela venda de um caminhão.
3: De acordo com as câmeras de monitoramento, não houve disparos realizados pelas vítimas. Nós temos sim uma possibilidade de trabalhar com execução, com premeditação, realmente com homicídio.
2: Os principais suspeitos são um policial militar da reserva, o filho dele e o sócio. A Polícia Civil de Formosa trabalha com a hipótese de crime premeditado. As vítimas já haviam registrado um boletim de ocorrência contra os suspeitos por estelionato. Pelas informações preliminares, o crime em Formosa tem semelhanças com um ocorrido em Icaraíma, no Paraná, há um ano. Quatro homens desapareceram após cobrarem uma dívida de 255 mil reais. Os corpos foram encontrados 44 dias depois, com marcas de tiros e enterrados em uma propriedade rural. Os suspeitos são pai e filho, que seguem foragidos. Eles foram incluídos na lista vermelha da Interpol.
1: Ainda hoje, após morte de adolescente de 13 anos, Agência Nacional de Proteção de Dados suspende lives no Discord, plataforma usada por jovens que jogam e interagem em tempo real. Decisão cita graves violações como violência, assédio e incentivo à automutilação e ao suicídio. Os detalhes daqui a pouco.
4: Entraram no terceiro dia as buscas por desaparecidos no terremoto da Colômbia. Mais três sobreviventes, incluindo um bebê, foram resgatados. E a Beatriz Ferretti traz para a gente as atualizações dessa tragédia. Beatriz, boa noite.
5: Oi, Oneg. Boa noite, Adriana. O último balanço do governo colombiano, que acaba de ser divulgado, confirma 265 mortes, 3.500 feridos e quase 500 desaparecidos. As cidades de Cali e Pereira, no oeste do país, são as mais destruídas. 140 prédios e mais de 9 mil casas desabaram. Uma mulher foi encontrada com vida numa pilha de concreto 36 horas depois do terremoto. Vamos ouvir. Outro resgate emocionou os socorristas, o de um recém-nascido com um pai, olha só. Moradores estão divulgando cartazes com fotos dos parentes que ainda não foram encontrados. Parte da Colômbia ainda enfrenta a falta de água, de comida, energia e gás. Em Cali, o prefeito foi vaiado e precisou ser escoltado durante um protesto. Empossado há 5 dias apenas, o presidente Abelardo de la Espriella só vai permitir equipes especializadas de 4 países para ajudar nas buscas: Israel, Estados Unidos, El Salvador e também Equador. Além disso, países têm enfrentado dificuldades para enviar ajuda humanitária. Volto com vocês.
1: Obrigada. Uma tecnologia que já é realidade na China deve chegar ao Brasil em breve. Pagamentos com a palma da mão. O Igor Calian vai mostrar para a gente como funciona.
6: Não precisa tirar o celular do bolso, muito menos pegar cartão ou digitar a senha. Esse é o meio de pagamento que se populariza pela China, a palma da mão. Eu estive por lá em 2024, quando essa tecnologia dava os primeiros passos.
7: Aqui em Pequim, está começando agora. Inclusive, tem um ponto onde já aceita o pagamento com a palma da mão. E é nesse totem, em uma estação de trem. Se a sua mão está cadastrada, é só colocar ela aqui e passar.
6: Agora, essa tecnologia que parece tão futurista já está em fase de testes aqui no Brasil. Promessa de mais agilidade e segurança. Vai ser possível fazer um Pix ou parcelar uma compra no crédito, tudo com a palma da mão.
8: Você vai enfiar um chip aqui na minha mão?
6: Não, de jeito nenhum. De jeito nenhum. O cadastro será feito apenas uma vez, no terminal de pagamento. Bem parecido com as maquininhas convencionais. Assim, serão cadastrados seus dados pessoais e bancários. Além da digital, uma luz infravermelha vai captar também o desenho da corrente sanguínea, que é única em cada ser humano. Especialistas afirmam que é um meio seguro.
9: A gente não armazena imagem nesse processo, tampouco circula essa imagem pela internet. Essa imagem ela é convertida num identificador matemático criptografado e é a partir daqui que as interações acontecerão de forma segura nos processos de pagamentos futuros desse cliente.
6: A previsão da empresa brasileira que adquiriu essa tecnologia é que o novo sistema comece a ser usado até o primeiro trimestre de 2027.
10: Não tendo possibilidade de fraude ou qualquer outro tipo de falcatrua, eu acho válido. Pouco tempo atrás, agora, eu esqueci minha carteira numa loja, tive que voltar para buscar. Então você já não vai ter mais essa preocupação, né?
4: A polícia do Paraná investiga um professor por assédio e chantagem contra uma estudante de 15 anos. A acusação: exigir que ela enviasse fotos nuas para não ser reprovada.
11: O caso aconteceu na cidade de Ponta Grossa, a cerca de 115 quilômetros de Curitiba. Nas mensagens, o professor de 32 anos insiste para uma aluna do ensino médio de 15 anos mandar fotos nuas para que não seja reprovada. Em uma delas, ele diz que a aluna não tem escolha e pergunta se ela quer reprovar e decepcionar toda a família. Em seguida, exige que ela mande logo a foto. A aluna pergunta: o quê? E ele responde: você, nua. Ela ainda questiona: sério? Ele responde que sim. Segundo a polícia, a aluna já vinha sendo assediada pelo professor durante os intervalos das aulas, em uma escola estadual da cidade. A estudante levou o caso à Secretaria de Educação e fez uma denúncia à polícia. O professor foi demitido e um inquérito policial foi instaurado. A polícia também cumpriu um mandado de busca e apreensão na casa do professor. Celulares, pendrives e um notebook foram levados para a perícia. A investigação quer descobrir se outras adolescentes foram vítimas do acusado.
12: Nós já tínhamos a comprovação do crime de assédio sexual. Mas analisando todo o contexto, né, eu acabei entendendo que poderia haver aí a possibilidade de um crime de armazenamento de conteúdo pornográfico envolvendo crianças e adolescentes. Com uma perícia comprovando ali o armazenamento de imagens, há sim possibilidade de identificação de novas vítimas. A gente não descarta.
13: No Rio de Janeiro, duas pessoas foram atingidas por balas perdidas. Uma delas, uma criança de 6 anos. O Adson Ramos está ao vivo com a gente e tem os detalhes. Boa noite, Adson.
14: Oi, Adriana, boa noite para você e a todos. Lucas Carvalho foi atingido no rosto e o estado de saúde dele é estável. O menino foi ferido durante uma operação da Polícia Civil na região da Mangueira. Os policiais alegam que foram recebidos a tiros e não revidaram. Moradores revoltados fizeram um protesto. Mais cedo, uma mulher foi baleada dentro de um ônibus. Um PM precisou assumir a direção do veículo para levar a vítima para o hospital. A bala atingiu a coluna da mulher e o estado de saúde dela é grave. A região onde esse caso aconteceu vive uma guerra entre facções rivais. A PM informou que não fazia operação quando houve os disparos.
4: Obrigado, Adson. O juiz que foi afastado depois de aparecer bebendo e fumando num julgamento virtual vai continuar recebendo salário durante a investigação. Só no mês de junho, ele ganhou R$ 83 mil. Agora, o histórico do juiz vai muito além desse caso que já é escandaloso. Vamos ver.
15: Ele bebeu vinho no gargalo, acendeu um cigarro com maçarico e, quando resolveu falar, estava com a voz alterada.
16: A ausência de autossuficiência econômica.
15: Depois das cenas absurdas no julgamento virtual, o histórico do juiz Milton Lívio Lemos Salles veio à tona. Ele já era investigado por ameaças e intimidação à ex-mulher, que conseguiu na justiça uma medida protetiva de urgência. Ela registrou um boletim de ocorrência em abril deste ano.
17: A ex-mulher contou à polícia que o juiz ameaçou colocar fogo no sítio da família e tentou interferir no emprego dela. Disse também que Milton invadiu sua casa sem autorização.
15: O juiz não comentou o caso. Outro episódio aconteceu em 2020, quando ele trabalhava na 4ª Vara Criminal de Belo Horizonte. Milton Lemos Salles ameaçou matar uma desembargadora, depois de ficar irritado com uma nota recebida num processo de promoção.
18: Nós entendemos que as acusações são sérias, são fatos que se agravam ainda mais àquele infeliz e fatídico vídeo que todos tomamos conhecimento.
15: Mesmo depois do histórico na justiça, Milton Lemos Salles continuou exercendo a função de juiz de segundo grau, ou seja, responsável por julgar recursos ou até mudar sentenças. No caso da ameaça à desembargadora, o Tribunal de Justiça aplicou apenas uma advertência.
17: Só ontem, depois de aparecer bebendo e fumando na sessão virtual, o juiz foi afastado pelo Conselho Nacional de Justiça.
15: O CNJ disse que não se pode admitir que decisões que afetam direitos e liberdades sejam feitas por um magistrado privado das faculdades exigidas para o desempenho do cargo. Mesmo afastado, o juiz continua recebendo salário durante a investigação. Só no mês de junho, foram mais de R$ 83 mil líquidos.
13: Um homem de 43 anos foi preso no interior de São Paulo, suspeito de chantagear uma menina de 11 em troca do envio de imagens e vídeos íntimos. Agora há pouco falamos de um caso e aqui outro. Ele se aproximou da garota pela plataforma de jogos Roblox e passou a trocar mensagens com ela. Ofereceu créditos do jogo se ela enviasse as imagens. A mãe da menina encontrou as conversas e denunciou a polícia, que prendeu o pedófilo.
4: Bem, fez a mãe. Muito bem. Tem que estar atenta mesmo. A Agência Nacional de Proteção de Dados suspendeu temporariamente as transmissões ao vivo do Discord.
19: Apesar da adoção de regras mais rígidas de proteção na internet, como a aprovação do ECA digital, ainda há falhas que colocam em risco a vida de crianças e adolescentes. No final do mês passado, no Mato Grosso do Sul, uma menina de 13 anos teria sido induzida ao suicídio por um grupo que atuava na plataforma Discord. Eles faziam transmissões ao vivo, estimulando menores de idade a automutilação e a tirar a própria vida. A comunidade era administrada por 4 adolescentes e um jovem de 18 anos, que foram detidos na semana passada numa operação da polícia em 5 estados. O episódio passou a ser investigado pela Agência Nacional de Proteção de Dados. Segundo a agência, a empresa não adotou medidas para prevenir ou reduzir riscos no acesso a conteúdos que violem direitos de crianças e adolescentes, principalmente em casos de incitação à violência, à automutilação e ao suicídio, não seguindo o que determina o ECA digital. Um ponto crítico, segundo a agência, é que o Discord não tem um mecanismo que permita acesso externo às lives das comunidades, o que impossibilita a retirada do ar de material nocivo.
20: A ideia não era suspender a plataforma inteira, a gente teria que ser uma medida drástica. E a gente também entende que o Discord tem vários usuários legítimos que usam a plataforma para finalidades legítimas. Então a gente tentou justamente conseguir o máximo de efeito com a menor intervenção possível.
19: Segundo esse especialista, a agência apenas cumpriu o que determina a lei.
21: Eu acho que um ponto importante entender que não é uma perseguição ao Discord, é o simples cumprimento do ECA digital, que é o Estatuto da Criança e do Adolescente, dos decretos que foram assinados nesse ano em relação à responsabilização das plataformas.
19: A plataforma Discord afirmou que não tolera grupos ou indivíduos que promovem ou incentivam a violência. O Discord tem 3 dias para suspender as transmissões. Caso não cumpra a medida, poderá sofrer sanções como multa. A volta do serviço depende da adoção de medidas que garantam à plataforma o controle sobre todo o material que vai ao ar.
13: Vamos falar agora de outro tipo de violência contra crianças. Todas as cidades brasileiras são obrigadas a ter conselhos tutelares criados para proteger as crianças e os adolescentes. Mas casos recentes de crianças mortas por familiares evidenciam o despreparo de muitos conselheiros ao receber denúncias de maus tratos.
0: Oliver tinha 3 anos, quando foi espancado e morto pelo pai em Viamão, na Grande Porto Alegre. O americano Dunder Grayson e a mãe, Mayanna Rogers, foram indiciados ontem por homicídio qualificado e tortura. A família tinha histórico de violência e o Conselho Tutelar chegou a visitar a casa da família depois de uma denúncia, mas não constatou maus tratos. No interior de São Paulo, a justiça afastou na semana passada 5 conselheiras de Ribeirão Preto, acusadas de omissão na morte de uma menina de 3 anos que morava com o avô materno e a companheira. As conselheiras receberam a denúncia, mas, segundo o Ministério Público, não tomaram providências.
3: Podem responder pelo crime de prevaricação, que é quem exerce uma função pública e não está cumprindo adequadamente as suas funções, pode responder por improbidade administrativa e podem ser afastados ou até perderem os cargos públicos através da cassação do próprio mandato.
0: No centro de São Paulo, o Conselho Tutelar da Bela Vista recebe todos os dias 20 denúncias. As vítimas são crianças e adolescentes. A maior parte envolve negligência e abandono, violência física e maus tratos e ausência na escola.
22: A gente entende o contexto familiar, entende quais são os direitos violados, onde que está precisando da proteção, aquela criança, aquele adolescente, precisando da proteção do Conselho Tutelar, para a gente fazer os encaminhamentos e aplicar as medidas de proteção.
0: Os conselhos tutelares foram criados pelo Estatuto da Criança e do Adolescente. A função do conselheiro é receber denúncias em que os direitos são violados, analisar e solicitar os serviços públicos necessários, além de acompanhar. A eleição do conselheiro acontece a cada 4 anos por meio do voto direto da população, mas a minoria participa.
23: Os conselheiros devem, no mínimo, conhecer a lei que protege as crianças e os adolescentes e as estratégias para que as ações sejam de fato colocadas em prática. Um trabalho fundamental, principalmente nas regiões mais vulneráveis, mas que ainda enfrenta muitos desafios no país.
0: A exigência de cursos e formação para os conselheiros tutelares não é obrigatória. Fica a cargo, portanto, de cada cidade, o que para os especialistas atrapalha o trabalho dos conselheiros.
24: Ele precisa também entender essa sistemática, o que é competência do prefeito, o que é competência do Conselho Municipal, o que é competência do Ministério Público, do Judiciário e assim por diante. Porque ele vai estar ali na linha de frente, a criança tiver um probleminha vai chegar até ele.
4: Hora de ver como foi o dia dos candidatos a presidente.
25: Uma reunião vista por aliados como uma retomada de diálogo, uma virada de página nas divergências. Lula e o presidente do Senado, Davi Alcolumbre, acertaram tocar pautas importantes para o Planalto no Congresso. De olho também nas eleições, projetos populares agora serão tirados da gaveta. Entre eles, a medida provisória que zerou o imposto da chamada taxa das blusinhas, que perde a validade se não for a plenário até 8 de setembro. E a PEC da Segurança Pública, que pode ser aprovada no Senado no mês que vem. Lula deixou claro na conversa que vai incluir no programa de governo a criação de um ministério exclusivo para a segurança, hoje a cargo da Justiça, que engloba outros temas. Mas, para isso, disse que a PEC precisa estar em vigor. Já a emenda que acaba com a escala 6-1 deve ficar para o fim do ano, depois das eleições. À tarde, Alcolumbre se manifestou sobre o encontro.
26: Calma, uma reunião institucional. Nós conversamos da relação institucional do futuro, não falamos nada do passado. Teve uma reunião institucional muito importante para a democracia, porque o presidente do Congresso precisa ter o diálogo aberto com o presidente do Brasil e esse diálogo foi restabelecido.
25: Foi a segunda reunião entre Lula e Alcolumbre em menos de 10 dias. Eles haviam rompido o diálogo em abril, após o Senado rejeitar a indicação do advogado-geral da União, Jorge Messias, para uma vaga no Supremo. Rejeição que o Planalto colocou na conta de Alcolumbre. Na semana passada, houve uma reunião de aproximação, mediada por ministros do Supremo, o que gerou críticas da oposição. O candidato do PL, Flávio Bolsonaro, passou o dia em conversas com o comando da campanha, após a reaproximação pública com a ex-primeira-dama Michele Bolsonaro. A ideia é aproveitar ao máximo a imagem dos dois juntos, para tentar capitalizar votos nos eleitorados feminino e evangélico. O candidato do PL já recebeu a informação, no entanto, que ela não vai, por exemplo, subir nos palanques, nem viajar com Flávio. Michele afirma que precisa cuidar da saúde do ex-presidente Jair Bolsonaro. Interlocutores dizem que o clima entre os dois melhorou, mas que a ex-primeira-dama ainda precisa de tempo. Ronaldo Caiado esteve em São Paulo para um encontro com empresários do setor de transporte de cargas. O candidato do PSD segue na estratégia de atrair o eleitorado de Flávio Bolsonaro e criticou a possibilidade dos adversários não comparecerem ao debate da Band no próximo dia 23.
1: O outro teve a oportunidade também, como senador e participando da época do governo do pai, não construiu. Ou seja, construiu o currículo dele em cima da certidão de nascimento. Isso é uma fuga, estão batendo em retirada. Ou seja, eles amarelaram diante de um debate que eles não têm capacidade de debater.
25: Renan Santos, candidato do Missão, participa agora à noite de um jantar com empreendedores em São Paulo. O Romeu Zema do Novo não teve agenda pública.
4: Entidades que representam a imprensa protestaram contra a operação autorizada pelo ministro do Supremo, Alexandre de Moraes, que expôs a fonte de uma denúncia jornalística.
13: O jornalista, autor da série de reportagens sobre o ministro Flávio Dino, também criticou a investigação.
2: O jornalista Luiz Pablo falou em tentativa de criminalizar o exercício da profissão.
5: Minha fonte jornalística foi identificada. O efeito de tudo isso é destruir profissionalmente um jornalista. Depois que uma fonte é identificada dentro de uma investigação, quem vai se sentir seguro para me procurar para entregar uma informação?
2: A operação autorizada pelo ministro Alexandre de Moraes teve como um dos alvos Raimundo Cutrim, ex-secretário de Segurança do Maranhão. Cutrim é citado pela Polícia Federal como fonte do jornalista, que denunciou em reportagens um suposto uso irregular de veículos oficiais pelo ministro do Supremo, Flávio Dino, e a família dele. Dino é do Maranhão. Ele nega a acusação e diz que Luiz Pablo o perseguia. A Polícia Federal identificou uma transferência de R$100 mil para o jornalista feita por um advogado e investiga se ele recebeu dinheiro para publicar as reportagens. Luiz Pablo diz que se trata de um empréstimo pessoal. A PF também apura uma suposta perseguição contra Flávio Dino e também um possível monitoramento clandestino do ministro. Associações que representam veículos de comunicação divulgaram nota afirmando que ações judiciais que quebram o sigilo da fonte não têm amparo constitucional e abrem precedentes que ameaçam a liberdade de imprensa. A Federação Nacional dos Jornalistas disse que o sigilo da fonte é pilar inegociável do Estado Democrático de Direito e falou em ameaça direta à democracia.
4: A liberdade de imprensa existe para proteger a informação que incomoda, não a notícia que agrada o poder. Um jornalista publica num blog que familiares do ministro Flávio Dino usaram um carro blindado cedido pelo Tribunal de Justiça. Aí, num país onde os princípios constitucionais valem para todos, Dino pediria direito de resposta ou iria à justiça comum. Mas na terra dos abusos supremos, preferiu disparar uma cadeia de insensatez que envolveu a PGR, o ministro Cristiano Zanin e Alexandre de Moraes, que autorizou busca e apreensão contra o jornalista. Aí, fazendo a busca, a PF conseguiu identificar uma fonte das reportagens que também sofreu busca e apreensão. De que serve a Constituição garantir o sigilo da fonte, base da democracia, se Dino e Moraes podem autorizar esse escândalo? A liberdade de imprensa não é o direito de publicar o que os ministros do Supremo autorizam. Se fosse, não seria liberdade, seria licença. Liberdade de informação e sigilo de fonte não são bondades do Estado, são direitos da sociedade.
13: Foi instalada hoje na Câmara a comissão que vai discutir a proposta de mudar a Constituição para reduzir a maioridade penal de 18 para 16 anos. Ao vivo de Brasília, Lana Canepa tem os detalhes para a gente. Boa noite, Lana.
6: Ótima noite para vocês. A comissão especial tem como relator o deputado Mendonça Filho, que também esteve à frente da PEC da Segurança. Ele foi escolhido justamente porque a redução da maioridade penal era parte dessa proposta maior que foi fatiada depois de um acordo entre líderes para que essa proposta passasse pela Câmara e agora está no Senado. A comissão vai ouvir especialistas e trabalhar o texto do relatório final. A tendência é por uma redução da maioridade de 18 para 16 anos apenas para os crimes mais violentos, como homicídio qualificado e estupro, por exemplo. A votação deve ficar para depois das eleições, justamente para evitar que o debate seja contaminado pelo discurso dos candidatos, para que a comissão não vire um palanque, segundo ouvi de alguns deputados. Então, o texto final deve ser votado até novembro na comissão e até dezembro no plenário da Câmara. É com vocês.
4: Obrigado, Lana. Um caso de feminicídio brutal em Minas Gerais. Um homem matou a ex-namorada a tiros quando ela pedia socorro à polícia pelo telefone.
7: Esse vídeo mostra o momento em que o criminoso é preso pela polícia dentro de uma igreja. Rogério Pereira dos Santos, de 38 anos, matou a ex-namorada Jéssica de Barros, de 33. Os dois não estavam mais juntos, mas viviam no mesmo bairro. O criminoso encontrou a vítima perto da casa dela e passou a agredi-la e fazer ameaças com uma arma. Jéssica chegou a ligar para a polícia pedindo ajuda e tentou fugir do agressor. Enquanto estava ao telefone com o policial, o criminoso atirou contra ela.
8: Meu Deus!
7: Ao menos 5 disparos acertaram Jéssica na cabeça. Uma viatura da PM encontrou o suspeito e começou uma perseguição. Ele atirou contra os policiais. Câmeras de segurança registraram a ação. A caçada ao criminoso contou com o apoio do helicóptero da Polícia Militar. A perseguição só terminou quando Rogério invadiu um templo religioso.
9: Ele tentou se disfarçar e passar por um dos fiéis, mas foi identificado e preso.
7: Jéssica chegou a ser socorrida, mas não resistiu. Rogério confessou o crime e contou onde descartou a arma. O criminoso já tem várias passagens pela polícia e é suspeito de envolvimento em um outro homicídio que aconteceu em fevereiro desse ano. Jéssica já tinha denunciado Rogério por agressões, mas não havia pedido de medida protetiva.
13: O Supremo mandou suspender o pagamento de penduricalhos que ficarem acima do teto a juízes de 7 tribunais, de 7 estados. Na verdade, de tribunais de 7 estados. E ordenou a devolução do que foi pago a mais.
10: O Tribunal de Justiça do Maranhão autorizou, em abril, o pagamento de verbas rescisórias a um único desembargador aposentado de mais de 3 milhões e 200 mil reais, com quitação prevista em 12 parcelas mensais. No mesmo tribunal, apenas na folha de abril, 300 magistrados receberam mais de 100 mil reais. A situação se repete em outros estados. No Tribunal de Justiça do Distrito Federal, uma magistrada recebeu 490 mil reais no mesmo mês. Já no Rio de Janeiro, pelo menos 5 magistrados receberam rendimentos acima de 200 mil reais, enquanto 589 superaram a marca dos 100 mil. Esses casos foram compilados pelo ministro Alexandre de Moraes, do Supremo Tribunal Federal. Ele é um dos relatores das ações que questionam o pagamento dos chamados penduricalhos, valores que fazem os salários de magistrados e membros do Ministério Público extrapolarem o teto constitucional de R$ 46 mil. Reais. O processo mirou os TJs de Goiás, Maranhão, Paraná, Rio de Janeiro, Rio Grande do Norte, Rondônia e Distrito Federal. Segundo a decisão, os tribunais continuam pagando verbas exorbitantes, mesmo após as novas regras fixadas pelo Supremo. Por isso, houve a suspensão imediata dos pagamentos e a ordem para a devolução desses valores. O entendimento foi acompanhado pelos ministros Flávio Dino, Gilmar Mendes e Cristiano Zanin. A decisão também ameaçou responsabilizar criminalmente os presidentes dos tribunais caso as irregularidades persistam. Em março, o Supremo havia liberado as verbas indenizatórias e gratificações a magistrados e procuradores até o limite de 70% do teto constitucional, o equivalente a R$ 32.400 extras.
2: Daqui a pouco, as imagens do eclipse solar total em alguns pontos do hemisfério norte. E o primeiro voo internacional do avião chinês, criado para concorrer com Boeing e Airbus. É já, já.
8: Agora, hora do esporte, a Lívia Nepomuceno já está aqui com a gente para trazer informações da rodada internacional para os times nacionais. Lívia, boa noite.
11: É isso, Adriana. Uma ótima noite para vocês, uma ótima noite para você que está em casa. Olha, dois tricolores brasileiros estiveram em campo ontem por competições sul-americanas. No Maracanã, no Rio de Janeiro, o Fluminense saiu vaiado depois do empate por 0-0 com o Independente Rivadavia da Argentina pela Libertadores. Bem pobre o futebol do Fluminense. Hulk e o técnico Zubeldía foram os principais alvos da torcida logo após o fim do jogo. Na semana que vem, o Fluminense precisa vencer o jogo de volta. Vitória simples é o suficiente. O que não é o suficiente, o futebol apresentado. No momento, seu torcedor está bem descrente dessa classificação. Já o São Paulo encarou a altitude de La Paz, na Bolívia, pela Sul-Americana e conseguiu arrancar o empate por 1-1 com o Bolívar. O jogo decisivo vai ser na terça-feira que vem, no Morumbi. Um baita resultado, afinal de contas, a altitude é um adversário extra. Vamos falar sobre o Corinthians. O contrato do Corinthians com o Memphis Depay acabou. Mas a novela, essa aí, tem capítulos extras, viu? A dívida milionária do clube com o jogador pode aumentar bastante.
10: Numa novela, mocinhos e vilões disputam a torcida do público. Mas e na trama entre Memphis e Corinthians? Quem é o herói e o vilão? E de que lado ficou a Fiel?
12: Mas vai fazer muita falta.
10: Você queria que renovasse?
12: Queria. Eu achei boa.
10: Por quê?
12: Porque vai onerar o clube, né? Já deve muito dinheiro pra ele.
10: Mas teve torcedor que ficou do lado dos memes. A origem da novela foi o primeiro contrato de Memphis. O jogador tinha um salário de quase 4 milhões de reais, mais bônus por gols e títulos. Além disso, Memphis tinha mordomias como a estadia no Hotel Rosewood, segurança e staff pagos pelo time. A permanência de Memphis por mais de 2 anos poderia significar mais exposição, premiações e a possibilidade de novos títulos.
14: A passagem do Memphis pelo Corinthians é uma passagem exitosa em questão de títulos. E quando você fala títulos, vem receita para o clube. Em questão de patrocínio, então o clube aumentou sensivelmente a receita com patrocínios.
10: Mas isso não foi suficiente para acertar as finanças do clube. O Corinthians tem 3 transfer bans ativos. Não pode fazer novas contratações. Somando todos os débitos, tem uma dívida que beira os 3 bilhões de reais. A decisão pegou muita gente de surpresa, inclusive o próprio jogador. A renovação era tratada como certa, mas em nota publicada nas redes sociais, o Corinthians afirmou que a situação financeira pesou e que assumir um novo compromisso dessa magnitude não seria compatível com a sustentabilidade do clube. Memphis respondeu, também nas redes sociais. O atacante disse estar decepcionado com o Corinthians por não honrar o acordo e que se vê forçado a reagir com firmeza. Ele considera exigir na justiça a dívida e o valor previsto no contrato, que não foi assinado, o que poderia obrigar o clube a pagar 180 milhões de reais.
11: Lembre-se sempre na hora de reclamar, quando você achar que está ruim, sempre pode piorar. A régua, Adriana, para o Corinthians está pior. Exatamente.
16: Valeu.
11: Obrigada, até
16: obrigado,
11: amanhã.
16: Lívia.
11: Tchau, tchau.
16: Parte da Europa parou hoje por algumas horas para olhar para o céu. Um eclipse solar total que não acontecia há mais de um século.
17: A sinfonia do universo e seu espetáculo à parte. Multidões se reuniram para ver o fenômeno que acontece quando a Lua passa entre o Sol e a Terra, projetando uma sombra sobre o nosso planeta. Na Islândia, a escuridão foi recebida com aplausos. O eclipse total pôde ser visto em 5 países: Islândia, Espanha, Portugal, Rússia e Groenlândia. O Fernando mora em Paris e viajou para Landete, no centro da Espanha, para uma experiência inesquecível.
3: Eu estou há 6 meses programando essa ideia com os amigos de poder ver o eclipse de um lugar que a gente possa ver 100%.
17: Foi o primeiro eclipse da Axel.
15: Como uma estreia.
17: Aqui na França, o sol ficou 90% coberto. Bom, eu cheguei aqui no Parque André Citroën, em Paris, que é um dos melhores pontos para observar o eclipse. E olha só como tá lotado. E tem gente chegando, viu?
18: Ah, a gente quer ver, né? Vai ser legal. Estamos na busca dos óculos aí, tá difícil de achar.
17: Eu consegui os meus, mas só depois de muita espera. Olha a multidão que está formando fila para pegar os óculos especiais para observar o eclipse.
19: Solar eclipses are not rare.
17: Esta astrofísica de uma universidade na Inglaterra explica que, na verdade, os eclipses solares totais não são raros. Eles acontecem na Terra a cada 18 meses. Mas como a faixa de totalidade é muito estreita, ele fica visível, na maioria das vezes sobre o mar ou em regiões polares e isoladas. Numa mesma cidade, a média de espera para ver esse fenômeno é de até 400 anos. Começa o eclipse solar aqui em Paris. Vamos observar o fenômeno, óculos a postos, porque não é todo dia que isso acontece.
13: Lindo demais, né? Mas depois dessa beleza toda, a gente precisa voltar a falar da violência doméstica. Sempre que a gente denuncia os casos de violência contra as mulheres, a gente também está falando de violência contra as crianças, porque essa situação deixa marcas que se estendem aos filhos. Primeiro porque muitos se tornam vítimas e também porque outros repetem esse ciclo da violência e se tornam agressores.
20: Edileuza passou anos sofrendo agressões do marido.
21: À noite eu era arrancada da cama pelos cabelos, rasgava a roupa, ficava na frente dos meus filhos.
20: A auxiliar de limpeza cuidava sozinha da casa e dos filhos pequenos. Suportou a violência para proteger as crianças até que elas crescessem. Só que quando o marido finalmente saiu de casa, os filhos, já adultos, tomaram o lugar do pai agressor.
21: Uma certa noite ele chegou do serviço e ele quase me matou dentro do quarto. Queria me jogar pra rua. Sem direito a nada. Foi fácil. Só Deus sabe o que passei.
20: Aos 16 anos, essa jovem sempre conviveu com a violência do pai contra a mãe. Até que também se tornou vítima de agressões e abusos.
22: Ele tinha o costume de me aliciar. Tem aquele contato físico extrapolado e eu sempre fui uma pessoa muito reativa por isso. Nesse dia, quando eu cheguei da escola, ele falou que ia me matar.
20: A jovem foi morar com a avó e denunciou o caso à polícia. Ela conseguiu uma medida protetiva contra o pai. O homem já chegou a ser preso por violar a restrição. Em ambientes onde a violência doméstica é rotina, é comum que ocorram diferentes tipos de agressão: verbal, física, psicológica. Além disso, a violência do marido ou namorado contra a mulher, com o tempo, alcança os filhos, que podem se tornar vítimas e também reproduzirem o comportamento no futuro.
27: Às vezes, essa pessoa que cresceu num ambiente muito intimidador, com pais agressores, ela sai de casa justamente para sair daquele ambiente de agressividade. Mas aí, inconscientemente, uma parte do cérebro dela acaba escolhendo o mesmo padrão de funcionamento. E às vezes inconsciente a gente repete, né, escolhendo situações de agressão, mesmo querendo sair das situações.
20: Para essa procuradora de justiça, o enfrentamento a esse tipo de violência precisa ir além das delegacias e tribunais.
28: É muito importante que nós tenhamos mais políticas públicas direcionadas a essa mulher para fazer esse acolhimento, para dar o que essa mulher precisa. Então, se é uma questão de complementação de renda, se é um aluguel social, o que pode ajudar essa mulher a sair desse ambiente violento.
20: A Edileuza encontrou essa ajuda em um projeto social em São Paulo, que reúne advogadas, psicólogas e outras voluntárias.
0: Foi aqui onde eu encontrei o abraço. Não vou dizer que estou 100%, mas pelo menos 70% eu me sinto humano, ser humano. Me sinto uma pessoa. E continuo lutando para sobreviver.
13: É isso, abraço, acolhimento, nunca julgamento. Vamos à previsão do tempo agora, com chuva forte nos extremos do país e tempo seco no interior. Mas vou começar pela chuva, porque os ventos partem lá da Amazônia e empurram muita umidade para o sul do país. Além disso, uma frente fria que passa pelo oceano reforça a condição para chuva. Temporais para os gaúchos, catarinenses, com risco maior nas regiões de serra, e a chuva forte também vai chegar ao sul e ao leste do Paraná. Já a secura está brava no interior do país, segue crítica, pega praticamente todo o centro-oeste, interior do sudeste e também do nordeste. Nos próximos dias, a frente fria avança e vai trazer chuva aqui para a faixa leste de São Paulo e também de Minas Gerais, e também atinge Rio de Janeiro e parte do Espírito Santo. Na capital paulista, quinta-feira mais quente do que foi hoje, viu? Máxima de 29 graus, na sexta tem virada e pode chover. Dia chuvoso em Porto Alegre, máxima de 16 graus e também em Aracaju com 25. Brasília, muito seco, 31. Teresina também não chove e calorão de 36.
16: Falar agora de economia e também de sensatez. O setor de transporte é um dos que calculam grandes prejuízos se for aprovado o fim da escala de trabalho 6x1.
1: Uma transportadora de cargas funciona 24 horas por dia, 7 dias por semana. Essa operação exige escalas de trabalho contínuas. Para manter o nível de serviço com uma jornada reduzida, o setor calcula ter que contratar cerca de 240 mil trabalhadores adicionais, tanto para o frete de produtos quanto para a condução de passageiros.
5: Um levantamento do setor de transportes mostra que essas contratações aumentariam quase 10% o gasto com pessoal. Esse custo adicional chegaria a 12 bilhões de reais.
6: A partir do momento que você tira a produtividade do veículo, você está onerando a operação. E essa oneração da operação, fatalmente, vai para o supermercado, vai para a feira, vai para o consumo em geral. E as empresas transportadoras são preocupadas, né, com a falta de mão de obra.
1: A proposta que reduz a escala de 6 para 5 dias de trabalho semanais está parada no Senado, sem previsão de votação antes das eleições. Para este especialista, uma forma de liberar tempo para os trabalhadores poderia ser com investimentos em mobilidade urbana.
15: E exemplo no Metrô Bahia também, com a implantação do metrô, foi feito um estudo que mostrou que liberou, dependendo do deslocamento, até 18 dias de tempo de uma pessoa por ano por conta da maior eficiência de transporte através do metrô. Investir em transporte público é uma forma de eu entregar tanto desenvolvimento econômico, através de maior produtividade da mão de obra, quanto também a qualidade de vida para os trabalhadores.
1: Moradores de 10 capitais brasileiras gastam, em média, cerca de 2 horas por dia no trânsito e no transporte público.
23: Não é tanto o serviço, é mais a condução que cansa.
24: Ônibus e trem, normalmente, eu demoro tipo 1h40, 1h e pouquinho.
1: O que dá para fazer com esse tempo que você perde no ônibus e no trem?
24: Tem um pouco de tempo para mim.
13: As vendas do setor de serviços não cresceram em junho. Ficaram estáveis, segundo o IBGE. Juliana Rosa já está com a gente. Boa noite, Ju. Mais um sinal aí de perda de fôlego da economia, né?
25: Com certeza. Adriana, boa noite para você também, para o INEG. Boa noite para você. A economia brasileira está andando de lado agora. Depois de crescer 2% no ano, o setor de serviços, que é o que mais pesa na nossa economia, ficou estável depois de já ter caído 0,2% no mês de maio. Aqui tem serviços tanto consumidos pelas pessoas, como o cabeleireiro, restaurante, como pelas empresas, serviços de limpeza, de segurança. Com tanta gente endividada, as famílias estão cortando serviços. Viagem, por exemplo, principalmente aqui em serviços às famílias. Serviços profissionais também, contabilidade, por exemplo, serviços de transporte. O que aumentou foi serviços de informação. Aqui, segundo os economistas, está mais ligado a investimento em tecnologia que as empresas estão fazendo. O mercado financeiro está refletindo a preocupação com o enfraquecimento da economia. Está tendo alta do dólar e queda da Bolsa de Valores. Ontem, o banco JP Morgan americano rebaixou a recomendação de investimento aqui no Brasil. É um aviso. Ou o próximo governo adota medidas para frear o crescimento da dívida, ou o dólar pode subir, aumentar a inflação e a economia piorar mais. A gente espera que haja responsabilidade política com o futuro do país.
16: Tem que cruzar os dedos, né?
25: Pois é, estamos nessa torcida.
16: Valeu, obrigado.
25: Tchau, tchau.
16: Obrigada. Tchau, tchau. Moradores e socorristas acusam o exército de Israel de causar incêndios intencionais para destruir florestas e plantações no sul do Líbano. Os ataques com drones acontecem em meio ao cessar-fogo aprovado entre os dois países e mediado pelos Estados Unidos. É uma nova ação do governo de Benjamin Netanyahu para tornar inabitável a região que faz fronteira com Israel.
13: E a tensão no Oriente Médio cresceu nas últimas horas depois de um ataque a um navio que deixou 6 mortos.
2: Esse cargueiro em chamas é o alvo mais recente dos Houthis no Mar Vermelho. O navio foi atacado na ilha de Perim, um território do Iêmen, na entrada do estreito de Bab el-Mandeb. A passagem marítima liga o Golfo de Aden, no sul do Iêmen, com o Canal de Suez, no Egito. 6 pessoas morreram, 4 tripulantes e 2 socorristas. São as primeiras mortes provocadas por bombardeios dos Houthis na região desde o começo do conflito no Oriente Médio, em fevereiro. O grupo armado controla parte do Iêmen e recebe apoio do Irã. Os Houthis assumiram o ataque e disseram que a embarcação transportava equipamento militar da Arábia Saudita. Com o Estreito de Hormuz praticamente fechado, boa parte do petróleo produzido pela Arábia Saudita vai por terra até outra costa, no Mar Vermelho. Dali, segue de navio aqui para a Europa e também para a Ásia, e passa justamente nesta região controlada pelos Houthis. É assim que a tensão no Iêmen se conecta à disputa em Hormuz. Segundo as Nações Unidas, o Irã forneceu aos Houthis armas, tecnologia e treinamento. Não há, porém, prova de que tenha ordenado este ataque. Em Hormuz, o movimento é mínimo. Menos de 10 embarcações têm passado por dia. Antes do conflito iniciado por Estados Unidos e Israel, passavam até 140 diariamente. As negociações para reabrir a passagem avançaram. Novamente, o Paquistão tenta mediar um acordo entre Irã e o governo americano. Os iranianos dizem que só permitirão a volta do tráfego normal se os Estados Unidos encerrarem os ataques e liberarem recursos iranianos congelados. Já o governo de Donald Trump quer que o Irã encerre seu programa nuclear, entregue os estoques de urânio enriquecido e libere a circulação em Hormuz sem qualquer tipo de cobrança.
13: A seguir, menina de 4 anos é atacada por pitbull e internada com ferimentos graves na cabeça em Goiás.
16: Em Salvador, a história é redescoberta. Cemitério com até 100 mil escravos deve virar patrimônio cultural.
13: A aposta da China para concorrer com Boeing e Airbus. Avião faz primeiro voo comercial internacional. Todos os detalhes daqui a pouquinho aqui no Jornal da Band.
16: Fica com a gente.

0: nessa?
1: Aqui reunindo todas as informações, porque daqui a pouquinho eu vou entrar ao vivo para trazer tudo para vocês.
2: De volta com o Jornal da Band, uma menina foi atacada por um pitbull no quintal da casa onde a família mora. Foi em Goiás. O dono do animal é o proprietário do imóvel.
3: Essa é a Evelyn Caterine, de 4 anos. A menina que aparece sorridente nas fotos hoje está assim, deitada em uma cama de hospital. Evelyn foi atacada por um pitbull no quintal de casa em Goiânia. Ela teve a cabeça perfurada e 20% do couro cabeludo arrancado.
4: Desceu porque viu uma roupa caída do varal e desceu para ir pegar. E nisso o cachorro aproveitou e atacou ela.
3: A família de Evelyn se mudou de Jataí para Goiânia há pouco mais de 2 semanas. O pitbull é do proprietário da casa, que deixou o cachorro com os novos moradores porque não tinha como levá-lo embora. O pitbull geralmente ficava preso e no dia que estava solto, atacou a criança mais de uma vez.
4: Ainda não tinha arrumado um local ainda para o cachorro ficar. Aí por isso que o cachorro estava com nós.
3: Um vizinho ajudou a família a socorrer a criança. Evelyn permanece internada e deve passar por outras cirurgias nos próximos dias. No dia seguinte, o dono apareceu e levou o pitbull embora, mas não falou com a família. A legislação estadual de Goiás prevê vários deveres a donos de cachorros como pitbulls. Entre eles, evitar agressões a humanos e impedir que o animal provoque acidentes em residências. A família de Evelyn espera alguma atitude do dono do pitbull e também da justiça.
4: Porque vai ser muito complicado, que vai ter muitos processos mesmo, várias cirurgias para poder ela ter talvez uma autoestima no futuro.
5: Um confronto entre indígenas e policiais é investigado no Paraná. A confusão começou depois de um acidente com 2 caminhões no interior do estado. Um deles estava carregado com eletrodomésticos, tombou e foi saqueado. Policiais tentaram impedir e foram atacados com pedradas. Para conter o tumulto, foi usado gás lacrimogêneo. Um caminhoneiro estava preso às ferragens e foi socorrido em estado grave. 4 policiais e 2 socorristas ficaram feridos. A polícia agora tenta identificar os envolvidos no conflito.
2: Salvador discute como preservar uma descoberta arqueológica importante, o cemitério dos africanos, onde podem ter sido enterradas mais de 100 mil pessoas que foram trazidas ao Brasil como escravas.
6: É nessa área que pesquisadores identificaram os vestígios de um antigo cemitério de escravizados.
7: Houve uma construção pelo governo colonial, a pedido do arcebispo, isso na década de 1740. Então são muitas histórias que ficaram também encobertas e que a gente agora está tomando conhecimento e quer compartilhar com a população.
6: A localização só foi identificada recentemente, a partir de mapas, plantas e documentos históricos. As primeiras escavações encontraram vestígios do século XIX.
8: Aqui, diferentes e inúmeras histórias ganharam o mesmo destino. Mas a pesquisa aponta que entre os sepultados podem estar líderes de movimentos que desafiaram o sistema escravista, como a revolta dos búzios e dos malês.

0: trouxe à superfície uma parte da história que havia sido escondida. Hoje, o local é patrimônio da humanidade.
1: A seguir, barco de turismo pega fogo perto da ilha de Bali e quase 200 pessoas são resgatadas. As buscas continuam.
2: Elas foram adotadas ainda bebês na Índia por duas famílias da Holanda. 40 anos depois, descobrem que são irmãs. Esse reencontro a gente mostra daqui a pouquinho aqui no Jornal da Band.
1: Nem pensa em sair daí.
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1: Um barco de turismo pegou fogo perto da ilha de Bali, na Indonésia. Os bombeiros e autoridades marítimas foram acionadas e conseguiram resgatar 172 pessoas, mas não se sabe ao certo quantas estavam no barco e, por isso, as buscas continuam.
2: A China fez o primeiro voo internacional com um avião lançado para concorrer com modelos da Boeing e da Airbus. Operado pela Air China, ele decolou de Pequim e pousou na capital da Mongólia. O avião é fabricado por uma empresa estatal. Com capacidade para transportar até 174 passageiros, o Comac C-919 é apontado como um possível concorrente do Boeing 737 e do Airbus A320. Só que isso ainda pode levar um tempo. Além de depender de componentes importados, como motores, o avião ainda não recebeu autorização dos órgãos reguladores dos Estados Unidos e da Europa.
1: E agora uma história surpreendente na Índia. Duas bebês deixadas em orfanatos na Índia e criadas por famílias adotivas na Holanda descobriram mais de 40 anos depois que são irmãs. Elas moravam a apenas 130 quilômetros de distância. Na adolescência, elas se conheceram no encontro de crianças adotadas, ficaram amigas, mas não se viam há 15 anos. Aí hoje, com 43 e 44 anos, as indianas fizeram o teste de DNA para tentar rastrear parentes biológicos e ficaram surpresas com o resultado, que revelou o parentesco. O reencontro foi emocionante.
2: Bacana demais. Obrigada pela sua companhia. Outras notícias logo mais no Jornal da Noite. E o Jornal da Band está de volta amanhã.
1: Boa noite e amanhã tem mais.
2: Tchau, tchau. Obrigada.
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Quanto mais eu estudo, mais eu percebo como é difícil você analisar o mundo. Pensar dá trabalho, mas hoje em dia ter opinião virou um verdadeiro hobby. Todo mundo entende de tudo. E eu vou te dizer mais uma coisa. Quem tem muita convicção é porque leu pouco. E se você, de repente, não prestar atenção, você vai acabar repetindo alguma coisa que disseram para você e é bem pobre. Eu sou Luiz Felipe Pondé e agora eu estou aqui na Band News TV.

0: Topada e mantida como refém por 4 dias no interior de São Paulo.
1: O agressor é o ex-marido, que foi preso e solto na audiência de custódia para responder ao crime em liberdade. E você vai ver também.
2: Câmara instala comissão para reduzir maioridade penal para 16 anos em crimes hediondos.
1: Juiz afastado após beber em audiência virtual é acusado por outros crimes e continua recebendo mais de 80 mil reais.
2: Supremo suspende penduricalhos de juízes em 7 estados e exige devolução de valores acima do teto.
1: A Agência de Proteção de Dados suspende transmissões ao vivo no Discord.
2: Multidões param para assistir eclipse solar total que não acontecia há mais de um século na Europa.
1: E ainda, os gols da rodada de Libertadores e Copa Sul-Americana. 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Olá, o juiz que foi afastado depois de aparecer bebendo e fumando num julgamento virtual vai continuar recebendo salário durante a investigação.
0: É isso, Felipe. Só no mês de junho ele ganhou 83 mil reais e o histórico de Milton Lívio Lemos Salles vai muito além desse caso.
3: Ele bebeu vinho no gargalo, acendeu um cigarro com maçarico e, quando resolveu falar, estava com a voz alterada.
4: A ausência de autossuficiência.
3: Depois das cenas absurdas no julgamento virtual, o histórico do juiz Milton Lívio Lemos Salles veio à tona. Ele já era investigado por ameaças e intimidação à ex-mulher, que conseguiu na justiça uma medida protetiva de urgência. Ela registrou um boletim de ocorrência em abril deste ano.
5: A ex-mulher contou à polícia que o juiz ameaçou colocar fogo no sítio da família e tentou interferir no emprego dela. Disse também que Milton invadiu sua casa sem autorização.
3: O juiz não comentou o caso. Outro episódio aconteceu em 2020, quando ele trabalhava na 4ª Vara Criminal de Belo Horizonte. Milton Lemos Salles ameaçou matar uma desembargadora, depois de ficar irritado com uma nota recebida num processo de promoção.
6: Nós entendemos que as acusações são sérias, são fatos que se agravam ainda mais àquele infeliz e fatídico vídeo que todos tomamos conhecimento.
3: Mesmo depois do histórico na justiça, Milton Lemos Salles continuou exercendo a função de juiz de segundo grau. Ou seja, responsável por julgar recursos ou até mudar sentenças. No caso da ameaça à desembargadora, o Tribunal de Justiça aplicou apenas uma advertência.
5: Só ontem, depois de aparecer bebendo e fumando na sessão virtual, o juiz foi afastado pelo Conselho Nacional de Justiça.
3: O CNJ disse que não se pode admitir que decisões que afetam direitos e liberdades sejam feitas por um magistrado privado das faculdades exigidas para o desempenho do cargo. Mesmo afastado, o juiz continua recebendo salário durante a investigação. Só no mês de junho, foram mais de 83 mil reais líquidos.
0: A Justiça de São Paulo soltou, poucas horas depois da prisão, um homem que agrediu, estuprou e manteve a ex-mulher em cárcere privado por 4 dias em Campinas.
1: A vítima era mantida dopada e só conseguiu escapar depois de fingir tomar os remédios dados pelo agressor, que tem uma extensa ficha policial.
7: O autor do crime tem 46 anos e é o ex-marido da vítima. Ele estava no trabalho quando foi detido pela Guarda Municipal. A mulher foi agredida, estuprada e ameaçada de morte. Após 4 dias sendo mantida em cárcere privado, a mulher conseguiu fugir e pedir ajuda.
8: Que o seu ex-companheiro havia pego ela pelo cabelo, levado até a casa dele e a manteve em cárcere privado, fazendo várias ameaças, adopando.
7: Para escapar das agressões, a mulher fingiu ter ingerido os remédios que o ex-companheiro estava obrigando ela a tomar e esperou que ele saísse para trabalhar. Quando chegou aqui na UPA, a vítima apresentava lesões graves pelo corpo. A equipe médica que a atendeu percebeu a gravidade da situação e acionou a guarda municipal.
8: No momento em que a gente estava voltando com essa senhora, com a vítima, nós detivemos o indivíduo. Ele estava trabalhando, ela informou onde ele trabalhava, a gente foi até o local e lá ele foi detido pela equipe.
7: O agressor, que possui antecedentes criminais, foi encaminhado à Delegacia de Defesa da Mulher e vai responder pelos crimes de violência doméstica, estupro, lesão corporal, cárcere privado e ameaça.
0: Só que ele não ficou preso. Walter Santana, que é o nome dele, foi detido, como vimos na reportagem, mas está em liberdade provisória. É isso, ele está solto. Essa mulher, ela foi presa, dopada, violentada, torturada. As lesões no corpo eram tão graves que os funcionários da UPA acionaram imediatamente a polícia. Mas isso não foi suficiente para a justiça. Eles vão esperar o quê? A morte para tomar uma atitude? Não é sobre a falta de leis, mas é sobre aplicá-las na prática. Aliás, a Lei Maria da Penha completou na última semana 20 anos. A gente precisa cobrar urgência e medidas de fato para a proteção das mulheres. E a gente precisa parar também de normalizar algumas justificativas. Na maioria dos casos como esse, ouvimos que o agressor não aceitava o fim do relacionamento. Nós precisamos parar de falar isso, porque não há justificativa para agredir, para torturar, para matar, para estuprar. A vítima de Walter Santana está escondida, acolhida em um abrigo para tentar preservar a própria vida. E ele está solto. Solto por decisão da justiça, inclusive. As coisas estão ou não estão fora do lugar.
1: Muito. E em Minas, um homem matou a ex-namorada a tiros quando ela pedia socorro à polícia pelo telefone.
9: Esse vídeo mostra o momento em que o criminoso é preso pela polícia dentro de uma igreja. Rogério Pereira dos Santos, de 38 anos, matou a ex-namorada Jéssica de Barros, de 33. Os dois não estavam mais juntos, mas viviam no mesmo bairro. O criminoso encontrou a vítima perto da casa dela e passou a agredi-la e fazer ameaças com uma arma. Jéssica chegou a ligar para a polícia pedindo ajuda e tentou fugir do agressor. Enquanto estava ao telefone com o policial, o criminoso atirou contra ela.
10: Meu Deus!
9: Ao menos 5 disparos acertaram Jéssica na cabeça. Uma viatura da PM encontrou o suspeito e começou uma perseguição. Ele atirou contra os policiais. Câmeras de segurança registraram a ação. A caçada ao criminoso contou com o apoio do helicóptero da Polícia Militar. A perseguição só terminou quando Rogério invadiu um templo religioso.
11: Ele tentou se disfarçar e passar por um dos fiéis, mas foi identificado e preso.
9: Jéssica chegou a ser socorrida, mas não resistiu. Rogério confessou o crime e contou onde descartou a arma. O criminoso já tem várias passagens pela polícia e é suspeito de envolvimento em um outro homicídio que aconteceu em fevereiro desse ano. Jéssica já tinha denunciado Rogério por agressões, mas não havia pedido de medida protetiva.
0: Um assaltante foi preso no Rio de Janeiro depois de ter sido reconhecido pelo próprio pai, que foi até a delegacia denunciar o filho.
12: A jovem uniformizada, a caminho da escola, implora para o assaltante devolver o celular. O bandido pede a senha e xinga a jovem. Quando o criminoso vai embora, a vítima se desespera. O caso aconteceu em Duque de Caxias, na Baixada Fluminense. Pela placa do carro usado no crime, os investigadores conseguiram chegar até o endereço do dono do veículo e descobriram que se tratava do pai do assaltante.
13: Quando a polícia chegou ao local, o proprietário do carro estava no hospital. Ele tinha passado mal depois de ver as imagens do assalto e reconhecer o próprio filho. No mesmo dia, o pai procurou a delegacia.
12: Ele contou que o filho Alisson da Cruz Aleixo tinha deixado o presídio há pouco tempo, onde cumpriu 2 anos de prisão por roubo. O pai explicou que tinha comprado o carro que foi usado no assalto para Alisson trabalhar como motorista de aplicativo e mudar de vida. Mas o filho escolheu continuar no mundo do crime. Uma informação falsa dificultou o trabalho da polícia, quando os investigadores ainda estavam atrás do criminoso. Uma foto do circuito de segurança alterada por inteligência artificial foi divulgada como sendo o rosto do assaltante.
10: Pegaram a imagem real, jogaram na inteligência artificial, ela criou uma imagem parecida com a de um cidadão inocente. Esse cidadão acabou tendo que vir à delegacia explicar que ele não tinha nada a ver com esse fato e que as pessoas estavam ligando para ele dizendo que ele era um criminoso.
12: Alisson se entregou à polícia e disse ter usado uma réplica de arma no assalto. Ele foi reconhecido pela vítima e acabou preso.
1: E a Câmara instalou a comissão que irá debater a proposta para reduzir a maioridade penal de 18 para 16 anos. Vamos a Brasília saber os detalhes com a Natália Pazzi. Boa noite, Natália.
14: Boa noite, Felipe, a vocês e a todos. Vão ser ouvidos especialistas em infância e juventude, segurança pública e profissionais que trabalham com medidas socioeducativas. A tendência é por uma redução da maioridade de 18 para 16 anos, apenas para os crimes mais violentos, como, por exemplo, homicídio qualificado e estupro. E a votação deve ficar para depois das eleições, até mesmo para evitar que a comissão vire palanque de candidatos. O relator na comissão é o deputado Mendonça Filho, que também esteve à frente da PEC da Segurança. Ele foi escolhido justamente porque a redução da maioridade penal era parte dessa proposta maior, que foi fatiada depois de um acordo entre líderes. Se passar pela Câmara, a proposta ainda vai precisar ser analisada e aprovada pelo Senado. É com vocês.
0: Uma menina está internada depois de ser atacada por um pitbull no quintal da casa onde mora em Goiânia. O dono do animal é proprietário do imóvel alugado.
15: Essa é a Evelyn Caterine, de 4 anos. A menina que aparece sorridente nas fotos hoje está assim, deitada em uma cama de hospital. Evelyn foi atacada por um pitbull no quintal de casa em Goiânia. Ela teve a cabeça perfurada e 20% do couro cabeludo arrancado.
16: Desceu porque viu uma roupa caída do varal e desceu para ir pegar. E nisso o cachorro aproveitou e atacou ela.
15: A família de Evelyn se mudou de Jataí para Goiânia há pouco mais de 2 semanas. O pitbull é do proprietário da casa, que deixou o cachorro com os novos moradores porque não tinha como levá-lo embora. O pitbull geralmente ficava preso e no dia que estava solto, atacou a criança mais de uma vez.
16: Ainda não tinha arrumado um local ainda para o cachorro ficar. Aí por isso que... O cachorro estava com nós.
15: Um vizinho ajudou a família a socorrer a criança. Evelyn permanece internada e deve passar por outras cirurgias nos próximos dias. No dia seguinte, o dono apareceu e levou o pitbull embora, mas não falou com a família. A legislação estadual de Goiás prevê vários deveres a donos de cachorros como pitbulls. Entre eles, evitar agressões a humanos e impedir que o animal provoque acidentes em residências. A família de Evelyn espera alguma atitude do dono do pitbull e também da justiça.
16: Porque vai ser muito complicado, que vai ter muitos processos mesmo, várias cirurgias para poder ela ter talvez uma autoestima no futuro.
1: Que absurdo. Um motorista que já estava com a habilitação cassada e apresentava sinais de embriaguez foi preso depois de bater uma BMW contra um poste em São Paulo. Uma das rodas do carro se soltou, foi parar na pista e ainda arrancou placas de concreto de um bueiro. Ninguém ficou ferido. Segundo a polícia, o motorista de 35 anos se recusou a fazer o teste do bafômetro. Ele acabou detido, mas pagou fiança e foi liberado.
0: O aumento de roubo de combustíveis em dutos da Transpetro fez com que a empresa passasse a fazer um simulado de vazamento no Rio de Janeiro.
1: O objetivo é preparar equipes de resgate e moradores para casos de emergência.
17: Tudo não passa de uma simulação, mas para quem mora próximo a um duto de combustível, a preocupação com o vazamento é real.
18: Hoje eu aprendi, né, que o 168, em caso de alguma... de sentir um cheiro de algum gás ou ver algum líquido estranho, buscar a informação do 168, informando o local, o ponto de referência, se identificando para que eles possam verificar essa situação aqui dos dutos da Petro.
17: São 8.500 quilômetros de dutos em todas as regiões do país. No Rio de Janeiro, o sistema dutoviário interliga polos de produção como Angra dos Reis e Macaé, terminais estratégicos, e a refinaria de Duque de Caxias com outros estados como São Paulo e Minas. Os dutos levam petróleo e derivados. A Transpetro simulou hoje um vazamento causado por tentativa de furto de combustível, prática que vem crescendo no país. Foram 25 casos em 2024 e 31 em 2025. Em um dos momentos mais delicados da operação, chegam os técnicos da Transpetro para avaliar a toxicidade do vazamento, para saber se há perigo de causar incêndio, explosão ou até mesmo outro dano ambiental. Perceba que todos eles estão de máscara exatamente por causa desse risco.
19: A gente tem que ter muito cuidado na atuação, é por isso que a gente treina, enfatiza com nossas equipes e com a população de entorno para que a gente não tenha nenhum tipo de intercorrência, e é assim que a gente aprimora os nossos procedimentos e continua melhorando o processo.
17: A ação envolveu ainda a Defesa Civil, que atua na evacuação da área, socorristas do SAMU para atendimento a feridos e uma equipe com veterinário para resgate de animais.
1: E um novo aplicativo do Corpo de Bombeiros já está agilizando o atendimento no estado do Rio de Janeiro, Thaís.
0: Olha, com poucos cliques é possível compartilhar a localização e acionar o resgate.
20: O pedido de socorro é feito pelo celular. Em poucos segundos, o alerta dispara no quartel do Corpo de Bombeiros. Na tela, os dados enviados pelo aplicativo 193RJ. Equipes mobilizadas e prontas para o atendimento. Foi usando a ferramenta que o Carlos Augusto conseguiu ajuda para uma jovem atropelada no Meia.
21: Passou uns 10, 15 minutos mais ou menos, nem demorou tanto. A ambulância já veio, teve um incêndio perto lá na minha casa e eu chamei o bombeiro pelo telefone.
22: E aí, usando o aplicativo, facilita.
21: Muito mais rápido.
20: A diferença é que pelo aplicativo, a localização do socorro é enviada diretamente ao quartel mais próximo, ajudando a identificar com mais precisão onde está quem precisa de socorro.
23: Muitas pessoas estão dentro de um ônibus, não conhecem aquela localidade, não sabem, no telefone, passar para o Corpo de Bombeiros o endereço. Então, pelo aplicativo, o GPS é instantâneo, você coloca ali, ele dá o local, isso acelera o nosso processo.
20: No primeiro semestre deste ano, o Corpo de Bombeiros recebeu cerca de 153.700 acionamentos. Desse total, 293 foram feitos pelo aplicativo.
23: A corporação não está abolindo o número 93, ele é muito importante para a gente, mas agora a gente tem mais uma opção, tem mais uma oportunidade, né? Mais uma ferramenta para acionar o Corpo de Bombeiros.
0: Salvador discute como preservar uma descoberta arqueológica importante.
1: Cemitério dos africanos, onde podem ter sido enterradas mais de 100 mil pessoas que foram trazidas ao Brasil como escravas.
24: É nessa área que pesquisadores identificaram os vestígios de um antigo cemitério de escravizados.
25: Houve uma construção pelo governo colonial, a pedido do arcebispo, isso na década de 1740. Então são muitas histórias que ficaram também encobertas e que a gente agora está tomando conhecimento e quer compartilhar com a população.
24: A localização só foi identificada recentemente, a partir de mapas, plantas e documentos históricos. As primeiras escavações encontraram vestígios do século XIX. Aqui, diferentes e inúmeras histórias ganharam o mesmo destino. Mas a pesquisa aponta que entre os sepultados podem estar líderes de movimentos que desafiaram o sistema escravista, como a revolta dos búzios e dos malês.
26: A própria historiografia oficial ela aponta que havia a execução dos condenados, alguns deles ali naquela área do Campo da Pólvora, e que o local de descarte, abandono desses corpos, eram no cemitério, muitas vezes decapitados até, né?
24: Neste primeiro momento, a ideia é a desapropriação da área e que no futuro o espaço volte a ser um cemitério. A descoberta também coloca Salvador diante de um paralelo com o Rio de Janeiro. No cais do Valongo, onde desembarcaram centenas de milhares de africanos escravizados, a arqueologia também trouxe à superfície uma parte da história que havia sido escondida. Hoje, o local é patrimônio da humanidade.
1: E parte de um prédio desabou no meio da rua na cidade do México. O edifício estava passando por uma demolição controlada, mas o cálculo da queda não foi bem feito. Câmeras de segurança registraram o momento que a estrutura veio abaixo, espalhando uma grande nuvem de poeira. Por sorte, nenhum carro foi atingido, ninguém se feriu.
0: Nos Estados Unidos, agentes da Polícia de Imigração apontaram uma arma para uma motorista que gravou a abordagem pelo celular.
27: You record us!
0: O caso aconteceu no estado da Virgínia. Nas imagens dá para ver pelo menos 4 policiais. Um deles já sai da viatura com a arma na mão e começa a discutir e gritar com a motorista. O agente diz que ela tentou atropelá-los enquanto segura a arma perto do rosto dela. A mulher então diz que tem uma câmera no painel do carro que gravou tudo e que não tentou atropelar os agentes. Depois, ela divulgou o vídeo. Dá pra ver que a viatura descaracterizada entra na frente do carro da mulher e para. O agente diz que vai prender a motorista, mas ela responde que é uma cidadã legal. Depois da discussão, os policiais vão embora. A polícia de imigração ainda não comentou o ocorrido. E o governo americano divulgou que planeja gastar até 20 milhões de reais na compra de luvas que aplicam choques elétricos para conter os imigrantes. O dispositivo já é usado em prisões e delegacias e agora estará disponível para os agentes do ICE. Especialistas alertam para o risco de abuso de força.
1: A tensão no Oriente Médio cresceu depois de um ataque a um navio que deixou 6 pessoas mortas.
2: Esse cargueiro em chamas é o alvo mais recente dos Houthis no Mar Vermelho. O navio foi atacado na ilha de Perim, um território do Iêmen, na entrada do estreito de Bab el-Mandeb. A passagem marítima liga o Golfo de Aden, no sul do Iêmen, com o Canal de Suez, no Egito. 6 pessoas morreram, 4 tripulantes e 2 socorristas. São as primeiras mortes provocadas por bombardeios dos Houthis na região desde o começo do conflito no Oriente Médio, em fevereiro. O grupo armado controla parte do Iêmen e recebe apoio do Irã. Os Houthis assumiram o ataque e disseram que a embarcação transportava equipamento militar da Arábia Saudita. Com o Estreito de Hormuz praticamente fechado, boa parte do petróleo produzido pela Arábia Saudita vai por terra até outra costa, no Mar Vermelho. Dali, segue de navio aqui para a Europa e também para a Ásia, e passa justamente nesta região controlada pelos Houthis. É assim que a tensão no Iêmen se conecta à disputa em Hormuz. Segundo as Nações Unidas, o Irã forneceu aos Houthis armas, tecnologia e treinamento. Não há, porém, prova de que tenha ordenado este ataque. Em Hormuz, o movimento é mínimo. Menos de 10 embarcações têm passado por dia. Antes do conflito iniciado por Estados Unidos e Israel, passavam até 140 diariamente. As negociações para reabrir a passagem avançaram. Novamente, o Paquistão tenta mediar um acordo entre Irã e o governo americano. Os iranianos dizem que só permitirão a volta do tráfego normal se os Estados Unidos encerrarem os ataques e liberarem recursos iranianos congelados. Já o governo de Donald Trump quer que o Irã encerre seu programa nuclear, entregue os estoques de urânio enriquecido e libere a circulação em Hormuz, sem qualquer tipo de cobrança.
0: E o último balanço do governo colombiano confirma 265 mortes, 3.500 feridos e quase 500 desaparecidos no terremoto que atingiu o país. As cidades de Cali e Pereira, no oeste do país, são as mais destruídas. 140 prédios e mais de 9 mil casas desabaram. Moradores estão divulgando cartazes com fotos dos parentes que ainda não foram encontrados. Parte da Colômbia ainda enfrenta falta de água, comida, energia e gás. Empossado há 5 dias, o presidente Abelardo de Las Priedas só vai permitir equipes especializadas de 4 países para ajudar nas buscas: Israel, Estados Unidos, El Salvador e Equador.
1: Um barco de turismo pegou fogo perto da ilha de Bali, na Indonésia. Os bombeiros e autoridades marítimas foram acionados e conseguiram resgatar 172 pessoas. Não se sabe ao certo quantas estavam no barco. E as buscas continuam. A causa do incêndio ainda é desconhecida.
0: A Agência Nacional de Proteção de Dados suspendeu temporariamente as transmissões ao vivo do Discord.
3: Apesar da adoção de regras mais rígidas de proteção na internet, como a aprovação do ECA digital, ainda há falhas que colocam em risco a vida de crianças e adolescentes. No final do mês passado, no Mato Grosso do Sul, uma menina de 13 anos teria sido induzida ao suicídio por um grupo que atuava na plataforma Discord. Eles faziam transmissões ao vivo, estimulando menores de idade a automutilação e a tirar a própria vida. A comunidade era administrada por 4 adolescentes e um jovem de 18 anos, que foram detidos na semana passada numa operação da polícia em 5 estados. O episódio passou a ser investigado pela Agência Nacional de Proteção de Dados. Segundo a agência, a empresa não adotou medidas para prevenir ou reduzir riscos no acesso a conteúdos que violem direitos de crianças e adolescentes, principalmente em casos de incitação à violência, à automutilação e ao suicídio, não seguindo o que determina o ECA digital. Um ponto crítico, segundo a agência, é que o Discord não tem um mecanismo que permita acesso externo às lives das comunidades, o que impossibilita a retirada do ar de material nocivo.
4: A ideia não era suspender a plataforma inteira, a gente teria que ser uma medida drástica. E a gente também entende que o Discord tem vários usuários legítimos que usam a plataforma para finalidades legítimas. Então a gente tentou justamente conseguir o máximo de efeito com a menor intervenção possível.
3: Segundo esse especialista, a agência apenas cumpriu o que determina a lei.
5: Eu acho que um ponto importante entender que não é uma perseguição ao Discord, é o simples cumprimento do ECA digital, que é o Estatuto da Criança e do Adolescente, dos decretos que foram assinados nesse ano em relação à responsabilização das plataformas.
3: A plataforma Discord afirmou que não tolera grupos ou indivíduos que promovem ou incentivam a violência. O Discord tem 3 dias para suspender as transmissões. Caso não cumpra a medida, poderá sofrer sanções como multa. A volta do serviço depende da adoção de medidas que garantam à plataforma o controle sobre todo o material que vai ao ar.
1: Hora de conferir a agenda dos candidatos ao Planalto nesta quarta-feira.
2: Uma reunião vista por aliados como uma retomada de diálogo, uma virada de página nas divergências. Lula e o presidente do Senado, Davi Alcolumbre, acertaram tocar pautas importantes para o Planalto no Congresso. De olho também nas eleições, projetos populares agora serão tirados da gaveta. Entre eles, a medida provisória que zerou o imposto da chamada taxa das blusinhas, que perde a validade se não for a plenário até 8 de setembro. E a PEC da Segurança Pública, que pode ser aprovada no Senado no mês que vem. Lula deixou claro na conversa que vai incluir no programa de governo a criação de um ministério exclusivo para a segurança, hoje a cargo da Justiça, que engloba outros temas. Mas, para isso, disse que a PEC precisa estar em vigor. Já a emenda que acaba com a escala 6x1 deve ficar para o fim do ano, depois das eleições. À tarde, Alcolumbre se manifestou sobre o encontro.
6: Calma, uma reunião institucional. Nós conversamos da relação institucional do futuro, não falamos nada do passado. Teve uma reunião institucional muito importante para a democracia, porque o presidente do Congresso precisa ter o diálogo aberto com o presidente do Brasil e esse diálogo foi restabelecido.
2: Foi a segunda reunião entre Lula e Alcolumbre em menos de 10 dias. Eles haviam rompido o diálogo em abril, após o Senado rejeitar a indicação do advogado-geral da União, Jorge Messias, para uma vaga no Supremo. Rejeição que o Planalto colocou na conta de Alcolumbre. Na semana passada, houve uma reunião de aproximação, mediada por ministros do Supremo, o que gerou críticas da oposição. O candidato do PL, Flávio Bolsonaro, passou o dia em conversas com o comando da campanha, após a reaproximação pública com a ex-primeira-dama Michele Bolsonaro. A ideia é aproveitar ao máximo a imagem dos dois juntos, para tentar capitalizar votos nos eleitorados feminino e evangélico. O candidato do PL já recebeu a informação, no entanto, que ela não vai, por exemplo, subir nos palanques, nem viajar com Flávio. Michele afirma que precisa cuidar da saúde do ex-presidente Jair Bolsonaro. Interlocutores dizem que o clima entre os dois melhorou, mas que a ex-primeira-dama ainda precisa de tempo. Ronaldo Caiado esteve em São Paulo para um encontro com empresários do setor de transporte de cargas. O candidato do PSD segue na estratégia de atrair o eleitorado de Flávio Bolsonaro e criticou a possibilidade dos adversários não comparecerem ao debate da Band no próximo dia 23.
7: O outro teve a oportunidade também, como senador e participando da época do governo do pai, não construiu. Ou seja, construiu o currículo dele em cima da certidão de nascimento. Isso é uma fuga, estão batendo em retirada. Ou seja, eles amarelaram diante de um debate que eles não têm capacidade de debater.
8: Renan Santos, candidato do Missão, participou agora à noite de um jantar com empreendedores em São Paulo. O meu Zema do Novo não teve agenda pública.
0: Atenção para o eleitorado independente. Veja no comentário de Fernando Mitre.
9: Novas pesquisas estão chegando, como a Quest, esperada para esta sexta-feira, tendo as últimas mostrado, na média, uma vantagem de Lula sobre Flávio no segundo turno, próxima da margem de erro, com uma variação maior, alargando essa margem, na pesquisa CNT-MDA, mais recente, essa com 9 de diferença. Vamos ver as próximas. Enquanto os candidatos vão afinando discursos para o horário eleitoral, o que vem ficando cada vez mais claro é que, com cerca de 70% do eleitorado já definidos, essa eleição caminha mesmo para ser decidida por um número mínimo de votos, que sairão do contingente que pode estar sendo chamado de independentes. Ali não tem petismo, nem bolsonarismo predominando e motivando o voto. Nem conflito com outros chefes de Estado, nem apoio deles também. Já o acesso aos hospitais, a segurança nas ruas e nas casas, ou o preço nos supermercados, aí sim, isso chega direto às urnas. Thaís, Felipe.
1: Obrigado. Câmara e Senado aprovaram o projeto que reduz o preço do combustível com dinheiro da alta do petróleo. Vamos mais uma vez a Brasília. Natália Paz e tem os detalhes. Natália.
10: Felipe, a aprovação é resultado de um acordo entre governo e Congresso. O projeto cria mecanismos para conter o impacto da alta do petróleo sobre os preços dos combustíveis e também estabelece uma espécie de trava para o crescimento das despesas públicas em caso de previsão de déficit nas contas do governo. Na prática, a União vai poder usar a receita extra da venda de petróleo para reduzir impostos sobre combustíveis. A redução será usada na importação, produção e comercialização de óleo diesel rodoviário, além de biodiesel, gasolina, etanol e querosene de aviação. Segundo o ministro da Fazenda, Dario Durigan, o projeto aumenta gastos em 2026, mas alivia as despesas do próximo ano, permitindo um ganho estrutural permanente. Parlamentares aproveitaram para incluir os chamados jabutis, que são aquelas mudanças que nem sempre têm relação direta com a proposta, como incentivos à produção nacional de fertilizantes e aos chamados minerais críticos e estratégicos, além de benefícios tributários que estão relacionados à realização da Copa do Mundo Feminina de 2027 no Brasil. O projeto segue agora para a sanção do presidente Lula. É com vocês.
0: Obrigada. O setor de transportes é um dos que calculam grandes prejuízos se for aprovado o fim da escala 6x1 de trabalho.
11: Uma transportadora de cargas funciona 24 horas por dia, 7 dias por semana. Essa operação exige escalas de trabalho contínuas. Para manter o nível de serviço com uma jornada reduzida, o setor calcula ter que contratar cerca de 240 mil trabalhadores adicionais, tanto para o frete de produtos quanto para a condução de passageiros.
12: Um levantamento do setor de transportes mostra que essas contratações aumentariam quase 10% o gasto com pessoal. Esse custo adicional chegaria a 12 bilhões de reais.
13: A partir do momento que você tira a produtividade do veículo, você está onerando a operação. E essa oneração da operação, fatalmente, vai para o supermercado, vai para a feira, vai para o consumo em geral. E as empresas transportadoras são preocupadas, né, com a falta de mão de obra.
11: A proposta que reduz a escala de 6 para 5 dias de trabalho semanais está parada no Senado, sem previsão de votação antes das eleições. Para este especialista, uma forma de liberar tempo para os trabalhadores poderia ser com investimentos em mobilidade urbana.
14: E exemplo no Metrô Bahia também, com a implantação do metrô, foi feito um estudo que mostrou que liberou, dependendo do deslocamento, até 18 dias de tempo de uma pessoa por ano, por conta da maior eficiência de transporte através do metrô. Investir em transporte público é uma forma de eu entregar tanto desenvolvimento econômico, através de maior produtividade da mão de obra, quanto também a qualidade de vida para os trabalhadores.
11: Moradores de 10 capitais brasileiras gastam, em média, cerca de 2 horas por dia no trânsito e no transporte público.
27: Não é tanto o serviço, é mais a condução que cansa.
15: Ônibus e trem, normalmente eu demoro tipo 1h40, 1h e pouquinho.
16: O que dá para fazer com esse tempo que você perde no ônibus e no trem?
15: Tem um pouco de tempo para mim.
1: O que é ótimo. A seguir, Supremo suspende penduricalhos de juízes em 7 estados e exige devolução de valores acima do teto.
0: Atenção para as regras de trânsito brasileiras ao comprar moto ou patinete elétricos fora do país.
1: China faz primeiro voo internacional com avião que pode concorrer com a Boeing e a Airbus.
0: Bebês deixadas em orfanatos na Índia e que cresceram em famílias adotivas na Holanda descobrem que são irmãs.
1: As melhores imagens de um fenômeno raro, um eclipse total do sol.
0: E ainda os gols da noite de Libertadores e Copa Sul-Americana. Já, já a gente conta tudo pra você.
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0: O Supremo mandou suspender o pagamento de penduricalhos que ficaram acima do teto a juízes de 7 tribunais e ordenou a devolução do que foi pago a mais.
1: O Tribunal de Justiça do Maranhão autorizou, em abril, o pagamento de verbas rescisórias a um único desembargador aposentado de mais de 3 milhões e 200 mil reais, com quitação prevista em 12 parcelas mensais. No mesmo tribunal, apenas na folha de abril, 300 magistrados receberam mais de 100 mil reais. A situação se repete em outros estados. No Tribunal de Justiça do Distrito Federal, uma magistrada recebeu 490 mil reais no mesmo mês. Já no Rio de Janeiro, pelo menos 5 magistrados receberam rendimentos acima de 200 mil reais, enquanto 589 superaram a marca dos 100 mil. Esses casos foram compilados pelo ministro Alexandre de Moraes, do Supremo Tribunal Federal. Ele é um dos relatores das ações que questionam o pagamento dos chamados penduricalhos, valores que fazem os salários de magistrados e membros do Ministério Público extrapolarem o teto constitucional de R$ 46 mil. Reais. O processo mirou os TJs de Goiás, Maranhão, Paraná, Rio de Janeiro, Rio Grande do Norte, Rondônia e Distrito Federal. Segundo a decisão, os tribunais continuam pagando verbas exorbitantes, mesmo após as novas regras fixadas pelo Supremo. Por isso, houve a suspensão imediata dos pagamentos e a ordem para a devolução desses valores. O entendimento foi acompanhado pelos ministros Flávio Dino, Gilmar Mendes e Cristiano Zanin. A decisão também ameaçou responsabilizar criminalmente os presidentes dos tribunais, caso as irregularidades persistam. Em março, o Supremo havia liberado as verbas indenizatórias e gratificações a magistrados e procuradores até o limite de 70% do teto constitucional, o equivalente a R$ 32.400 reais extras.
2: Agora uma história surpreendente na Índia. Duas bebês deixadas em orfanatos na Índia e criadas por famílias adotivas na Holanda descobriram mais de 40 anos depois que são irmãs. As duas moravam a apenas 130 quilômetros de distância. Na adolescência, elas se conheceram no encontro de crianças adotadas, ficaram amigas, mas não se viam há 15 anos. Hoje, com 43 e 44 anos, as indianas fizeram testes de DNA para tentar rastrear os parentes biológicos e ficaram surpresas com o resultado que acabou revelando o parentesco das duas. O reencontro, claro, foi tomado de emoção. Tem tudo para virar filme essa história, né? Incrível, né?
3: Sensacional. Ainda bem que a ciência ajuda a fazer esses reencontros, né? Muito legal. Boa noite, Thaís. Boa noite, Felipe. Boa noite a todos. Cara, é emocionante, né? Bem legal.
2: Incrível, né?
3: Pois é.
2: Felipe está emocionado.
0: Eu emocionei, eu não tinha visto essa história.
2: Vamos.
0: Já tinha me preparado aqui, eu tenho que me preparar para outra ainda que vem no jornal. Já tô me... Eles me preparam, Fernandinho, para a emoção que vai vir no jornal.
2: Mas vamos falar de emoção do futebol?
0: É um cara sensível, é um cara. Eu vou te dizer. Palmeiras e Cerro.
3: Teve emoção, né?
0: Teve.
3: Do começo ao fim. Teve expulsão de Andreas Pereira, o Palmeiras tomou sufoco, saiu na frente, o Cerro acabou empatando 1-1. E o jogo terminou dessa maneira, a pressão em cima do Abel está grande. Será que o Palmeiras vai conseguir resolver a parada lá na casa do adversário, resolver essa história? Enfim, o Palmeiras não está jogando a bola que o torcedor espera, por isso muita pressão. Outro empate da Libertadores, Cruzeiro e Flamengo ficaram 1-1. Você vai ver já os gols do Sport Total, as entrevistas também do pessoal do Palmeiras, enfim, tem muita coisa aí legal no programa.
0: De Minas, o Atlético ganhou do Bragantino.
3: Pois é, na terra da linguiça, no interior aqui de São Paulo, 1-0, mas esse jogo foi pela Sul-Americana.
0: E falando em Sul-Americana...
2: Agendinha...
3: Vamos embora então. Vamos botar aí a agenda da Sul-Americana. Nesta quinta-feira, semana quente, né? Cheio. O Santos encara o Macará, vai ter Neymar na Vila Belmiro. O Cuca pensou em poupar jogador, nada, vai pro jogo. Vasco e Olímpia, Thaís. Vamos que vamos, né?
2: Vamos que vamos, ó. Torcida firme.
3: É mais na vontade ou na confiança?
2: É mais na vontade.
3: E tem Cienciano e Botafogo, essa covardia de jogar a mais de 3 mil metros de altitude. É terrível.
0: fala do Memphis. Acabou essa novela? Não acabou?
3: Só para fechar, Felipe, esses jogos da Libertadores, tem Mirassol e LDU, Mirassol jogando no seu estádio. Terceiro jogo desses caras na mesma competição. Jogaram na fase de grupos e agora vão jogar aqui. E tem Rosário Central e Corinthians na Argentina, emendando o que você falou do Memphis Depay. Rapaz, vou dizer uma coisa. Deram um bico no Depay depois de fazer um quase... Antes da Copa do Mundo, estavam conversando, chegaram num acordo, o Depay estava achando que estava tudo bem, aí o presidente refugou. Não vou assinar. Aí o Depay saiu cuspindo o marimbondo e o processo pode chegar a 180 milhões. É 40 da dívida com juro, correção, imposto, vai para 70. Está dizendo que estava tudo certo, só faltava assinar o contrato. Pode colocar um processo de 180 milhões. E a notícia da noite, que a pressão em cima do presidente do Corinthians foi muito grande e ele pode voltar atrás na negociação. Mas se o Depay voltar, ele entra por uma porta, o presidente tem que sair pela outra.
2: Né? É, porque não tem clima nenhum para isso, né?
3: Aí para que acaba. Eu vou descer.
0: Tudo isso?
3: Muito mais, já no Esporte Total. Espero vocês.
2: Até já.
3: Quero ver a sua emoção, hein?
0: Tá bem. As vendas do setor de serviços não cresceram em junho, segundo o IBGE. É mais um sinal de perda de fôlego da economia, como explica a Juliana Rosa.
4: A economia brasileira está andando de lado. Depois de crescer 2% no ano, o setor de serviços, que é o que mais pesa na economia, ficou estável depois de já ter caído 0,2% em maio. Tem serviços aqui consumidos pelas pessoas, como o cabeleireiro, o restaurante, e consumidos pelas empresas também, como serviços de limpeza, de segurança. Com tanta gente endividada, as famílias estão cortando serviços. Viagem, por exemplo. Serviços profissionais estão em queda. Transporte. O que aumentou foi serviço de informação, que está mais ligado a investimentos em tecnologia que as empresas estão fazendo. O mercado financeiro reflete a preocupação com o enfraquecimento da nossa economia. Alta do dólar e queda da bolsa. Ontem, o banco JP Morgan rebaixou a recomendação de investimentos no Brasil. É um aviso. Ou o próximo governo adota medidas para frear o crescimento da dívida, ou o dólar pode subir, aumentar a inflação e a economia piorar mais ainda. Esperamos que haja responsabilidade política com o futuro do país. Felipe, Thaís.
2: Valeu, Ju. E a seguir, eclipse total do Sol atrai milhões de pessoas na Europa.
0: China faz primeiro voo internacional com avião lançado para concorrer com Boeing e Airbus.
2: Felipe, já se prepara, porque a gente vai contar a história de um pai que construiu um brinquedo especial para o filho se divertir em família. A gente vai mostrar essa história emocionante de superação já já.
0: Não sai daí.
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0: Quem pretende aproveitar uma viagem ao Paraguai para comprar uma moto ou um patinete elétrico precisa ficar atento às regras na hora de voltar para o Brasil, Thaís.
2: Isso porque a Receita Federal reforçou a fiscalização na fronteira.
9: As novas regras entraram em vigor e já começaram a refletir nos produtos que são retidos pela Receita Federal. No depósito provisório que fica na aduana entre Brasil e Paraguai, são dezenas de modelos que foram barrados na fiscalização. A portaria foi publicada pela Receita Federal de Brasília e adotada pela alfândega em Foz do Iguaçu. Os fiscais analisam a potência e a velocidade do veículo.
10: O texto do Guia do Viajante Novo, ele deixa claro que caso o servidor verifique indícios de que se trata de um equipamento que tem uma capacidade real de ultrapassar os 112 km por hora ou a potência de 1.000 watts, venha a ser retido para regularização por importação comum, que é o previsto para veículo.
9: A Receita explica que a fiscalização pode incluir uma avaliação técnica. Entre os itens observados estão a robustez do equipamento, o tamanho das rodas e o sistema de freios, características que podem indicar que o veículo foi projetado para atingir velocidades maiores. E a diferença pesa no bolso. Uma moto elétrica que poderia custar cerca de R$ 2.500 pode passar dos R$ 5.000 depois da regularização, dependendo do valor do equipamento e dos custos do processo. Isso porque, fora do regime de bagagem, é necessário fazer a importação comum, com pagamento de tributos e despesas com despachante. Esse caminhão-baú está lotado de veículos elétricos que acabaram sendo retidos pela Receita Federal na aduana da Ponte da Amizade. Todos eles serão encaminhados para a alfândega da Receita Federal aqui em Foz do Iguaçu. Quem os comprou tem até 45 dias para regularizar a situação desses veículos e poder fazer a retirada. Desde que a nova forma de fiscalização começou a ser aplicada no último sábado, 39 declarações simplificadas de importação foram feitas para motos na alfândega de Foz do Iguaçu. Desse total, apenas duas tinham sido regularizadas.
2: A China fez o primeiro voo internacional com um avião lançado para concorrer com modelos da Boeing e da Airbus. O operado pela Air China, ele decolou de Pequim e pousou na capital da Mongólia. Com capacidade para transportar até 174 passageiros, o Comac C-919 é apontado como um possível concorrente do Boeing 737 e do Airbus A320. Só que isso ainda pode levar um tempo. Além de depender de componentes importados, como motores, o avião ainda não recebeu autorização dos órgãos reguladores dos Estados Unidos e da Europa.
0: E parte da Europa parou por algumas horas nesta quarta-feira para apreciar um fenômeno que não acontecia há mais de um século.
6: A Sinfonia do Universo e seu espetáculo à parte. Multidões se reuniram para ver o fenômeno que acontece quando a Lua passa entre o Sol e a Terra, projetando uma sombra sobre o nosso planeta. Na Islândia, a escuridão foi recebida com aplausos. O eclipse total pôde ser visto em 5 países. Islândia, Espanha, Portugal, Rússia e Groenlândia. Aqui na França, o sol ficou 90% coberto.
11: Bom, eu cheguei aqui no Parque André Citroën, em Paris, que é um dos melhores pontos para observar o eclipse. E olha só como tá lotado. E tem gente chegando, viu? Olha a multidão que está formando fila para pegar os óculos especiais para observar o eclipse.
6: Esta astrofísica de uma universidade na Inglaterra explica que, na verdade, os eclipses solares totais não são raros. Eles acontecem na Terra a cada 18 meses. Mas como a faixa de totalidade é muito estreita, ele fica visível, na maioria das vezes sobre o mar ou em regiões polares e isoladas. Numa mesma cidade, a média de espera para ver esse fenômeno é de até 400 anos.
2: Que imagens, né? Fabuloso.
0: Espetacular.
2: Aliás, fica com a gente porque essa história é fantástica. Antes de encerrar o Jornal da Noite, a gente vai conhecer a história do Davi, um menino com deficiência que supera barreiras graças à dedicação dos pais.
12: O dia já começa com passeio. Logo após o café da manhã, o Davi dá uma voltinha com o pai Jonas.
13: A gente não consegue mensurar o prazer de cuidar da vida do Davi. No início foi muito difícil, porque quando ele nasceu, as suas limitações, os médicos falaram, né, que ele ia ficar na cama mesmo.
12: Durante a gestação, Amanda contraiu toxoplasmose, infecção causada por um parasita e transmitida através do consumo de carne mal cozida, água e alimentos contaminados ou pelo contato com fezes de gato.
14: Apesar dele ter nascido com a hidrocefalia, ele não tinha outros problemas, né, assim, de saúde para continuar na internação. E aí ele teve alta com 18 dias de nascido, aí foram aquela maratona, né, de acompanhamentos com médicos, oftalmologista, infectologista.
12: Aos 10 anos, Davi tem uma infância tipicamente feliz.
13: A gente anda de bicicleta para ajudar ele. No dia de sábado, quando eu estou de folga, né, que eu trabalho de escala, eu levo ele para academia, para fortalecer as suas perninhas, para ele dar uma caminhada na esteira. Eu levo um dia a dia normal.
12: Além de andar de bicicleta, Davi brinca na rua, joga bola, salta pipa e tá tudo nas redes sociais.
15: Eita, menino esperto, Davi!
12: O Davi vai completar 11 anos no próximo dia 24 de agosto. Mas o presente, ó, já chegou.
15: Vai andar, vai estar a família toda lá,
16: E um vai empurrar um pouquinho, o outro também vai empurrar um pouquinho. O que importa é o Davi estar feliz.
2: Assim, o Jornal da Noite termina aqui. 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
0: Uma excelente quinta-feira para você e para o Davi.
2: Obrigada pela companhia. Tchau.
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por isso que eu não acredito nessa paz de Lula e Alcolumbre. Acho que ela vai até ali, a próxima eleição para o Senado, acho que a próxima eleição para a presidência do Senado, acho que é um arranjo de sobrevivência para todo mundo. E, claro, uma aposta na reeleição de Lula, que estão todos, cada um a seu modo, fazendo, sob essa lógica de sobrevivência. Davi Alcolumbre foi protagonista de um dos maiores reveses da história de uma presidência da República. Algo que não acontecia desde Floriano Peixoto. A derrota no Senado, liderada por ele, da indicação de Jorge Messias. Isso é algo que deixa marcas profundas. Você não reconstitui uma relação de confiança depois de um trauma como esse. Ocorre que Lula precisa... E Alcolumbre estava esperando, tá? O José Guimarães vai vender dificuldades e tal, vai... porque é o papel dele, ele é o articulador político, ele conseguiu articular. Conseguiu nada, quem conseguiu foi Xandão. Mas o texto é esse. Lula quer fazer avançar alguma coisa daqui até a eleição.

0: no governo pensando na sua reeleição. Ele não sabe que Senado vai sair das urnas. Olha o investimento bolsonarista na renovação do Senado, em ter um Senado mais conservador. Davi Alcolumbre não sabe que Senado... Hoje ele controla, mas e em 2027? Então, é importante recompor com o governo Lula. É uma base de partida, a partir do que, se Lula vencer, compor, posicionar a sua chance competitiva. Então, vejo muito mais, pessoal, como um arranjo provisório de interesses do que como algo duradouro e promissor.
1: E essa história de, até justamente na busca de Alcolumbre por uma possível reeleição, né? Ele ficar mais do lado na boca do José Guimarães, claro, né? Mais do lado de Lula do que de Flávio. Não é arriscado para ele essa história? E você acredita que ele vai realmente se colocar ao lado do presidente Lula oficialmente nessas
2: palanque,
1: eleições?
2: Assim? No pois palanque? É. Sei não.
0: Não sei, se eu tivesse de apostar eu diria que não, mas do ponto de vista político, talvez a aposta mais segura para ele, em termos de reeleição, se aproximar, dar sinais para Lula, porque eu tenho a impressão que a vitória de Flávio, associada a uma chegada forte, ainda maior, da direita conservadora no Senado, isso significaria praticamente o fim das chances de Alcolumbre de se manter, de se reeleger. Então, eu tenho a impressão de que as chances de Alcolumbre se reeleger dependem da vitória de Lula em 2026. Caso da vitória de Flávio, eu acho que o cenário é hostil para Davi Alcolumbre, que é muito próximo de Alexandre de Moraes. E o projeto bolsonarista é de impeachment de ministros do Supremo. Essa formação do Senado tem isso como objeto. E aí, certamente, Davi Alcolumbre percebido como um empecilho. Essa lógica da sobrevivência que une todo mundo é a que justificou esse encontro que bizarro que Alexandre de Moraes protagonizou, recebeu em sua própria casa de Lula e Alcolumbre. Então, essas coisas deixam marcas também. As chances de Alcolumbre em 27 passam pela vitória de Lula. Não é garantido, mas passam.
2: Não é garantido, essa é a questão, né? O Lula pode dar uma contribuição sendo eleito, tem uma força, mas já mostrou que diante de um Congresso unido e conservador, ele fica quase que em segundo plano, o Executivo perde essa potência toda, né, Andreasa?
0: Isso, sem dúvida. E aí vocês viram ontem, né? Como o Flávio Bolsonaro encaixou o discurso. O discurso dele é muito ruim, tem muita dificuldade de aproveitar as oportunidades de Flávio Bolsonaro, mas ontem ele fez uma leitura sintética interessante dessa situação. Ele disse que Alexandre de Moraes é o articulador político de Lula. Isso é uma comunicação poderosa do ponto de vista eleitoral. E aqui eu estou fazendo análise do discurso. Flávio conseguiu captar esse movimento, né? Contratou uma posição. Ele vê esse movimento que seria, para a exploração do seu discurso, a união do sistema, na casa de Alexandre de Moraes, Lula e Alcolumbre, Xandão articulando para Lula. Essa circunstância deu um discurso para Flávio Bolsonaro que tem tudo a ver com o investimento dele no Senado, do bolsonarismo no Senado, fazer bancada para ter carga para o que seria, pelo menos, a deflagração de um processo de impeachment de ministro supremo.
3: Tenho um prazer muito grande de estar com vocês, mas nem tanto de falar sobre o problema que o agronegócio, a agricultura e a pecuária estão sofrendo hoje em decorrência do agravamento dessa crise de crédito. É bom lembrar que o montante devido pelo agronegócio, computando as fontes públicas como Banco do Brasil, BNDES e as originações de crédito no setor privado se aproximam, se não passam um pouco, de R$1 trilhão contra um produto interno bruto gerado no setor da ordem de 1,4, 1,5 trilhão e, portanto, estamos comparando trilhões. É uma quantidade de recursos muito expressiva e na medida em que cerca de 15% desse trilhão devido, ou quase isso, devido pelos agricultores brasileiros, começa a entrar numa situação de estresse, aliás, já entrou, e agravando a perspectiva financeira, principalmente de regiões altamente produtoras. Cito especificamente o caso do meu estado, Mato Grosso, porque é o maior

0: estado hoje produtor de grãos do país, entretanto, com uma crise já instalada. É bem verdade que o governo, Thaís e Verusca, ele já agiu passando uma legislação nova que propõe a equalização de taxa de juros e uma extensão de prazo para o pagamento de dívidas que estão em situação de estresse bancário. Só que a notícia que nós temos é que, devido à falta de informações complementares que o governo já deveria ter soltado, essas repactuações de dívida, que são expressivas, estão todas travadas hoje no sistema bancário. O sistema bancário está muito preocupado com a situação das inadimplências que ocorrem não só no setor agro, mas que vem também do setor industrial e até do setor de serviços, como vocês acabaram de mencionar. Vai razoavelmente bem, mas já apresentando forte desaceleração, e desaceleração significa dizer dificuldades de pagamento por parte dos mutuários. Isso tudo faz com que o sistema bancário ande mais devagar. E é muito ruim, porque nós estamos na boca de uma nova safra, cujo plantio já começa agora a partir do fim de setembro. A semente tem que ser jogada no solo, mas não é só comprar a semente, é comprar os fertilizantes, que estão cada vez mais caros com a crise continuada da guerra promovida pelos Estados Unidos e o Irã, e, portanto, nós temos aí diante de nós uma possibilidade de um desempenho na próxima safra de grãos menos positivo, que afeta, de um lado, o resultado do setor externo e pode cortar a situação um pouquinho mais favorável da curva de preço de alimentos, que, por enquanto, tem dado um certo alívio no bolso do consumidor brasileiro. Essa é a situação. E a gente tem que ficar de olho.
1: Ô Paulo, te perguntar antes de encerrar, né, tem um minutinho, a gente tem pouco tempo, mas não dá para deixar de perguntar para você, já que você tocou aí no nome de alimentos, né? Falou dos alimentos, inflação. A gente já está aí contabilizando o El Niño para a próxima safra. Esse El Niño chove muito em alguns lugares, é seca demais nos outros. O que pode, que estrago pode fazer para a inflação?
0: O resultado, Verusca, em geral é negativo. O que a gente não sabe é qual a gravidade desse negativo. E se a gente ponderar isso com uma situação já razoavelmente grave do estresse de crédito, nós temos, vamos dizer assim, dois fenômenos de, vamos dizer, de irregularidade de liquidez. A liquidez creditícia e a liquidez climática, porque se falta chuva é muito ruim, se vem chuva demais é igualmente ruim. A agricultura é uma fábrica a céu aberto, e dependendo de São Pedro. Portanto, repito, nós hoje, de 0 a 5, estamos no nível de gravidade 2, ou seja, é algo manejável. Mas, você veja, hoje em dia a cabeça dos políticos só está no processo eleitoral. A notícia que se acabou de dar não é o Lula preocupado com a próxima safra nem coisa nenhuma. Ele quer destravar uma pauta que devia ficar para o ano que vem, que é a redução dessa escala 6 por 1. E já está de fuxico com o presidente do Senado, que obviamente está fazendo pescaria eleitoral com ele. Então, esse pobre Brasil não tem governantes, não tem gestores, tem apenas indivíduos que se nutrem da perpetuação do poder. Esse é um problema que o agronegócio tem que enfrentar, e felizmente tem boa representação política, consegue renegociações no Congresso. E o empresário que está aí nos ouvindo e que não tem essa representação tão expressiva quanto o agronegócio? Esse está abandonado, infelizmente.
2: A ideia de uma censura líquida significa que ela pode aparecer de qualquer lado. Por exemplo, recentemente tem esse debate ao redor do que aconteceu com o ministro Flávio Dino no Maranhão, a decisão do Alexandre de Moraes de investigar as fontes do jornalista lá no Maranhão, o que coloca em xeque a ideia do direito sagrado, como se conhece, a anonimato das fontes, né? Que é fundamental para qualquer jornalista, qualquer reportagem, né? E isso daí pode parecer uma forma de censura mesmo. Algumas pessoas, inclusive, arriscam dizer que há risco de uma certa ditadura do judiciário. Eu não acho que a gente chegue até lá, mas eu acho, sim, que uma decisão como essa, para defender, na realidade, um colega do STF, pode soar perigoso mesmo porque fere a liberdade da pesquisa, da investigação jornalística, me parece. Mas também existem outros casos que caracterizam esse líquido, que a censura pode vir de qualquer lugar. Hoje em dia, no Brasil, qualquer associação de classe pode, de repente, resolver denunciar um jornalista ou quem for por ter falado uma frase, ter escrito uma frase, e essa associação profissional pode entender que essa frase, por exemplo, ela vai contra a prática dela, né? E ao invés de, por exemplo, escrever um artigo na mesma mídia, discutir, produzir vídeos nas redes sociais, como muita gente faz, não, ela aciona o Ministério Público para processar esse jornalista, ou seja, quem for que trabalha com a palavra pública. E aí isso pode vir de qualquer instituição. Então, quando a gente fala de uma censura líquida, a gente não está falando da questão hierárquica que vem especificamente no caso desse jornalista do Maranhão e dessa investigação, que aí é uma questão hierárquica vertical. Ela pode vir do mesmo nível social em que você está, do vizinho, certo? De uma pessoa que você conhece ou você não conhece. E aí tem um fator fundamental nisso, que é o seguinte: a pessoa que então é denunciada e vai ser processada e tal, ela tem que contratar advogado. E quando ela contrata um advogado, como todos nós sabemos, a maioria esmagadora de pessoas que trabalha com a palavra pública é classe média, né? O que quando ela tem que contratar um advogado, ela vai gastar muito dinheiro. E isso, mesmo que o processo não siga adiante, já significou uma desorganização da vida dessa pessoa. Portanto, muitas vezes, há quem diga com segurança de que uma intenção dessa, às vezes, nem é seguir com o processo. Mas é só mandar um recado: olha, você fique quieta, hein? Você fique quieto. Cuidado com o que você fala. E isso produz aquilo que os americanos chamam de chilling effect, né? Você fica congelado, paralisado, produzindo autocensura, com medo que aconteça algum tipo de situação como essa. Portanto, essa é a ideia de uma censura líquida, de caráter judicial, né, claramente, e de que sim opera como censura, às vezes aparentemente invisível, mas que qualquer um no Brasil hoje que trabalha com a palavra pública corre esse risco. Portanto, vem de qualquer setor da sociedade. Não é de um partido político necessariamente. Não tem a ver com a polarização necessariamente. Pode até ver, mas não necessariamente. E isso sim causa um estrago na circulação da palavra pública.

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0: PGR defende que STF mantenha restrições de visitas a Jair Bolsonaro.
1: Presidente Lula e presidente do Senado, Davi Alcolumbre, voltam a se encontrar. O Planalto busca acordo para a votação de pautas de interesse do governo antes das eleições.
0: Pedidos de recuperação judicial de produtores rurais batem recorde. Juros e queda de preços de commodities provocam crise.
1: Câmara dos Deputados instala comissão especial para analisar a proposta de emenda à Constituição que reduz a maioridade penal de 18 para 16 anos.
0: Juiz afastado por beber vinho e fumar em plena audiência vai continuar recebendo salário de R$ 83 mil. Reais.
1: Programa de hoje falando então de economia, de agro, de coisas que importam diretamente para a vida da gente.
0: Nos traz dinheiro para o nosso bolso, então a grande questão aqui é saber para onde está indo o dinheiro, com juros, com crédito caro. Bom, você já ouviu falar de inferno tributário?
1: É, vamos fazer essa pergunta, porque como tem uma explicação aqui que já está dada pelo Antônio Cabreira, que está conosco ao vivo... Inferno tributário, André Perfeito, é um bom resumo do que vive o brasileiro, André? Boa noite.
2: Boa noite, Verusca, boa noite, Felipe, boa noite, Cabreiro, prazer falar com vocês. Olha, já tinha ouvido falar de Custo Brasil, já tinha ouvido falar vários termos, mas inferno tributário é a primeira vez que eu ouço. Eu acho que não está tão longe da realidade no seguinte sentido, né? A gente tem um sistema tributário no Brasil que é muito complexo, né? Cumulativo e também que atrapalha muito o planejamento, né? Acho que é uma das principais questões. O planejamento de empresas, né, acaba ficando muito comprometido justamente por conta da incapacidade de previsibilidade, né? Não estou nem falando da taxa em si, da carga tributária ou do que se trata esse imposto no Brasil. Mas o que a gente tem aí, sem dúvida nenhuma, é uma complexidade muito grande que, em tese, a reforma tributária vai enfrentar, né? Existe uma discussão muito grande, né, Felipe, a respeito da perspectiva da real taxa, né, que vai ser efetiva do IBS, do CBS, né, que são os dois impostos de valor agregado que vão ter. Mas eu espero que, pelo menos, a parte infernal, no sentido da complexidade, seja, pelo menos, enfrentada em parte, né? Assim que espero.
1: Moreira, você adora ilustrar os seus comentários aqui na Band News TV e você vai ao local. A gente vai mostrar daqui a pouquinho o vídeo, mas como é que é esse inferno tributário? Boa noite, prazer te ter aqui ao vivo.
3: Boa noite. Boa noite, Felipe. Boa noite, Verusca. Um prazer muito grande estar aqui no Edição da Noite. E, na realidade, a gente tem hoje já o paraíso fiscal. As pessoas comentam do paraíso fiscal. E se você não está no paraíso fiscal, você só pode estar no inferno tributário.
0: Muito bom.
3: Daí que vem a expressão. Inclusive, o Roberto Campos, ele tinha um comentário que era engraçado. Ele dizia o seguinte, que no Brasil, se você fizer a declaração de imposto de renda correto, você vai para um asilo. Você fica pobre. E se você fizer errado, você vai para a cadeia. Então, o inferno tributário é isso. Você está entre o asilo e a cadeia. Mas o que a gente queria trazer com isso é exatamente essa complexidade do sistema tributário e que não facilitou. Se você pensar bem, durante aí praticamente 8 anos, nós vamos conviver com 2 sistemas tributários. O antigo e o novo.
1: André Cabreira, assinante. Vamos ver na prática o que o Cabreira está dizendo sobre a atualidade do Brasil. Roda, VT.
3: Você já ouviu a expressão de que o Brasil, nós vivemos num inferno tributário? Pois bem, olha que interessante. Um advogado tributarista de Belo Horizonte, o Dr. Vinícius Leôncio, ele resolveu compilar e fazer um livro com toda a legislação tributária federal, estadual e municipal. O resultado foi esse livro que você está vendo aqui. Você tem até uma escada para subir e para chegar até nele aqui em cima, porque esse livro ele pesa 7,5 toneladas, ele tem 2,10 metros de altura, 1,40 de largura e ele tem quase 42 mil páginas. Tanto é que o Dr. Vinícius até colocou o nome nesse livro de Pátria Amada, um país tão querido, tão abençoado com esse inferno tributário. Aqui está toda a legislação das 3 esferas do Brasil. Ele gastou quase R$ 1 milhão, ele contratou 12 pessoas, 30% desse recurso ele pagou em imposto. E a dureza é que não está tudo aqui, porque a cada dia 33 novas normas tributárias elas são elaboradas por dia no Brasil. E aí nós tivemos a reforma tributária, e ela veio com o bordão de simplificação. Mas não foi isso o que aconteceu. A nossa reforma tributária ela foi criada por uma emenda 132 de 2023. Essa emenda tem 22 artigos. A lei complementar 214 depois veio com 544 artigos. Nós precisamos de outra lei complementar, a 227, que tem 165 artigos. E depois, finalmente, a última lei complementar, a 225, que tem 58 artigos. E essas leis, elas precisaram ser regulamentadas através de decretos ou outros instrumentos. E, por exemplo, no caso da contribuição de bens e serviços, tem 620 artigos e 5 anexos. Já o Imposto sobre Bens e Serviços, o IBS, ele tem 619 artigos e 5 anexos. Ou seja, a nossa reforma tributária, ela vem com 2.026 artigos. Isso porque eu não...
0: Onde está esse livro? Só curiosidade, onde está esse calhamaço? Esse é um calhamaço de verdade.
4: Ele está em Belo Horizonte. E na realidade, Felipe, eu acho que esse livro e que esses números que a gente trouxe sobre a reforma tributária, que poucos conhecem, que a reforma tributária até agora ela já entregou 2.026 artigos. Isso não é brincadeira, uma reforma que veio para simplificar. Mas eu acho que isso que a gente viu até agora é o retrato que explica muito fácil por que vocês aqui, às vezes, na edição da noite, comentam muito as empresas estão indo para o Paraguai. Por quê? Porque elas não enfrentam essa legislação. O Paraguai hoje, por exemplo, para citar aqui, para realçar e ilustrar, ele tem um sistema tributário que é 10, 10 e 10. Você paga 10% do IVA e você paga 10% do imposto de renda pessoa física ou 10% do imposto de renda pessoa jurídica. E o que você pagar do IVA, você abate do imposto de renda ou físico ou jurídico. E ponto. Esse é o sistema tributário do Paraguai.
1: Seria bom ter algo assim aqui, perfeito?
2: Então, seria maravilhoso, né? O Cabreira, a provocação dele foi brilhante, né? Eu acho que mostrar o tamanho fisicamente do que se trata, né? Acho que a pessoa visualiza o tamanho do manicômio, né? O CBS e o IBS, sem dúvida nenhuma, carecem ainda de simplificações, né? Mas eu consigo, eu não sei se eu estou muito otimista, talvez seja isso, né? Mas eu acho que é um passo na direção correta, né? O que é interessante, e o comentário eu acho que é preciso nisso, né? Que a vantagem, só pela simplificação, não vamos nem entrar ainda na questão da carga tributária, mas só de ser 10, 10 e 10, que nem é no Paraguai, isso cria a perspectiva de uma eficiência microeconômica que é muito grande. A gente vive hoje em dia num país onde, por exemplo, você conseguir abater dentro da cadeia dos, vamos dizer assim, de quem pagou antes o imposto para você pagar depois. Isso daí é completamente não igual para todos os setores, né? Tem setor que consome mais produtos industriais, tem outros setores que não consomem tanto, que pode abater mais, abater menos. Enfim, né? Brasil é uma, vamos dizer assim, as contradições nossas enquanto nação, enquanto economia, foram se traduzindo, se tatuando justamente na questão tributária, que é a relação mais fundamental dentro de uma perspectiva econômica, do Estado com o cidadão e com as próprias empresas. Não é à toa que tem 2,30 metros, é isso, Cabreira, de altura, isso. O volume do... Dois metros e trinta, o tamanho desse amado. Leviatã que a gente tem. O Leviatã do Brasil tem 2,30 metros, descobrimos.
4: Mas eu queria fazer um comentário, Felipe, nisso que o perfeito colocou, assim, a gente entende, precisamos caminhar no sentido de simplificar. A minha preocupação, perfeito, é que eu acho que a reforma tributária ela fugiu disso. E eu vou dar aqui um pequeno exemplo no caso do agronegócio. Para o agro, na minha opinião, ela é uma tragédia. E não estou nem falando na questão tributária, a gente pode comentar depois a questão de alíquotas. Mas olha que coisa interessante. Muitos produtos primários na reforma tributária, eles vão, depois do período de transição, eles vão ter alíquota zero. Então, isso é ótimo, é muito bem-vindo, o imposto não enche a barriga de ninguém. Agora, qual é o problema? O problema é que se eu industrializar esse produto primário, eu vou para a alíquota máxima de 20%, que a gente espera também. Aliás, é uma coisa irônica, né? Nós aprovamos uma reforma tributária sem saber qual é a alíquota. Eu acho que a CIA, o FBI, eles devem saber qual que é a CIA. Mas a maioria dos economistas ainda não sabe qual é a nossa alíquota.
1: Estamos aguardando o encontro do comitê e do governo em novembro para saber a federal. E as estaduais só daqui a 2 anos.
4: Mas nesse sentido, por exemplo, imaginando aqui, perfeito, que seja 28%, então vou dar um exemplo para ilustrar. Você vai ter um bife, esse bife, depois da transição 2033, ele vai ter zero, ele não vai ter imposto. Se eu transformar aquele bife num hambúrguer, ele vai subir para 28%. Então, na realidade, a reforma tributária, especificamente agora no caso do agro, ela torna a industrialização um pecado. Eu chamaria a reforma tributária como a maneira de continuar mantendo o Brasil como a maior fazenda do mundo. E aí eu posso citar uma série de outros produtos. O frango, produto in natura, alíquota zero. Se eu transformar o frango num nuggets, eu vou para 28%. Tomate, alíquota zero. Se eu fizer um extrato do tomate, 28%, com aquela redução de 60%. Então, ela penaliza a agroindustrialização. Então, eu acho que nós devemos caminhar no sentido de fazer do agronegócio o ponto principal de industrialização do Brasil. Mas ela caminhou no sentido contrário, ela vai penalizar. Nós vamos continuar sendo um grande produtor de produtos primários. E aí vem aquela velha crítica ao agronegócio, não agrega valor. E nós não vamos continuar agregando valor, principalmente pela penalidade tributária que vamos ter depois da reforma.
0: Juntando ao que está dizendo Cabreira, o André, ainda tem a lista de exceções, né? Que até onde a gente sabe, ela é gigante. A gente não tem ainda certeza de todas as exceções, mas até onde a gente sabe, ela é gigante. O que torna o IVA talvez um dos maiores do mundo, né?
2: É bem provável que sim, né? Eu acho que, bem, vamos ter. Eu fico um pouco sem jeito de comentar, porque discutir economia com tributos é uma especialidade que nem, sei lá, um médico que faz operação de cérebro, né? Não é um clínico geral, né? É um negócio tão complexo e tão específico que às vezes a gente fica um pouco sem norte, né? Agora sim, de fato, essa reforma tributária, ela está trazendo muita, um nível de incômodo muito grande dentro da classe empresarial, porque como foi colocado, isso daí é um ponto importante, vai conviver simultaneamente duas para depois discutir as alíquotas, isso daí, enfim, né, não é o melhor caminho, não acho que seja, sem dúvida nenhuma, mas o processo político no Brasil tem dessas coisas, né? Temos que ver também como vai ser implementado isso para valer nos próximos anos, né? Agora, o que a gente tem que, talvez, pensando aqui alto esse tema, né? Que a gente tem que tentar trabalhar sempre no sentido da simplificação, não só por conta da eficiência microeconômica, mas porque quando você simplifica, nós, enquanto cidadãos, a gente consegue entender exatamente qual que é a carga tributária que está sendo final. Porque senão vira um manicômio mesmo, né? Não é nem inferno tributário, é um manicômio que tem um custo de cidadania muito grande, porque o imposto é um ato cívico quase, né? A gente está fazendo isso porque tem que pagar imposto, porque a gente entende que a coletividade é importante. Se a forma de relação do Estado com a coletividade é esse tamanho de 2,30 m, esse Leviatã, né? Só para continuar usando a imagem, isso daí, sem dúvida nenhuma, não favorece ninguém. Mas enfim, é o que temos agora, espero que... A minha esperança, Cabreira, que apesar de ter 2.000 e tantos artigos, né, que tem alguma inteligência artificial treinada para ajudar a gente a ver isso, né? De repente, agora com o IA, a gente consegue resolver talvez, parte do problema, né?
4: Nesse ponto, André, o que me preocupa é uma coisa interessante no que a Verusca colocou, pelo seguinte, o mercado, de uma maneira geral, independente de onde seja a economia, ele dita as normas, né? O empreendedor, o industrial, o agricultor, ele procura atender ao mercado. Mas o que eu percebo, por exemplo, no caso do agronegócio, Sabe qual que é a sigla mágica hoje do empreendedor? É o NCM, né? A Nomenclatura Comum do Mercosul. Por quê? O sujeito ele vai pegar o produto primário, aí ele vai ficar olhando nas alíquotas. Opa, esse aqui eu vou pagar tal. Então, ele vai produzir aquilo. Então, é o Estado direcionando o tipo de coisa que o empreendedor vai produzir. Eu não vejo, assim, eu sou contra o planejamento central. Então, nesse momento, eu acho que nós estamos caminhando numa direção diferente do que o mundo está fazendo. A gente está assistindo aí, até país, até uma ironia, eu vi essa semana agora, por exemplo, o Vietnã, que ainda carrega o nome socialista, República Socialista do Vietnã, propondo uma reforma tributária, reduzindo impostos, propondo uma imensa desregulamentação, derrubou 800 normas. Eu digo isso porque o Vietnã, por exemplo, ele é um grande concorrente do Brasil na área do café. Então, significa o quê? Que o produtor de café no Vietnã, ele vai estar mais desregulamentado, ele vai estar com um produto assim, menos tributado do que a gente aqui no Brasil. Então, o mundo está caminhando numa direção e me preocupa nesse sentido que nós estamos numa direção oposta. Só um pequeno adendo que eu queria te falar dessa questão da simplificação, ela até vai numa direção certa de você evitar a informalidade. Mas no caso do agro, por exemplo, nós estamos obrigando todo mundo a ter um CNPJ. Para os médios e para os grandes produtores, não tem problema nenhum. Agora, se você trouxer isso para o pequeno produtor, aquele pequeno produtor que está lá no interior do Nordeste, você já imaginou ele ter um CNPJ? Ele tem que abrir uma empresa. Então, nós estamos burocratizando. Talvez a gente pudesse até quase chamar a reforma agrária, a nossa reforma tributária, como uma anti-reforma agrária, porque ela vai expulsar esses pequenos pela obrigatoriedade de você ter um CNPJ.
2: Eu não saberia dizer aqui, Gabriel, se não seria adequado todas as empresas terem um CNPJ. Eu acho que existe também uma resistência, talvez que a gente tenha que simplificar esse processo ao máximo. Mas sabe o que é interessante do que você colocou aí, que a respeito dessa atuação? Com o mundo que a gente está indo de fintech e PIX, vai ser tudo cobrado na fonte daqui a pouco, né? Daqui a pouco já tem o split payment, que já é uma das previsões da própria reforma tributária. Eu acho que o Leviatã, né, ele pode se tornar até menor no sentido da complexidade, mas vai se tornar muito mais onipresente, né? Eu tenho conversado com algumas pessoas, gente querendo voltar a usar dinheiro, porque é um meio de pagamento que fica fora do radar. Então, eu acho que existe esse jogo tecnológico por trás, que isso daí vai ser uma grande novidade. E eu acho que quando se casa isso com a questão propriamente da reforma tributária, o Estado vai ter onisciência praticamente da vida de todo cidadão, o que é um risco, né? Em vários sentidos, né? Não é só a questão... Eu acho que é bom porque o Brasil tem um equilíbrio muito ruim quando se trata de pagar impostos, né? A gente sabe que alguns setores acabam tendo que carregar outros que, por vários motivos, são informais. Sem contar a questão do crime organizado no Brasil, que isso daí é uma área... A informalidade no Brasil é gigantesca também, né? Para pensar desse jeito. Mas o Estado brasileiro, através das fintechs, somadas tecnologias bancárias novas, né, e toda a questão da internet como todo, vai tornar muito mais difícil, vamos dizer assim, a soberania fiscal de cada um, por assim dizer.
0: Cabreira, hoje o Banco do Brasil divulgou que aumentou a carteira de crédito para o produtor rural, cerca de 4%, mas também está preocupado com o aumento da inadimplência do pagamento das dívidas anteriores dos produtores rurais. Todos os anos, pode dizer praticamente perto aí da safra, a gente sempre vê o governo sendo pressionado para fazer a renegociação das dívidas, ajudar o produtor com a renegociação das dívidas. Não seria o caso de se ter um programa voltado especificamente para o agro, além do Plano Safra, que caminhe muito além disso, para que o produtor rural não tenha que vir com pires na mão todo ano, todo semestre, pedindo dinheiro para o governo, pedindo essa renegociação de dívidas?
1: Deixa, em cima disso, tem uma pergunta de um telespectador nosso, o Paulo Costa Ebsen, ele é produtor rural no Rio Grande do Sul. Na década de 1990, o agro brasileiro passou por uma grave crise, é uma situação que a Verusca colocou agora, né, do que estamos vivendo também, com os mesmos sintomas da crise atual. Na sua opinião, o que deve ser feito para superar a atual crise? Que mecanismos devem ser criados e implementados para permitir que tenhamos mais alternativas para enfrentar as crises que virão? Porque já estão aí contratadas várias.
4: Eu acho que a gente tem que começar a identificar qual que é o principal problema desse endividamento. E é claro que a gente precisa dizer que esse endividamento ele não é típico só do agro. É que o agro ele cria esse destaque, o plano safra, essas coisas todas. Mas, na realidade, todo o setor produtivo está sofrendo principalmente com a taxa de juros. Então, se você me perguntar hoje, o principal ponto que está gerando todo esse problema de inadimplência, recuperação judicial, é essa taxa de juros. Inclusive, eu gosto sempre de brincar que com essa taxa de juros, mesmo que ela tenha sido reduzida agora a 14%, nem maconha irrigada você vai conseguir pagar essa conta. Ela é muito alta. Tanto é que você tem, talvez seja o maior endividamento, por exemplo, das famílias brasileiras. Você já imaginou esse número? Hoje, o brasileiro em si, pessoa física, a dívida ultrapassa 500 bilhões de reais. Isso é maior do que o Plano Safra. Aí nós já tivemos o Desenrola Brasil, essa coisa toda tentando resolver. Por quê? É a taxa de juros, a gente precisa atacar isso. Claro que aí tem outros comentários que a gente poderia... O endividamento do Brasil, o crescimento das despesas públicas. Nós estamos vivendo aí uma farra fiscal, toda hora se rompe o teto, toda hora você não tem mais essa... um corrimão que segure as despesas públicas, então isso vai levando a esse descontrole e a essa taxa de juros. E acoplado a isso, nós tivemos uma tempestade perfeita, que é a questão do preço das commodities, que realmente elas caíram a preços aí inimagináveis, associado a um aumento de custo, principalmente pelo efeito da guerra do Irã, fechamento do Estreito de Hormuz. Então, nós tivemos um aumento do fertilizante, aumento do preço do óleo diesel. Então, você teve três fatores que dificilmente eles se juntam e eles se juntaram agora, infelizmente, nessa safra. Algumas coisas, a gente tem um ditado que diz assim, nunca desperdice uma crise. Então, acho que esse momento dessa crise deveria nos levar, olha, nós não podemos continuar com essa taxa de juros. E também o agronegócio, um dos fatores que pesa muito hoje é a questão dos fertilizantes. Nós deveríamos repensar, o Brasil tem reservas, por exemplo, nós temos uma das maiores reservas de potássio em Altazes, lá no Amazonas, mas há 10 anos que isso está judicializado, a gente não consegue ter uma licença ambiental. Então, eu acho que é o momento da gente trazer um plano estratégico para o país, para que a gente possa transformar esses recursos naturais, como é o caso dos nossos fertilizantes, em ativos estratégicos e a gente não seja tão dependente. Hoje, acima de 80% do fertilizante do agro brasileiro, ele é importado. Então, isso é uma crise, a gente fica dependendo. E outra coisa, o setor agropecuário é o setor mais internacionalizado da nossa economia. Então, essas ondas no mercado internacional afetam em cheio o nosso produtor.
0: Eu quero saber a opinião do André Perfeito também, porque o Cabreira trouxe aí para a gente uma radiografia do setor. E a gente tem que lembrar também, o André, que diferente de outros setores, o agro também ele é mais suscetível, ou tão suscetível, a variáveis, né? De clima, de oferta e demanda, que é típico da economia, mas muito a clima e ao que o Cabreira lembrou aqui, muito suscetível a dólar, a conflitos no exterior.
2: Bem, primeira coisa, eu quero dizer que eu voto com o relator. Os temas levantados pelo Cabreira, acho que contemplam boa parte dos tópicos que tem que ser colocados. Mas eu vou colocar umas provocações aqui só para a gente pensar um pouco mais alto, né, esses temas. Né? Por exemplo, o mundo agro. Né? Por conta do sistema financeiro nacional ter se tornado mais profundo e mais líquido, surgiram várias formas de financiamento privado, falando de LCA, de CRA, enfim, toda essa dimensão. Isso é uma solução de mercado para um problema que tem uma dinâmica que às vezes foge da capacidade do mercado precificar isso direito, especialmente com esse nível de juros. Né? Então, para a gente entender que o mercado de capitais, ele pode e deve ajudar, mas ele tem um certo limite, tem coisa que é planejamento. Né? Por exemplo, né, o mercado agro tem a questão dos fertilizantes, né, colocou a questão do potássio, eu vou até além, a gente tem que começar a explorar e usar de forma mais sábia gás natural. Isso daí pode gerar amônia, pode gerar uma série de outros produtos que a gente não faz isso de forma sistemática, organizada. Esse é um dos pontos também que eu acho que a gente tem que começar a aproveitar, em alguma medida, que a gente está um pouco mais... a gente tem as capacidades, de fato, para se blindar um pouco mais o resto do mundo. Eu acho que a gente tem que trabalhar nesse sentido. Então, dando, né, fazendo um trabalho aqui meio do contente, né, ou tentando ver o lado positivo, a boa notícia é que a gente tem um monte de problema que dá para ser resolvido. Agora temos que resolver. Sobre a taxa de juros, é absolutamente desconcertante esse patamar de taxa de juros. Porque o que acontece no Brasil, o que aconteceu no Brasil, eu vou colocar da seguinte ordem para discutir a taxa de juros no Brasil. O desemprego caiu. Na hora que o desemprego cai, isso implica dizer que o salário sobe, né? Porque o desemprego está baixo, o salário sobe. Em tese, isso teria gerado um aumento muito forte do consumo. A massa salarial até subiu. Só que a renda disponível está caindo porque as famílias estão endividadas, né, Cabreira? A gente vê isso roubando renda real, também roubando via BET, enfim, outras formas mais fluidas, vamos dizer assim, de que vão roubando renda real. Só que aqui que está o drama, né? Na hora que o salário subiu, a margem de lucro empresarial cai. Numa situação normal de temperatura e pressão, o empresário ia colocar máquina, investir em capital para poupar a mão de obra. É assim que funciona no capitalismo. Só que o empresário no Brasil não consegue fazer isso porque ele não consegue tomar dinheiro emprestado porque o juro está alto e a margem de lucro dele caiu porque o custo da mão de obra subiu. Grosso modo é isso. Então a gente está num equilíbrio que a imagem que eu tento, que vem na minha cabeça, é como se fosse, sei lá, uma árvore, um bambu dobrado, super tensionado. Então, como você distensiona isso, para responder também o telespectador, né? Planejamento. Não tem jeito. Por mais que a gente tenha uma perspectiva de soluções de mercado, as soluções de mercado, às vezes, e olha que eu sou do mercado financeiro, eu acho que tem que continuar utilizando LCA, CRA e por aí vai. Mas as soluções de mercado, às vezes, elas potencializam, né, problemas, né? O que a gente colocou agora, foi colocado aqui agora, é dramático. E soma-se a isso que nem foi colocado aqui também, né? É a ideia de que você tem uma questão climática que eu nem sei avaliar, que é o Super El Niño. Parece o nome de um filme de terror, sei lá, não sei o que, que é isso, né? Mas o que a gente sabe é que pode ter uma disrupção de novo no mercado de alimentos, né? Então, isso tudo tem coisas que só para pegar a questão tributária de novo, tem coisas que só se resolve com bom senso. Não é nem uma sacada genial, é bom senso. Tentar deixar leve alguns setores e mais protegido outros para a gente criar um resultado final melhor.
1: Qual é o clima?
2: Porque não existe solução mágica.
1: Esse tá, então, não o clima lá fora, mas qual é o clima do bom senso num ano eleitoral quando está contratada uma trombada fiscal para 2027? Como é que faz esse clima aí?
2: Eu acho que a gente está numa situação onde a taxa de juros no Brasil, uma parte do drama é o seguinte, a taxa de juros no Brasil está elevadíssima. O Gabriel Galípoli, o Banco Central, deixou a taxa de juros num patamar alto por muito tempo e a gente está tendo títulos tipo IPCA, pagando IPCA mais 7,5%, 8%, chegou a pagar IPCA mais 9%. Numa situação normal de temperatura e pressão, o que, que era esperado? Que a taxa de desemprego subisse. Na hora que a taxa de desemprego sobe, o salário cai. Quando o salário cai, resolve os problemas que eu estava falando antes, o que permite que a taxa de juros caísse, certo? Só que a taxa de juros não cai no Brasil, porque a gente, não é só no Brasil, né, no resto do mundo também, em grande medida, porque o mercado de trabalho mudou. A taxa de juros pode ser 30%. Não vai subir a taxa de desemprego, porque hoje em dia você tem a gig economy, né, você tem entregador por aplicativo, tudo por aplicativo, né, isso tudo alterou esse mercado de trabalho que criou resistência ou a sensibilidade com a taxa de juros. Eu sei que eu estou sendo, às vezes, talvez muito técnico aqui, mas o que eu quero trazer para a discussão é que algumas coisas que a gente achava que funcionava de um jeito, ou seja, sobe a taxa de juros que o desemprego sobe, não funciona mais do jeito que era. E isso para colocar que no período eleitoral, o presidente, o próximo presidente, não importa quem, o Lula, o Flávio, não importa, eles vão ter que sinalizar alguma questão da parte fiscal, de fato, eles vão ter que fazer isso, porque o ajuste pode ser ou no orçamento de famílias e empresas ou no do governo. Se a gente fizer o ajuste do lado da família e das empresas, principalmente do consumo das famílias, diminuir o consumo delas, eu falei que a margem de lucro do empresário está apertada, certo? Se a demanda cai, as empresas vão, sei lá o que pode acontecer. Então, esse ajuste tem que ser feito necessariamente no orçamento do governo. Não tem como ser diferente. E mais do que isso, se ele continua emitindo dívida, isso é que nem ofertar uma mercadoria. Quanto mais se oferta de uma mercadoria, no caso dívida, o preço dela cai. Quando o preço do título cai, quer dizer que o juro sobe. Então, a gente está num nó danado, não está simples a situação. Até estou bastante pessimista.
4: Eu queria só fazer um comentário interessante sobre o que você colocou. Veja que coisa interessante. A gente fala muito do desemprego que cai, mas nós estamos num ápice de programas sociais. Então, é meio contraditório isso, né? Se o desemprego está baixo, uhum, e os programas sociais, eles estão altos. Então, mas eu queria só colocar algo que é interessante, porque às vezes a gente fala, e para mim um dos grandes erros aqui, André, na tramitação da reforma tributária, é a gente não ter acoplado a ela a reforma administrativa. Uhum. Então, a reforma tributária, na minha opinião, ela foi apenas para arrecadar e cobrir o caixa do governo. Não houve nenhuma, uhum, preocupação em reduzir. Nós estamos falando aqui de problemas, de recuperação judicial, de inadimplência. Aonde nós vimos, em algum momento, alguma linha, algum comentário de corte de gastos públicos? Não existe essa palavra no Brasil. Então, nós estamos na contramão, né? O poder público... Né? E eu vou te dar só um número que é interessante. Você falou do El Niño. Olha que coisa interessante. No ano passado, os Estados Unidos seguraram 96% das suas lavouras. A China segurou 90%. Qualquer país europeu está na faixa de 70%, 80%. Sabe qual foi o percentual o ano passado, segurado aqui no Brasil? 3,3%. Então, eu vou dar um número. Porque o seguro rural, a gente tem... Você sabe aquela história, né? A gente tem que combinar o jogo com os russos. O que, que os nossos concorrentes estão fazendo? A França divulgou um dado agora, por exemplo, do ano passado... A renda do produtor francês agrícola, 74% é recursos oriundos do Tesouro. Então, você imagina a competição que a gente está tendo. Nesse caso do seguro rural, o governo deveria olhar de uma forma, principalmente no ano que a gente vai ter o aninho. E por que, que eu digo isso? Foram efetivamente, no ano passado, liberados em torno de R$500 milhões. Pela primeira vez na história... Com essa questão da dívida, nós estamos pagando mais de R$1 trilhão nos últimos 12 meses. Então, se você pegar o que o governo federal pagou de juros sobre a dívida dos últimos 12 meses, é mais de 2.000 vezes o que a gente gastou para o seguro rural. Então, a gente está pagando, exatamente, de juros 2.000 vezes mais para proteger alguém que está produzindo alimentos. Então, são esses números que eu acho que a gente tem que trazer para a sociedade, para a gente ter um encontro de contas, porque nós estamos realmente num caminho errado para o abismo.
2: E sabe o que é o pior disso, Cabreiro? Que 1,1 tri em 12 meses foi para o bolso de alguém. Fatalmente, todos nós aqui que temos CDB, que é atrelado ao CDI, aos bancos e várias pessoas. E aí entra no drama do seguro que você colocou, que esse ponto é central, na minha opinião. Como você vai segurar alguma coisa onde o preço do tempo, ou seja, a taxa de juro, é a do Brasil, que é 14 alguma coisa por cento? Isso daí é quase proibitivo, né? E soma-se outra coisa. O fato de não ter seguro... Não... Desculpe,
1: eu só vou revelar aqui. Tão logo eu fiz a pergunta sobre seguro rural para os candidatos ao governo de São Paulo, Tarcísio de Freitas e Fernando Haddad, o André pegou e mandou um WhatsApp dizendo... Muito boa pergunta, essa é uma questão que está presente, a questão do agro. O André estava, domingo a gente já estava de alguma forma elaborando isso, André.
2: Então, mas é porque você foi muito preciso ali, Felipe, eu acho que, porque a questão do agro, existe um problema que é de descasamento temporal entre o início da plantação, a maturação e quando tem o produto, então, quando tem o produto de fato. Então, perceba, passa por vários ciclos. Esses ciclos, eles podem se, vamos dizer assim, trombar no outro. E isso daí carece de seguro, carece de todas essas ferramentas. E outra coisa que eu acho enlouquecedora no Brasil é o seguinte, como assim a gente não tem os insumos de produção, sendo que a gente é um dos maiores países agrícolas do mundo? Isso devia ser uma questão de segurança nacional, que nem deveria ser de segurança nacional, a gente ter as refinarias para refinar o nosso próprio petróleo para não ficar dependendo de gasolina importada. A gente pode fazer isso. Agora, esse nível de juro que o Cabreiro colocou, que é no centro da questão mesmo, é 1,1 tri em 12 meses,
5: o passivo do governo vira ativo da iniciativa privada. E é esse jogo de conciliação das contas nesse nível que é difícil fazer, porque o mercado financeiro, vou ser franco, está achando ruim, mas é aquela lágrima de crocodilo no final do dia, né? Uma lágrima que a gente sabe que não é tão triste assim no final.
4: Vou fazer uma provocação aqui, viu, Felipe? Passa. Como bom espanhol, vou falar algo aqui que vai ser uma heresia que eu vou falar aqui ao vivo, tá?
1: Mas será defendido eternamente por mim e por todos os galegos, não te preocupe.
4: Então tá bom. Não, na realidade, só um pequeno adendo, o que o André colocou é muito interessante. Hoje o Brasil, nós estamos injetando o gás da Petrobras do solo e não utilizamos esse gás para fazer a nossa amônia. Isso é uma coisa incrível, isso é coisa de país do futebol, país das praias, como a gente precisa, e precisamos desse fertilizante. Agora, eu vou dizer, sabe, André, eu sou assim, favorável ao mercado, as minhas restrições, por exemplo, a reforma tributária, é que esse 54 vai ser meio um soviete supremo lá em Brasília, definindo todas as alíquotas, eu acho até que é um pouco antifederativo, você está tirando o poder do governador, o poder do prefeito, porque tudo vai ser centralizado em Brasília. E eu estou dizendo tudo isso, e essa é a minha provocação, porque eu sou um ferrenho defensor da competição fiscal, que erroneamente aqui no Brasil a gente chama de a guerra fiscal. Não, não é guerra fiscal. Eu vivo uma guerra fiscal, por exemplo, como produtor de soja. Eu tenho que acordar de manhã, produzir uma boa soja, com bom preço, com qualidade, porque senão meu vizinho vai tomar o meu mercado. Esse tipo de competição a gente não tem entre os entes públicos. Hoje, o poder público, e principalmente com a nova reforma, ele tem um mercado cativo. Quem que é o cliente hoje do Estado? Não é o contribuinte, que inclusive a gente trata errado essa expressão, né? O famoso pagador de impostos. Ele não tem que disputar o seu cliente. Por quê? Porque a reforma tributária ela não vai permitir a competição fiscal. Eu acho que eu no setor privado, você no setor privado, como a gente tem que competir nos nossos negócios, o poder público, ele também deveria ter competição. Ou seja, aqueles governadores ou aqueles prefeitos que tiverem as suas contas em dias, que tiverem as suas contas ajustadas, esses poderão ter uma redução de impostos. Agora, do jeito que está, nós centralizamos tudo em Brasília e não vamos ter essa competição.
0: Quero trazer aqui para a nossa discussão duas informações novas, a gente pode dizer que são novas, acho que principalmente para você comentar, Cabreira, já que a gente estava falando aí da questão dos fertilizantes. Ontem, o Senado aprovou o projeto que cria o Programa de Desenvolvimento da Indústria de Fertilizantes, que é o Profert, que foi um esforço aí da senadora Tereza Cristina, que o agro se vê bem representado na senadora. Teve esse programa que foi criado, já tinha sido aprovado pelos deputados, segue agora para a sanção do presidente Lula. E agora há pouco, né, o Senado aprovou aí essa questão dos combustíveis. E dentro dessa lei dos combustíveis, tem também créditos fiscais para produção de fertilizantes, matérias-primas, remineralizadores e bioinsumos entre 2027 e 2031. A União podendo conceder aí até 5 bilhões em créditos fiscais. Eu começo com você, Cabreira. Esse programa de fertilizantes e essa aprovação, agora há pouco pelo Senado, de que forma podem mitigar um pouco dessa falta que o Brasil tem, principalmente em fertilizantes, que tem piorado muito por conta da guerra?
4: O comentário que eu vou fazer, eu queria aqui fazer uma ressalva. A ministra Tereza Cristina, ela é uma representante nata do agronegócio, ela tem todo o nosso apoio, então esse comentário não está direcionado a ela de uma forma geral. Mas a gente tem aquele velho ditado que o Estado é aquele ente que chega, quebra suas duas pernas e depois ele oferece uma muleta e dizendo que você tem que agradecer pelas muletas, pelo mal que ele te causou.
0: Ótimo isso.
4: E por que eu estou dizendo tudo isso? Olha que coisa interessante. E as pessoas não pegaram as nuances disso. Primeiro, a gente comentou a falta do licenciamento. É até meio irônico você criar um programa de incentivo aos fertilizantes se as minas que nós temos atualmente, a gente não consegue licenciá-las. E, por exemplo, a Altase, só para esclarecer, ele não está dentro de uma reserva indígena, ele está a torno de 8 quilômetros, eu fui lá conhecer isso, e fui conhecer, e por estar próximo de uma reserva indígena, o Ministério Público judicializou e não está permitindo a exploração. Eu fui ao Canadá, lá os indígenas eles são chamados de First Nations, eles exploram dentro das reservas indígenas e vendem depois o fosfato para cá. Então, viramos uma ironia. Aqui próximo você não pode explorar, agora lá você explora dentro de uma área indígena e depois vende para cá. Estou dizendo tudo isso porque a gente não resolveu esses problemas. Até recentemente, nós tínhamos uma tragédia que o fertilizante importado pagava menos imposto do que pagava o fertilizante nacional. Agora, por que eu estou dizendo tudo isso? Tem algo nesse projeto que me preocupa muito. E isso que eu falo, de Brasília podem sair as piores coisas, o Leviatã, como o André colocou. E tem um item aí que diz o seguinte, que nós vamos ter que ter um percentual mínimo de fertilizante nacional. Ou seja, alguém vai ter que pagar essa conta. Nós estamos criando uma reserva de mercado. Porque se o fertilizante nacional ele for competitivo, ele não precisa ser obrigatório nas misturas do fertilizante nacional. Agora, se ele não for competitivo, a única maneira da gente ter que comprar ele é tornando ele o quê? Obrigatório. E quem vai pagar essa conta de comprar um produto mais caro? O produtor rural ou, traduzindo, quem consome,
1: vai bater,
4: o consumidor final.
1: Vai bater no bolso do consumidor.
0: Então, esse projeto, essa garantia, por que, que ele vai ser competitivo?
4: Então, esse projeto, eu não entendi por que, que colocaram essa cláusula em que nós vamos ser obrigados e vai subindo um percentual do fertilizante nacional.
1: Em jabuti, então.
4: E dos grandes, e dos grandes.
1: André, algum comentário sobre isso? Senão eu tenho uma outra questão para ti, mas, por favor.
5: Não, mas só para corroborar, já que estava falando de povos originários... Ouvi falar que Brasil quer dizer puxadinho em tupi-guarani, né? Que é só puxadinho que tiveram as coisas, né? Impressionante, né? Com todo o respeito que eu tenho pelos povos originários, não tenho nada, assim, tenho que cuidar o máximo que pode. Mas é isso, né? A gente fica criando essas distorções, isso daí acaba cobrando custo. Mas isso não pode ser, na minha opinião, também, né? Objeto de evitar algum tipo de debate mais propositivo para desenvolvimento. A gente, o problema é que a gente fica deixando tudo meio obscuro, né? Que nem a gente vive hoje em dia, e gera esses equilíbrios muito ruins, porque tá certo, o raciocínio do Cabreiro está absolutamente salino, né?
4: Ela comentou algo sobre
5: isso. Desculpa, só para corroborar que você está certo mesmo, nesse sentido.
1: Cabreiro, eu tenho uma pergunta para o André, mas qual era o comentário, Cabreiro?
4: Não, ela também fez uma colocação sobre os combustíveis.
0: Ah, sim.
1: Ah, sim.
5: Né?
4: E veja que coisa interessante. Esse é um problema que o governo criou. Essa lei, ela está retratando um problema que o governo criou. E qual foi o problema? Nós estamos subsidiando, talvez o Brasil seja hoje o único país do mundo que subsidia o combustível fóssil. Então, dinheiro do Tesouro está bancando o preço do litro do diesel e está bancando o preço do litro da gasolina. Era R$ 1,12 e 40, 50 centavos o preço de litro da gasolina. Então, recurso público estava indo para isso. O que, que foi? Esse projeto, ele formalizou isso. Olha que coisa interessante. A gente fala, teve uma redução no preço do combustível. Teve uma redução no imposto da importação desse diesel. Então, eu estou ajudando, por exemplo, a Guiana, que está explorando a margem equatorial e nós ainda não estamos explorando. Nós estamos tornando a Guiana um dos maiores fornecedores de petróleo do Brasil ao lado da nossa margem equatorial. Mas o que eu queria colocar, que aí no Congresso, o que, que eles fizeram? Bom, está subsidiando o combustível fóssil, vamos subsidiar também o combustível renovável, o etanol. Então, mais recurso público, não era isso que a gente tinha que ter. Não tinha que subsidiar ninguém.
0: Remendos o tempo todo.
4: É, então, a gente criou um problema, e talvez o Brasil aí fosse o único país do mundo que estivesse subsidiando um combustível fóssil e estava tributando um combustível renovável, que era etanol. Vamos corrigir isso. Vamos dar subsídio por etanol. Não, tira o subsídio também.

0: mas eu quero já emendar uma questão aí contigo, que já passou pela Selic. O que vem aí de segundo semestre com eleições? Quais são os cuidados da economia? O que está olhando de dólar? O que está olhando de crescimento desse ano? Quais são os números que está olhando aí? Porque é ano eleitoral e a gente tem que, a gente não pode perder essa perspectiva.
1: Bem, vamos lá, né? Bem, primeira coisa que assim, a questão do combustível, né? De fato, teve essa distorção, mas eu queria ver que o governo ia aguentar com o diesel subido e os caminhoneiros no calcanhar do governo, né? E a respeito também de gasolina e álcool, se o gasolina sobe, o álcool vai subir a sequência ali, porque são, né? Acaba tendo esses efeitos na bomba também. Então, isso aí é só para colocar que eu acho que tem uma complexidade aí que tem que ser enfrentada e talvez do jeito que está sendo feito não é o melhor. Agora, sobre dólar, a gente tem que pensar o seguinte, o real, a despeito de tudo, não está uma moeda fraca, né? A gente está agora, fechei em 5,13, 5,16, por quê? Porque a gente tem um diferencial de juros muito elevados e isso deve continuar, né? Agora, daqui até o final do ano, eu acho que a gente vai ver sinais ainda de desaceleração econômica, né? A gente está vendo produção industrial fraca, e também o varejo não mostrando talvez um dinamismo tão mais forte que esperado. Mas, de novo, esse processo de ajuste era natural, afinal a gente ficou com uma taxa de juros elevada durante muito tempo. O que vai depender no final do dia é...
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1: Atenção, nossos amigos de Itapetininga e toda a região. Está começando pela nossa rádio Super Difusora FM 94,5, o programa Quando o Sertão Fala. Programa que apresentamos diariamente no horário das 5 às 7 horas da manhã, com produção e apresentação do Caboclo Zé Vicente, fica com nós na mediação São Miguel Rafinha, direção geral, nosso competentíssimo diretor Tuti Abrão. 5 horas e 1 minuto, segundo dia 13 de agosto de 2026, quinta-feira, dia de feira, uma lugar bastante fria, mas nós, graças a Deus, estamos aqui firme com você para mais um programa, viu, gente? Eu quero mandar um bom dia bem carinhoso a todos vocês, da cidade, do campo, toda a região, que estão ligadão com a nossa supervisora. Um bom dia ao nosso técnico de São Miguel Rafinha. E vamos começar a parte musical do programa, gente. 5 horas e 1 minuto e meio, para todos os feirantes, para todos os amigos ligadão com a nossa supervisora. Vamos roubar a primeira. 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
2: 5:05, rapaz. Eu quero que o Luiz Carreiro vou falar também. Depois manda uma dona, viu, Luiz? E quero mandar um bom dia pro nosso amigo que começa mais cedo a trabalhar. Alguns já amanhã trabalhando. Padeiro, leiteiro, confeiteiro, para todos que estão se mexendo, nosso bom dia. E para todos nossos amigos da Polícia Militar, Polícia Rodoviária, Polícia Civil, Brilho Noturno, Corpo Bombeiro, nossos irmãos cavalarianos, nossa Guarda Municipal, nossos amigos da Agência Penitenciária, lá pro Paulo, pro Leandro, para todos vocês segurando nosso bom dia. E nossos amigos que estão trabalhando na área da saúde, frenteiro do posto de gasolina, balconista, taxista, motorista de ônibus. Para todos vocês que estão lutando em dois tiros de função, ganhando nossa vida do pão de cada dia, o nosso sincero bom dia. 5:06 e vai mais um modão. Esse modão vai ter um toco. Quero mandar para todos os corintianos e para todos os palmeirenses. Vai um modão corintiano e palmeirense. E Fernando também. Zé para o Júnior Pitangueira, Corinthians e Palmeiras.

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1: Macarão, mas não aguenta, porco, cara.
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1: Cinco horas, nove minutos e meio. Quer mandar um dia ao nosso amigo Ferrante, que está arrumando a barraca na feira, preparando para começar a trabalhar. É pro seu Júlio, da Reve Inveja, o Rei da Muda. A banca dele enfrenta a loja de Júlio, a Toratura também. E pro Júlio e toda a equipe dele, que diz de feira, o Júlio abre a loja mais cedo. Enfrenta o seu Júlio e lá pro Marcelo, o homem da Melancia, Melancia com dois L. E toda a equipe aí do Marcelo, nosso bom dia. Pro Sardinha, o Rei da Cesta, cesta grande, pequena, média, bonita e barata, reforçada. Então você vai fazer a feira, já passa um sardinha aí lá do seu Júlio, aí já compra uma cestona para você encher de mercadoria. O sardinha dorme com o sardinha embaixo do travesseiro. É brincadeira, não, rapaz? E depois o Jaiminho, o Rei da Manamissori também, toda a equipe dele lá, pro seu guarda-costas, o Benito Masqueto, todo o pessoal do Jaiminho aí. O Hugo da Panela, em frente ao seu Jaiminho aí, de feira, o Gabriel. A banca dele em frente é a loja dele, companheirão, sabe trabalhar, um ótimo profissional. No conselho de panela é campeão, viu? Abração pro Hugo e toda a família também. E bem embaixo, lá no, na esquina, lá pro nosso amigão Dirceu do Milho Verde. O Rei do Milho Verde aí, companheirão. Dirceu, rapaziada dele, João Vitor, o Leandro, Rafael, pro Leandro. E pro Américo Furtado e o Dona Vicentina, né? Ferrando, bom também, toda a equipe dele. Enfrenta a padaria Barão, lá para a prima lá, a Cida Bolinheira, toda a equipe dela, rainha bolinho de frango na feira, faz um bolinho de frango lá que dá até nojo de gostoso. Um dia para a Cida e toda a equipe dela também, e para todos os feirantes, que estão preparando a banca aí, um dia para todos vocês. E vai um modão para todos os feirantes e para todos os vindos, lá para o Adão no Gramadinho, para o Luiz Carrel, Maria do Carmo, para todos vocês, vai um modão antigo aí com Zico e Zeca, Casinha Amarela.

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1: Cinco horas e 14 minutos, rapaziada. Quinta-feira, dia de feira, dia de levantar mais cedo para reforçar a geladeira para a criançada. Vamos começar a se mexer, a se bulir no pedaço aí, gente. Eu quero mandar um dia à nossa amiga da Vila Rosa, né, para a dona Doracina Vieira da Silva, toda a família da dona Doracina, para a Inês Luiz, primo da Dilma, e lá em Salto Pirapora, lá para o Rogério Leite, toda a família também em Salto Pirapora, para o Zé Pinguim também lá em Pilar do Sul, um dia para o Zé e toda a família também, companheirão aí. E quero mandar um dia para o Gabriel Chupeta, o rei do, conhecido como o Rei do Mel, lá no bairro da Varginha, em Sarapuí. Abração, Gabriel Chupeta, toda a família também. O Gabriel está lá com 30 caixas de abelha para vender, viu, gente? Abelha produzindo mel já, então você que é do ramo aí, bate um papo com o Gabriel para fazer um bom negócio aí. 30 caixas de abelha, viu? Abração para o Gabriel Chupeta, para o Pedro Gaúcho, no bairro Cocais também, todo o pessoal da região aí. E para todos os amigos do bairro do Bernardo, de Tio Neves, Maria Eva, Silveira, Nercia, Sardinha, o Gé, bairro do Cuité, lá para o Elinha, Marisa, para Zé Maria, ali, Lúcia, todo o pessoal da região aí. E no bairro Jubran, bairro na Nova Itapeninga, lá para o nosso amigão Guilherme da Viola, Guilherme da Viola, sua mãe, Rosana Jubran, para o Guela, toda a família no Jardim Mesquita, Maradona, na cidade de Rio, Jardim Fogás, também toda a família. E para todos os amigos da padaria Conquista, Jardim Itália, para o vizinho cabeleiro, toda a equipe aí que estão caprichando uma broa para nós aí. E na panificadora Veneza, no Torlubá, lá para o Rogério, Rogério Luiz, toda a rapaziada estão caprichando um pilãozão federal para nós também aí. E lá para Carlos Eduardo, toda a família na rua Jorge Oaz, Nilton Peixoto, o Marcelo Peixoto, também toda a família, toda a equipe dela, companheirão. E para a dona Cida Cerola, amiga São João, também toda a família. Para todos vocês, nosso bom dia. 5h16, mais um modão para todos vocês, gente. Vamos trazer o Tonico Tinoco cantar um modão de viola aí para o nosso amigo do Leiteiro, lá para o Pacheco, na fazenda, Pedrão, no Moquém, lá para toda a pessoa, para o Fábio, o Tia, lá em Angatuba. Para todos vocês do Leite, vai um modão e para todos os Fernando também, né, Zé? Tonico Tinoco, Rei do Gado.

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1: Cinco horas e 19 minutos e meio. Quer mandar um bom dia, um abração pra Tuta, que tá viajando também. Nossa patroa, nossa diretora. A Tuta viajando com o motorista, o Lesão, motorista da van, da aviação LBL. Bom dia pra Tuta e o pessoal que estão junto, com a Cíntia, a Luísa, a Beatriz, a Liz. Uma boa viagem pra vocês, que estão nos escuta aí. Boa viagem pra vocês, Deus acompanhe vocês. Uma viagem, um bom retorno. São os nossos desejos aí. Deus que abençoe muito vocês aí, viu, Tuta? Você e toda a equipe que estão viajando. E vamos ver como é que está por aqui. Vamos mandar um bom dia ao nosso amigo Bairro Pão de Prata, na esquina da rodoviária, para o Nego. Para o Nego, para o Cenoura, para o Cenourinho, para o Cenourão, para o João Guilherme. Lá para toda a família aí. E para os rapaziada que estão sargando o beijo, moendo a goela aí. O Zé Lu, Coquinho, Palão da Paca, Zé Léa, Zé Galinha, Carlão da Paca, o Toninho Correu, o Cateto, o rei do Sargadinho, levou o Sargadinho também. Todo o pessoal do Bairro Fumo de Prata, e nosso bom dia. E no Jardim Brasil, lá para Dona Maria. Dona Maria, São João, Davi, Alina, Gabriela, toda a família do Dona Maria. Lá no Poeirone também. O bolo estava delícia, Dona Maria, estava delícia o bolo também. E no Jardim Paulista, lá para o Jaiminho, toda a família. Jardim Maricota, lá para o nosso amigão do Mineirinho, São Paneiro, toda a família do Mineirinho também. Passando de Carreal, seus pais aí, seu Benedito, Dona Maria Aparecida Carreal. E lá no Gramadão, para o Darcinho de Lima, do Rei da Melancia. Abraçamos o Darcinho de Lima, toda a família, todo o pessoal da região aí, nosso bom dia, né, Darcinho? E mais um modão para todos vocês que estão sinalizados aí, são 5 horas e 21 minutos. Vamos cantar lá para a Raizona, vai lá para Tuta, todo o pessoal que estão viajando aí. A Tuta e a equipe dela, a Cinta, a Luísa, a Beatriz, a Lisa, o motorista lá, o Lesão. Para todos vocês, vai o modão. Vierveria, modão antigo aí, Morena, dos Olhos Pretos.

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1: Cinco horas, 26 minutos. Quero mandar um dia ao nosso amigo Sabiamundo lá no Fundão, lá pro marido Lúcio Correia, Dirceu, Tatu, Ana, Pesão, toda a família Maria, e pra Deus Carrel, Luiz Carrel, todo o pessoal de Sabiamundo esperando, já cumprimentei. Para todos vocês, o nosso bom dia. E mais um modão para encerrar já a melhor do programa, gente. Para todos vocês, Ferrante, para todos os amigos, vai cantar pelo Benção da Estrada. Gavião Penacho.

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1: Cinco horas e 34 minutos, rapazinho, 34, e o negócio tá de encolher o pano, né? Tá frio o pedaço, né? Você que vai encarar o mundão aí, você é previno, companheiro. Caboclo preparado, prevenido, vale por dois, né? Já começa por aí, viu? Eu quero mandar um dia a nossa amiga Olho d'Água, lá pro Rubo Cafezal, João de Rengo, Rei do Gatilho, companheirão, toda a família também, Mirão, Rei do Gado, homem gosta de tô cagado, gosta de ser cagado, só liga com boiada. Brincadeira, né, rapaz? E pro Dito Bolacha também, companheirão, Dito Bolacha, toda a família aí, pro Iana, a esposa baixinha, o Joaquim, o Nanino, o Edgar, que vai vir no Farmar, pro Tadeu, pro Ganeu, toda a rapaziada, pro Teófilo Barbudo, comprou o Olho d'Água só dele agora. Comprou a vila, o homem tem dinheiro que não acaba mais, né? Abração pro Teófilo Barbudo e toda a família, também, companheirão. E para todos os amigos da Bela Horizonte, da Bola de Neve, Rainha Lasanha também. Faz uma lasanha lá que dá até nojo de gostosa. E a rapaziada, o filho dela, o Rubio, Cabelo de Fogo, a Daiane, com o Pai Timbal, a Tatiana, toda a criançada também. E para Maria Aparecida Cidinha, Rainha do Risole, o Miguel Turmeiro, companheirão do Miguel Turmeiro, o Mineiro, o Walter Lopes, popular Sapo, companheirão também. Para Nadir de Lima, Angélica, Valdeta e Lanchonete, é Maria Aparecida Cidinha, Rainha do Risole, eu cumprimentei. E pro Chiquinho Juruti, laçador de porco. Quer ver se ela salva melancia na ladeira, viu, Chiquinho Juruti? Porco é fácil, quer ver se ela salva melancia. Brincadeira, né, Zé? Que coisa, rapaz? E mais um modão para todos vocês que estão vendo na ladeira, já são 5h35 e meio. Quer mandar lá pro Zito do bar, aí na Francisco Vale. Um abração pro Zito, toda a equipe dele no bar do Zito aí. Estou fazendo a feijoada federal também. Abração pro Zito, toda a equipe. E mandar pro Inivaldo do Uber também, motorista do Uber. O Nivaldo, modelo do Uber também, e bora, tá mandando para vocês um modão aí. E mandar para todo o pessoal da Conceição, que vai modão. E lá para o Guilherme da Viola, no Jubran Bar, Nova Itapininga, para a Rosana, para o Maradona, nossa senhora Jardim Fogás. Para todos vocês vai modão. E para todos os Fernando também, né, Zé? Todos os Fernando vai modão. Tem um Carreiro Paraíso, Canário Malandrinho,

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1: Cinco horas e 39 minutos. Quer que o Darcy marque o Copa do Gramadão? Amanhã eu atendo você e o Darcy. Porque hoje aqui tá, coisa, tá lotada a coisa, hein? 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Mandar um bonito para o André da Mixtelha, Cabocão, Mir de Bom também. 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E vamos andar na parte musical, já são 5h41. Vamos trazer um modão com zilizado para todos vocês, para todos os feirantes. Modona, seu Júlio. Viu, Marcelo? Desceu no Milho Verde. Modona aí, para ninguém botar de peito. A Tuta e a equipe que estão viajando também. Para todos vocês, vai o modão. Zilizado. Visão do pensamento.

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1: 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Então não esqueça, gente. Serviço de terraplanagem com a WTERA. 5:45 e mais um modão, mas será que é mais... precisa mais meia hora do programa? Não é ainda. Vamos trazer, vou cantar um modão de viola para os feirantes, para toda a rapaziada raizona aí, lá para o Alisson e a Lucinha, lá no Tupi, lá no Cito, no Mundão, meu Deus, lá no Cito. E para todos os ouvintes, vai o modão, né, Zé? André e Andrade, Samambaia.

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1: Cinco horas, 49 minutos e meio. 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Santino, a proprietária lá, Milena, quer conversar com você, Santino. 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E você não comparece, hein, Santino Proença, o homem que escreve jornalzinho à mão. 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E a Milena tá guardando sua presença lá, viu, Santino? Compareça lá quando mais rápido possível. 5 horas e 51 minutos. 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Eu quero mandar um dia ao nosso amigo do Faxinal dos Almeidas, São Miguel Arcanjo, lá para o nosso amigão Renê. Renê do Nascido, toda criançada. Toninho Calixto, Rei da Seca, Rei da Oito Baixo. O homem toca uma samboninha lá que dá até nojo, hein? Lá pro Zelão, João do Adão, o Rei do Gado Confinado, pro Jean Norvaz, todo o pessoal do pedaço aí. Lá no Faxinal de Engatu, lá pro Jacinto Luiz, também toda a família, toda a equipe de lá. E na Vila Rocha, na Rua Mazarina, na Rua Mazarina, pro Maria Rita, na Rita, o Pajé, toda a criançada aí. Vila Aurora, lá pro nosso amigão Zé Carlos, a Sandrinha, meu dedo, o comandante das Forças Armadas e o Napoleão Inês, também toda a criançada. E para o Cristiano da Borracharia Marajá, da família, companheirão também. Claudinei, na Cidade de Metal Forte, da equipe também, companheirão. E para o Neto, cabeleireiro, que está firme em concreto. Um dia para o Neto, Tetê, Nenê, toda a criançada aí. E para a Vaz ali, aí na Vila Ruda, lá para Dilma de Fátima, a rapaziada dela, Luciano Anza, a Nora Júlia, a tia Helena, bem no fundão, lá para Isabelzinha, para o João, para o Carmelo, para o Toninho da Eletricão, para o Dionelio, o Zé Carlos Felipe. Todo o pessoal da região, aí o Walter Lopes, da Paulo Ars, o meninão da Paulo Ars. Ei, chão parado, hein? Que coisa, rapaz. E para todos os ouvintes que estão ligadão com nós, lá na Conceição. Na Conceição, lá para o Cláudio. O Cláudio, o delegado da Conceição, o nosso amigão Cláudio. O Cláudio, toda a família, toda a equipe dele também lá. Para o Ricardão Ventura, parmeirense. E toda a família, para a Fiona e Luísa, para o irmão Davi. Para o Inácio Silva, companheirão também, Inácio Silva. E para o Zé Tobias, na Arco Tobias, aí, e a rapaziada dele, lá, para o Leandro Tobias e o Giovanni, para o sogro Ricardão, parmeirense aí, o seu Benedito Salles, dona Elizabeth Salles também, toda a família, para toda você da Conceição, para o Zé Bravo, Zé Manso, Delfino, Rosa, todo o pessoal aí, para todos os amigos do Gramadinho, lá para a dona Nilde, seu Paulino, sogro do nosso netão Gabriel, e para a Cacilda, o Willis, toda a família Cacilda, companheirão também, para as filhas, para a Nádia, Francisco, Guilherme Franciera, toda a família da Nádia também, para a Natália, para a Muniz, Maria Neuza Buquerque, para o Dona Izete, como não prometo, para o Adão, para o Tovão, o Rei do Costelão de Chão, para o Naime, do Nazilo também, na Chá Queiroz, o Luiz Gimene, e para o Beto e a Vani, lá para o seu Carreal, tem na fazenda, fazendeiro, o livro da Seu Carreal, todo o pessoal da região aí, e para todos os amigos lá do bairro do Retiro, lá para o João Perpétuo, na Creuza, a Laíra e toda a família também, companheirona. Bairro das Antas, na fazenda Marca de Casca, lá pro Gerson Gaúcho. Gerson Gaúcho, o Zé da Alvorada, todo o pessoal da região, o Ricardo mandou uma ação para vocês aí, todo o pessoal da região aí. E para nossa patroa, nossa diretora que está viajando, mundão, meu Deus, aí para Tuta, toda a família dela, para Armando, Ana Beatriz, Pedrinho, Palis, toda a família da Tuta também, nosso bom dia. 5 horas e 55 minutos, mais um modão, gente. Ontem deu um pedido aqui do Guilherme da Viola, do Gilbrão Bar da Vila Nova Itapetininga. Guilherme pede um modão e manda para sua mãe, Rosana Gilbrão, manda para o Maradona, toda a família na Serra da Energia, no Jardim Fugaz, e para o Zé Moreto, para o João Moreto, para o Ari Moreto, para o Deus Carrelo, Luiz Carrelo, Sabia Una, Maria do Carmo, da Vila Sotemo, e para todo o pessoal da Pesada, na Olho d'Água, lá para o Lucas Capesal, o João Nerengo, para o Tadeu, todo o pessoal do Bar da Ana, Rua Parinás, da Vila Oeste, também. Hoje eu digo que a Maricara vai puxar o pescoço do Carijó, amanhã tem bolinha de frango no Bar da Ana. Então, para todos vocês que estão ligadão com nós aí, vai o modão que o Guilherme da Viola está mandando. Tem um carreiro, Pardinho, felicidade.

5:59, quero mandar um bom dia ao nosso amigo do bairro Chapeuzinho Vermelho em Burira, para a Celia, para o Bonecador, para o Paulo, para o Fundão lá em Burira, para o Arnaldo, Dona Maria, tem a Celia e o Paulo, manda um abração para vocês aí, e para todos vocês da região, né? E quero mandar um bom dia também para lá no Parque da Lagoa, lá para Madalena Lopes, Margarida Lopes, abração Margarida Lopes, nossa, minha filha Conceição Rosa, toda a família, nosso bom dia. E pro Leco da prefeitura, tem que estar sumidão. Mudei pro Leco, companheirão aí, toda a família. Pro Suco, da Vila Sônia. Pro Laerte, lá no Passa Três, também, toda a família. Pro Zé Bode, pro João Berbeno, Zé Berbeno, que apesar de mandar um abração pra vocês aí. Pra Luiz, da Vila Oliveira, da Vitória Criançada. E pro Luiz Carlos Feliciano, lá no Pacaembu 3, lá no Vasco Fernando. Passamos pro Luiz Carlos Feliciano. Pra do Nascido e o seu Moisés do Nascido, na comunidade Bom Pastor, aí no Cambuí também, toda a comunidade Bom Pastor, nosso bom dia. E para todos os ouvintes que estão ligadão com nós aqui na Super Difusora, o nosso bom dia. E agora vamos ouvir o Santo Dia com Maria,

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1: Louvado seja o nosso Senhor Jesus Cristo, para sempre seja louvado, e sua mãe Maria Santíssima. Está começando mais um Santo Dia com Maria, desta quinta-feira, dia 13 de agosto. E nós seguimos, né, nessa semana em preparação à Quaresma de São Miguel Arcanjo e também uma semana mariana, onde estamos falando sobre os dogmas marianos, nos colocando no coração imaculado da Santíssima Virgem Maria. O quão importante é nós, quanto católicos, conhecermos mais sobre Nossa Senhora, porque nós só amamos aquilo que nós conhecemos. Então, quanto mais nós conhecemos Nossa Senhora, mais nós vamos descobrindo o verdadeiro papel dela na vida da Igreja, na nossa vida, e que é maravilhoso. Ontem iniciamos nossa caminhada pelos quatro dogmas marianos e refletimos sobre Maria, Mãe de Deus. Hoje conheceremos o segundo dogma, a virgindade perpétua de Nossa Senhora. A Igreja professa que Maria permaneceu virgem antes, durante e depois do nascimento de Jesus. Por isso, desde os primeiros séculos, os cristãos a chamam de Maria sempre virgem. Antes de nossa reflexão, rezemos juntos a oração da Ave Maria. Ave Maria, cheia de graça, o Senhor é convosco. Bendita sois vós entre as mulheres, bendito é o fruto do vosso ventre, Jesus. Santa Maria, Mãe de Deus, rogai por nós, pecadores, agora e na hora de nossa morte. Amém. No momento da Anunciação, Maria pergunta ao anjo: como acontecerá isso, se eu não conheço homem algum? Isso está em Lucas 1,34. E o anjo responde: o Espírito Santo virá sobre ti, e o poder do Altíssimo te cobrirá com sua sombra. Em Lucas 1,35. Jesus, portanto, não foi concebido pela

união de Maria com um homem, mas por uma ação extraordinária do Espírito Santo. O Catecismo da Igreja Católica ensina que a concepção virginal manifesta que Jesus é verdadeiramente o Filho de Deus, que assumiu nossa humanidade no ventre de Maria. Mas a fé da Igreja vai além. Maria permaneceu virgem também depois do nascimento de Cristo. E aqui surge uma pergunta frequente. Se a Bíblia menciona irmãos de Jesus, Maria não teria tido outros filhos? A própria tradição bíblica nos ajuda a compreender. Da linguagem semítica, a palavra irmãos podia designar também a parentes próximos. O Catecismo esclarece que essas passagens não indicam outros filhos da Virgem Maria. Há ainda uma cena muito significativa no Calvário. Pouco antes de morrer, Jesus entrega sua mãe ao discípulo amado. Eis aí tua mãe, em João 19, 27. A Igreja sempre contemplou nessa passagem também a maternidade espiritual de Maria sobre os discípulos de Cristo. A virgindade de Nossa Senhora, porém, não deve ser entendida apenas como uma realidade física. Ela revela uma entrega total a Deus. Maria permanece inteiramente ao Senhor. Seu coração não é dividido. Sua vida inteira é um sim. Por isso, Maria, sempre virgem, nos ensina algo que serve para todas as vocações: possuir um coração inteiro para Deus. No matrimônio, na vida sacerdotal, na vida consagrada ou como leigo no mundo, todos somos chamados à pureza de coração e à fidelidade à vocação recebida, como Jesus nos ensina em Mateus 5:8. Bem-aventurados os puros de coração, porque verão a Deus. Peçamos que Nossa Senhora nos ajude a viver com um coração puro, fiel e inteiramente voltado para o seu Filho. Então, Nossa Senhora, ela é sempre virgem, essa segunda verdade de fé. O segundo dogma mariano que nós, católicos, temos que defender. Eu tive a graça de estar na Terra Santa e na Capela da Anunciação. E esta capela, né, muito bonita, em cima, na sua cúpula, tem uns vitrais, né, os vidros. E ali, para nos explicar como foi, né, que Nossa Senhora ficou grávida e como Jesus nasceu. Quando o sol bate ali por aqueles vidros, ele passa dali sem quebrar, sem danificar aqueles vidros. Então, porque para Deus nenhuma coisa é impossível, como a própria palavra, esse próprio diálogo vai dizer, né? Então nós cremos, né, fielmente que Jesus, né, veio ao ventre de Nossa Senhora por obra do Espírito Santo, sem romper, sem tirar a sua pureza, a sua virgindade, porque ele é Deus, né? Em Jó, no livro de Jó, vai dizer: pode o puro nascer do impuro? Então não, né? Jesus, ele é puro, ele é Deus, né? Ele é santo, santo, santo. Então, Nossa Senhora foi uma escolhida, ela foi preservada, ela foi guardada por Deus. Então ela tem esse milagre da sua virgindade. E nós cremos, né, que Nossa Senhora não teve outros filhos com São José. Ela continuou casta, né? São José, nós também honramos ele como castíssimo, né? Nossa Senhora como castíssima. Então, nós temos que ter esta verdade de fé para nós, né? Que Jesus, ele é Deus, né? Quando eu fui também para a Terra Santa, o nosso guia, né, ele é de lá mesmo, e ele dizia que até os dias de hoje ele se dirige muitas vezes aos seus parentes como irmãos. É natural eles falarem isso, né? Então, não nos confundamos, né? A Igreja nos ensina a interpretar a Sagrada Escritura não exatamente ao pé da letra, mas naquele contexto tem uma mensagem, tem que ser estudado e tem que ver com a luz do Espírito Santo a sua real revelação. E nós, católicos,
cremos na virgindade perpétua de Nossa Senhora. Então você também é chamado a defender a Nossa Mãe Santíssima. Amém? Que Nossa Senhora nos dê a pureza e um coração cada vez mais inteiro ao Senhor. Esse foi mais um Santo Dia com Maria. 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Deus abençoe você e o seu dia. Estivemos reunidos e unidos, em nome do Pai, do Filho e do Espírito Santo. Amém. Salve Maria!

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1: Seis horas, nove minutos, seis e nove, tá escurão o mundão ainda, veja. O mundão ainda tá embaçado, né? Eu quero mandar um dia ao nosso amigo do Jardim Casagrande, lá pro Miro, churrasqueiro, companheirão, o Miro, do Arrepiado lá, o Miro, a Mavi, e pro seu Daíxo, o pai do Pingo d'Água também, toda a família aí da pescaria, o Pingo d'Água também já tá caminhando a emissora para encarar o pé do E daqui a pouco, o pai do Felizbino, e para todos os amigos lá da churrascaria, Arrepiada lá no Domingos de Aveira, lá pro Nardo. Pro Nardo, o Rei da Paçoca, Leda, Sando, Purguinho, Purgão. Casa Santa Moreto, Vila Prazer, lá pro Zé Moreto, a equipe também, companheirão. E pro João Moreto e o Ari Moreto no Açougue. E lá no Churrascaria terá citado, lá pro Robson e a Márcia. 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E pro Nivaldo do Nhoque, também da Sumidão, da Aparecidão. O Carlão Bolinheiro, no 4L, o companheirão também, toda a família. 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E lá para o Estaque, na churrascaria Estaque, na Vila Reis, lá na Avenida Valdemir de Carvalho, 910, passamos para o Estaque, toda a equipe, toda a família também. 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Abração pro Stack e toda a equipe aí. E vamos mandando a parte musical, gente. Vamos trazer para cantar lá pro delegado da Conceição lá, o Cláudio. Ei, chão parado, hein? E para todo o pessoal do leite, todos os leiteiros não tinham leite aí, vai o modão. Para todos os feirantes, para todos vocês, vai o modona. Gino e Gino, a fazendeira de Goiás.

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1: Seis horas e 14 minutos. 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E mais um modão para todos vocês que estão firme na audiência, principalmente os apaixonados. Mandar para todo o pessoal lá do supermercado Roberto, para o Daniel, para o Gabriel, lá para o Rosângela, que trabalha no caixa, o guardinheiro, o patrão, para o Cauã, que está no lugar da Noemi, para a Noemi, que aposentou também toda a família, e para toda a rapaziada do açougue, e para a Kelly também, né? Toda a rapaziada do açougue, do supermercado Robertinho, para os feirantes, e para todos os vindos, vai modão, né, Zé? É um modão apaixonado, hein? É, milionários é rico, tristeza.

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1: Seis horas e 20 minutos, quero mandar um bom dia pra Lúcia e o Paulo e toda a criançada aí no bairro do Cercadinho, aí perto do Carvão. Bom dia pra todos vocês aí. Quero mandar um bom dia pra Grazi também, que trabalha aí no Cosmético, os filhos dela, Ana Beatriz, a Bianca, Samuel, toda a família da Grazi, nosso bom dia. E lá na Golden Vila, pra dona Cida Aparício, também a Fiona Maria Rita, cada dia mais bonita. Pra Marlene, escrivã, delegacia da Defesa da Mulher, da minha esposa Hernani, toda a família da Marlene. E no Mato Seco, lá pro Cesar Nanino, Marco Nanino, o Netão, o Rafael Bicudo, aí pro Ananias. Hoje não tá quente, tá fria, que coisa, hein? Pra todos vocês do pedaço, nosso bom dia. E mais um modão, mas será já a meia hora do programa, gente? Agora vamos atender, matar dois coelhos com uma paulada só aqui. Entendeu? O Luiz Carrel, sabe a única que peça a Madonna e manda para todos os ouvintes, para todos os feirantes que estão ligados com nós aqui. E pro Adão, do Gramadinho, tem que peça a mesma Madonna aí. E manda lá para todo o pessoal do Bernardo, lá no bairro do Cuitelo, bairro do Bocó, lá para o compadre Adão Correia, para a comadre Maria das Dores, para todos os ouvintes da toda a região, para todo o pessoal do Gramadinho, feirante, e para todos os ouvintes, o Adão Gramadinho manda também. Então, mandaram para o Dilma de Pátria, veio uma dona, Vila Ruda. Estão atendendo o Luiz, Luiz Carrel, Sabia Una, e o Adão, no Gramadinho, vai cantar para vocês aí. Zique Zeca, Dona Jandira.

0: curso de quem, companheiro? Da dona Jandira.
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2: 6 horas e 24 minutos. Quero mandar um dia ao nosso amigo do Capão Alto, lá para Kelly, para aquela esposa do Cleito Cardoso, toda a família daquela, o Cleito Cardoso, seu Afonso Verdureiro, também toda a família. Um dia para todos vocês do Capão Alto, região aí, e para todos os amigos lá do Tupi, lá para Mana, Vicentina, toda a família também do Tupi, e no fundão, no sítio, lá para Lucinha. Para Lucinha, para o Alisson, violeiro dos bons também, abração para Lucinha e para o Alisson, e para o Índio, a Cata, Zé Pedro Costa, a Ivete, a criançada também. Para o nosso sobrinho lá, Alexandre. Bom dia para o Alexandre e toda a família, um companheirão aí que está de zóio no sítio aí. Abração para vocês da família, viu, Alexandre? E um zóio no gato e um zóio no rato, viu, Alexandre? 5h26, mais um modão, atendendo ainda o Adão do Gramadinho, mais um modão para quem mandou primeiro, manda a segunda. Lá com o Paradão Correia, com o Mário Maria das Dores, todo o pessoal do Cercadinho, lá do Bernardo, Coitelo, Bocó, e região lá. E para todos os ouvintes vai o modão, né, o Adão? E é o modão, né? É pelo menos é da estrada. 7 palavras.

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1: Seis horas, 34 minutos e meio, minha carodia, já não justifica mais você do Guatambu, das duas casas, lá você com ele, não justifica mais, tem mais do pano, companheiro. Nem bode velho, mais do suave, já passou da hora de esparramar no pedaço, hein, rapaz. Vamos cair no mundão enquanto é tempo, aí, pra, já viu no fim do mês, a barba cresce, hein. Eu quero mandar um dia ao nosso amigo supermercado, dois supermercados, Roberto, lá pro proprietário, lá rapaziada, Mir, depois lá pro Daniel, Gabriel, para Rosângela, que trabalha no caixa, também com o Verona, toda a família, guardinheiro, patrão, para Kera, secretária do açougue também, para a rapaziada do açougue, lá o Marco Góes, o Liel, o Edson Rosa, o Ciro, o Toninho, o Sandro, o Edinho, o Mário motorista, o pai do Marião no 4R também, toda a família, para o Cauã, todos vocês do pedaço aí, a Noemi está na bem boa, está na sombra agora, Noemi, toda a família que aposentou também, então para todos vocês, nosso bom dia, vou mandando na parte musical, gente. Vamos atender o pedido aqui da Maria do Carmo, da Vila Sotelmo, abração Maria, ela pede um modão aqui, manda sua filha, o amor doce lá na Paula Mendes, toda a sua família, e manda para todo o pessoal do bairro Espão de Prata, na esquina do rodoviário, na Ponego, para o Senhor, e toda a rapaziada que estão sargando beijo, moendo a goela aí, lá no Gilbrão Bar, 9 Tartininga, lá para o Guilherme da Viola, para o Zano Gilbrão também, para todos os esperando, e para todos os ouvintes ligados com nós aqui, Maria do Carmo manda um modão, Goiânia e Paranaense, o poder do Criador.

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1: Seis horas, 39 minutos. 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Serviço de terraplanagem com a WTERA. 6 horas, 39 minutos e meio. 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Agora vamos ver como é que está a coisa aqui. Agora da Carreira Carreirinho, né? Entendeu o pedido aqui do João de Deus, lá na Cercadinha, Lambari. O João de Deus pede um modão aqui, manda pra noiva dela, Cecília, as amigas dela no Tatetu, pra Célia e criançada lá em Lambari, e pro Zé do Pito, todo o pessoal da Prefeitura em Lambari, pra todos os feirantes e pra todos os ouvintes. Eu vou mandar também pro Zito, no Bar do Zito, para Escovalho, um abração pro Zito, a equipe dele no Bar do Zito. Mandar lá pro Nivaldo, motorista do Uber também, Nivaldo, motorista do Uber também, vai ao Modão, em nome do Libório. E para todos ouvindo, vai ao Modão, né, João? E é o Modão, né? Zé Carreira e Carreirinho, saudades de Araraquara.

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1: Seis horas, 44 minutos e meio. 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E a hoje no programa, tem na pedida Maria Aparecida da Vila Hungria, a Via Regina, Maria Priscila pede uma dó e manda pro esposo Roque, todo o pessoal do bairro Bernardo, Guarani, bairro Bocó, bairro Cuitela, toda a região, para todos os ouvintes. E vai dar para o nosso amigo da Churrascaria Terá Citada, para o Robson Amarjo, para o Eustáquio, na Churrascaria Eustáquio, lá na Vila Reis também. Para todos vocês que estão ligados lá para o Zé Moreto, na Casa do Moreto. Para todos vocês, vai uma dó que a Maria Priscila está mandando. 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

Estamos chegando no final de mais um programa. Quero agradecer a audiência e participação de todos vocês. Quem não atendeu hoje, eu vou atender amanhã. Ficou bastante gente para amanhã. Agora você vai ficar com o jornal Primeira Hora, depois vem o Pingo d'Água com o compadre Filipino, com o Rainer Filipino. E continua por aí, né? Cada um melhor que o outro. Até nós se encontrar, se Deus quiser, amanhã às 5 da madruga. Um bom dia a todos vocês, nosso técnico de som, ficou até agora com nós na mediação, nosso amigão Rabinho. Fiquem com Deus, um bom dia a todos. E até amanhã, se Deus quiser, gente.

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1: Hora oficial do Brasil, 7 horas.
2: Quinta-feira, 13 de agosto de 2026.
1: Ministros do Tribunal Superior Eleitoral devem discutir hoje o uso de vídeos modificados com IA na campanha.
2: Projeto que reduz impostos sobre combustíveis é aprovado no Congresso e vai à sanção. Texto também traz incentivos à produção de fertilizantes.
1: Mesmo afastado, o juiz flagrado virando garrafa de vinho e fumando durante audiência virtual em Minas Gerais, deve continuar recebendo o salário.
2: Donald Trump autoriza parceria para ações cibernéticas contra organizações criminosas transnacionais. PCC e Comando Vermelho podem ser alvo.
1: Palmeiras sai na frente, mas cede empate nos acréscimos nas oitavas de final da Libertadores. Cruzeiro e Flamengo também empatam.
2: Hoje, Corinthians enfrenta o Rosário Central na Argentina. Na Sul-Americana, Santos, Vasco e Botafogo entram em campo.
1: Tempo.
3: A quinta-feira será de chuva forte no sul e calor com baixa umidade em grande parte do interior do Brasil. O maior risco está no Rio Grande do Sul, com possibilidade de temporais, granizo e volumes elevados. Em Porto Alegre, são esperados cerca de 40 milímetros de chuva com temperaturas entre 13 e 16 graus. No sudeste, o cenário é de forte aquecimento. São Paulo terá tempo seco, mínima de 15 graus e máxima de 29, enquanto em Belo Horizonte também não há previsão de chuva e os termômetros variam entre 17 e 29 graus. No centro-oeste, atenção para calor intenso e umidade muito baixa. Já no nordeste, ainda chuva passageira no litoral, enquanto no norte terá calor e pancadas bastante isoladas no oeste da região.
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2: Bandeirantes 7 e 2.
1: O presidente do Tribunal Superior Eleitoral, Cássio Nunes Marques, marcou para hoje uma reunião interna para discutir o uso da inteligência artificial na campanha eleitoral.
2: Os ministros do TSE vão debater a utilização da deepfake, uma técnica que permite alterar um vídeo ou foto com a ajuda de IA.
1: O tema ganhou repercussão após o vídeo produzido com inteligência artificial do ex-presidente Jair Bolsonaro e exibido durante a convenção do PL.
2: Nunes Marques pretende que os ministros discutam o caso de forma conjunta e estabeleçam um entendimento que possa servir de precedente sobre os limites do uso da inteligência artificial durante a campanha eleitoral.
1: Uma resolução do TSE de 2024

0: proíbe o uso de deepfakes na propaganda eleitoral.
1: As regras para as eleições de 2026, no entanto, permitem determinados usos de inteligência artificial em conteúdos de campanha positiva.
0: A análise do tribunal deverá definir em qual situação o vídeo se enquadra e possíveis punições a casos relacionados.
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0: O presidente do Senado, Davi Alcolumbre, diz que o diálogo entre ele e Lula está restabelecido.
1: Os dois se reuniram nesta quarta-feira em Brasília, no encontro definido por aliados como uma virada de página nas divergências.
0: Os dois acertaram tocar pautas importantes para o Planalto no Congresso, de olho também nas eleições, projetos populares agora serão tirados da gaveta.
1: Na lista está a medida provisória que zerou o imposto da chamada taxa das blusinhas, que perderá a validade se não for a plenário até 8 de setembro.
0: E também a PEC da Segurança Pública, que poderá ser aprovada no Senado no mês que vem.
1: Lula deixou claro na conversa que vai incluir no plano de governo a criação de uma pasta exclusiva para a segurança, hoje a cargo da Justiça, que engloba outros temas.
0: Mas para isso, o petista ressaltou que a proposta de emenda à Constituição tende a estar em vigor.
1: Já a emenda, que acaba com a escala de trabalho 6x1, deve ficar para o fim do ano, depois das eleições.
0: Davi Alcolumbre destacou que a reunião com Lula teve caráter institucional sobre as relações do futuro.
2: Calma, uma reunião institucional. Nós conversamos da relação institucional do futuro, não falamos nada do passado. Teve uma reunião institucional muito importante para a democracia, porque o presidente do Congresso precisa ter o diálogo aberto com o presidente do Brasil e esse diálogo foi restabelecido.
1: A reunião entre Lula e Davi Alcolumbre foi a segunda em menos de 10 dias.
0: Os dois tinham rompido o diálogo em abril após o Senado rejeitar a indicação do advogado-geral da União, Jorge Messias, para uma vaga no Supremo.
1: Na época, o resultado foi colocado pelo Palácio do Planalto na conta do presidente da casa.
0: Na semana passada, houve uma reunião de aproximação mediada por ministros do STF, o que gerou críticas da oposição.
1: Ontem, o candidato do PL, Flávio Bolsonaro, passou o dia em conversas com o comando da campanha, após a reaproximação pública com Michele Bolsonaro.
0: A ideia é aproveitar ao máximo a imagem dos dois juntos para tentar capitalizar votos entre os eleitores feminino e evangélico.
1: O senador já recebeu, no entanto, a informação de que a ex-primeira-dama não vai, por exemplo, subir nos palanques, nem viajar com ele.
0: Michele Bolsonaro diz que precisa cuidar da saúde do ex-presidente Jair Bolsonaro.
1: Interlocutores afirmam que o clima entre os dois melhorou, mas que ela ainda precisa de tempo.
0: Integrantes da campanha do parlamentar tiveram que se mobilizar para corrigir o que foi classificado como equívocos publicados por páginas oficiais.
1: Em perfis de Flávio Bolsonaro nos sites do Senado e da Assembleia Legislativa do Rio, consta a informação de que ele tem pós-graduação em Ciências Políticas.
0: A formação, que foi listada pela LERJ, teria sido concluída na Universidade Federal do Rio de Janeiro, que nega a informação.
1: De acordo com a campanha do presidenciável, trata-se de um erro ou equívoco e que a informação pode ter sido extraída de uma página, como a Wikipédia.
0: Ronaldo Caiado, do PSD, esteve em São Paulo para um encontro com empresários do setor de transporte de cargas.
1: O candidato mantém a estratégia de atrair o eleitorado de Flávio Bolsonaro.
0: E criticou a possibilidade de os adversários não comparecerem ao debate no Grupo Bandeirantes no próximo dia 23.
3: O outro teve a oportunidade também, como senador e participando da época do governo do pai, não construiu, ou seja, construiu o currículo dele em cima da certidão de nascimento. Isso é uma fuga, estão batendo em retirada. Ou seja, eles amarelaram diante de um debate que eles não têm capacidade de debater.
1: O promotor Lincoln Gaquia, do Ministério Público de São Paulo, recusou o convite de Ronaldo Caiado para integrar o Ministério em uma eventual gestão dele.
0: O candidato do PSD havia colocado o nome de Gaquia com possibilidade para uma pasta ligada à segurança pública.
1: Mas o promotor afirmou que não pretende deixar o MP para assumir um cargo em eventual governo neste momento.
0: Renan Santos, do Missão, participou nesta quarta-feira em São Paulo de um jantar com empreendedores.
1: O meu Zema do Novo não teve agenda pública.
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5: Novas pesquisas estão chegando, como a Quest, esperada para esta sexta-feira, tendo as últimas mostrado, na média, uma vantagem de Lula sobre Flávio no segundo turno, próxima da margem de erro. com uma variação maior, alargando essa margem, na pesquisa CNT-MDA, mais recente. Essa com 9 de diferença. Vamos ver as próximas. Enquanto os candidatos vão afinando discursos para o horário eleitoral, o que vem ficando cada vez mais claro é que, com cerca de 70% do eleitorado já definidos, essa eleição caminha mesmo para ser decidida por um número mínimo de votos, que sairão do contingente que pode estar sendo chamado de independentes. Ali não tem petismo, nem bolsonarismo predominando e motivando o voto. Nem conflito com outros chefes de Estado, nem apoio deles também. Já o acesso aos hospitais, a segurança nas ruas e nas casas, ou o preço nos supermercados, aí sim, isso chega direto às urnas.
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2: Bandeirantes 7:14.
3: O projeto que reduz impostos sobre combustíveis passa no Congresso e vai à sanção federal e inclui também incentivos à produção de fertilizantes por aqui.
2: Vamos à Rádio Bandeirantes Brasília. Vitor Gomes, muito bom dia.
3: Bom dia.
4: Olá, Nelson, Ana, bom dia para vocês, bom dia a todos que nos acompanham. Exatamente, toda essa medida faz parte de um acordo feito para a votação nesta semana de esforço concentrado aqui em Brasília. Segue para a sanção do presidente Lula o projeto aprovado que reduz temporariamente impostos federais sobre os combustíveis. O tema foi enviado pelo governo federal e tem como objetivo reduzir o impacto de possíveis flutuações internacionais no preço do petróleo, como observado nesse período de conflito entre Estados Unidos e Irã. Essa pauta era um dos interesses principais do Congresso nesta semana. A matéria em questão teve uma série de itens adicionados fora do tema principal, mas que foram acordados entre as diferentes alas da casa. Entre os tópicos estão medidas para proteger o setor de biocombustíveis, créditos para a produção de fertilizantes, redução de limite para produtores rurais se enquadrarem em suspensão de tributos e também, né, aí a matéria trata da destinação de recursos para hospitais inteligentes de alta complexidade e benefícios fiscais para a realização da Copa do Mundo Feminina no ano que vem aqui no Brasil. Volto com vocês.
3: Vitor, tem um outro assunto para a gente abordar, que é mais um pedido de impeachment do ministro do STF, Alexandre de Moraes, né?
4: Exatamente, viu, Ana Paula? Esse pedido foi encabeçado pelo líder da oposição na Câmara, o deputado Cabo Gilberto. Ele criticou o cumprimento de um mandado de busca e apreensão contra Raimundo Cutrim, ex-secretário do Maranhão. Cutrim foi identificado como fonte do jornalista Luiz Pablo, investigado por escrever em uma reportagem que o ministro Flávio Dino do STF e a família dele haviam usado um carro bancado pelo Tribunal de Justiça do Maranhão para uso pessoal no estado. O líder da oposição na Câmara, deputado Cabo Gilberto, protocolou uma denúncia por crime de responsabilidade contra o ministro Alexandre de Moraes. A peça endereçada ao presidente do Senado, Davi Alcolumbre, acusa o magistrado de adotar medidas para identificar fontes jornalísticas, o que configuraria grave violação à liberdade de imprensa e também à Constituição Federal. O documento reforça que a gravidade é acentuada pelo fato de a investigação ter origem em reportagens que envolviam outro membro da corte, sugerindo que o aparato judiciário foi usado para contornar garantias constitucionais e atingir quem forneceu informação crítica ao poder. Volto com vocês.
3: Obrigada, Vitor, pelas informações. 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
5: 7h20.
2: O setor de transportes é um dos que calculam grandes prejuízos se o fim da escala de trabalho 6x1 for aprovada pelo Congresso.
3: O custo adicional estimado é de bilhões de reais, que teria de ser repassado para os consumidores.
2: O cálculo se baseia em um cenário. Uma transportadora de cargas funciona 24 horas por dia, 7 dias por semana. Uma operação exige escalas de trabalho contínuas.
3: Para manter o nível de serviço com uma jornada reduzida, as empresas projetam ter que contratar cerca de 240 mil trabalhadores adicionais.
2: Isso valeria tanto para o frete de produtos quanto para a condução de passageiros.
3: Segundo a Confederação Nacional do Transporte, essas contratações aumentariam em 8,6% o gasto com o pessoal.
2: O custo adicional chegaria a quase 12 bilhões de reais, diz o presidente do Sindicato das Empresas de Transporte de Cargas de São Paulo e região, Marcelo Rodrigues.
7: A partir do momento que você tira a produtividade do veículo, você está onerando a operação. E essa oneração da operação, fatalmente, vai para o supermercado, vai para a feira, vai para o consumo em geral. E as empresas transportadoras são preocupadas, né, com a falta de mão de obra.
3: A proposta que reduz a escala de 6 para 5 dias semanais está parada no Senado, sem previsão de votação antes das eleições.
2: Quem defende a matéria fala em oferecer mais tempo de descanso para os trabalhadores.
3: Mas uma forma de se atingir isso poderia ser com investimentos em mobilidade urbana.
2: Como destaca o presidente da Associação Internacional do Transporte Público na América Latina, Márcio Ranas.
8: E exemplo no Metrô Bahia, também com a implantação do metrô, foi feito um estudo que mostrou que liberou, dependendo do deslocamento, até 18 dias de tempo de uma pessoa por ano por conta da maior eficiência de transporte através do metrô. Investir em transporte público é uma forma de eu entregar tanto desenvolvimento econômico, através de maior produtividade da mão de obra, quanto também a qualidade de vida para os trabalhadores.
3: Moradores de 10 capitais brasileiras gastam, em média, cerca de 2 horas por dia no trânsito e no transporte público.
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6: O juiz que foi afastado após aparecer bebendo e fumando durante um julgamento virtual em Minas Gerais vai continuar recebendo salário durante a investigação.
5: Só no mês de junho, Milton Lemos Salles ganhou mais de R$ 83 mil líquidos.
6: O Conselho Nacional de Justiça determinou o afastamento do magistrado e, assim como a Corregedoria Geral de Justiça de Minas, abriu uma apuração contra ele.
5: O CNJ justificou que não pode admitir que decisões que afetam direitos e liberdades sejam feitas por um juiz privado das faculdades exigidas para o cargo.
6: Imagens gravadas por participantes da audiência flagraram Milton Lemos Salles bebendo vinho no gargalo da garrafa.
5: Ele ainda acendeu um cigarro com o maçarico e, quando resolveu falar, estava com a voz alterada.
6: O histórico do magistrado vai muito além desse caso.
5: O juiz já era investigado por ameaças e intimidação contra a ex-mulher, que conseguiu na justiça uma medida protetiva de urgência.
6: Outro episódio se deu em 2020, quando ele trabalhava na 4ª Vara Criminal de Belo Horizonte.
5: Milton Lemos Salles ameaçou matar uma desembargadora depois de ficar irritado com uma nota recebida durante um processo de promoção.
6: Em meio a todo histórico na justiça, Milton Lemos Salles continuou exercendo a função de juiz de segundo grau.
5: Ou seja, responsável por julgar recursos ou até mudar sentenças.
6: No caso da ameaça à desembargadora, apenas uma advertência foi aplicada pelo TJ.
5: Bandeirantes 728.
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6: O presidente dos Estados Unidos autoriza uma colaboração entre o governo americano e o setor privado para ações contra organizações criminosas transnacionais.
5: A medida assinada ontem por Donald Trump cria um programa para conduzir operações cibernéticas contra esses grupos.
6: O documento ressalta que as organizações criminosas transnacionais realizam esquemas de extorsão e fraudes financeiras.
5: Segundo o memorando, em 2025, os americanos perderam cerca de 21 bilhões de dólares dólares em crimes cibernéticos organizados pelos grupos.
6: As medidas podem afetar o PCC e o Comando Vermelho, que tem usado os Estados Unidos para lavagem de dinheiro, como apontam diversas investigações no Brasil.
5: As operações podem ter como objetivo interromper, degradar ou até destruir sistemas e redes usados por grupos criminosos.
6: As ações vão precisar de autorização prévia e serão conduzidas sob supervisão do governo americano.
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5: Hora oficial do Brasil, 7:30. 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
7: 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Bom dia para você ligado na 94,5 FM. Eu sou o Ednei Beltrame e agora você ouve os destaques regionais. O prefeito de Buri, Germano Pesquel, do PP, foi absolvido durante a sessão especial de julgamento da Comissão Processante número 01/2026, realizada na Câmara Municipal. A sessão durou cerca de 8 horas e meia. Os 11 itens que integravam o processo foram analisados e votados individualmente pelos vereadores. Ao final, o prefeito foi absolvido e permanece no cargo. 5 vereadores votaram pela cassação do mandato de Germano Pesquel em todos os itens. Outros 5 parlamentares votaram pela absolvição do prefeito em todos os itens. Um vereador teve votos alternados entre os itens analisados. O processo foi aberto em 11 de maio, após uma denúncia apresentada por um morador de Buri. O documento apontava suspeitas relacionadas a reformas de obras sociais, compra de materiais e pagamentos de mão de obra. O documento também alegava que o prefeito não respondeu a pedidos de informação da Câmara em tempo hábil. Durante a apuração, que durou aproximadamente 3 meses, Germano teve direito à ampla defesa e pôde apresentar manifestações, documentos e respostas aos questionamentos feitos pela comissão. A Polícia Rodoviária apreendeu na manhã de ontem, quarta-feira, um casal suspeito de tráfico de drogas durante uma abordagem na rodovia Castelo Branco, em Porangaba. Segundo a corporação, a ação ocorreu no quilômetro 167 da pista sentido capital. No local foi constatado que o veículo onde os suspeitos estavam havia sido furtado em Santa Luzia, em Minas Gerais. Durante a abordagem, os policiais encontraram diversos tabletes e porções de entorpecentes, incluindo maconha prensada, haxixe, skunk, dry e um tablete de cocaína. As drogas estavam no porta-malas e no interior do veículo. Ao todo, foram apreendidos 387 quilos de entorpecentes. Ainda conforme a polícia, os suspeitos foram presos em flagrante e encaminhados à delegacia de Bauru. O caso foi registrado como tráfico de drogas. No boletim de notícias da Super Difusora FM, a informação de Antônio Luiz. Bom dia, Antônio.
8: Bom dia, Ednei Beltrame. Bom dia, ouvinte do Primeira Hora. Itapetininga segue com a construção colaborativa do novo Plano Municipal de Cultura. A população é convidada a contribuir com ideias, percepções e propostas que irão orientar as políticas culturais do município pelos próximos 10 anos. As oficinas integram o processo de revisão e fortalecimento do Sistema Municipal de Cultura, reunindo moradores, artistas, trabalhadores da cultura, estudantes, professores, instituições, coletivos e todos que desejam participar da construção colaborativa do futuro cultural da cidade. O objetivo é reunir diferentes vozes, identificar desafios, reconhecer potencialidades e definir prioridades para o desenvolvimento cultural da cidade. Cada encontro aprofunda temas essenciais, fortalecendo o Sistema Municipal de Cultura e consolidando elaborando diretrizes que reflitam a diversidade cultural e as necessidades reais da população. Além das oficinas presenciais, seguem disponíveis as pesquisas públicas que compõem o diagnóstico cultural do município. Os links para participação estão no site itapetininga.sp.gov.br. A terceira rodada será no próximo dia 17, no Joias do Gramadinho, às 7:30 da noite. A agenda completa também está no site itapetininga.sp.gov.br. Volto com você, Ednei.
9: Obrigado, Antônio Luiz. De volta logo mais no Jornal do Meio-Dia. Eu volto daqui a pouco no Rancho do Felizbino. Continue em 94,5 FM. Segue na Bandeirantes, Jornal Primeira Hora.
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5: Bandeirantes, 7h35, e agora a gente vai falar sobre o Discord, né?
6: Exatamente, a decisão aqui da Advocacia Geral da União de pedir o bloqueio do Discord e, por enquanto, o bloqueio das lives, que já foi solicitado, né, Vitor Lupato? Bom dia.
10: Isso, Ana Paula, bom dia para você, para o Nelson e para todos que acompanham o Primeira Hora. É uma decisão da Agência Nacional de Proteção de Dados determinando a interrupção das lives da rede social aqui no país. Essa suspensão das transmissões ao vivo do Discord é importante, mas não resolve por si só o problema da segurança de crianças e adolescentes na plataforma. Essa é a avaliação do especialista em tecnologia e inovação, Arthur Igreja. Essa medida, que foi anunciada ontem pela ANPD, é preventiva e tem que ser cumprida em até 3 dias úteis pela plataforma. As transmissões ao vivo só serão restabelecidas depois que o Discord comprovar a adoção de medidas efetivas para proteger crianças e adolescentes. Essa decisão acontece depois da repercussão do caso de uma adolescente de 13 anos que teria sido induzida à automutilação e ao suicídio durante uma live na plataforma. Em entrevista à Band News TV, o especialista em tecnologia e inovação Arthur Igreja disse que o caso escancarou as falhas de mecanismo de proteção. Para ele, há dúvidas sobre a capacidade do Discord em apresentar mecanismos efetivos de segurança.
11: Olha, é uma suspensão temporária, né? Então, não resolve. O que vai resolver são as medidas que, eventualmente, o Discord adotar a partir disso, né? Então, a ANPD decide remover, né, essa possibilidade das lives. Nós precisamos entender que isso aconteceu depois de toda a polêmica que foi levantada na última semana, em virtude desse trágico caso com essa garota de 13 anos de idade, quase 200 participantes nessa live.
10: E segundo a Agência Nacional de Proteção de Dados, o Discord não adotou medidas para prevenir ou reduzir os riscos no acesso a conteúdos que violem direitos de menores, principalmente em casos de incitação à violência, à automutilação e ao suicídio, não seguindo o que determina o ECA digital. A ANPD cita a ausência de um mecanismo que permita o acesso externo às lives das comunidades, o que acaba impossibilitando a retirada do ar de material que seja nocivo. O superintendente de fiscalização da agência, Fabrício Lopes, afirma que as restrições não vão interromper as operações da plataforma.
12: A ideia não era suspender a plataforma inteira, a gente teria que ser uma medida drástica. E a gente também entende que o Discord tem vários usuários legítimos que usam a plataforma para finalidades legítimas. Então a gente tentou justamente conseguir o máximo de efeito com a menor intervenção possível.
10: O especialista em tecnologia e inovação, Eduardo Felipe Matias, destaca que as plataformas têm capacidade técnica para criar meios de evitar situações de risco e precisam incorporar a proteção de crianças e adolescentes ao próprio desenho das ferramentas digitais.
13: A ANPD tomou uma atitude, mas ela é apenas uma instância administrativa, né? Então ela foi até onde poderia ir, que é essa suspensão das lives que deve acontecer em três dias. Existe um prazo para recorrer, um prazo para Discord, para a plataforma apresentar os seus argumentos de que isso não deve acontecer, até para mostrar o que vem fazendo, que eu acredito que tenha feito alguma coisa para evitar isso, mas de fato a gente tem que ser mais ousado, mas até diria exigir um pouco mais realmente das plataformas, que é quem tem capacidade de controlar o que acontece dentro dela.
10: Em nota, o Discord disse que recebeu a decisão, analisa a ordem da Agência Nacional de Proteção de Dados e que não tolera grupos ou indivíduos que promovem ou incentivam a violência.
5: Obrigado, Vitor Lupato. Bandeirante 7:39.
6: Agora o repórter Luiz Felipe Nunes vai trazer informações aqui pra gente sobre uma operação envolvendo um sequestro, né, Luiz? Bom dia.
14: Muito bom dia, Ana Paula. Nelson, bom dia para você que nos acompanha na Bandeirantes. Uma situação que ocorreu no início desta semana na zona leste da capital paulista. E agora as apurações da Polícia de São Paulo indicam que uma quadrilha que tinha um policial civil dentro deste membro de criminosos, atuou para sequestrar um sujeito. A situação do início desta semana aconteceu na noite, do lado de uma estação de metrô muito movimentada de São Paulo. Dois criminosos chegaram em uma cena do crime, conversaram com três outros homens. No meio dessa conversa, chega um outro sujeito e entrega uma sacola branca. Os criminosos observam o conteúdo de dentro dessa sacola branca e, por algum motivo, que a polícia ainda não sabe qual, ficam desconcertados, sacam armas e tentam agredir os três sujeitos que já estavam no local. Dois deles conseguem fugir, mas outro foi espancado por cerca de 5 minutos e levado para uma viela ao lado de onde eles estavam, depois de alguns tiros serem disparados também. De acordo com as investigações, eram tiros de advertência, pelo menos ao que tudo indica neste momento. Quando os criminosos estão na viela, chega um veículo que se assemelha com uma viatura policial. A Polícia Civil de São Paulo alega que era uma viatura clonada, era um carro privado, mas que foi utilizado para fingir que era uma viatura. Entre os sujeitos, alguns deles estavam com identificação da Polícia Civil, mas de acordo com a própria Polícia de São Paulo, apenas um deles era de fato policial. Inclusive, um dos suspeitos portava um fuzil nesta cena do crime. Até agora não se sabe a motivação do sequestro e também qual o paradeiro desse homem que foi sequestrado dentro deste carro que se passava por uma viatura. A Polícia de São Paulo afirmou para o repórter Marcelo Moreira, do Grupo Bandeirantes de Comunicação, que deve resolver esta situação nesta semana e que até o momento apenas um dos policiais civis foi identificado, mas que não haveria possibilidade de que outras personalidades que cometeram esse crime sejam também parte da corporação de São Paulo. Nelson e Ana Paula.
5: Luiz, obrigado. Bandeirantes, 7:42.
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4: Hora Oficial do Brasil, 7h45.
5: Polícia Federal nas ruas agora, cumprindo 17 mandados de busca e apreensão em 5 estados, além da apreensão de bens e valores de até R$1 bilhão. Operação contra evasão de divisas, sonegação fiscal e lavagem de dinheiro, que tem como um dos alvos o advogado Nelson Williams, que no fim do mês passado já foi alvo de uma outra operação do governo paulista contra a fraude do ICMS em São Paulo e no Paraná. Os agentes federais cumprem agora esses 17 mandados de busca e apreensão no âmbito da Operação Arena, destinada a apurar a atuação de um grupo empresarial que é investigado por possíveis crimes de sonegação fiscal, evasão de dinheiro e lavagem de dinheiro. Ação que decorre de uma investigação que identificou indícios de uso de uma complexa estrutura societária e financeira mantida no Brasil e no exterior, com o objetivo de dar aparência de legalidade a operações relacionadas à exploração de apostas de cota fixa e jogos de azar. Agora, operação em andamento no estado de São Paulo, no Rio de Janeiro, no Paraná, também na Paraíba e no Sergipe.
4: Bandeirante 7h46, vamos a Brasília. Natália Ferreiro, bom dia.
6: Bom dia, Nelson. Bom dia, Ana, e a todos que nos acompanham. A Procuradoria-Geral da República defendeu a manutenção das restrições impostas pelo ministro Alexandre de Moraes a Jair Bolsonaro. Em parecer enviado ao STF, o procurador-geral Paulo Gonê rebateu os recursos da defesa, que tenta liberar visitas e manifestações públicas. O conflito jurídico ficou mais intenso no mês passado, após a publicação de um vídeo pelo senador e candidato à presidência da República, Flávio Bolsonaro, na internet. No registro, ele afirmou que recebeu do pai uma carta aos brasileiros. Para a PGR, a divulgação violou a decisão judicial que proíbe o ex-presidente de usar redes sociais, inclusive por meio de parentes ou terceiros. Como resposta ao episódio, o ministro Alexandre de Moraes proibiu visitas ao ex-presidente por 30 dias, com acesso livre apenas para médicos e advogados, e veto a reuniões políticas até o fim das eleições. A defesa de Bolsonaro recorreu e argumenta que a decisão fere os vínculos familiares. Além disso, lembrou que Flávio também atua na defesa do pai. Mas a PGR rebateu. O procurador-geral Paulo Gonê lembrou que Bolsonaro cumpre pena de 27 anos e 3 meses em regime fechado e que permanece em prisão domiciliar apenas por razões humanitárias por causa do quadro de saúde. O parecer da PGR, proferido nesta quarta-feira, aguarda agora o julgamento dos recursos pela turma do STF. Volto com vocês.
4: Obrigado, Natália. Bandeirante 7h48.
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3: Alô, amigas e amigos do esporte motor. Piloto de Fórmula 1 é aquele fanático que não consegue ver uma pista sem entrar e treinar. Gabriel Bortoleto chegou ontem ao Brasil, do aeroporto foi para casa deixar as malas e 2 horas depois já estava treinando de kart na Granja Viana. Durante 3 horas ele deu várias voltas junto com outros pilotos amigos, inclusive Gaetano de Mauro, atual vice-campeão da Stock Car. Na sequência, Gabriel foi a um evento de um patrocinador e só depois disso foi jantar com a família e descansar. No domingo ele viaja para a sede da Audi, na Suíça, onde passa 2 dias trabalhando em simulador antes de viajar para o Grande Prêmio da Holanda, que marca a volta das férias oficiais da Fórmula 1.
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5: Bandeirante 751, Pedro Cohen, bom dia.
6: Bom dia, Nelson, Ana Paula, todo mundo que nos acompanha aqui na Bandeirantes. Ó, notícia importante do futebol brasileiro de última hora, Luiz Ubeldia está livre no mercado, foi demitido pelo Fluminense na manhã desta quinta-feira. Ele fez 61 jogos, 30 vitórias, 18 empates e 13 derrotas nesse mais de um ano comandando a equipe tricolor. Ele não aguentou os maus resultados que culminaram na eliminação do Fluminense na Copa do Brasil para o Vasco da Gama, nesse empate em 0-0 com o Independiente Rivadavia na partida de ida das oitavas de final da Copa na Copa Libertadores e também os maus resultados no Brasileirão. O Fluminense ainda não venceu desde a volta à Copa do Mundo. Ele está livre no mercado, não é mais o treinador do Fluminense. Isso é importante até porque o Palmeiras enfrenta a equipe do Tricolor no próximo sábado no Maracanã. Bom, Palmeiras que empatou ontem com a equipe do Cerro Porteño, ficou no 1-1 em casa contra os paraguaios, vai agora fazer essa viagem precisando do resultado na semana que vem, precisando vencer para avançar. Jogou mal, teve uma ou outra crítica da torcida também, que foi ao estádio ontem do Palmeiras para apoiar a equipe do Verdão, que ficou no 1-1. No 1-1 ficaram também Cruzeiro e Flamengo, que empataram no Mineirão, um golaço de Kenny Arroyo logo no início da segunda etapa. Logo depois, Paquetá deixou tudo igual, jogo com muita reclamação de arbitragem, principalmente do técnico Arthur Jorge, técnico do Cruzeiro, que foi aos microfones depois dizer que o atacante do Flamengo, que sofre a falta no lance em que sai o gol do Flamengo, fez um teatro. Bom, o jogo terminou empatado em 1-1 e a decisão fica para a semana que vem no Maracanã. Quem jogou ontem também foram Bragantino e Atlético Mineiro. O Galo venceu, mas uma falha de um goleiro do Bragantino na noite de ontem foi a vez do goleiro Cleiton falhar e o Galo venceu com gol de Coelho. Leva esta vantagem a Belo Horizonte na semana que vem. Hoje, 5 partidas da Copa Libertadores e Copa Sul-Americana, todas envolvendo times brasileiros. Às 7 horas tem Mirassol e LDU. É claro que esse jogo é pela Libertadores da América. Na Sul-Americana, 2 jogos. O Vasco recebe a equipe do Olímpia, do Paraguai, vão jogar no Rio de Janeiro. E com transmissão da Bandeirantes, o Peixe, o Santos, recebe a equipe do Macará. Neymar está relacionado para este jogo e pode ser utilizado pelo técnico Cuca. 2 jogos a partir daí. Às 9h30, tem Cienciano e Botafogo no Peru. E na Argentina, o Rosário Central, time de Di Maria, recebe a equipe do Corinthians. Timão então vai à Argentina enfrentar o Rosário Central, jogo que promete bastante, é claro, tem transmissão da Bandeirantes. Corinthians, que tem uma novela que parecia encerrada, ainda não. Nas próximas horas a gente pode ter o desenrolar da novela Memphis Depay, até porque há um debate dentro do Parque São Jorge sobre voltar ou não a discutir o contrato de Memphis Depay, pessoal.
5: Um abraço, Pedro Cohen, Bandeirantes 755.
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12: Bandeirantes 7:57, Aline Araújo, bom dia.
13: Muito bom dia para você, bom dia a todos que nos acompanham. Hoje teremos uma tarde bem quente aqui na cidade de São Paulo. As temperaturas vão se elevar, teremos máxima prevista de 29 graus. O tempo fica um pouquinho mais seco em relação aos últimos dias. Já sentimos também esse aumento das temperaturas pela manhã. Tivemos uma manhã com temperaturas mais agradáveis e elas seguem em torno dos 17, 18 graus agora nesse momento e vai esquentar bastante ao longo da tarde. A previsão é que para amanhã a gente tenha a passagem rápida de uma frente fria que vai trazer um pouco mais de nebulosidade, também vai abaixar um pouquinho as temperaturas. Para amanhã a máxima será de 26 graus, mas essa frente ela vem muito rápida. Ela traz um pouco de chuva amanhã no período do fim da tarde, mas ela

0: que já atua na região oeste e também na região norte. E a principal característica desse veranico é que as temperaturas fiquem entre 5 e em alguns lugares até 7 graus acima da média para essa época do ano. Então teremos bastante calor durante esse restante de semana e no início da próxima.
1: É isso, veranico em boa parte do Brasil. Obrigada, viu, Aline? Bom dia para você.
0: Para você também, até amanhã.
2: Termina aqui o Jornal Primeira Hora.
1: Apresentação, Nelson Gomes.
2: E Ana Paula Rodrigues.
1: Diretor responsável, João Carlos Saad.
2: Bom dia, Brasil!
1: Bom dia!

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0: Alô, cidade. Alô, sertão do meu Brasil. Alô, senhoras e senhores, bom dia! Bom dia com muita alegria na paz de Jesus e no amor de Maria. Estamos iniciando através das ondas amigas e gostosas da sua rádio super difusora de Itapetininga FM 94,5, feita para você.
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0: Uma rádio do povo, que está sempre, sempre com o povo. Porque esse povoarel de meu Deus está aqui, sempre, sempre ligadaço na audiência total, na minha, da sua, da nossa super difusora.
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0: É mais uma audição do nosso rancho do Felizbino, a mensagem de carinho, alegria e otimismo para nossa gente sertaneja, colorindo a sua manhã, esparramando alegria no seu rádio. O veinho aqui, tuti, com 87 anos de vida. Porque somos teimosos. 67 anos de rádio. Um bom dia com muita alegria começa aqui com o compadre Felizbino. Ou vai o racha ou nós arrebenta com o tampo da caixa. Mas nem que a vaca tussa e o boi chacoai o rabo, nós aqui, alegre, sossegado, levando a alegria no seu lar. Motorista amigo, motoqueiro, bicicleteiro, cachaceiro desgrenhado, não corra, não mate, não morra, perca um minuto da vida, mas não perca a vida num minuto. Quem tem muita pressa, chega mais cedo ao cemitério. Hoje, quinta-feira, dia 13 de agosto do ano 2026, estamos na lua nova. Os santos do dia: Santa Dulce dos Pobres e São Máximo. Hoje é dia do economista, é dia dos encarcerados e é dia do canhoto. Oração da manhã.

Senhor, no silêncio deste dia que amanhece, venho pedir-te a paz, a sabedoria, a força. Quero olhar hoje o mundo com olhos cheios de amor, ser paciente, compreensivo, manso e prudente. Ver além das aparências teus filhos como tu mesmo os vê, e assim não ver senão o bem em cada um. Cerra meus ouvidos a toda calúnia, guarda minha língua de toda maldade, que só de bênção se encha meu espírito, que eu seja tão bondoso e alegre, que todos quantos se achegarem a mim sintam tua presença. Reveste-me de tua beleza, Senhor, e que no decurso deste dia eu te revele a todos.

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1: É na voz meiga e inocente da criança que nós saudamos todos os nossos queridos e amados ouvintes. Ouvintes da Superdifusora de Itapetininga, ouvintes do nosso tradicional Rancho do Felizbino e aos nossos queridos, amados e pacienciosos ouvintes da Agenda do Coração. Estamos vivos! É mais uma dádiva que Deus nos concede nesta manhã. E logo quando acordamos, abrimos nossos olhos, já pudemos deparar com essa paisagem linda que Deus nos oferece, nos concedendo mais um dia de existência, para que nós possamos, com fé, saúde, amor e muita primazia em poder desfrutar dessa dádiva que Deus nos concede, a vida que tanto precisamos para a sequência da nossa jornada. Também é preciso que se lembremos dos nossos amigos doentes, muitos deles internados e que necessitam tanto de oração, que você reze, porque a fé move montanhas e é através da oração que eles almejam a Deus Todo-Poderoso que possa conceder também saúde, a reconciliação da sua, para que possam também dar sequência à sua jornada. 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

0: Meu amigo Ednei Beltrame, bom dia!
1: Bom dia! Bom dia com muita alegria, compadre Felisbino. Bom dia com muita alegria para você, ouvinte do Rancho, ouvinte da Super Difusora. Quem tá no rádio, quem tá no site, quem tá no aplicativo. Ótima manhã de quinta-feira. Tudo bem, veinho mais amado do Brasil?
0: Maravilha, maravilha, meu amigo Ednei. Hoje, quinta-feira, é dia da Império Porcelanato. Abraço lá para o Nivaldo, lá para a Beatriz e lá para o Vinícius. Aquele abraço, bom dia, com muita alegria. E o futebol, meu amigo?
1: 8:20, Taça Libertadores da América. Ontem, jogos de ida das oitavas de final. Duas transmissões especiais da Bandeirantes aqui na Super Difusora FM. E dois empates em 1-1. Pro Palmeiras não ficou nada bom, né? No Nubank Park, o Palmeiras recebeu o Cerro Porteño do Paraguai e, como eu já disse, 1-1 no placar. Palmeiras até chegou um pouquinho mais, mas aquele modo de jogar do Abel que já tá enchendo o saco pro torcedor palmeirense e a decisão fica para o Paraguai. Sem contar que o gol do Cerro Porteño foi um frangaço do goleiro Carlos Miguel. O jogo de volta será na próxima quarta-feira no Paraguai e quem vencer se classifica. Novo empate leva aos pênaltis. Na sequência, depois do jogo do Palmeiras, tivemos a transmissão do jogo do Mineirão. Cruzeiro e Flamengo fizeram o clássico nacional da Libertadores e também terminou 1-1. O jogo de volta será na próxima quarta-feira no Maracanã e quem vencer também se classifica. Novo empate leva a decisão aos pênaltis. Hoje tem o Corinthians, hoje tem o time do povo, tem o time do compadre Felisbino aqui na Difusora, na Super Difusora, através da Bandeirantes. 9:30, direto de Rosário, na Argentina, Rosário Central e Corinthians, também pelas oitavas de final, jogo de ida. Antes do jogo do Corinthians, tem o jogo do Santos, aí pela Copa Sul-Americana. Oitavas de final, jogos de ida da Copa Sul-Americana, 7:00 na Vila Belmiro, segundo a Bandeirantes, com Neymar à disposição para jogar Santos e Macará do Equador. O Santos, que conseguiu a classificação nos playoffs, né? Está garantido aí nas oitavas de final, faz a sua estreia hoje contra o Macará do Equador. Esse jogo, como eu já disse, é às 7:00. 6:30, a gente já estará em rede com a Bandeirantes para toda a cobertura, para todas as emoções que só o rádio traz pro futebol, meu amigo compadre Felisbino.
0: Maravilha, maravilha. Então vamos torcer aqui na Super Difusora, não é isso?
1: 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Compadrito?
0: Vamos dar início na porfia?
1: Hora certa no rádio, não perde o compromisso não, 8:23. A partir de agora você manda mensagem para o 15996097213 e até às 10 da manhã queremos abraçar você, queremos agradecer você pelo carinho e pela audiência. 8:23, quando a velha geração e a nova geração da música sertaneja se encontram, sai uma obra-prima dessa. Trio Parada Dura, recebendo Zé Neto e Cristiano, Vivendo Aqui no Mato.
0: Soquetei!

0: Neto e Cristiano.
1: Morando no mato, morando tomando no cachaça, mato. Ouvindo Trupa.
0: Você tá vendo?
2: Bom demais.
0: É bom toda a vida.
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2: Olha aí, aqui no rancho do Felisbino, 8 horas e 34 minutos, informando a hora certa, a rede de farmácia Droga Nossa, porque com a Droga Nossa não há quem possa. 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Ednei, alguma informação do Plano Familiar Camargo?
3: Sim, compadre Felisbino e ouvintes, notas de falecimentos, segundo informações do site do Plano Familiar Camargo. Faleceu ontem, em Itapetininga, com 99 anos, Esther Iarede Genesini. Seu corpo está sendo velado na unidade central e o sepultamento será às 11 horas no cemitério do Santíssimo. Faleceu ontem, em Itapetininga, com 77 anos, Maria da Graça Maciel do Amaral. Seu corpo está sendo velado no Memorial Antônio Ferreira de Camargo e o sepultamento será às 12 horas no cemitério São João Batista. Informamos, portanto, os falecimentos de Esther Iarede Genesini e Maria da Graça Maciel do Amaral. Notas de falecimentos, segundo informações do site do Plano Familiar Camargo Itapetininga. Agora é com você, compadre Felisbino.
2: As famílias enlutadas, as nossas mais sinceras e profundas condolências. E aqueles que partem, que Deus conceda o convívio dos eleitos. 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
3: 8 horas.
2: Isso aí,
3: mas...
2: meu amigo Ednei.
3: É, compadre Felisbino, 8h38. Todo mundo correndo, todo mundo aproveitando. Já é quinta-feira, ninguém perdendo o compromisso, hein? 8h38. Portanto, faz 1h08 que o homem já tá batendo ardido. 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
2: 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Comandante do céu, nós, com a nossa idade, né? E o frio judia. Pelo amor de Deus, hein, comadre? 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Quem vem, meu amigo Irinei?
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2: Então, soqueteie!

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1: 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Não perde o compromisso, 8h50. 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
3: Muito bem, perdemos o sinal, né, com o compadre Felizbino, acertando a hora aqui, 9 horas mais 7 minutinhos, já já a gente restabelece o sinal com o compadre Felizbino para ele continuar na apresentação do programa. Confirmando 9 e 7, vamos ouvir o Vinícius, que está ao vivo, diretamente da Império Porcelanatos, com muitas informações, né, novidades, promoções, condições de pagamento especiais que só a Império Porcelanatos tem. Alô Vinícius, bom dia com muita alegria.
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3: Maravilha, 9 horas mais 9 minutinhos.
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4: É a Yasmin, a vendedora, tem o Daniel carregador, tem o Jarlison no carregamento e o Anselmo na empilhadeira.
3: Rapaz, todo esse povo aí e só você que fala, a gente liga aí, fala com um, fala com outro. Ah, eu tenho vergonha de falar na rádio, eu não quero falar na rádio. Só você que fala, rapaz.
4: Rapaz... Eu só falo até às vezes um pouquinho enrolado, mas eu gosto de falar, ainda mais quando é com você e com o seu Felizbino. É. Eu gosto de falar assim, vocês são muito gente boa, essa rádio é muito acolhedora, e eu acho que é por isso que tá tão grande em Itapetininga igual tá, porque é uma família, na verdade, né? Eu já tô com saudade do nosso velhinho.
3: Estamos do mesmo tamanho da Império Porcelanatos, meu amigo, porque parceria é isso, né? 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
4: Até daqui a pouco. Valeu, Ednei, fica com Deus, meu querido.
3: Valeu, 9 horas mais 10 minutinhos. Esse foi o Vinícius falando ao vivo, diretamente da Império Porcelanatos, compadre Felizbino.
5: Beleza, beleza, alô Vinícius, alô Nivaldo, alô, alô Beatriz, bom dia pra vocês. Bom dia, com muita alegria. 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
5: Que foi que ela disse, Luiz Neto?
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7: 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Irmãozinho Felisbino, grande abraço, um bom dia, tamo junto, meu irmão.
5: Bom dia, alô, Ferdinando Feição de Orangotango. 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Ednei,
3: 9:17. 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Não, clube não, do dia, né? Dia de Campo. Tô misturando o Clube Caican com Dia de Campo. Então vamos lá, de novo. 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Participe! 9:18, bom dia com muita alegria para Maria Neuza de Albuquerque, no Gramadinho. Lisete Siqueira, no bairro do Turvo, parabenizando a prima Brenda. Alô, Brenda, do Gramadinho, completando hoje mais um ano de vida. Parabéns e muitas felicidades em nome da Lisete e de toda a família. Bom dia para Amélia Costureira, Vila Piedade, casal Isabel de Oliveira e Zé da Cataia, Jardim Paulista. Carlão Triste da Piscina na Vila Progresso por conta do empate do Palmeiras, né? Tânia Sene no Jardim Fogaça, Ângelo em Angatuba, Márcia Meira na Vila Santana, Alice Terezinha no Jardim Brasil e ainda o Paulo da Funilaria e Pintura Cinco Irmãos na Vila Carolina. Todo esse povo às 9:19 vai ouvir Clássico dos Clássicos, João Mineiro e Marciano. Seu amor ainda é tudo.
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2: 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Bom dia, com muita alegria, lá para dona Cristina Bueno, Maurinho Tata. Rosa Maria, Maurinho, o que é que há? Bom dia, com muita alegria. Churrascaria.
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2: 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Ah, um bom dia lá na Pastelaria Jimenez, lá pro Adão Moreira, que deixa o rádio zunindo no último pra azucrinar a cabeça da Sandra. O Adão, agora você pode abaixar o rádio pra você e a Sandra curtir o programa aqui do velhinho. Isso, um bom dia. Bom dia lá no Gramadinho, para Dona Zeli e também lá para Dona Elza, mamãe da Luciana Jimenez. Posso?
5: Cante para o casal mais apaixonado de Itapetininga, compadre.
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1: 9:38, no ano de 2020... A gente estava aí em plena pandemia, né? Todo mundo, inclusive o mercado musical, parado. Aí três amigas, Maiara, Maraísa e Marília Mendonça, resolveram criar a Festa das Patroas. Foram lives, né? Transmitidas pela internet no ano de 2020. E aí acabou saindo o álbum Patroas, no mesmo ano 2020. Na sequência, veio o aclamado Patroas 35%. Nesse disco, tinha o sucesso Esqueça-me Se For Capaz. Essa música e esse disco, inclusive, foram indicados ao Grammy Latino de melhor álbum de música sertaneja. Esse projeto continuaria em 2022, mas é claro que foi cancelado por conta da morte da Marília Mendonça. Então a gente vai recordar agora esse grande momento da música sertaneja, essas três que fizeram um sucesso imenso juntas. A Maiara e Maraísa continuam fazendo separadas. A Marília Mendonça, mesmo deixando muita saudade, ainda toca muito no rádio, ainda é um grande sucesso. Portanto, Marília Mendonça, Maiara e Maraísa, Esqueça-me Se For Capaz.
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0: Super Difusora FM, Rancho do Filisbino e a hora certa, 9h42. Alô, Ricardão. 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
0: 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Essa bicicleta realmente foi comprada dos Correios ou ela foi alugada do seriado Chaves, do Jaiminho?
1: Essa foi comprada no leilão dos Correios.
0: Ah, no leilão dos Correios. Porque a do Jaiminho não é amarela, né? Refresca a minha memória.
1: Não, não é. Do Jaime, se me engano, é azul ou é prata.
0: Ah, então é dos Correios que é amarela. 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
1: Eita, aí acertei.
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0: Por que esse abraço especial pro Puro Suco assim no meio do nada?
1: Não, escapou aqui. E outra, o Vasco Atute que teve aqui na loja ontem.
0: É, a Tute não tá te ouvindo agora, viu?
1: Mas se ela me ouvir, um abraço.
0: É, se ouvir, um abraço, mas ela não tá ouvindo, porque quem vai fazer o programa dela hoje sou eu.
1: Eita! Pai Severino.
0: Tá viajando, tá num compromisso, então eu já convido, aproveitando a oportunidade aqui, a toda a audiência continuar com a gente até às 11h50, porque eu termino o programa junto com o Bininho e continuo no Manhã Super Difusora, hoje nesta super quinta-feira. Abraço pra você, boas vendas e até amanhã, Ricardão.
1: Até amanhã.
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2: Agora aqui no rancho do Felizbino, 9h56. 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
2: Agora chegou a vez dele.
4: 9h58, reta final do Rancho do Felizbino. Abraçar aqui, né, as últimas participações de hoje. Eduardo Mota e Dilma Galdino ouvindo a gente no Jardim Brasil. Neuza Fadiga na Vila Hungria, Terezinha Benedita na Vila Rio Branco, Maria Antônia na Vila Palmeira, Dalva Ribeiro na Vila Piedade, Jair Romualdo Vieira ouvindo a gente em Sarapuí. Alô, Jair, obrigado pelo seu carinho, obrigado pela sua audiência. Luísa Vieira na Rua João Adolfo, Renato Catraca na Rio Branco, Daniele Aparecida, Vida Nova Itapetininga, Claudinei Alves, Vila Nova Itapetininga, Agnaldo Purussuco na Vila Sônia, mais uma vez abraço para você, todo mundo manda abraço pro Puro. Donizete na Vila Santana, bom dia também para Cida Dias no Turvo dos Rodrigues e o Sérgio Mariano na Vila Prado. 9h59. Especialmente para o casal Thelma e José Abrão. Neste momento, o casal para, eleva o pensamento a Deus e reza com Luiz Neto a oração final do programa.
5: Santo anjo do Senhor, meu zeloso guardador, já que te me

0: proteger a todos e que ela continue cuidando de nós também. Vamos em frente, porque Deus está presente. O Senhor é meu pastor e nada me faltará. Bom dia, Itapetininga. Bom dia, São Paulo. E bom dia, meu
1: Brasil! 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

Muito bom dia para você que agora está no Manhã Super Difusora. Abra seu coração para as possibilidades infinitas que esse dia oferece. Que cada momento do seu dia seja repleto de bênçãos e realizações. Que a luz do sucesso ilumine o seu caminho hoje e sempre. A cada novo amanhecer, renove suas esperanças e seus sonhos. Você é mais forte do que imagina e mais capaz do que acredita. Que o amor guie seus pensamentos e ações hoje. A gratidão transforma o que temos em suficiente. Seja grato. Uma ótima quinta-feira para você.

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2: Bom dia pra você agora no Manhã Super Difusora. Ednei Beltrame em jornada dupla nesta super quinta-feira. Com o maior prazer, agora no Manhã Super Difusora até às 11h50. Gente, continuamos no microfone mais importante do sudoeste do estado de São Paulo. Nossa querida Tuti com compromissos, né? Hoje e amanhã ela não estará aqui no Manhã Super Difusora, mas para você matar a saudade, na próxima segunda-feira, 10 da manhã, a nossa querida chefia, a nossa querida Tuti, está de volta no comando do programa. 10 horas mais 9 minutos, 10 e 9. Muito bom dia para você do rádio, muito bom dia para você do site, muito bom dia para você do aplicativo também. Manhã Super Difusora desta super quinta-feira, quinta-feira 13. Olha que bacana, hein? Essa semana é sexta-feira 14. Quinta-feira 13. E eu faço companhia para você com muita música mesmo. A partir de agora, você vai ouvir grandes sucessos da música sertaneja. Tem pagode, tem... Já tô incorporando o Libório aqui, né? Muito bem, 10 horas mais 9 minutos. A sua manhã vai ficar muito mais agradável com o Manhã Super Difusora, não tenha dúvida disso. Quinta-feira, 13 de agosto de 2026. Hoje, dia do economista e dia do psiquiatra. Nosso abraço, nosso carinho, nossa homenagem a esses profissionais, né? Economistas, psiquiatras, parabéns pelo seu dia. 10 horas mais 10 minutos, 10 e 10. 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Se você prefere o modo tradicional, se você prefere o telefone fixo, liga para o telefone mais famoso do Brasil, 3271-2000. 3271-2000 à sua disposição. Pode ligar para cá, deixar o seu recado, que com certeza até o finalzinho do programa a gente abraça você, passa aquele recado, participa da sua festa de aniversário, de nascimento, de casamento, não importa. Aliás, já tem aqui uma lista enorme com os aniversariantes do dia. Alô, Renato Santos Júnior da Vila Santana. Wagner Rodrigues de Jesus do Centro de Itapetininga, Josiane Aparecida Ferreira, São Miguel Arcanjo, Jennifer Guazelli Vieira do Residencial Vida Nova Itapetininga, Maiara do Rosário Oliveira Vila Labrunete, Vivian Renata Gonçalves da Vila Maria, Júlia Vitória Werneck Valério da Estância Conceição, Ana Lúcia Aguiar da Vila Garrido, Ana Maria de Oliveira Leal da Vila Piedade, Tainara Nunes Pereira da Vila Aparecida. Para todos esses aniversariantes, nosso abraço, nosso carinho, nosso feliz aniversário. Aproveite muito o seu dia com a família, com os amigos. Que Deus te abençoe. Muitas e muitas felicidades, muitos e muitos anos de vida. 10 e 12, trocando a trilha para falar do Tenda. 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
3: 10 horas mais 33 minutos, seguimos com o Manhã Super Difusora, agora com um giro pela cultura e pelas oportunidades. Parceria do Manhã Super Difusora com o Jornal Panorâmico. Alô, Juliana Cirila, bom dia.
4: Bom dia, Ednei Beltrame, bom dia, ouvinte do Manhã Super Difusora. A Casa da Cultura de Tapetininga recebe no próximo sábado, dia 15, às 2 da tarde, mais uma edição do Café das Magnólias. O encontro reúne empreendedoras da moda circular, proprietárias de brechós e pessoas interessadas em sustentabilidade. A programação terá palestras, troca de experiências e network. A participação é de graça, mas as vagas são limitadas. Mais informações estão nas redes sociais no @ Feira das Magnólias. Na próxima quinta-feira, dia 20, o Clube Caican recebe a segunda edição do Dia de Campo, a força que vem do agro. Durante o evento, produtores e produtoras rurais poderão receber orientações sobre empreendedorismo, acesso a crédito e desenvolvimento de negócios no campo, com participação de agentes do Sebrae. Também serão apresentadas informações sobre linhas de crédito do Desenvolve SP. O evento será realizado na rodovia Raposo Tavares, quilômetro 168, em Itapetininga. Para mais informações e outras notícias, acesse jornalpanorâmico.com.br e acompanhe as redes sociais Jornal Panorâmico. Até amanhã, ouvinte. Até amanhã, Ednei.
3: Até amanhã, Juliana. Grande abraço para você, para todo o time do Jornal Panorâmico. Todas as informações que a Juliana disse aqui e outras também, né? jornalpanorâmico.com.br. 10 horas mais 36 minutos. 10h36. Hora da participação do Zé. Hora da gente saber o que, que vai acontecer com o tempo nesta quinta-feira. Vai chover, não vai chover? Qual vai ser a temperatura máxima, hein? Alô, Zé, bom dia pra você.
5: Bom dia, Ednei. Bom dia, ouvintes. Tudo bem com vocês? Hoje, 29 graus, não chove. Eu quero mandar um abraço e um ótimo dia a todos ouvindo a Superdifusora. Um abraço a todos. Fiquem com Deus.
3: Valeu, Zé. Grande abraço para você. Obrigado sempre pela sua participação aqui no Manhã Super Difusora. Amanhã, sexta-feira, você está de volta com a gente. 10 horas mais 36 minutos. Lembrando que você pode mandar mensagem para o nosso WhatsApp. 15 996097213. 15 996097213. Alice Terezinha, do Jardim Brasil, tá com a gente. Oi, Alice Terezinha, obrigado por estar com o rádio ligado aí, viu? Márcia Aparecida Vieira, lá no Chácaras Alvoradas. Muito obrigado pela sintonia aqui no Manhã Super Difusora. Neuza Fadiga, na Vila Hungria, bom dia para você também. Irene Dias Gonçalves, no Jardim Itália. Marco Cleto, na cidade de Tatuí. Tatuí que essa semana tá em festa, né? 200 anos da capital da música. Nosso abraço, nosso carinho ao Marco Cleto e a toda a audiência em Tatuí. Márcia Fogaça, acompanhando a gente na Vila Santana, em Itapetininga. Oi, Márcia. Obrigado pelo seu carinho, obrigado pela sua audiência, viu? 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Hora certa no rádio, 10h40.

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2: 10h58, manhã Super Difusora, que manhã especial de quinta, hein? Por aqui, Ednei Beltrame, pra você que tá ligando o rádio agora, nossa querida Tuti, em compromissos particulares, ela volta só segunda-feira, tá bom? Queria dar um aviso pra você, seguinte, amanhã, sexta-feira, café da manhã da Super Difusora normal no Tenda Atacado, hein? A Tuti não estará por aqui, mas amanhã tem o café da manhã normal, das 8 ao meio-dia, toda a equipe por lá, né? As meninas da Super Difusora, aquele cafezinho especial Santo André, as delícias da padaria Conquista também. Amanhã, das 8 ao meio-dia, café da manhã no Tenda Atacado normal, normal. 10h59, mandar um abraço aqui pro Carlos, lá do bairro Viracopos. Alô, Carlos, gosta do Daniel? Quero ouvir uma música do Daniel já, viu, Carlos? Na virada de hora, a gente já traz aqui, para todos os amigos aí do Viracopos, uma música do Daniel. Abraçar também a Tânia Sene no Jardim Fogaça com a gente, Lisete Siqueira no Turbo dos Rodrigues, Claudinei Alves, Nova Itapetininga, gente que ouve a gente todos os dias aqui na rádio que é feita para você. O ponteiro do minuto no ponto mais alto do relógio. 11 em ponto.
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2: 11 horas mais 5 minutos, quando o relógio marca esse horário. Aqui no Manhã Super Difusora, é hora da gente saber dos destaques, das manchetes, o que você vai ouvir daqui a pouco, em todos os detalhes, no Jornal do Meio-Dia. O mais importante, o mais tradicional rádio, jornal de rádio do interior de São Paulo, está aqui em Tapetininga, com certeza, está na Super Difusora FM. 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

0: 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Bom dia, Antônio.
1: Muito bom dia para você também, Ednei Beltrame. E bom dia a todos que acompanham a programação da Superdifusora. É, hoje vamos falar sobre a Festa de Nossa Senhora das Estrelas, que segue até domingo com programação religiosa e festiva. Também tem os resultados dos times brasileiros na Sul-Americana e na Libertadores, e ainda os jogos de hoje. Vamos falar também da campanha de renegociação de dívidas da Sabesp. E atenção, tem programação gratuita de cinema hoje na Casa da Cultura e amanhã na Casa Kennedy, que completa 78 anos. Então, continue ligado, porque daqui a pouco tem Jornal do Meio-Dia, aqui na Superdifusora, a rádio que é feita para você.
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4: 11 e 11, seguimos com o Manhã Super Difusora. Ouvimos aí os destaques do Jornal do Meio-Dia com Antônio Luiz. Já tem a estreia do Momento Empresarial, o novo quadro do Manhã Super Difusora de toda quinta-feira, onde a Tuti vai trazer aí dicas especiais com convidados especiais. Manhã Super Difusora é um pouco de tudo, inclusive saúde. Alô, você ouvindo a nossa programação, sobe o volume do rádio, porque ele vai falar. Ao vivo, diretamente de Piracicaba, falando sobre algo tão importante para o nosso dia a dia, que é a saúde. Alô, Reginaldo, bom dia!
5: Exatamente, muito bom dia, meu grande amigo Ednei Beltrame.
4: Aquela curiosidade da nossa audiência barra eu mesmo, eu gosto de saber disso. Qual que é a temperatura nesse momento na nossa queridíssima Piracicaba?
5: Olha, está quente agora, nesse momento, 28 graus, Ednei.
4: Sempre 3, 2 a mais, informando a nossa audiência de Itapetininga, 26 graus neste momento aqui na Terra das Escolas. Confirma a hora certa, 11 e 13, e fale de saúde, meu amigo.
5: Exatamente, Ednei Beltrame, 11 horas e 13 minutos nesta quinta-feira maravilhosa. O nosso bom dia a todos da nossa super difusora. Olha, gente, que alegria, que alegria. Depoimentos chegando a todo momento. 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
4: Aquele abraço para você, Reginaldo, excelente quinta-feira e daqui 24 horas, amanhã você tá de volta comigo aqui no Manhã Superdifusora, meu amigão.
5: Eu que agradeço a todos, que vocês tenham uma quinta-feira maravilhosa, fiquem com Deus e até amanhã, Ednei.

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1: Bom dia para você que tá ouvindo a Super Difusora, bom dia você que é empresário, bom dia você que tem um empresário na sua família. Olha que momentos tão especiais que a gente montou para você se conectar com esse negócio de empresa. Ai, é difícil, ai, é meu sonho. Uma das dos formatos que tem mais me ensinado sobre isso é BNI. E eu tô hoje, vou conversar com a Adelaide Conduta, ela que acreditou em fazer o BNI acontecer de uma maneira diferenciada em Itapetininga e região. Bom dia, Adelaide.
2: Bom dia, Tuti. Bom dia, ouvintes. Exatamente isso. Itapetininga e região. São 40 cidades aonde a gente vai chegar, porque toda cidade merece ter pelo menos uma equipe do BNI.
1: Com você eu posso começar do começo. Eu Sim. acredito, eu vivo hoje toda semana e todos os dias o BNI, mas por que que você acreditou tanto nessa região?
2: O que acontece? Quando eu conheci Itapetininga, ela já tinha uma equipe do BNI. Uhum. E a gente tinha duas oportunidades aqui. Ou a gente começava uma nova equipe já, ou a gente crescia a que já existia. Então, primeiro, a intenção era crescer a equipe que já existia para depois, futuramente, abrir uma nova equipe, que é a que hoje você faz parte.
1: Sim.
2: Então, a gente primeiro cresceu a equipe Pride para depois abrir a equipe Stone, né? Uma funciona de manhã, a outra funciona na hora do almoço. E qual era a ideia? Itapetininga tem 170 mil habitantes, Sim. cerca de 170 mil habitantes. Uhum. A gente tem outras cidades no Brasil com cerca de 60 mil habitantes, 90 mil habitantes, que já vão com 6, 7 equipes do BNI.
1: É muita gente, muito empresário que não está mais sozinho.
2: Exatamente isso. Então, se você hoje já vivenciando o BNI, acredita que a gente pode fazer o bem a esses empresários, por que não ter mais equipes do BNI? Então, concorda com aquela pergunta que é feita toda semana para você. Por que BNI? Uhum. É uma pergunta equivocada? Uhum. Não é assim que deve se perguntar. É por que não BNI?
1: E eu fico preocupada de muita gente, às vezes, muita gente se sente sozinha em muitas coisas. Vida pessoal, ai, às vezes eu quero fazer o esporte, não consigo. Aí, às vezes, eu me sinto muito sozinha. O empresário, quando tem uma oportunidade de informação como está tendo agora aqui, pela rádio, pelo YouTube da rádio, pelos canais do BNI, o empresário, a sua ideia, como quem veio para fortalecer o BNI aqui na cidade e região, é que o empresário não se sinta mais sozinho?
2: Isso foi o que me fez entrar como membro no BNI há quase 6 anos atrás. Isso me motivou como membro e me motivou a permanecer e querer ser uma diretora executiva dentro do BNI. É fazer com que as pessoas nunca mais caminhem sozinhas, porque isso não precisa mais acontecer na vida de nenhum empresário. Você pode, embora você seja um único empresário sozinho na sua empresa, em que você não tenha uma equipe, né, para liderar, você é a pessoa que é o RH, é o financeiro, é o marketing, você ainda é uma pessoa sozinha na sua empresa, você se sente o quê? Totalmente solitário.
1: Você não tem com
2: quem, você não tem com quem contar. Mas aí você entra numa equipe do BNI e você começa a entender que você não está mais sozinho.
1: Você agora tem com quem contar. A pergunta desconfortável para você, posso?
2: Claro, sempre.
1: E por que que você acha que ainda tem gente que não BNI?
2: Pois, tem uma frase que é assim: o BNI é para todo mundo, nem todo mundo é pro BNI. Eu respondo: por que que nem todo mundo é pro BNI? Tuti, nem todo empresário nasceu para ser empresário.
1: Sim.
2: A gente sabe disso.
1: É.
2: Por que que tanta empresa fecha? Porque a gente vê um monte de gente aí, adulto, em corpinho, né? Criança em corpinho de adulto.
1: É.
2: Birras que adulto faz. Como? Não quero acordar cedo. Não quero ter o compromisso semanal.
1: Sim.
2: Não quero a responsabilidade de tenho que fazer algo, né? Você na vida você não tem que nada, na verdade. Você tem que fazer o que você quiser, ok. Mas você quer ter sucesso? filho, sinto lhe informar, você vai ter que muitas coisas.
1: Vai ter que seguir muitas regras, né?
2: Mas muitas
1: coisas. E uma das palavras que mais eu ouço de você com o seu sotaque maravilhoso é metodologia.
2: Sim.
1: Não adianta, em algum momento da vida você vai cruzar com uma metodologia e vai ter que se aprofundar nela. Vai. Porque a vida é cheia de regras, a vida é cheia de caminhos. E se você tiver mais gente seguindo aquele mesmo caminho e mais gente seguindo a metodologia, fica mais leve.
2: E a que eu mais gosto é quando alguém chega pra mim e fala assim: ah, Adelaide, mas eu não tenho tempo. Eu nem jogo na cara que eu tenho 5 filhos. Eu nem faço isso.
1: É.
2: Eu só digo assim: quem me fala que não tem tempo é porque não tem método. Porque a desculpa de falta de tempo é de quem arruma, é aquela que não ainda desenvolveu um método pra tapar o buraco da sua falta de tempo. Então, se hoje você tá aí e você continua nadando nessa mentirinha que você não tem tempo, é porque você não desenvolveu o seu método de arrumar tempo para fazer o que você quer. Isso é fato.
1: Método e planejamento
2: é o que vai orientar a sua vida de sucesso.
1: São coisas que o BNI te dá um norte, né?
2: É.
1: Não é um norte vazio, não é um norte distante. Realmente, a gente tá lá e a gente absorve.
2: Você começa a fazer.
1: Exatamente.
2: Né? Por osmose.
1: Para conhecer mais o BNI, quem tá ouvindo a gente, claro que pode, eu me coloco à disposição, porque eu faço parte. Mas quais são os canais no Instagram e tudo mais?
2: A gente tem o Instagram, né, da Mesorregião, BNI Mesorregião Itapê, que a gente tem daqui, né, da nossa Mesorregião. A gente tem da equipe Pride BNI, Itapê Pride BNI, Itapê Stone, que são as equipes aqui de Itapetininga, mas a gente tem já equipe em Tatuí, equipe em Pilar, equipe em Cerquilho, equipe em...
1: Várias cidades que já estão em formação.
2: Várias cidades que estão em formação. Itapeva a gente está formando, a gente tem em Tararé, divisa com Paraná já.
1: Sim,
2: também. Chega,
1: com um nome lindo, né? Também.
2: É Rock Valley.
1: Rock Valley, gente.
2: Lá é Rock Valley.
1: Achei o máximo.
2: É.
1: BNI é inspiração e pode ser para você que é empresário. Para de reclamar que está sozinho. Tem o BNI por aqui.
2: É isso.
1: Obrigada, viu?
2: Obrigada a você pelo carinho de sempre.
1: Por acreditar e por estar aqui junto com a gente.
2: Obrigada, viu?
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2: 11h34, seguimos no Manhã Super Difusora, edição de quinta. Lembrando que amanhã, sexta-feira, apesar da Tuti estar em compromissos particulares, estar viajando, vai acontecer normalmente o café da manhã no Tenda, tá bom? Amanhã, sexta-feira, das 8 ao meio-dia, café da manhã, Super Difusora FM, Tenda Atacado. E na próxima segunda-feira, a Tuti está de volta comandando o Manhã Super Difusora. 11h34, dá tempo de você correr para o aplicativo, fazer o seu cadastro, se ainda não fez, para concorrer ao prêmio especial desta quinta-feira aqui no Manhã Super Difusora. Hoje, cesta de produtos Chef Chips. Não perde tempo não, faz o seu cadastro daqui a pouquinho, daqui 10 minutos. Tem um sorteio automático e aí na sequência a gente já divulga aqui nos 94,5 FM da rádio que é feita para você, que daqui a pouquinho tem Jornal do Meio-Dia, 12 horas em ponto, Jornal do Meio-Dia. Na sequência, o nosso querido Libório com o Show Sertanejo, programa do Juninho às 3 da tarde, Giro Super Difusora às 5. Na sequência, momento de reflexão, boletim Cuidado Idoso, as músicas mais tocadas do momento. Hoje, o esporte da Bandeirantes, o futebol Bandeirantes, começa às 6h30. Hoje, duas transmissões especiais, hein? Dois alvinegros. 7 da noite tem o Santos pela Sul-Americana e às 9h30 tem o Corinthians pela Libertadores. Duas coberturas especiais que você vai acompanhar com certeza aqui nos 94,5 da Super Difusora. Hora certa, 11h36.
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2: E 51, reta final do Manhã Super Difusora, nessa edição de quinta-feira, já agradecendo você pelo carinho, pela audiência e pela participação. Você que foi lá pro aplicativo da Super Difusora, fez o seu cadastro ou já está cadastrado, né? Já fez o seu cadastro antes, em outras oportunidades. Todo dia você concorre a prêmios especiais aqui no Manhã Super Difusora. Hoje, sexta de produtos Chef Chips. Atenção, atenção, sorteado do dia, Marcos Antônio de Carvalho. Alô, Marcos Antônio de Carvalho, Vila Francisca, Itapetininga, final do celular 1206, ganhou então essa super cesta de produtos Chef Chips. Nossa produção tá entrando em contato com você, tá bom, Marcos? E aí, você passa aqui na Quintino Bocaiúva 328 para retirar o seu prêmio e aproveitar todos os sabores, todas as delícias Chef Chips. Seguinte, eu vou embora, mas eu volto 5 da tarde dentro do Giro Super Difusora. Eu estou com o nosso amigo Antônio Rodrigo com as informações do futebol. Amanhã eu estou no Rancho do Felisbino e também no Manhã Super Difusora com você no programa super especial de sexta-feira. Lembrando que sexta-feira, normal, amanhã, o café da manhã da Super Difusora no Tenda, tá bom? Forte abraço a todos, excelente quinta-feira, a gente se fala!
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1: Festa de Nossa Senhora das Estrelas segue até domingo em Tapetininga com programação religiosa e festiva.
0: Na Sul-Americana, Atlético Mineiro vence o Bragantino fora de casa. Já pela Libertadores, com falha de Carlos Miguel, Palmeiras fica no empate em casa com o Cerro Porteño.
1: Ponto Miss tem sessão de cinema hoje com entrada gratuita na Casa da Cultura.
0: Segunda chamada do ProUni. Selecionados têm até amanhã para comprovar as informações da inscrição.
1: E você vai saber também, Lula e Davi Alcolumbre voltam a se reunir em Brasília em mais um encontro que marca a reaproximação entre o presidente e o presidente do Senado.
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0: Meio-dia e três, tempo e temperatura é assunto para Antônio Rodrigo. Boa tarde, Antônio.
1: Boa tarde, Antônio.
3: Boa tarde, Juliana Fernandes. Boa tarde, Antônio Luiz. E boa tarde também para você, ouvinte, que acompanha agora o Jornal do Meio-Dia. E a quinta-feira chegou, o fim de semana já está ali logo à frente e o tempo também dá sinais de mudança. Depois de dias mais a menos, o calor volta a ganhar força em Itapetininga e em boa parte do estado de São Paulo. Em Itapetininga, a manhã começou com alguns pontos de neblina. Por volta das 7 horas, o sol já parecia forte, mas dividindo espaço com bastante nebulosidade. E a tendência é justamente essa ao longo do dia. Teremos sol entre muitas nuvens, com períodos de céu mais nublado, e à noite a nebulosidade aumenta, mas não há previsão de chuva para o município. A temperatura mínima registrada hoje ficou em 14 graus e a máxima deve chegar aos 29 graus. E o veranico resolveu dar as caras por aqui. E esse calor não é só impressão, não. A Defesa Civil do Estado de São Paulo alerta para uma onda de calor entre hoje, quinta-feira, e a próxima quarta-feira, dia 19. No interior paulista, as temperaturas podem ficar até 7 graus acima da média. Itapetininga está entre as regiões que devem sentir esse aumento de temperatura. A região de Sorocaba, assim como a de Itapeva, pode registrar temperaturas entre 3 e 5 graus acima da média durante esse período. E junto com o calor, vem outro ponto de atenção, o ar seco. Em alguns municípios da metade oeste paulista, os índices podem ficar abaixo dos 20%. E atenção também para o risco de queimadas e incêndios em vegetação. Com o tempo seco e a vegetação mais ressecada, qualquer pequena fonte de fogo pode provocar um incêndio. Por isso, nada de queimar lixo ou fazer limpeza de terrenos utilizando fogo e muito cuidado com bitucas de cigarro em áreas de vegetação seca. Em caso de fumaça ou princípio de incêndio, a orientação é acionar imediatamente o Corpo de Bombeiros pelo 193 ou a Defesa Civil pelo 199. Então, se você é do time que gosta desse calor, aproveite o veranico. Mas sem esquecer da água e dos cuidados com o sol e com o tempo seco. Desejo a você uma excelente tarde. Nos encontramos ainda hoje, às 5 da tarde, no Giro Superdifusora. E amanhã eu volto com mais informações sobre a previsão do tempo aqui no Jornal do Meio-Dia.
0: Legal, muito obrigado pelas informações, Antônio Rodrigo. Agora, meio-dia e 6.
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1: Vamos falar agora de uma situação que muita gente acaba deixando para depois: a conta de água atrasada.
0: Para as regiões de Itapetininga, Itapeva e Avaré, A Sabesp está com uma nova campanha de renegociação de dívidas e para quem tem contas antigas em aberto,

0: perto, as condições podem ser interessantes.
1: A campanha Tudo Azul Sabesp começou na última terça-feira, dia 11, e segue até o dia 10 de setembro. E o objetivo é ajudar clientes residenciais que estão com contas atrasadas há mais de 90 dias e ainda não fizeram nenhum acordo de renegociação.
0: E o que muda para o consumidor é que a Sabesp oferece isenção de juros, multas e também da atualização monetária da dívida. Além disso, há descontos sobre o valor principal da conta.
1: Para uma dívida com mais de 3 meses de atraso, o desconto começa em 10%. Esse percentual aumenta de acordo com o tempo da dívida e pode chegar a 100% do valor principal para débitos com mais de 5 anos.
0: Mas é importante explicar. Se essa dívida já foi renegociada anteriormente, ela não entra nessa campanha.
1: E para fazer o acordo, o cliente também precisa atualizar o cadastro, passar a receber a conta no formato digital e aderir ao Pix automático. São essas etapas que precisam ser cumpridas para que a renegociação seja feita dentro das condições da campanha.
0: Para essa renegociação, é necessário que o cliente procure uma loja física da companhia, fale no WhatsApp 11-3388-8000 ou ainda pode ligar para 0800-055-0195. Aí a ligação é gratuita e o atendimento funciona 24 horas.
1: Então, se você é um cliente residencial da Sabesp, tem uma conta antiga em aberto e ainda não fez acordo, vale conferir as condições.
0: A campanha está valendo, né, desde terça-feira e segue até 10 de setembro.
1: Jornal do Meio-Dia, agora 12:08.
0: Você que está nos ouvindo gosta de cinema? Então presta atenção porque tem uma programação bem legal acontecendo em Itapetininga e o melhor é que tudo é de graça.
1: O Ponto Mise Itapetininga está participando da Jornada do Patrimônio 2026 com uma programação especial que reúne filmes, documentários e também roda de conversa.
0: E a ideia é usar o cinema para contar histórias e preservar a memória e a cultura. E tem atividades hoje.
1: E a atividade acontece às 19h na Casa da Cultura, onde vai ter a exibição de O Homem do Sputnik, filme de 1959.
0: É uma comédia, né, que traz uma história ambientada no interior e brinca com um assunto que estava em destaque naquela época, a corrida espacial e a Guerra Fria.
1: Na história, um satélite cai perto da casa de uma família e a partir daí começa uma sequência de confusões.
0: Então, se você estava procurando aí uma programação diferente para esta quinta-feira, já sabe, hein? Hoje, às 19h, tem sessão do Pontos Mis na Casa da Cultura, que fica a Rua Benjamin Constant, 327.
1: Jornal do Meio-Dia, 12:09.
0: Amanhã é dia de programação especial na Casa Kennedy.
1: A partir das 10 da manhã acontece um dia no museu. Uma oportunidade para quem quiser conhecer mais de perto a história e o trabalho desenvolvido pela instituição.
0: Durante a programação, serão realizadas visitas guiadas pelo Museu Carlos Aires, pelo Museu Sacro e também pela exposição dedicada à fundadora da Casa Kennedy, Maria Prestes.
1: E não para por aí, a programação vai continuar às 19h30 com uma roda de conversa especial em comemoração aos 78 anos da Casa Kennedy.
0: O encontro vai trazer uma conversa sobre a importância da instituição para Itapetininga, principalmente na preservação da memória, na valorização da cultura e na formação artística de várias gerações.
1: Então, se você gosta de história, cultura e quer conhecer um pouco mais do patrimônio de Itapetininga, está feito o convite para amanhã.
0: Jornal do Meio-Dia, agora 12:11.
1: Você que está nos ouvindo agora, talvez em casa, no trabalho, no trânsito, gosta de uma programação diferente para fazer com a família? Presta atenção nessa dica.
0: O Grupo Teatro Literário tem duas apresentações gratuitas em Itapetininga. Uma que acontece hoje no Clube Recreativo e a outra amanhã na Biblioteca Municipal Júlio Prestes de Albuquerque.
1: E para contar melhor o que está programado, a gente fala agora com o diretor teatral Fábio Jureira.
2: Olá, muito bom dia, eu sou Fábio Jureira.
3: Eu sou Juliana Montanher.
2: Nós estamos aqui para fazer um convite para vocês aqui diretamente da Biblioteca Municipal Dr. Júlio Prestes de Albuquerque.
3: Qual o convite, Fábio?
2: Hoje tem teatro, Ju.
3: Que horas?
2: Hoje tem teatro às 19h30 lá no Clube Recreativo. A peça Os Sete Novelos Fantasmas. Vale a pena lembrar que esse espetáculo, Sete Novelos Fantasmas, vai estar representando Itapetininga na quarta mostra de teatro lá na cidade de Cesário Lange.
3: Aí sim, hein?
2: Os Sete Novelos Fantasmas. E nós temos um outro convite para vocês, além da apresentação hoje às 19h30 lá.
3: Amanhã, às 15h, teremos Vovó Viagem Não Sair de Casa.
2: Exatamente. Amanhã, que horas?
3: Às 15h.
2: Às 15h. Onde?
3: Aqui na Biblioteca Municipal de Itapetininga, Dr. Júlio Prestes.
2: Muito bem. Hoje, então, às 19h30, gratuito, tudo gratuito, lá no Clube Recreativo, a peça Os Sete Novelos Fantasmas. E amanhã?
3: Às 15h, Vovó Viagem Não Sair de Casa.
2: Vovó Viagem Não Sair de Casa?
0: Tá feito aí o convite pela Juliana Montanher e também pelo Fábio Jureira. Então é só comparecer.
1: Jornal do Meio-Dia, meio-dia e 13.
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0: Meio-dia e 16. Bom, hoje é quinta-feira, final de semana já vai aí, né, se avizinhando, se aproximando, e nada melhor do que falarmos então de festa, não é? Festa de tradição. É, a festa de Nossa Senhora das Estrelas já está acontecendo desde o dia 4 de agosto e ao longo destes dias vem reunindo a comunidade em uma programação que envolve fé, celebrações religiosas e também muita confraternização. E desde ontem, a programação ganhou ainda mais movimento, com as barracas de todas as nações reunidas. E essa programação segue até domingo, dia 16, quando acontece, então, o encerramento da festa. Padre Júlio, né, o responsável lá pela paróquia, não é? Mas hoje ele não conseguiu, né, estar aqui conosco, devido aí a outros compromissos, mas nós temos aí o prazer, o privilégio, a alegria de receber aqui o colega de todas as quintas-feiras, Dr. Luiz Henrique Sobia Nunes, que tem aí o seu comentário, né? Estava em férias, hoje retorna conosco, daqui a pouquinho ele fala isso, né? Dr. Luiz Henrique, seja bem-vindo, que prazer tê-lo conosco no Jornal do Meio-Dia para falar não de criminalidade, não de violência, não de coisas tristes, mas falar de festa, da festa de Nossa Senhora das Estrelas. Como é que está sendo essa programação até aqui e qual a importância dessa festa para a comunidade? Muito boa tarde.
11: Boa tarde, Antônio. Boa tarde, Juliana. Como é bom estar também aqui na bancada, né, do Jornal do Meio-Dia. Daqui a pouco vem o comentário, até explicar para os ouvintes aí. Eu fiquei abandonando o comentário por umas duas semanas. Eu estava em férias, viajando com a família.
0: Justíssima, por sinal.
11: Muito obrigado. Então agora retorno daqui a pouco um comentário, inclusive um fato muito triste aí que nós vamos ter que tocar. Uhum. No entanto, agora vamos falar do momento de alegria. Eu vim aqui então a pedido do Padre Júlio. Vocês solicitaram a vinda dele. Ele já estava com compromisso pré-agendado, não pôde vir. Pediu para que eu viesse até a rádio para explicar como vai ser então a festa em louvor a nossa padroeira, Nossa Senhora das Estrelas, que está acontecendo neste momento na paróquia.
0: Uhum. Primeiramente, então, falar da parte religiosa, né? Como é que estão organizadas as missas nesses próximos dias? Temos celebrações ao meio-dia e também em outros horários. Como é que o público pode, então, acompanhar essa programação?
11: A questão da parte religiosa é importante colocar. Para a festa, essa celebração acontece sempre na missa das 19h30. São padres que são convidados, outros padres de outras paróquias que são convidados para nos auxiliar fazendo a sua celebração. Padre Júlio faz esse convite a esses padres. Uhum. Apenas colocando aqui, hoje é dia 13, né? Uhum. Hoje, inclusive, é uma missa bem interessante, a missa do padre Nelson Campos. Quem é o padre Nelson Campos, para quem não sabe? Ele é irmão do padre Júlio. O padre Júlio tem um irmão pároco também. Ele é padre na cidade de Hortolândia, se não me engano. E ele vem celebrar, então, hoje conosco. Teremos ainda amanhã o padre Lucas Augusto. No sábado, o padre Elcio aqui, da nossa catedral. E durante a celebração de encerramento, nós teremos as missas divididas entre o padre Júlio, o Dom Gorgônio e o Dom Luiz, que é o nosso atual bispo diocesano.
0: Legal. E desde ontem, temos aí as barracas, né, das nações que passaram a estar reunidas, né? O que o público encontra, então, nessa programação festiva e o que muda para a festa com essa união das barracas?
11: Muita coisa boa o público vai encontrar lá na parte recreativa da festa. Padre Júlio teve a ideia, de tempos atrás, de colocar uma festa desenvolvida através da culinária de nações. Então, isso já foi feito em maio, deu certo, e ele pediu que fosse renovado esse tipo de programação. Nós estamos contando, então, na parte recreativa, a partir de hoje, com todas as barracas unidas. Até ontem, estávamos com uma barraca de cada país como um aperitivo, vamos colocar dessa maneira. Hoje não, de hoje a domingo, todas as barracas estarão reunidas com culinárias do Brasil, do Japão, da Argentina, da Alemanha, da Itália, de Portugal, do Líbano, do México e dos Estados Unidos.
0: Ah, maravilha! Aliás, o Brasil, doutor, já conseguiu reunir aí, né, a culinária de todas as nações, né? O que para eles é um prato principal, para nós virou uma miscelânea e faz parte da nossa mesa junto com, né, com outras.
11: E que é muito gostosa essa miscelânea.
0: Não, maravilhosa.
11: É muito boa essa miscelânea.
0: Maravilhosa. Doutor, e domingo? Domingo, então, deixa eu ver aqui, domingo é o encerramento, né?
11: Sim, domingo é o encerramento. Até bom você perguntar de domingo. Deixa só me ver aqui os horários das missas, perfeito? As missas acontecerão. Serão, gente, é importante colocar todas nas estrelas, toda na paróquia, na paróquia Nossa Senhora das Estrelas.
0: E acontece aonde? Ali naquelas ruas laterais?
11: Na rua lateral, a paróquia Nossa Senhora das Estrelas. Certo. Como as pessoas estão acostumadas com outros horários de missa no domingo, e acontecendo até mesmo em outros lugares, é importante a gente ressaltar que neste domingo agora, todas as missas irão acontecer na Nossa Senhora das Estrelas. Posso passar os horários de domingo?
0: Vamos lá.
11: 7 horas da manhã, celebrada pelo Padre Júlio. 9 horas da manhã, celebrada pelo Padre Júlio. 11 horas da manhã, celebrada pelo Dom Gorgônio. 17 horas, celebrada pelo Dom Gorgônio. E a missa solene de encerramento, com a coroação de Nossa Senhora das Estrelas, às 19 horas, celebrada pelo Dom Luiz, pelo Bispo Diocesano. A parte recreativa, no domingo, irá começar muito mais cedo. Às 16 horas, 4 horas da tarde, já será iniciada as vendas. O caixa estará aberto às 16 horas. E os produtos, então, desta parte recreativa, começam já às 4 horas serem vendidos e vai depois até o final da missa, até a hora que acabar todos os produtos.
0: Olha só, que maravilha. Então, festa de Nossa Senhora das Estrelas aqui em Itapetininga, né, que está acontecendo. Doutor Luiz Henrique, muito obrigado pela sua participação. Para fechar, daqui a pouquinho o senhor volta, né, com comentário, aí falando de assunto policial, tudo mais, que é a sua área de especialidade, mas o senhor também, né, é muito polivalente, né, atua também aí na atividade religiosa. Junto aí à nossa paróquia das Estrelas. Para finalizar, então, queria que o senhor deixasse o convite, né, para quem ainda não foi, dizer por que que vale a pena participar nesses últimos dias da festa e viver aí toda a programação religiosa e festiva.
11: Importante a gente colocar que é uma festa aberta a toda a população, não apenas a comunidade católica, muito menos apenas a comunidade católica da Nossa Senhora das Estrelas. É uma festa aberta a toda a população. Então vão até lá, experimentem esses pratos que foram colocados. Vou fazer até um merchandising meu aqui. Uhum. A barraca do Líbano são receitas da minha família.
0: Opa.
11: Que foram colocadas. Para quem não sabe, eu sou descendente de libanês, meu avô era libanês, e quem está à frente dessa barraca do Líbano é a minha mãe.
0: Olha.
11: 90 anos de idade e tá lá fazendo quibe e esfirra para todos. Vocês vão gostar, tenho certeza, bastante. Aqueles que se sentirem à vontade de participar também da programação religiosa, sejam muito bem-vindos. Será um prazer tê-los conosco na nossa comunidade Nossa Senhora das Estrelas. Padre Júlio estará lá e os receberá de braços abertos ao lado destes padres que eu coloquei aqui. Então vamos experimentar essas delícias que estão sendo colocadas. Tenho certeza que todos os países irão apresentar pratos muito gostosos à disposição de todos. Vamos lá, que tenho certeza que vai valer a pena. Um programa legal para se fazer com a família aí no final de semana.
0: Perfeitamente, muito legal. E nós agradecemos a sua presença, né? Parabenizamos pelo seu trabalho, né?
11: Obrigado.
0: Damos as boas-vindas, vamos ficar muito felizes aqui tendo a sua participação às quintas-feiras conosco, né? E daqui a pouquinho, então, o senhor volta. Um grande abraço por enquanto.
11: Muito obrigado, Antônio, muito obrigado, Juliana, mais uma vez por abrir esse espaço aqui para Nossa Senhora das Estrelas na bancada do Jornal do Meio-Dia e aguardamos a todos nessa festa.
0: Legal, agora meio-dia e 25.
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0: Muito bem, 12 horas e 28 minutos, quero mandar um abração aqui ao nosso amigo, nosso irmão querido que está nos ouvindo, Luciano. Muito obrigado pela audiência. Agora é hora de falar da Copa Sul-Americana, que teve confronto brasileiro na noite de ontem. E quem se deu melhor foi o Atlético Mineiro, que venceu o Bragantino fora de casa.
1: E hoje segue a rodada com mais brasileiros em campo pela competição. Vamos aos detalhes com a repórter Daniela Esperon.
13: Deu Atlético Mineiro no confronto brasileiro na Copa Sul-Americana. O Bragantino, jogando em casa em Bragança Paulista, não conseguiu superar o Galo. 1-0 para o time mineiro, gol marcado por Cuejo. Detalhe que o Cuejo já jogou no Red Bull Bragantino, portanto, a lei do ex. Mas um dos destaques da partida foi o goleiro Everson, do Atlético Mineiro. Ele apareceu em lances capitais e salvou o time de sofrer o empate. O técnico Eduardo Domingues, em coletiva de imprensa, enalteceu a qualidade do Everson e pediu calma para essa vantagem.
14: Eu acho que na primeira etapa apressamos muito as transições. Podíamos conduzir um pouco mais ou finalizar melhor as jogadas. Como podíamos aumentar o placar, também eles tiveram algumas situações. Nós temos um dos melhores. Então também jogamos com isso. Mas temos que manter a calma. Ainda falta um jogo para jogar.
13: Nesta quinta-feira tem mais Copa Sul-Americana para times brasileiros. O Santos joga em casa na Vila Belmiro às 7 da noite e vai enfrentar o Macará. Mesmo horário de Vasco e Olímpia. Em São Januário, o Botafogo vai até o Peru, à altitude de Cusco, enfrentar o Cienciano às 9:30 da noite. Lembrando que os duelos de volta vão acontecer na próxima semana. Agência Rádio Web com informações da Copa Sul-Americana, Daniela Esperon.
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1: Jornal do Meio-Dia, agora 12:30.
0: Pois é, gente, falando em goleiro, né?
1: É triste, Antônio, mas triste. Vamos lá, né?
0: Tem que ir, né?
1: É.
0: É, na Sul-Americana, o Everson foi decisivo para o Atlético Mineiro sair na frente na Libertadores. Mas, Carlos Miguel também acabou sendo personagem importante na rodada de ontem para o Palmeiras. Só que, dessa vez, não da maneira que o torcedor esperava.
1: É, frangaço, vamos falar a verdade, né? E o Palmeiras, com esse frangaço, ficou no empate com o Cerro Porteño. E o gol dos paraguaios saiu depois da falha do goleiro palmeirense no finalzinho, gente.
0: Então, finalzinho. Que coisa. E para contar tudo o que aconteceu nos jogos de ontem e trazer também a agenda dos brasileiros na Libertadores hoje, a repórter Daniela Esperon está de volta.
13: Tudo igual no confronto brasileiro na Libertadores. Cruzeiro e Flamengo ficaram no 1-1 jogando no Mineirão. Arroyo marcou para a equipe mineira e Lucas Paquetá entrou no segundo tempo e deixou tudo igual. Agora a decisão vai ser no Rio de Janeiro, na semana que vem, no Maracanã. E para este jogo, o time carioca vai contar com o apoio do torcedor, que, na opinião do Jorginho, vai fazer valer o mando de campo.
15: A gente foi atrás do resultado depois de estar em desvantagem. Então, é um grupo que tem fome de vencer e continuar fazendo história por esse clube. Então, esse é o caminho. Obviamente, tem coisa para melhorar, como sempre. Mas tem muita coisa positiva também que a gente tem que levar para o jogo de volta em casa, junto da nossa torcida, que vai estar lá para empurrar e dar todo o apoio possível.
13: Já o Palmeiras ficou no empate em 1-1 com o Cerro Porteño. Mesmo jogando com um a menos, já que Andreas Pereira foi expulso, aos 27 minutos do segundo tempo, o Palmeiras conseguiu abrir o placar, mas acabou cedendo o empate ao Cerro Porteño. 1-1, tudo igual. E agora a decisão para o Palmeiras é fora de casa, na próxima quarta-feira, em Assunção, no Paraguai. O detalhe é que o gol marcado pelos paraguaios foi uma falha do goleiro Carlos Miguel. Mas o técnico Abel Ferreira saiu em defesa do jogador depois em coletiva de imprensa, falando que tudo isso é normal e que falhas acontecem, mas ele tem toda a confiança do treinador palmeirense. Levantar a cabeça e seguir em frente, até porque agora é uma decisão na semana que vem. A Copa Libertadores da América ainda tem mais brasileiro para entrar em campo na competição. Tem o Mirassol, que vai enfrentar a LDU dentro de casa, além do Corinthians, que vai à Argentina pegar o Rosário Central às 9:30 da noite, fechando a rodada dos brasileiros na Liberta. Agência Rádio Web com informações da Libertadores, Daniela Esperon.
1: E às 9:30 da noite, aqui na Superdifusora, você acompanha Rosário Central e Corinthians.
0: Agora, 12:34.
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23: Segurança, com o delegado Luiz Henrique Soubia.
24: Eu confesso que gostaria muito de retornar aos meus comentários agora do segundo semestre com notícias interessantes, com notícias que de alterações legislativas ou coisas que aumentassem a proteção das pessoas, que nos fizessem sentir mais seguros por uma mudança na lei, alguma coisa, alguma questão que desestimulasse a prática de uma conduta. Eu sempre gosto de gravar esse tipo de comentário para mostrar como a lei e o legislador estão se importando e até mesmo observando a questão da sociedade e tentando, através da formação da lei, proteger a todos. Mas infelizmente não. Eu tenho que fazer um comentário sobre um fato nefasto que aconteceu no Dia dos Pais, envolvendo uma família, portanto, e que por mais triste que seja, não há como me calar. Eu sempre estou dizendo aqui nos meus comentários um tema recorrente, com certeza, é a proteção da mulher e a Lei Maria da Penha. No dia 25 de junho, eu gravei um comentário para vocês sobre algumas alterações legislativas que justamente tornavam crimes algumas condutas visando aumentar a proteção da mulher. A Lei Maria da Penha, principalmente, trazendo estes princípios protetores, ela está sempre em alteração, pois quando se observa que eventualmente algum fato ainda não foi abarcado por esta lei, o legislador corre e forma uma lei protegendo aquele setor. Havia sido observado que alguns autores estariam matando, hein, gente? Eu estou falando do crime de homicídio, tirar a vida de alguém. Matavam determinadas pessoas não para atingir esta vítima que foi morta, mas para que a dor da perda daquele ente querido fizesse um resultado em outra pessoa. A outra pessoa, ao perceber o seu ente, o seu querido morto, iria sofrer o resto da vida esta pena da perda. E foi criado então o crime do vicaricídio. Eu comentei nesse dia 25 de junho com vocês naquele comentário. Ele aumentou o artigo 121B ao Código Penal. 121 é o crime que fala do homicídio, certo? E o 121B então vem falar o quê? Quando uma pessoa mata outra pessoa, ascendente ou descendente, com o fim de causar sofrimento na vítima, mulher, envolvida naqueles casos elencados pela Lei Maria da Penha, ele estará cometendo esse crime de vicaricídio, aonde a pena é aumentada. O homicídio simples tem uma pena de 6 a 20. O homicídio qualificado tem uma pena de 12 a 30. O vicaricídio começa com uma pena de 20. A pena mínima do vicaricídio é a pena máxima do homicídio simples, só para se ter uma ideia. E chega até o patamar de 40 anos. Eu gravei este comentário naquela época achando que jamais iria existir um exemplo tão próximo ao ponto de ser comentado. Não apenas ele existiu, como inclusive foi bem próximo da gente aqui na cidade de São Paulo. No Dia dos Pais, olhem a data, percebam a simbologia da data. No Dia dos Pais, um carro é encontrado estacionado. Na manhã do Dia dos Pais, um carro é encontrado estacionado na cidade de São Paulo. A polícia militar alerta, foi verificar o que estava acontecendo, lá encontra os corpos de duas crianças, duas meninas. Uma delas tinha 3 anos de idade e uma delas 5 anos de idade. Os corpos são enviados para o IML para a verificação da causa da morte e se descobre então que morreram sufocadas. Morreram por terem interrompido o fluxo de ar no seu pulmão. Não conseguiam respirar devido a uma força externa aplicada contra elas. Tente você, que está me ouvindo agora, imaginar o sofrimento pelo qual estas crianças passaram. E você pensa, meu Deus do céu, no Dia dos Pais, este pai vai receber a notícia de que suas filhas morreram? Na verdade, ele já sabia de tudo isso que tinha acontecido, pois justamente o pai foi o autor deste odioso crime, deste hediondo crime. Quando a gente trabalha com direito penal, a gente costuma dizer que a gente acaba criando uma casca para justamente não nos emocionarmos tanto sobre uma determinada situação criminosa. Agora, pessoal, não existe como você não ficar revoltado, você não ficar triste, você não ficar chateado quando descobre que duas crianças, uma de 3 e uma de 5 anos, foram mortas. O autor do crime, eu vou chamar de autor porque eu não quero falar aqui na rádio os nomes que estão me vindo na cabeça agora. Deveria, mas não vou, por respeito a você que está me ouvindo do outro lado. Este autor, ele ainda por cima se entrega de cara limpa numa delegacia de polícia, se revela o autor do crime e fala que realmente as matou por sufocamento. E disse que o fez porque não aceitava o término do relacionamento com a mãe delas. Um término de relacionamento que já havia sido causado porque brigas já estavam afetando a relação do casal. A moça se dizia ameaçada e parece que até mesmo chegou a relatar violência física, ter sido agredida fisicamente por esse autor. Um término de relacionamento permite com que um pai pegue suas filhas e mate. Eu sou pai, vocês sabem muito bem disso e tenho certeza que estou falando para diversos pais e para diversas mães neste momento. O que nós fazemos pelos nossos filhos quando percebemos qualquer coisa que os está incomodando? Se o seu filho está doente, você, pai, não sossega até perceber a melhora do seu filho. Se o seu filho está precisando de uma ajuda, qualquer coisa, você, mãe, irá atrás desta ajuda necessária, custe o que custar. Tô cansado de ver pai e mãe ficar acordado a madrugada inteira cuidando de filho, ajudando o filho em alguma questão de escola. Tô cansado de ver isso já. Mas eu tenho que passar por esta questão, porque é justamente o motivo do comentário, a questão da segurança pública, aplicação das leis, aonde um pai, no dia dos pais, resolve cometer este ato e, para piorar, grava um vídeo das filhas mortas do carro e envia para a mãe, justamente para causar o sofrimento nesta moça. A lei do vicaricídio veio justamente porque se reconheceu a necessidade de tapar este buraco. Eu só não imaginava que, de uma maneira tão breve, um crime tão chocante iria acontecer ao ponto de ter a necessidade de colocar aqui o comentário. Uma lei que, espero agora, torne-se conhecida para todos. E qualquer pessoa que tente cometer este crime, saiba que as penas estão lá colocadas e que a polícia irá atrás de você. Não tenha dúvida disso.
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1: Faleceu ontem em Itapetininga Esther Yared Genesini. Esther contava com 99 anos, era viúva do saudoso Silvio José Genesini, deixa os filhos Silvio José e Maria Cristina. O seu sepultamento aconteceu há pouco, às 11 da manhã, no cemitério do Santíssimo, em Itapetininga.
0: E faleceu ontem, em Itapetininga, Maria da Graça Maciel do Amaral. Maria contava com 77 anos, era casada com o senhor Antônio do Amaral e deixa os filhos Ana Paula e Antônio. Seu sepultamento ocorreu agora há pouco, ao meio-dia. Deve estar ainda no finalzinho, acontecendo no cemitério São João Batista, aqui em Itapetininga.
1: Faleceu hoje em Itapetininga Adão Gomes de Moraes. Adão contava com 81 anos, era casado com a senhora Maria de Lourdes Gomes Moraes, deixa a filha Érica. O seu velório está acontecendo na unidade central da Camargo e o seu sepultamento acontece às 5 da tarde de hoje no cemitério São João Batista. Essas foram as notas de falecimento de hoje, os nossos sentimentos às famílias enlutadas.
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0: Meio-dia e 51, olha só, quem foi pré-selecionado na segunda chamada do ProUni precisa comprovar as informações que colocou na inscrição.
1: Isso precisa ser feito até amanhã, dia 14 de agosto.
0: E a confirmação é obrigatória para garantir a vaga.
1: Então, se você foi selecionado, procure a instituição de ensino onde conseguiu a bolsa e apresente os documentos que foram pedidos no edital.
0: Entre eles estão os comprovantes de renda do estudante e também das pessoas que fazem parte da família.
1: Essa documentação pode ser entregue pessoalmente ou pela internet, dependendo das regras de cada faculdade.
0: Para saber se você foi selecionado, é só consultar o resultado na área do ProUni, dentro do portal único de acesso ao ensino superior.
1: Se você não apareceu nem na primeira, nem na segunda chamada, ainda existe uma possibilidade.
0: É possível participar da lista de espera, mas, nesse caso, é preciso manifestar interesse nos dias 26 e 27 de agosto.
1: Jornal do Meio-Dia, agora meio-dia e 52.
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0: O presidente Lula e o presidente do Senado, Davi Alcolumbre, voltaram a se reunir ontem em Brasília. E esse encontro chama a atenção porque os dois estavam afastados politicamente já havia alguns meses.
1: Essa foi a segunda conversa entre eles em menos de duas semanas, no movimento de reaproximação que começou na semana passada.
0: A relação entre Lula e Alcolumbre ficou desgastada depois que o Senado rejeitou a indicação de Jorge Messias para uma vaga no Supremo Tribunal Federal.
1: E para explicar o que saiu dessa reunião e o que essa reaproximação pode representar para as próximas discussões no Senado, vamos ouvir o repórter Yuri Hudson.
8: Clima de paz no Planalto Central. Sabe por quê? Lula e Alcolumbre finalmente aparentam ter retomado relações políticas. Nesta quarta-feira, o presidente da República e o presidente do Senado Federal se reuniram novamente. É o segundo encontro em menos de uma semana. Na reunião, de cerca de duas horas, eles discutiram pautas prioritárias para o Palácio do Planalto no Congresso Nacional. Os dois chegaram a ficar meses sem se falar. Após o encontro, o ministro de Relações Institucionais, José Guimarães, afirmou que a principal mensagem da reunião é de que a relação foi retomada e de que agora o governo vai trabalhar para avançar as propostas no Senado.
10: Eu acho que nós demos um passo gigantesco para destravar as pautas e fazermos aquilo que é de interesse do Brasil nesse pequeno período de esforço concentrado. Portanto, as relações estão retomadas. Terão novos encontros, né, daqui para o final de semana, e a ideia é a gente consolidar esse diálogo que na Câmara já está 100% e nós queremos que, sob a liderança da senadora Tereza, também no Senado, fique 100% como está na Câmara. Foi essa reunião produtiva.
8: Entre os assuntos discutidos estão a PEC da Segurança Pública, o fim da escala 6x1, o projeto dos combustíveis e também propostas relacionadas aos minerais críticos. Também houve acordo para instalar comissões destinadas à análise de 6 medidas provisórias. A líder do governo no Senado, Tereza Leitão, disse que a retomada do diálogo direto entre Lula e Alcolumbre era necessária.
5: Alcolumbre e Lula precisam conversar, os dois presidentes. Eu respondi isso a vocês, conseguimos isso com esforço coletivo, né? Os dois tiveram a primeira conversa política, uma conversa entre os dois, e hoje nós fomos testemunhas de que a conversa realmente teve frutos importantes.
8: Apesar do encontro e dessa reaproximação, ainda não há previsão para a votação das medidas que são defendidas pelo governo federal no Senado. Agência Rádio Web de Brasília, Yuri Hudson.
1: E com essa notícia, colocamos um ponto final na edição do Jornal do Meio-Dia de hoje, que teve o oferecimento de Nishimbo do Brasil há mais de 50 anos, gerando emprego e renda.
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0: A partir de agora, 1 da tarde, vem ele, o rei das tardes de Itapetininga, com o melhor da música sertaneja, Libório, com seu show sertanejo.
1: A partir das 3 da tarde, o programa do Juninho.
0: 5 da tarde, o Giro Super Difusora.
1: 6 da noite, momento de reflexão.
0: Às 6h05, tem o Cuidado Idoso.
1: 6h10 é a vez das músicas mais tocadas do momento.
0: 6h30 da noite, começa a jornada esportiva.
1: Às 7h é a vez da Sul-Americana com transmissão de Santos e Macará.
0: Às 9h da noite, prossegue a jornada esportiva.
1: Às 9h30 da noite, é a vez de Libertadores, com Rosário Central e Corinthians.
0: Portanto, muita bola rolando nesta quinta-feira. E às 11h30, Juliana?
1: Às 11h30, é a vez do apito final.
0: É, apitando também com o apito final, que nós vamos indo embora, né? Terminando o Jornal do Meio-Dia de hoje e deixando-os na companhia do amigão Libório.
1: Uma ótima tarde a todos e até amanhã.
0: Boa tarde e até lá.

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1: Cubra-me com seu manto de amor. Guarda-me na paz desse olhar.
2: Ó incomparável Senhora da Conceição Aparecida, Mãe de Deus, Rainha dos Anjos, Advogada dos Pecadores, Refúgio e Consolação dos Aflitos e Atribulados. Ó Virgem Santíssima, cheia de poder e bondade, lançai sobre nós um olhar favorável, para que sejamos socorridos em todas as necessidades em que nos acharmos. Lembrai-vos, Clementíssima Mãe Aparecida, que não consta, que de todos os que têm a vós recorrido, invocando o vosso Santíssimo Nome e implorando vossa singular proteção, fosse por vós alguma vez abandonado. Animado com esta confiança, a vós recorro. Tomo-vos de hoje para sempre por minha mãe, minha protetora, minha consolação e guia, minha esperança e minha luz na hora da morte. Assim, pois, Senhora, livrai-me de tudo o que posso ofender-vos e a vosso Santíssimo Filho, meu Redentor e meu Senhor Jesus.

Agradecimentos de vossa puríssima virgindade e do preciosíssimo sangue de vosso filho, vós possamos ver, amar e gozar na eterna glória. Assim sendo, por todos os séculos dos séculos. Amém.

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0: Está começando pela nossa super difusora mais um show de alegria! Mais um show de música bonita, música sertaneja, tem pagode, forró, o melhor da música gaúcha. Um show de audiência total, porque não tem pra ninguém. Você ficou muito bem informado, muito bem informada. Tivemos aí mais uma baita edição do tradicional Jornal do Meio-Dia. O melhor jornal de rádio, sempre com os melhores, Antônio Luiz, Juliana Fernandes, Antônio Rodrigo. Informação de montão, daqui pra frente, meu, tomba o carrinho de mexerica. Só dá show do Liba, show sertanejo, só dá nós.
2: Brasil!
0: Aquele super boa tarde pra você que mora pela nossa região, bairros e distritos vizinhos, cidades vizinhas na audiência, boa tarde. E boa tarde para você aqui da nossa querida e grande Itapetininga. É quinta-feira, 13 de agosto do ano de 2026, tarde gostosa em Itapetininga, 29 graus. Neste momento, na terra das escolas, aproveito para desejar aquele super boa tarde para você aí na lida, na luta, trabalhando e acompanhando a gente, e para você que me ouve no seu carro, aqui pela cidade, pela região, tá trabalhando com seu táxi, ônibus, Uber, van, caminhão, obrigado pela carona, pela sintonia certa. Para todos os motoristas, eu sempre mando
3: aquele abraço.
0: A você, amigão comerciante, na torcida aqui, meu, para que você aí continue faturando bastante. O show sertanejo mais uma vez tem sim a produção e apresentação do seu amigo Libório.
4: Segue o líder.
0: Programação sempre sua, o ouvinte mais inteligente do rádio, que vai comigo até as 3 da tarde. Ouvir muita moda, moda boa, nova, véia, bem véia. Tem moda mais ou menos por aqui também, moda meia boca. Aqui tem de tudo.

0: para você, tem o seu zap, tem o seu áudio, combinando com você aí, ó, até 15 para as duas, deixa o seu recadinho aqui pra gente, tá bom? Até 15 para as duas eu recebo aí as mensagens, áudios com até 15 segundinhos vão pro ar, a gente coloca você no rádio e no final do programa, oferecimento Adalto Som, a gente traz Padre Zezinho e Padre Alex Nogueira intercedendo por todos nós. Já de cara, deixa eu mandar uma boa tarde pro casal do meu coração lá na sintonia, firmes e fortes, graças a Deus, pai e caboclão Zé Vicente, benção pai.
1: Deus te abençoe, filho.
0: Mãe, tchutchute, benção, mames poderosa.
2: Deus te abençoe, tchutchute da mãe, bom programa.
0: Essa mames, mames com roupão novo, chique no Billy. Tarde, prefeitão do povo Jefferson Brum.
3: Boa tarde, Liba. Boa tarde, ouvintes do show do Liba.
0: E...
3: segue o líder.
0: Segue o líder, garotinho. De cara, aquele super boa tarde pra grande, gigante, maravilhosa e abençoada família Birocali. Seu Adelino, Dona Maria, Maninho Jefferson e a esposa Ana Jéssica, Pietro, Bia, tio Vicente Birocali. Aquele super abraço também. Ótima tarde para... tio Vicente Birocali e tia Vilma Birocali. E uma ótima tarde também mando sim para o casal carnavalesco da Nova Itapetininga, lado esquerdo, Serginho da Borracharia, mais a esposa Gélcia. O neto Lucas está por lá também. De cara, aquele boa tarde para o cara Fumaça Preta. É, ali da padaria romana, Vandão, Vandão da F250, alô Vandão, Fumaça Preta pra todo canto, meninão. Abraço a toda a equipe da Romana, aí pra Dona Cida também. Para Maninho Robson e a esposa Márcia, ali na churrascaria Terraço Itália, onde a gente encontra o melhor espetinho de todos os Brasil. Mamãe Dona Tereza tá por lá também. Pra dupla de truqueiros Bueno e Barba. É, andam apanhando mais que gato no saco. Judiação, de ação, de ação. Alô, Bueno, alô, Barba. Abraço pra vocês aí. De cara, boa tarde para o noivinho, noivinho do ano. Noivinho, El Bigodon, Matheus Ruivo. Para os mais íntimos, Matheus Henrique Ruivo, El Bigodon. Para os mais ainda, Matheus, parceiro inseparável de Farelo de São Miguel Arcanjo. Onde está o mal, está a praga. É, de cara, aquele boa tarde também para ele, o nosso empreendedor, Lulu, Luluzinho Frudinho. Não, não fala o sobrenome, Liba. Frudinho não, tadinho. Tadinho do Luizinho, trabalhando que nem um condenado. 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Sem medo de errar. 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De cara, aquele boa tarde também para Rosana Jubran e Guilherme da Viola, no Jubrambar, na sintonia, tá bombando o Jubrambar, hein? Abraço pra vocês aí, pra família Moretti, o Zé, o Ari, o João, falando no João, boa tarde pra dona Cristina Moretti, para Josias e toda a equipe da Fênix Fretamento e Transportes. De cara, aquele boa tarde para Serginho Santiago, alô Santiago, Sérgio Cereais, maninho do coração, o cara que compra milho, soja e feijão. De cara, boa tarde também para Celso Marques Cajuru. Tá sumidinho, Celcinho. Apareça, menininho. 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Alô, William, alô, Adriano, alô, tio Mudo, alô, Paraíba, alô, Mr. M tá engordandinho, hein? Tá engordandinho, garotinho. É, Mister, tá na minha unha, hein, menino? Fica esperto, hein? Fica esperto, hein? De cara, aquele boa tarde para Alex do Tabonzinho. Ele já é meio surtadinho e ele gosta do J. Hernani e Ricardo com a participação de Edson e Hudson. Surtei. Ele pede e é a primeira de hoje.

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4: 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Confirmando a hora pra você, 13 horas 23 minutos e meio. Uma mais 23, 30 segundinhos da tarde de quinta-feira. 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Confirmando a hora, 1h24 agora. 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Vamos falar de tintas, Marcelão. Solta a voz aí, Marcelão.
7: Fala, meu amigo Libório, tudo bem? 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Tamo junto, vamos para cima. Segue o líder.
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9: Boa tarde, Libório. 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E segue o líder.
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4: Eita nós. Olha a moda do talarico aí.
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4: Ai, ai, ai.
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3: Tudo preparadinho para mais dois pedidos aqui no programa. 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Baita macho, fala comigo aí, Luiz Júnior, solta a voz, garotinho.
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3: 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Bom demais, meu. Sucesso pra vocês aí. A Solange da Vila Palmeira, Liba. Cedera, toca qualquer moda do Amado Batista. Manda para todos que estão ouvindo. Segue o líder e vai Corinthians hoje. Ai, ai, ai, ai, ai. Corinthians, Corinthians. Nós não tem arbitragem que nem o Verdão teve ontem, minha filha. Nós não tem, nós não tem. Eita, nós. Castigo é soberbo. Eles têm goleiro frangueiro também. A Renata Norquidário Machado tá ligada comigo. Alô, Renata, grande abraço pra você aí. O Diego Fernando ligado com a gente ali no Tupi, dedicando o programa para o filhão Théo Augusto, para o pai José Fogaça e a todos os amigos. Quando pintar aqui a Nalva Guiar, eu coloco esse modão pra você, tá bom? A Elaine de Angatuba tá querendo Zezé de Camargo e Luciano. Pintando Zezé e Elaine, a gente coloca esse modão aqui, tá bom? Vamos ficar na torcida aí, porque o bagulho aqui é louco. O Claudinei Alves pede Mato Grosso e Matias. Quando pintar o Mato Grosso e Matias, a gente toca, tá bom, Claudinei? Alô, boi da funilaria, fala comigo, boizinho.
5: Boa tarde, meu amigo Libório. Uma ótima tarde de quinta-feira para você e para todos os ouvintes. Liba, toca franguinho na panela para nós hoje aí. E segue o líder.
3: Querendo um franguinho na panela. Elião aposentadão mandando as músicas aí para o Dito Geladeira e para o Reinaldo. Alô, Reinaldo, alô, Dito Geladeira, abraço pra vocês aí. O Sidney Alves, na Nova Itapetininga, também quer Zezé de Camargo. Outra música do Zezé aqui, outra do Mirosmar. Deixa eu mandar um abraço aqui para o Farelo. Farelo, manda localização aí, menino.
6: Tarde, Libório, beleza, bom? Farelo de São Miguel Arcanjo, estadão de São Paulo, Brasil. Estamos aí levando o progresso, direto de Capão Bonito. Toca a marca da ferradura. E a turminha tava bem jardinho ontem, hein? E o Mateuzinho não tá podendo ir e agora fica com ciúminho.
3: Ah, é o bigodão! Não tá podendo ir? É, corre, corre com o casório. Não tá podendo participar? Esse recado aqui, me parece que essa voz aqui é do El Bigodon, né, ô Farelo?
7: Não, Farelo, eu tô bebendo. Eu tô bebendo, só que eu bebo com juízo, né? Não é que nem vocês que querem beber tudo num dia só.
3: Tá aí, viu, Farelão? Viu? É. Não é. Ele não foi porque a mulher dele não quis, não, viu? Não tem nada a ver uma coisa com a outra, viu? Com a outra. Não esqueceu de nada, não, Farelinho, gente boa.
6: E segue o líder, xerife. Vamos pra cima, boiadeiro. Vamos que vamos e deixe que vá. Uma boa tarde a todos aí.
3: Valeu, querido. Alô, meu amigo Marquito Saborosa. Solta a voz aí, Marquinho.
8: Boa tarde, Libório. Marquinho Saborosa. Manda o Tião Carreira pra nós aqui. Bem caprichado.
3: Ó, Tião Carreira, ele quer.
8: Cabe Carlos JB. Já tô aqui em casa hoje. Fazendo a carinha no disco de arado. Manda bem baguazada pra nós aqui. Segue o líder.
3: Ó, discão de arado, hein? Tá com opinião, hein? Tá com opinião. A Maria de Fátima e Osvaldo na Belo Horizonte, seguindo o líder. Grande abraço. Meu amigo Ed Show. Alô, Ed Show. Alô, Patrícia. O que que a Patrícia tá querendo aí, Ed?
9: Liba, boa tarde, meu querido. Ó, a Patrícia falou que é pra você tocar meu Dorsey Hayes, senão ela vai perder a amizade com você, tá bom? Segue o líder.
3: Você viu o Caboclão Zé Vicente mandando moda pra você hoje? Para o Edivaldo do Uber e para o Zito do Bar do Zito. O Zito faz uma feijoada, hein? Que coisa, hein? Que coisa. Alô, Renato da CCB de Vila Santana. Boa tarde, meu amigo Liba. Tudo bem com você? Passando pra desejar a você e a todos os ouvintes uma tarde abençoada por Deus. Manda modão pra nós aqui, ó. Estamos ouvindo seu programa. Deus abençoe sempre e segue o líder. Valeu, Renato. Abraço pra você, querido. Tem muita gente aqui, hein? Meu Deus do céu, quanta gente ouvindo a gente. Eu volto daqui a pouquinho com mais recadinhos, tá bom? Alô, Josias, o nosso rei do gado. Tô andando com um pendrive no meu carro, ó, já tem um mês, hein? Já tem um mês, vou presentear outro, hein? Vou passar esse pendrive para outro, hein, Josias? Demorei gravar, agora você tá demorando de buscar. Presente você não pode fazer. Não pode fazer charme não, hein, rapaz? Alô, Josias, alô, Renan, estão indo para Angatuba ouvindo a gente. É o Josias e o nosso amarelinho lindo, jogador de truco dos bão. Abraço para vocês aí, boa viagem, grande Josias. Alô, Renan. Tem três cartinhas aqui, dessas três eu vou fazer um suco aqui, ó. A nossa ouvinte, a Dilma de Fátima, tá oferecendo o programa. Não vou nem falar da música dela aqui porque não vai. Ela oferece aqui o programa para Márcia Meira, Conceição Rosa, Margarida Lopes, Neuza Fadiga e a todos que estão ouvindo, certo? Para o Caboclão Zé Vicente e para o Guilherme da Viola. O Luciano oferece as músicas para o Cláudio Carpinteiro, para o irmão dele Luizinho e para todos que estão ouvindo o programa. E ela me mandou mais uma cartinha dizendo que a Marlene do Jardim Casa Grande está querendo Chico Rei Paraná, Primavera do Amor, mandando para Dilma, para o Luciano e para todos os ouvintes. Então vamos fazer o seguinte, a marca da ferradura que o Farelo pediu, Tonico e Tinoco, tem Chico Rei Paraná, Primavera do Amor. Alô, Dona Nilde, seu Paulino aí no gramadinho, sogros do meu Gabriel. Aquele abraço!

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12: Atedel. 9 minutinhos pras 2 do show do líder.

0: Tia Nós, como é que você acordou hoje? Diga pra mim, acordou chique no Billy? Acordou bagualadum? Ou acordou meio jururu? Ai, limba do céu! Tô que nem o Marcinho Lopes lá de São Miguel Arcanjo, tô bem jururu. Ele falou, a minha voz falhou, Liba, por isso eu apaguei o áudio. Ê, Marcinho Lopes, é farta, meu filho, é farta de uma cachaçinha.
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0: 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A gente vai com mais participações, agradecendo a todos que chegaram aí até o nosso horário combinado. Muito obrigado, tem muita gente aqui, ó. Bão demais da conta. Se não for Santo André, pode erguer o quadro, mulher. Faça como Oliba, até o filtro de papel tem que ser Santo André. Meu amigo Pereira do Posto de Sementes, ali na Alfredo Maia, Pereirão, tá comigo na campanha também de agosto. Agradecer a todos os amigos do grupo Escolhidos a Dedo, sempre, sempre chegando aqui, todos os meses, com a nossa campanha direcionada à família carente de Itapetininga. Muito legal isso aqui, hein? Ô, amigos, amigos de verdade, hein? Que Deus abençoe a todos aí. Pereira, fala comigo aí, Pereirão.
2: Boa tarde, Liba. Eu, Pereira. Desculpe, tá mandando mensagem nessa hora, porque agora...
0: Tá gaguejando também.
2: Manda a programação pra lá aqui no posto, lá pros Cláudios, dos demais amigos que não esqueceram de ninguém. Desejar um forte abraço, fique com Deus e segue o líder. Valeu, garoto.
0: Ô, Pereira, o que que é essa gagueira aí, Pereira? Você andou conversando lá com o meu xará, o Adilson Gaguinho? Vou ter que levar você na tenda do pai Libório, meu filho. Pelo jeito, tá precisando de um esfregão, hein? Senti que é esfregão, aí acho que não vai resolver com chá e nem com benzimento. Esfregão, hein? Fica esperto, garotinho. Meu amigo Edinho, Ed Malvadão por aqui. Boa tarde, meu amigo. Manda um modão pra gente aqui. Estamos seguindo o líder sempre. Abraço. Alô, Edinho e toda a equipe aí na Ed Carta Pensaria, na Doutor Coutinho. Sempre ligado ele e toda aquela equipe maravilhosa. Abraço a todos aí, pro Sandro também. Grande Ed Malvadão, tá terrível esse cara. Falando aí no Edinho, te mando um abraço pra Fernanda. A Fernanda fica ao lado aí com o Estúdio Pet, onde a nossa criançada vai toda semana tomar aquela ducha. É, o Estúdio Pet ali da Fernanda, na Doutor Coutinho 240, ela fica até as 3 da tarde. Ela falou, Liba, você encerra aí e eu encerro por aqui também. 3 da tarde, vou embora, espero o seu programa terminar. Alô, Fernanda, grande abraço, querida, bom trabalho, sucesso sempre aí e obrigado pela sintonia, tá bom? Quem também passou por aqui foi o Claudinho da Vila Mazei, fez uma campanha aqui atrás da botina dele, Marquinhos Saborosa não quer nem saber, tá lá só no disco de arado. Fala comigo, Claudinho da Mazei, solta a voz, garotinho.
3: Boa tarde, Liba, tudo bom, graças a Deus, maravilha. Bom. Ô, Liba, manda uma modona bonita pra nós aí, Liba, beleza? Liba, encontrei com o Marquinhos Saborosa, virou a cara pra mim, o que será que aconteceu, Liba? Ai, ai, ai, segue o líder.
0: Ah, pai, também ele queria devolver a botina detonada pra você, você falou dele aqui, ele ficou bravo, rapaz, ele tá bravo com você, hein? Você fica falando o mar do cara aí, ó. É, ele falou que queria devolver a botina, deu até uma engraxada nela. Deixa eu ver aqui, Eduardo Mota passou por aqui também. Ó, 13 horas e 45 minutos, cravadinho. Opa, daqui a pouquinho a gente vai passar esse recadinho aqui no momento da oração, tá bom? Ativa, ativa, de São Miguel Arcanjo, Diva Brizola, também falou comigo.
4: Ah, Libório, aqui Ativa de São Miguel Arcanjo. Toca pra mim uma do Zezé de Camargo e Luciano.
0: Olha só.
4: Pra tudo que tá ouvindo a rádio e pra você da rádio. E coloca meu nome na oração, fazendo favor.
0: Opa.
4: E tenha uma boa tarde.
0: Boa tarde, valeu, Diva, tudo de bom pra você, ó, estamos selecionando qual do Zezé que vai pro ar aqui, aguenta aí, tá bom? Alô, Levino de Capão Bonito, solta a voz, Levino.
5: Boa tarde, Libório, é o Levino de Capão Bonito, hoje voltando ao normal, toca pra nós hoje aí pra alegrar a tarde, é Gal Costa, Festa do Interior, segue o líder e vai Corinthians hoje.
0: É nóis, vamos torcer pra arbitragem ajudar nós, rapaz, só ajuda o Parmeira. Ontem não deram pênalti lá pro time do Parmeira. Castigo é soberbo, o goleirão tomou um frangão lá no último minuto, bem feito. Aquele goleiro lá é corintiano, enquanto o time do Palmeiras não percebeu, ó, Palmeiras não vai a lugar nenhum com aquele goleiro lá, porque o sangue dele é corintiano, hein? Ele faz questão de atolar. Cada jogo é um frango. Barbaridade. Alô, Lizete aí no Turvo. Tudo de bom pra você, querida? A Fátima do Zaca tá por aqui. Alô, Fátima. Ela tá querendo o Daniel. Tá no pente o modão aqui, Fátima. Aguenta aí, querida. Abraço pro meu irmãozinho Zaca, pra toda a equipe do melhor dogão da cidade, dogão do Zaca. Alô, Eduardo, a toda a equipe aí, aquele abraço. Quem também tá na sintonia é o Jaiminho, lá do Porto de Areia Romanha. Liba, estou na escuta, quero pastel, e segue o líder. Quer pastel, vá comprar, rapaz. Põe a mão na gibeira aí, rapaz. Vamos gastar, cowboy. Josemar. O Josemar do grupo Gilbran Bar tá aqui. Fala, Josemar.
6: Boa tarde, Liba. Tudo bem, Liba? Viu? O boi lembrou bem. Franguinho na panela só para os palmeirenses.

0: Pra nós aqui da Brite, que portou em Lima. Beleza? Boa tarde, um abraço e segue o Lima.
1: Valeu, querido. Alô, Sueli, na Nova Itapetininga. Sueli, a tia do Ginês, tá ligada comigo, mandou o coraçãozinho pra cá. Valeu, Sueli. Ótima tarde pra você, pra Ceiça, todo o pessoal lá no Tupi, pra toda marrecada. O Gaúcho tá por cá também. Fala, Gaúchinho, meu xará.
2: Boa tarde, Lima. Gaúcho por cá. Tamo aqui, ligado e sintonizado. Só aguardando os modão. Segue, líder.
1: Valeu, Márcia Meira na Vila Santana também falou.
3: Boa tarde, Libório. Que Deus abençoe a tua tarde. Oferece pra mim uma música pra Dilma de Fátima, o Toninho da Prefeitura. E segue o grande líder.
1: Eita, nós, segue o grande líder. Valeu, valeu. A Circe tá ligada comigo. Alô, Circe, liba a música Cavalo Preto para o seu Álvaro. Ai, quando pintar o Cavalo Preto aqui na Imanda, beleza? Ele tá dando muito coice esse cavalo aqui, viu? O nome desse cavalo é Cavalo Preto Libório. Pense num coiceiro, num coiceiro. Quem também tá na sintonia por aqui é Marcinho Lopes. Alô, Marcinho Lopes, querendo, ó, modão que ele tá querendo aqui, ó, com, não é com o Hugo Pena, viu, o meu querido, é com o Zé Henrique Gabriel, com a Marília Mendonça, Um Louco. Ele oferece para todos os São Miguelenses na escuta, forte abraço, xerife, tchau, obrigado, e claro, segue o Liba. Eu mandei o áudio, mas apaguei, Liba, não ficou muito católico, daí resolvi escrever. Valeu, Marcinho Lopes, tá no pente o modão também. Valeu, garotinho. Conceição Rosa e Margarida Lopes no Parque da Lagoa, seguindo o líder. A Lenino, tá bonzinho, tá ligada também. Alô, Leni. O Rubens Encanador por aqui também. Liba, manda a música pra turma da DKC Construtora. A música com o Tião Carreiro aí, ó. Oferecendo pro Diego, Túlio, pro Robson, pro João Cupim. Segue o líder. Valeu, garotinho. Valeu, Rubens Encanador. A Dalva Ribeiro no alto de Vila Piedade. Liba, ótima tarde pra você. Tô seguindo o grande líder. Valeu, querida. A Marlene Banharoto por aqui também. Estamos na escuta. Seguindo o líder, valeu, Marlene. Sandro Araújo, nosso querido sumô, manda modão pra galera de Capão Bonito, Liba. Hoje eu tô por cá trabalhando. Forte abraço e segue o líder. Alô, Capão Bonito, a terra do Levino. Aquele abraço. Cadê meu amigo Preto?
4: Boa tarde, meu amigo Libório. É o Preto. Vou mandar uma música bem chonada aí pro Lauri, pra Mara e pro Gugu aqui, o amigo nosso aqui. E segue o líder.
1: Valeu, querido, grande abraço. Tatá, vamos trazer duas modas aqui pro Liba tomar um arco. Tomar um arco que se chama H2O, tomar uma aguinha. Solta a voz, Tatazinho.
5: Fala, Liba, Tata Mota, seguindo o líder. Sexta-feira, Bar da Curva na Varginha, às 10 da noite. Sábado, lanchonete da Val, às 1 da tarde. E tem quiosque do Ney no Morro do Alto, às 10 da noite. Domingo, tem Bar da Curva na Varginha, às 7 da noite. Manda um abraço aí pra todos da audiência. Manda aquele modão pra nós. E segue o líder.
1: Vai lá para a Esmeralda Sanches, no Rechan, ligada comigo. Ela também gosta do modão. Alô, Esmeralda.

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1: 14 horas 18 minutos e meio, e a gente vai aí prosseguindo com você, informando, lembrando, orientando você que a hora certa é uma gentileza da Big Forte, a sua farmácia. 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
2: 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E quem fala é o Fantástico. Aquele abraço e segue o líder, garotinho.
1: 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Amanhã tem duas aqui. Vou sortear mais duas amanhã, meu.
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3: Aí galera, aqui quem fala é o Zezé de Camargo. E aqui é o Luciano. Ô Libório, rapaz do Show Sertanejo, senta uma do Zezé de Camargo e Luciano aí, rapaz. É isso aí, garoto, tchau, tchau.
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4: Gostou, Inácio? Gostou dessa, Inácio?
5: Difícil demais de amar assim.
4: Inácio do céu, você até geme de bocó, até geme de bobo. Um poema mais esquisito que esse, rapazinho. Agradecendo as participações, tem por aqui ele, Eduardo da Sabesp, o Boca de Estilingue.
6: Tá, deu boca de sacola. Manda modão pra nós. Se apareceu o Mirosmar aí, você manda pra nós. Valeu. Seguindo o líder.
4: Falou, canalha. A risada do cara, hein? O cara, vou te contar, o cara... É ligeiro, esse é ligeiro, hein? É, começou a andar com o Celso Marques, então ficou mais ligeiro ainda, hein? Grande Eduardo, ó, o Mirosmar vai encerrar o Pega hoje aqui, tá bom? Fica ligado aí que você vai gostar do modão. A Esmeralda Sanches agradeceu pelo Daniel e está dedicando o programa. Deixa eu ver aqui, para todo o pessoal do Rechan. Tá querendo Zezé também, mais um pedido do Zezé aqui. Só que aqui tá no pente, aqui é outra no encerramento, viu, Esmeralda? A Luísa de Vila Oliveira mandou boa tarde pra Luísa também. Valeu, Luluzinha. Não tem mais, domingo é dia de alegria pra ela. O Levino de Capão Bonito Liba, do outro lado do rádio, tô eu, o Mentor, o Márcio Bisteca, o Puro Suco, o Gaguinho e o Pafúncio. Eu sei que vocês estão aí, eu sei que vocês estão. A vida dos seis é me perturbar. A vida de vocês é tirar a minha pressão do lugar. Ó, o Paulo César da Vila Carvalho chegou, fio.
7: Boa tarde, Libra. É o Paulo César da Vila Carvalho. Desculpa chegar atrasado, é que eu cheguei agora em casa.
4: Ah.
7: Toca modão pra nós e segue o Libra.
4: Falou, querida Simone, tá ligada comigo, a Simone do Jamilton. Tarde, Liba, manda uma moda pra nós e segue o líder. Alô, Simone, alô, Jamilton, alô, Vitor Augusto. Abraço pra vocês, meus queridos. A Tânia Sene tá no Fogaça ligada, mandou boa tarde pra você aí, Tânia. A Sueli Teodoro também tá ligada comigo, Liba. Tô seguindo o grande líder, Deus abençoe sua quinta-feira, beijos. Beijos pra você também, Sueli. O Edilson Carneiro, o Chiruzinho também falou aqui.
8: Boa tarde, Liba, beleza? Excelente programa. Hoje vai especialmente pra minha filha, que domingo é aniversário dela. Então vai pra ela, Yasmin, minha psicóloga. Vai de menina, um abração e segue o líder.
4: Falou, garoto, a filhota vai aniversariar, bênçãos de Deus na vida dela, menininho. Quem também chegou por aqui? Cido Carpinteiro. Alô, Cido Carpinteiro. Onde você tá morando, Cido? Que tem de cobrador me perguntando, garotinho. Me ajuda aí, pô. Me ajuda, meu. Me ajuda, Cido Carpinteiro. Cido Carpinteiro tava no Novo Confesa. Foi com Pitbull lá, meu. Espantou todo mundo lá. Foi um corre-corre lá, ué. Só porque falaram que podia entrar com pet no mercado. O cara foi com Pitbull, é pouco pancado das ideias, esse cara. Esse gaúcho aqui é terrível, viu? Terrível. Quem também falou comigo foi o Renato Catraca. Hoje tem Coringão, Renato.
9: Esquenta a cabeça, o Coringão ganha hoje. Libório. Ah, tomara que ganhe mesmo, senão o Memphis foi embora.
4: É, o Memphis já era, filho. O Memphis já era, não tinha dinheiro pra pagar o cara. Aí o cara, olha... Tá arrumando a mala já, tá com a mala pronta já. O Jair Romualdo Vieira de Sarapuí, tá querendo Belmonte e Amaraí para todos os ouvintes da cidade de Sarapuí, Liba. Muito obrigado e fiquem com Deus. Ô Jair, eu vou trazer esse modão pra você aqui, viu? Faz dias que você vem pedindo música aqui, não consigo te atender porque chega através do zap da rádio, né? E você sempre pede as antigueiras. Vou trazer esse Belmonte aqui pra gente matar a saudade, tá bom? Abraço a todos aí da Vila São João, a todo o povo de Sarapuí, essa gente maravilhosa. O Luiz Miguel tá em Pilar do Sul, Liba. Estamos por aqui seguindo o líder. Valeu, Luiz Miguel. O Paulo da funilaria. Ô, calma, Paulo. Deixa eu falar. Deixa eu anunciá-lo primeiramente. Funilaria e Pintura Cinco Irmãos, Vila Carolina, também se pronunciou.
10: Boa tarde, meu amigo Libório. Ótimo dia pra você. Segue o líder.
4: Valeu, querido Paulo Sérgio, da nossa Aurora Ville. Libo, estou aqui ligado, seguindo o líder. Valeu, Paulo Sérgio. A Cleide da Belo Horizonte também tá ligada comigo. Valeu, Cleide. O Danilo Salles do Gramadinho.
11: Boa tarde, Liba. Aqui é Danilo Salles. Porque tem um modão bagual pra nós e eu peço que o povo do Gramadinho, tamo junto. Segue o líder.
4: Valeu, garoto. Rodrigo Pereira de Pilar do Sul. Boa tarde, meu amigo Libório. Programação chique no Billy, hein? Uma ótima tarde abençoada a todos. Toca um Zeca Pagodinho pra nós aí, ó. Para o Rodrigo Carpinteiro, para o Laranjeira e para o Marcelo Pedreiro. Deus abençoe e fica com Deus. Amém, querido. Valeu, Rodrigão. Valeu, Laranjeira. Marcelo Pedreiro. A Viviane Albuquerque, no Vale São Fernando, mandou boa tarde. Boa tarde para você também, Viviane. A Maria Neide de Guareí também tá ligada, Liba. Desde o Zé Vicente cedo, hein? Já tô ligada no Super Difusora. Aí sim, Maria Neide, tem bom gosto, querida. Que Deus te abençoe. O Ângelo lá do Faxinal também tá ligado.
12: Boa tarde, boy. Uma moda pra nós. Teodoro Sampaio, Os Quatro Cantos da Casa. Por isso, pro meu amigo Chico Denis. Pra todos ouvindo.
4: Valeu, filho, valeu, não tem segue o líder, a gente não sabe quando vai terminar a prosa, mas tá valendo. Maria dos Santos na Nova Itapetininga, Liba, que Deus abençoe seu dia e dos ouvintes. Amém, Maria. O Jair Bola no Rechan, Liba, toca os Mamonas aí, Robocop gay, Liba. Olha só, oferece para todos os corintianos. Ah, vai dormir, rapaz, vai dormir, ô. Sem graça, é. Vai, só porque o seu time tem juiz no banco agora de reserva? Hein? Operaram o Cerro ontem, oferecendo para os corintianos. Ai, que graça. Segue o líder, o guru da cacheta. Fábio Ribeiro no Rechan. Alô, Fábio Lima. Aqui é o Fábio Ribeiro. Boa tarde, Lima. Manda um forte abraço para a galera do Grupo Alvorada. Em especial para o TR Alvorada e toda a galera do Rechan. Valeu, meu querido. A toda essa gente boa aí, ó. Aquele abraço! Quero mandar um boa tarde todo especial também agora. Agora é o momento batata no programa, é isso? Momento batatinha no programa. E o Gaguinho? O Gaguinho logo de manhã já estava na minha cabeça aqui me azucrinando. Pelo amor de Deus, hein? Eu matei muita curruíra no ninho quando era pequeno. Agora tem que aguentar isso aqui, ó.
13: Bom dia, Libório.
4: Antes das 6 da manhã,
13: tudo
4: hein?
13: Tudo bem?
4: Tudo.
13: Manda um abraço pra galera da LM Locações.
4: A braba coisa, hein?
13: Na fazendinha de hoje, pra usina Vista Alegre e pra todos os ouvintes. Tchau, obrigado. E segue o grande líder.
4: Ave Maria, meu pai do céu, pensei que não ia sair a coisa aí. E aqui termina a prosa e vai sem graça.
13: Bibi,
4: você vai ver o Bibi. Você vai gostar do Bibi. Fique atento comigo, viu? Fique esperto. Quem montou esse time aqui, ó? Mentor. Esse xaropeta aqui, ó.
14: Boa tarde, Libório. Aqui é o mentor. Hoje aqui em Itapetininga, graças a Deus. Liba, toca uma do Jorge Matheus aí. Aquele voa beija-flor. Beleza? Mandar um abraço pro Vareta, pro Elinho do Império Multimarcas, um pro João e o Miltinho da Bodega da Chapadinha e um pra você, meu querido, e segue o grande líder.
4: Falou bonito, hein? Tá rocão, é, vai bebendo, tá pensando que é só Deus que mata, é? Fala, Bistequinha.
15: Fala, seu lindo da buzina, boa tarde, beleza? Manda a música lá pro nosso amigo, pro Mauro Mortadela, Mr. M, pai pro Datinho, pro Aurelio Funileiro, pro Nata Funileiro, pro Pafuncio, pro meu amigo Puro Suco, pro Daniel, pro Danilo, pro Cris Dei, pro Marco Funileiro, Liba, toca uma hoje da Inesita Barroso pra nós e Marvada Pinga. Segue o líder. Tchau, obrigado, pressão 12x8. Bibi.
4: Muito pândigo, senhor. Muito hilário, muito gracioso. Muito, muito. Você vai ver a Marvada Pinga, você vai ver. Fala, Puro Suco, puro, cabeça torta.
16: Atenção, Crisebeck, Yabadabadu, um alô pro Cacinho da Pimenta, Cedinho do Bogaço, Alice, Raleiro, Danilo, Tchau, Dona Maria, Piroca, Marcos, Pisseco, Mulher, Lobo, do Pai, do Pão, Mercado, Cristiano, entrando pro João Turpo, Pafuncio. Ô, Liba, toca uma agitada aí pra nós hoje. chiclete com banana. Voa, voa e segue o líder, garoto.
4: Você quer ver o chiclete ou quer ver a banana? Veja bem o que você quer aí, viu? Nós vamos preparar pra você. Tem da terra, tem maçã, tem a nanica. Fique atento comigo, hein? Fica atento comigo, hein, Purinho? Pafuncio, vamos trazer o Belmonte Amarei. Quem que toca Belmonte Amarei nesse horário no rádio? É só o Liba, filho. É só o Liba, Pafuncio.
17: Tá de Libório. Imagina, antena. Não tem jeito, né, pai? Tá inventando outra moda agora pra ganhar dinheiro, Libório. Agora mandou fazer um trenzinho agora, pai. Vai ser o trenzinho da MSAT, rapaz. Antena Parabólica vai ser o nome. Ah, você vai percorrer a cidade e vai concorrer assim com o Rogério Moraes lá, rapaz. Ei, esse Marginho não tem jeito mesmo, Libor. Senhor amado, segue o líder, bebê.
4: Ei, moda boa, Belmonte e Amaraí. Te amarei toda a vida, 2h36 e meio. Ainda vai ter Mirosmar por aqui, hein? Pra todos que pediram, aguenta aí.

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6: 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Baita Macho convida de novo, Baita. 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Fala comigo, Juninho, do programa do Juninho.
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12: Aí, galera, aqui quem fala é o Zezé de Camargo. E aqui é o Luciano. Vamos embora. Rapaz do show sertanejo, senta uma do Zezé de Camargo e Luciano aí, rapaz. É isso aí, garoto. Tchau, tchau.
6: Pra todos que pediram Zezé hoje, alô Dalva Ribeiro. Esmeralda Sanches, não é Estrela Cadente, viu? É Sonho de Amor, a moda que o Eduardo da Sabesp gosta, o ripiadinho, meu.

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1: E a gente vai trazer a oração de hoje, já pedindo pela alma do saudoso Adão, Adão da antiga dupla Adão e Joãozinho, e faleceu. A gente recebeu esse recado aqui, 81 anos, casado com a senhora Maria de Lourdes Gomes Moraes, e o seu corpo está sendo velado ali na unidade Camargo Central, Adão Gomes de Moraes. E a gente pede a Deus aquele descanso merecido aí, pedindo que recolha a sua alma num lugar bom e força para toda a família. E a gente também aqui convida a todos, em nome da comunidade São Miguel Arcanjo e Nossa Senhora do Sorriso, para a Santa Missa que teremos agora dia 15 de agosto às 19h30, ali na rua Antônio Nicêforo dos Santos, 240, Bosque dos Pinheiros. Santa Missa votiva a Nossa Senhora do Sorriso e início da quaresma de São Miguel Arcanjo. Todos estão convidados. A minha prima Juliana pede orações e a gente coloca o nome dela em oração, tá bom, Ju? Que Deus te abençoe e te proteja. As orações para o Diego Fernando, filho Theo Augusto, pai José Fogaça e a todos os amigos, ele pede as orações também. Meu amigo Tuxê na sintonia pedindo orações. Alô, Tuxê, para você e sua família, com carinho, as orações de hoje. Para Dalva Ribeiro e toda a família, ali no alto de Vila Piedade. As orações de hoje também com carinho para a Ângela, irmã da Dilma de Fátima. A Dilma pede orações a ela, pedindo a Deus a sua recuperação. Orações de hoje para o Lucas Blumer e toda a família Blumer na sintonia, meu amigo Marcos Blumer, todos pedindo a Deus pela recuperação do jovem Lucas, ele que é cooperador de jovens ali no Jardim Bela Vista, e a gente pede todas as orações de todos os nossos amigos e ouvintes. As orações de hoje com carinho também para o caboclão Zé Vicente, para a Inha Camomila, para o compadre Felisbino e a Lu, para a dona Nilde e o seu Paulino ali no Gramadinho, para a Diva Brizola em São Miguel Arcanjo que nos pediu, dona Neuza Fadiga também nos pediu. 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

0: E que você e toda a sua família todos tenham uma abençoada tarde de quinta-feira, em nome do Senhor Jesus.
1: Abençoa, Senhor, a minha também.
0: E agora a gente forma a maior corrente do horário, porque eu conto com você aí do outro lado. Tem a oração do Pai Nosso e a Ave Maria. Padre Alex Nogueira. Até amanhã, meu povo de Deus.
2: Em nome do Pai, e do Filho, e do Espírito Santo. Amém. Pai nosso que estais nos céus, santificado seja o vosso nome. Venha a nós o vosso reino, seja feita a vossa vontade, assim na terra como no céu. O pão nosso de cada dia nos dai hoje, perdoai-nos as nossas ofensas, assim como nós perdoamos a quem nos tem ofendido, e não nos deixeis cair em tentação, mas livrai-nos do mal. Amém. Ave Maria, cheia de graça, o Senhor é convosco. Bendita sois vós entre as mulheres, e bendito é o fruto do vosso ventre, Jesus. Santa Maria, Mãe de Deus, rogai por nós, pecadores, agora e na hora de nossa morte. Amém. Glória ao Pai, ao Filho e ao Espírito Santo, como era no princípio, agora e sempre. Amém. Jesus, manso e humilde de coração, fazei o nosso coração semelhante ao vosso. O Senhor esteja convosco. Ele está no meio de nós. A nossa proteção está no nome do Senhor, que fez o céu e a terra. O Senhor Jesus Cristo esteja contigo para te proteger. Esteja à tua frente para te conduzir, e atrás de ti para te guardar. Olhe por ti, te conserve e te abençoe. Amém. E a bênção de Deus Todo-Poderoso, Pai, Filho e Espírito Santo, desça sobre vós e permaneça para sempre. Amém.
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tão óbvio, de grande importância pra gente, através do WhatsApp oficial da SD, a rádio que é feita pra você, anota aí, 15 99609 7213. Envia mensagens em áudio, texto, pede sua música, oferece pra quem quiser. O importante é que você participe com a gente. 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Vamos entrar no clima. Vamos de Zezé de Camargo e Luciano? Tarde demais!

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Que calor é esse, minha gente? Temos 29 graus neste momento na terra das escolas. 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Alguém me chama para beber aí, hein?

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0: Voltamos já! Entra Betininga 3 e 17. A melhor hora em seu rádio 3 e 17. Vamos que vamos, gente!
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5: Já estamos de volta em Itapetininga 3:21. Tem muita música, tem a sua participação. Tem Gustavo Lima e a Danada.

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0: 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Oi, Baldi!
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0: Voltamos já! Itapetininga, 3h32. A melhor hora em seu rádio, 3h32. Vamos que vamos, gente!
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0: E já estamos de volta em Itapetininga 3:37. Tem muita música, tem a sua participação. No ar, o Flashback Sertanejo.
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0: No flash de hoje, aquele abraço todo especial para Esmeralda Sanches. Boa tarde, Juninho, curtindo o seu programa. Deus abençoe sempre, lindas as músicas e tamo junto. Aguinaldo Puro Suco, boa tarde. Fã clube do Juninho, Baita Macho, TKS e tchau, obrigado. Alô, Aguinaldo Puro Suco. Abraços também pro Jair Romualdo Vieira, em Sarapuí. Boa tarde, Juninho, aqui é o Jair da Vila São João, da cidade de Sarapuí. Manda um modão para nós aqui, Juninho. Ofereço para todos os ouvintes da cidade de Sarapuí. Muito obrigado, fiquem com Deus. Eu que agradeço todo o carinho, viu, Jair Romualdo? Energia, gente! Alguém é o nome do Madon.

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César Menotti, Fabiano!

0: Voltamos já! Eita, Betininga, 13h45. Agora já 13h46. Vamos que vamos, gente!
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8: E já estamos de volta em Itapetininga, 3h49. É muita música, tem a sua participação, tem Léo Chaves, tem Henrique Juliano. Vamos que vamos, gente! Fotos!

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1: Toca, Raul, vai!

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0: Voltamos já! Vinheta Pitininga 4 e 2. A melhor hora em seu rádio 4 e 2. Vamos que vamos, gente!
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0: E já estamos de volta em Itapetininga 4 e 6. Tem muita música, tem a sua participação. Sabe quem tá chegando aí? É o Panda!
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0: firme, hein?
1: 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Hoje tem Luiz Júnior e Leandrinho lá no Porco e Malte a partir das 7 da noite. E esta linda canção pra ela, Claudinha, a minha amada, gosta demais, Deixa Eu Te Amar.

0: Voltamos já! Em Itapetininga, 4h14. A melhor hora em seu rádio, 4h14. Vamos que vamos, gente!
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5: E já estamos de volta. Itapetininga 4:18. É muita música, tem a sua participação. Juntos até as 5 da tarde. Vamos que vamos. WhatsApp do ouvinte 15 99609-7213. Mensagens em áudio do meu amigo véio, a galera lá do Rancho do Véio. Fala, véio!
6: Fala, Juninho. Boa tarde, Juninho, pra vocês da rádio aqui. Eu, Donizete. Hoje eu não tô no Rancho do Véio. Tô em casa. Mas manda uma boa pra nós aí, Juninho.
5: Chique!
6: Manda pra mim, pra Rosângela, pra Maria, filha dela, pra Ana, o Darcizão aí no Rancho do Velho, que tá lá no rancho.
5: Legal.
6: O Antônio e pro pessoal que estiver lá.
5: Top.
6: E pra vocês da rádio aí. Valeu, Juninho.
5: Valeu, assim, maninho. Maninho. Abraços também para o Luizão. Luizão em Sarapuí. Boa tarde, Juninho. Manda uma moda pro meu amigo Zequinha Animal, do bairro Caieiras, Sarapuí. Aqui é o Luizão, Juninho, do bairro Caieiras, Sarapuí também. E a todos os ouvintes, aquele abraço. Valeu, Luizão, toda a galera aí de Sarapuí. Anitta Fischer, bairro do Jardim Fogaça, Juninho. Anitta Fischer, Jardim Fogaça. Boa tarde, Juninho. Tô curtindo o seu programa. Toca modão pra gente. Vamos lá!

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0: Voltamos já! Eita, Bertininga, 4h30. Mais conhecido como 4h30 da tarde. Vamos que vamos, gente!
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0: E já estamos de volta em Itapetininga, 4h34. Muita música tem a sua participação. Juntos até as 5 da tarde. Vamos que vamos, minha gente!
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0: No flash de hoje, um abraço especial pra Cleide lá na Belo Horizonte. Juninho manda a música aqui pra mim, Cleide, Belo Horizonte. Anitta Fischer, Jardim Fogaça. Juninho, toca a música que o Dioguinho do Sertão gostava. Será que é essa? É o Localizador!

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Já estamos de volta em Itapetininga, 4h50, mais conhecido como 10 para 5 da tarde. Vamos lá, tem mais música para vocês.

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1: 5 horas em ponto, seja bem-vindo. Ótima tarde para você, ouvinte Super Difusora. Tudo bem com você? Tudo certo por aí? Hoje é quinta-feira, dia 13 de agosto de 2026. Temperatura neste momento 27 graus. Estamos passando por um veranico. Tem muita gente que gosta, tem muita gente que não gosta, mas alguns dias quentes aí até pelo menos semana que vem. Seja bem-vindo, porque a partir de agora você fica antenado, atualizado comigo, Antônio Rodrigo, aqui no Giro Super Difusora. Mas vamos dar um giro no que aconteceu ou está acontecendo na cidade, na região, no Brasil e no mundo. E lembrando sempre que o WhatsApp da Superdifusora é aberto para sua participação. É só você mandar mensagem para o 15996097213. 15996097213. Manda sua mensagem, seu áudio, seu vídeo, enfim, eu vejo aqui. Mas para você que está pelas ruas da cidade, da região, flagrou alguma obra, alguma intervenção, é só você mandar para cá, assim você me atualiza e atualiza também a audiência, a grande audiência da Superdifusora FM. O giro de hoje fala sobre oportunidades, vamos falar sobre o futebol, tem também evento cultural acontecendo, vai acontecer ainda hoje na cidade. Aumenta o volume do rádio, porque o giro está começando.
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1: E vamos começar então falando sobre oportunidade para você. É que se encerram na próxima segunda-feira, agora dia 17 de agosto, as inscrições para o concurso público da Prefeitura de Angatuba. Ao todo são vagas e cadastro de reserva para 28 cargos de nível fundamental, médio, técnico e superior, em áreas como saúde, educação, administração e serviços gerais. Entre as oportunidades estão cargos de enfermeiro, psicólogo, assistente social, dentista, farmacêutico, motorista, monitor e cuidador escolar, cozinheira, tratorista e professores. Os salários vão de R$ 1.656,68 a R$ 6.102,68, além de funções com pagamento por hora-aula, no caso de professores, ou hora trabalhada. As inscrições devem ser feitas exclusivamente pelo site inepam.org.br. Atenção, INEPAM, termina com M de Maria. inepam.org.br. As inscrições vão até às 4 da tarde da segunda-feira e as taxas variam entre R$ 40, R$ 50 e R$ 60. A prova objetiva está prevista para o dia 6 de setembro. Mas então, você que é concurseiro, você que busca uma oportunidade, um cargo público, está acabando. É até segunda-feira, dia 17 de agosto, inscrições para o concurso público da Prefeitura de Angatuba. 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E em Sarapuí, quem vai fazer o Enxeja 2026 já pode solicitar com antecedência o transporte gratuito oferecido pela Prefeitura para o dia da prova, que está marcada para domingo, dia 23 de agosto. O Enxeja é o exame voltado a jovens e adultos que não concluíram os estudos na idade adequada e querem obter

você tem alguma dúvida, é só tirar informações pelo telefone 15-3276-1306. 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E o Pátio de Itapetininga vai oferecer 380 vagas de emprego amanhã, sexta-feira. São 190 oportunidades sem experiência, 140 para quem já tem experiência, 4 para jovem aprendiz, 11 vagas de estágio e 35 para cidades da região. Entre os principais destaques estarão 60 vagas para auxiliar de produção em fábrica de costura, 50 para auxiliar de produção na JBS e também mais 50 para operador de telemarketing na Alma Viva. Todas sem exigir experiência. Agora, para quem tem experiência, haverá oportunidades como 10 vagas para ajudante de obras, 8 para pedreiro, 8 para vendedor interno e 5 para operador de caixa. Na região, serão 10 vagas para auxiliar de produção em São Miguel Arcanjo, além de oportunidades em cidades como Alambari, Sarapuí e Paranapanema. Quem tiver interesse deverá ir pessoalmente ao PAT, levando RG, CPF, carteira de trabalho e comprovante de residência. O atendimento é na rua Monsenhor Soares, número 251, no centro de Itapetininga, das 9 da manhã até às 5 da tarde. Superdifusora 5 e 6. E agora eu falo com você, produtor rural que acompanha o agronegócio, uma dica importante aqui para você. No dia 20 de agosto, das 8 da manhã até às 5 da tarde, acontece a segunda edição do Dia de Campo, a força que vem do agro. Isso vai acontecer no Clube Caican, em Itapetininga. Será um dia de muito conhecimento, inovação, tecnologia, oportunidades e troca de experiências para quem vive o agro. E tem mais! Quem estiver presente e for produtor rural ainda poderá participar do sorteio de um curso de drone. A participação é gratuita e para se inscrever é só acessar as redes sociais do Sindicato Rural de Itapetininga. Por lá você encontra o link para fazer a sua inscrição. Então acessa aí o Instagram do o Instagram do Sindicato Rural de Itapetininga, que é arroba, tudo junto, Sindicato Rural de Itapetininga. Então não deixe para a última hora, falta só uma semana. É dia 20 de agosto, das 8 da manhã até às 5 da tarde, no Clube Caican. O Sindicato Rural de Itapetininga espera por você nesse grande encontro do agronegócio. E essa é a Superdifusora, divulgando diversas oportunidades de emprego e capacitação para que você encontre a sua e proporcione qualidade de vida para você e sua família. Agora 5 e 7, bora começar o giro da música.

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1: E agora é hora de falar de futebol aqui no Giro Super Difusora. Tem Libertadores, Sul-Americana, resultados, próximos jogos e tudo que movimenta os clubes brasileiros. Quem traz os destaques pra gente é Ednei Beltrame. Ednei, boa tarde.
2: Muito boa tarde para você, Antônio Rodrigo. Muito boa tarde para você ligado no Giro Super Difusora. O nosso giro pelo futebol começa pelo Palmeiras na Libertadores da América. Em partida válida pelos jogos de ida das oitavas de final, o Verdão recebeu o Cerro Porteño do Paraguai no Nubank Park e abriu o placar com Flaco Lopes aos 36 do segundo tempo. Apesar de estar com um a menos por conta da expulsão de Andreas Pereira, o Alviverde parecia que terminaria em vantagem. Mas aos 47 do segundo tempo, Carlos Miguel falhou e os paraguaios empataram. Alexandre Pretzel, da Bandeirantes, comenta sobre a partida aqui no Giro Super Difusora.
3: O Palmeiras tropeçou no Cerro Porteño 1-1 na abertura das oitavas de final da Libertadores da América. Eles já tinham se enfrentado na fase classificatória e o Palmeiras perdeu em casa para o Cerro Porteño. Dessa vez, me parece que o resultado acabou sendo justo pelo que foi a partida no todo. Teve um pênalti a favor do Cerro no início da partida, pênalti do Carlos Miguel no Cecílio Domingues. Eu vi o lance várias vezes, para mim houve o pênalti e a arbitragem não marcou. Aliás, muito mal o árbitro uruguaio Gustavo Terreira. Depois o Palmeiras com três zagueiros, mas com o Alan, né, jogando pelo lado direito, o Arias indo pelo meio, depois indo para a ponta, mas ainda sem muitas ideias ofensivas. O Palmeiras virou um time de chuveirinhos, de cruzamentos e de uma tentativa do Alan ter uma vitória pessoal. Então o primeiro tempo foi parelho, 0-0, sem grandes oportunidades. O goleiro do Cerro Porteño, o Rofo, é bom, e o Carlos Miguel praticamente não foi exigido, com exceção desse lance do pênalti. No segundo tempo, o Cerro larga na frente, num gol bem anulado, né? Até ver a imagem achei que era um gol legal, mas depois mostrou que o Torres realmente estava impedido. E aí tem a expulsão do Andreas Pereira, logo depois desse gol anulado, que para mim não houve. No máximo, cartão amarelo e olhe lá. Então, mais um erro do árbitro que acabou prejudicando o Palmeiras. E aí, o Abel Ferreira tira o Alan e tira o Arias. Eu jamais tiraria o Alan, né? E ainda assim funcionou, porque depois da expulsão do Andreas Pereira, mesmo com um a menos, aí o Murilo, né, num rasgo de ofensividade, foi na linha de fundo e cruzou. A defesa aliviou mal e o Marlon Freitas, brilhantemente, cabeceou a bola pro Flaco Lopes, um passe de cabeça. E o Lopes, que estava mal no jogo, estava sumido, ele fez o gol. Parecia que o Palmeiras ia ganhar o jogo. E aí, o que faz o Abel? Tirou o Flaco Lopes e botou o Gustavo Gomes. Então ele terminou o jogo, tem a escalação aqui, né, com pelo menos quatro jogadores de área, mais o Piquerez e o Arthur, né, e o Lucas Evangelista tentando segurar 1-0. E aí tomou o castigo no frangaço do Carlos Miguel, quando o Torres cruza a bola pro Verrete, a bola atravessa a área e o Carlos Miguel, saindo por baixo, toma um gol por baixo. Um frango do goleiro do Palmeiras, tem se mostrado espalhafatoso, ansioso nas saídas de gol e tem, é claro, se atrapalhado, e ele vai pra conta dele esse empate de 1-1. Pra conta dele e pra conta do Abel, que tá insistindo no esquema de três zagueiros sem aproveitar a maior qualidade técnica do seu elenco. Como é que o Maurício não jogou nesta quarta-feira contra o Cerro. Isso para mim foi inexplicável. Mas ainda dá para o Palmeiras se classificar? Claro que dá. Tem condição de ganhar lá no Paraguai. Mas deixou o confronto bem mais difícil por culpa do seu treinador, do frango do seu goleiro e também por um esquema de jogo que até agora não demonstra muita eficiência com o elenco que ele tem.
2: O confronto de volta já é na próxima quarta-feira no Paraguai e quem vencer se classifica. Novo empate levará a decisão aos pênaltis. A Superdifusora FM também transmitiu na noite de ontem Cruzeiro e Flamengo. João Paulo Capelanes, após narrar o jogo pela Bandeirantes, comentou sobre a partida.
4: Pessoal, saindo aqui do Grupo Bandeirantes, da Rádio Bandeirantes, transmitimos o jogo Cruzeiro 1, Flamengo também 1. A grande verdade é, um jogo muito estudado, dois times extremamente conservadores, até acho que o Cruzeiro, principalmente no primeiro tempo, acabou saindo mais pro jogo, tendo menos posse de bola efetiva do meio pra frente, porque o Flamengo é um time muito perigoso. Mas ainda assim, o Cruzeiro fez o primeiro gol só no começo do segundo tempo, um golaço do Arroyo. Eu acho que os dois treinadores foram bem pragmáticos, tira um atacante, coloca outro, tira um lateral, coloca outro. Então não foi um jogo assim tão absurdo, taticamente falando. Mas foi muito pegado, foi muito legal, foi muito agitado e agora a decisão fica para a semana que vem. Teremos no Maracanã agora Flamengo e Cruzeiro, lembrando que não há o critério do gol marcado fora de casa. Cruzeiro abriu o placar com o Arroyo e no primeiro toque na bola o Paquetá, que começou no banco, entrou na segunda etapa, aproveita o rebote da cabeça do Léo Ortiz no travessão, faz com a perna esquerda e dá números finais. Cruzeiro 1, Flamengo também 1. Curioso, hein? Muitos empates nessa primeira ida à fase de oitavas de final da Copa Libertadores América. Jogo decisivo, como eu falei, fica para a semana que vem no Rio de Janeiro, no Maracanã. Cruzeiro 1, Flamengo também 1. Vamos ver o que vai rolar na semana que vem.
2: Seguimos falando dos jogos de ida das oitavas de final da Libertadores, dizendo que hoje tem Corinthians e, claro, com transmissão da Bandeirantes. 9:30 da noite, direto de Rosário, na Argentina. O Rosário Central recebe o Timão, que vive dias conturbados por conta do caso Memphis Depay. Mais cedo, 7:00 PM, o Mirassol recebe a LDU do Equador. Virando a chave, o assunto agora são os jogos de ida das oitavas de final da Copa Sul-Americana. Às 7:00 PM, com transmissão da Bandeirantes, você vai ouvir aqui na Superdifusora FM Santos e Macará do Equador. A jornada esportiva começa daqui a pouco, 6:30 PM, com toda a cobertura do Peixe, que deverá ter Neymar. A Sul-Americana tem ainda na noite de hoje, entre os brasileiros, Vasco e Olímpia do Paraguai e Cienciano do Peru e Botafogo. Ontem, quarta-feira, o Atlético Mineiro venceu o Bragantino por 1-0 e tem a vantagem do empate na volta. Por hoje é isso, Antônio Rodrigo e ouvinte, Ednei Beltrame, falando de futebol, aqui no Giro Superdifusora.
1: Valeu, Ednei Beltrame, muito obrigado a você e a equipe da Bandeirantes por todas essas informações. 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
11: Super Difusora 5:38 e tem um convite cultural para você aqui no Giro Super Difusora. O projeto Teatro Literário tem programação hoje à noite, daqui a pouco, no Clube Recreativo de Itapetininga e também amanhã à tarde, com atividades ligadas à Biblioteca Municipal Dr. Júlio Prestes de Albuquerque. Quem traz os detalhes e faz esses dois convites para a gente são Fábio Jureira e Juliana Montagnier.
12: Olá, eu sou Fábio Jureira.
13: Eu sou Juliana Montagnier.
12: Nós estamos aqui para fazer um convite para vocês.
13: Qual convite, Fábio?
12: Hoje tem teatro, Ju.
13: Que horas?
12: Hoje tem teatro às 19h30 lá no Clube Recreativo. A peça Os Sete Novelos Fantasmas. Vale a pena lembrar que esse espetáculo, Sete Novelos Fantasmas, vai estar representando Itapetininga na quarta mostra de teatro lá na cidade de Cesário Lange.
13: Aí sim, hein?
12: É, Os Sete Novelos Fantasmas. E nós temos um outro convite para vocês, além da apresentação hoje às 19h30 lá.
13: Amanhã, às 15h, teremos Vovó Viagem Não Sair de Casa.
12: Exatamente. Amanhã, que horas?
13: Às 15h.
12: Às 15h. Onde?
13: Aqui na Biblioteca Municipal de Itapetininga, Dr. Júlio Prestes.
12: Muito bem. Hoje, então, às 19h30, gratuito, tudo gratuito, lá no Clube Recreativo, a peça Os Sete Novelos Fantasmas. E amanhã?
13: Às 15h, Vovó Viagem Não Sair de Casa.
11: Super Difusora 5:40. E a programação da Jornada do Patrimônio de Itapetininga segue amanhã, sexta-feira, com atividades especiais na Casa Kennedy, que completa, neste ano, 78 anos. O público poderá participar do Um Dia no Museu, com sessões às 10 da manhã, às 2 e às 4 da tarde, reunindo literatura, teatro, artes visuais, música e outras expressões culturais. Entre os destaques estão a participação de Jorge Paulovic, falando sobre a literatura local, Fábio Jureira, com o fazer teatral, o escultor John Valens, além de uma apresentação de Fandango com Vinícius Ramaciotti. Às 7h30 da noite de amanhã, a programação termina com uma roda de conversa em celebração aos 78 anos da Casa Kennedy. A programação é gratuita, a participação é gratuita, na Rua Prudente de Moraes, número 716, no centro de Itapetininga. Super Difusora 5:41, bora para mais um Giro da Música.
14: Vocês precisam admitir alguma coisa.

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1: Superdifusora 5h52. Ontem o presidente Lula assinou o decreto que regulamenta a abertura do mercado livre de energia para pequenos consumidores, ampliando a possibilidade de escolha do fornecedor de energia. Mas o que muda na prática na conta de luz? Como vai funcionar essa escolha e quais são os prazos até que as novas regras entrem em vigor? Quem explica pra gente agora é Vitor Lupato, da Bandeirantes.
2: O presidente Lula assinou esse decreto de regulamentação da abertura do mercado de livre energia elétrica para os consumidores de baixa tensão. E por que os de baixa tensão? Atualmente, hoje em dia, só os grandes consumidores. Então, indústrias, shoppings e outros estabelecimentos do tipo que podem acessar esse mercado livre de energia. Nessa abertura, nessa nova fase que foi assinada agora, são, na verdade, duas etapas. A primeira delas, a partir de novembro do ano que vem, 2027, quando pequenas indústrias ou estabelecimentos, hospitais, escolas, propriedades rurais, aí esses também vão poder começar a acessar o mercado livre de energia. Depois, em novembro de 2028, essa opção vai estar disponível basicamente para todos os consumidores, incluindo as residências. O mercado livre de energia elétrica é o que permite que o consumidor final, ou seja, nós aqui a gente possa escolher de qual empresa queremos comprar a energia, não dependendo necessariamente da distribuidora local, porque hoje você paga a sua conta para aquela distribuidora obrigatoriamente. As comercializadoras são quem negociam com o consumidor os prazos do contrato, o volume de energia que será fornecido, tudo isso é negociado diretamente com uma empresa que vai te fornecer a energia. O governo federal estima que os pequenos estabelecimentos que serão contemplados nessa fase em novembro de 2027 possam ter uma redução de até 20% na conta de luz com essa concorrência aberta também para outras empresas. O ponto mais importante, que ainda era bem duvidoso dessa regulamentação, está no texto, que é a criação do supridor de última instância, chamado de SUI. É uma espécie de seguro. Energia elétrica é algo essencial. E aí vai que a empresa contratada por um consumidor quebre, deixe de prestar esse serviço da forma adequada. Então, vai entrar o supridor de última instância, garantindo o fornecimento, caso esse fornecedor não possa mais prestar esse serviço. O custo de operação do SUI vai ter que alguém bancar isso. Vai ser dividido, um rateio entre todo mundo que escolher acessar o mercado aberto, né? É todo mundo que decidir deixar a distribuidora local, que hoje já faz o fornecimento direto, e passar a migrar para esse ambiente de contratação livre, como está sendo chamado pelo governo. Quanto que vai custar a tarifa no caso de acionamento do SUI? Isso ainda não foi definido. Aí é um próximo passo da regulamentação feito pela agência reguladora e não pelo governo federal.
1: Superdifusora 5h56. Eu já vou ficando por aqui. Você segue na programação da Superdifusora FM. Quero agradecer aqui pela sua audiência, pela sua companhia. A você, motorista, obrigado pela carona. A você que está na casa, no trabalho, mais uma vez, obrigado pela companhia. Nos encontraremos novamente amanhã em mais uma edição do Giro Superdifusora aqui nos 94,5 às 5 da tarde. Mas antes, tenho um encontro com você na previsão do tempo do Jornal do Meio-Dia. Boa noite e até amanhã.
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1: Boa noite, amigos ouvintes desta querida Super Difusora FM. Enumere os benefícios que Deus já fez em sua vida e você verá que nunca caminhou sem a providência divina. As experiências que fazemos de Deus dificilmente ficarão no anonimato. Nossos olhos dão testemunho que fomos tocados pelo amor de Deus. A reflexão da palavra de hoje é tirada do Evangelho ainda de São Mateus, capítulo 18, versículo 21 e depois no capítulo 19, versículo 1. Ouçamos. Pedro se aproximou dele e disse: Senhor, quantas vezes devo perdoar a meu irmão quando ele pecar contra mim? Até 7 vezes? Respondeu Jesus: Não te digo até 7 vezes, mas até 70 vezes 7. Por isso, o reino dos céus é comparado a um rei que quis ajustar contas com seus servos. Quando começou a ajustá-las, trouxeram-lhe um que lhe devia 10 mil talentos. Como ele não tinha com que pagar, seu senhor ordenou que fosse vendido, ele, sua mulher e seus filhos, e todos os seus bens para pagar a dívida. Este servo, então, prostrou-se por terra diante dele e suplicava-lhe: Dá-me um prazo e eu te pagarei tudo. Cheio de compaixão, o senhor o deixou ir embora e perdoou-lhe a dívida. Apenas saiu dali, encontrou um de seus companheiros de serviço que lhe devia 100 denários. Agarrou-o pela garganta e quase o estrangulou, dizendo: Paga o que me deves. O outro caiu-lhe aos pés e pediu-lhe: Dá-me um prazo e eu te pagarei. Mas, sem nada querer ouvir, este homem o fez lançar na prisão. Amigos ouvintes, ouçamos agora a reflexão pelo Padre Elcio Roberto.
2: Queridos irmãos e irmãs sintonizados na Rádio Super Difusora, estamos aqui dia 13 de agosto, quinta-feira. Hoje é um dia dedicado à Santíssima Eucaristia, mas hoje também a gente celebra uma santa brasileira, Santa Dulce dos Pobres. Nós trazemos presente esta figura, essa santa que é do nosso país, da nossa terra, e pedimos que ela interceda por nós, pela igreja, pelas nossas necessidades e pelas intenções que hoje você também traz no seu coração. Partilhando a palavra que acabamos de ouvir, assim refletimos juntos. Um ensinamento sobre o perdão sem limites conclui o assim chamado discurso comunitário de Jesus. Como é já característico do Evangelho de Mateus, o discurso é seguido por uma parábola que ajuda a refletir, aprofundar e fixar na mente e no coração o sentido daquele ensinamento. Nossa mesquinhez humana é incapaz de perdoar uma pequena dívida, demonstrando não reconhecer a generosidade enorme do Rei Divino que perdoou uma fortuna. Além do perdão ao próximo como consequência do infinito perdão proporcionado por Deus a nós, a parábola nos faz refletir, portanto, sobre o sentido da gratidão, que muitas vezes deixamos em

0: aprender dele o perdão em nossas vidas. E como isso é difícil muitas vezes. É somente com a graça e a força do alto para que nós possamos colocar em prática também isto em nossas vidas. Que Deus nos perdoe, mas também que Ele nos ajude assim, nos perdoarmos uns aos outros. Rezemos. O anjo do Senhor anunciou a Maria e ela concebeu do Espírito Santo. Ave Maria, cheia de graça, o Senhor é convosco. Bendita sois vós entre as mulheres, bendito é o fruto do vosso ventre, Jesus. Santa Maria, Mãe de Deus, rogai por nós, pecadores, agora e na hora de nossa morte. Amém. Eis aqui a serva do Senhor, faça-se em mim segundo a vossa palavra. Ave Maria, cheia de graça, o Senhor é convosco. Bendita sois vós entre as mulheres, bendito é o fruto do vosso ventre, Jesus. Santa Maria, Mãe de Deus, rogai por nós, pecadores, agora e na hora de nossa morte. Amém. E o Verbo de Deus se fez carne e habitou entre nós. Ave Maria, cheia de graça, o Senhor é convosco. Bendita sois vós entre as mulheres, bendito é o fruto do vosso ventre, Jesus. Santa Maria, Mãe de Deus, rogai por nós, pecadores, agora e na hora de nossa morte. Amém. Rogai por nós, Santa Mãe de Deus, para que sejamos dignos das promessas de Cristo. Oremos. Derramai, ó Deus, a vossa graça em nossos corações, para que, conhecendo pela mensagem do anjo a encarnação do vosso Filho, cheguemos por sua paixão e cruz à glória da ressurreição. Por Cristo nosso Senhor. Amém. E que desça sobre você a bênção do Deus Todo-Poderoso, Pai, Filho e Espírito Santo. Amém.
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3: Olá, boa noite. Eu sou Antônio Luiz e tenho certeza que a sua quinta-feira foi ótima. Se não foi, ainda dá tempo de melhorar com as reflexões que o Dr. Antônio Monteiro vem trazendo nesta semana aqui no Cuidado Idoso, falando sobre o tema O Velho que Eu Quero Ser. Lembrando que o Dr. Monteiro é médico especializado em medicina preventiva e hoje, em entrevista a Juliana Fernandes, fala sobre a principal certeza que temos da vida.
4: Mas uma coisa que eu sempre achei estranha é o seguinte: todos os católicos ou outros, mas católicos, com certeza que alguém tem mais fé, morrem de medo de morrer. Daí eu pergunto, escuta aqui, se todos esses caras acreditam que tem um céu, que tá, eu só não sei porque é muito ruim, mas assim, tem céu, vai ser uma maravilha no céu. Eu, se tu acreditasse nisso, eu ia morrer logo. Eu ia ficar torcendo para morrer. Por que esse medo? Eu não tinha, porque eu falava o seguinte: a única certeza que existe no mundo é para as pessoas é que ela vai morrer. E quando, não sei, você pode ter uma suspeita, mas quando, não sei, mas vai morrer, vai. Então você deve ter uma prevenção, isso que as pessoas às vezes, como que você pensa assim, de qual é a tua sobrevida? Por exemplo, vou fazer 80 anos agora. O máximo que eu vou viver daqui para frente, pela minha história de família, 5 anos já tá muito bom. Se for mais que isso, é um buta de um lucro. E olha que eu me cuidei, fiz algumas coisas erradas também, como todo mundo faz. Mas, pela história de família, eu estou em torno de 85. E com qualidade, que também, se a hora que eu não puder nem fazer nada, então até logo. Então as pessoas ficam apavoradas com isso. Eu acho que isso não tem sentido. Você tem que... Porque daí o que, que eu faço? Eu não vou ficar planejando, porque tem gente que está com 90 anos de idade e está desesperado querendo comprar mais alguma coisa, ganhar mais alguma coisa material, para fazer o quê? Vai botar no túmulo? Sabe, não tem cabimento. Faça algo, mude, ajude as pessoas. Você tem uma experiência, uma coisa que eu acho que se usa muito pouco no Brasil, com o velho, com o idoso, é exatamente a experiência de vida dele. Porque eu aprendi muita coisa com pessoa de idade, que não tinha nem primário, não tinha nada, e

0: falou determinada coisa em mim que eu parei e pensei, puxa, a pessoa tá certa.
1: E fez todo sentido.
0: Ela mal sabe ler e escrever, mas ela tá certa. Ela viveu, ela experimentou as coisas. Então isso é fundamental, mas eu acho assim, qualquer momento você pode mudar, e assim, não tem que ninguém ficar cobrando outra coisa que se cobra, como você não faz atividade física, como você comeu muito, por isso que você é gorda, tem nada disso, você tem que estar orientando, a pessoa está com alguma dificuldade, orienta essa pessoa. Acho que é para isso que nós fomos preparados na escola.
2: E eu tenho uma orientação para você. Acesse nosso canal no YouTube, @superdifusoraoficial, para assistir a esta entrevista completa. Amanhã eu volto com o último episódio desta semana aqui no Cuidado Idoso. Continue sintonizado na programação da Superdifusora FM, a rádio que é feita para você.

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0: 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O Santos abre as oitavas da Sul-Americana contra o Macará do Equador.
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0: diga abraço a você que ouve futebol na maior rede de rádios do Brasil. Futebol é Bandeirantes, é noite de competições internacionais, noite de Sul-Americana, noite de Copa Libertadores na maior rede de rádios desse Brasil. Santos e Maracá do Equador aqui na Vila, 19h, abrindo as oitavas de final da Sul-Americana. Santos que joga semana que vem em Ambato, no Equador. Hoje recebe o Macará, que trouxe para cá sua torcida e toda a sua empolgação para seguir jogando a Sul-Americana. Santos e Macará, bola rolando 19h na Bandeirantes. Todos os destaques, tudo para você do jogo. Destaque do Peixe, Everton Ramos.
1: Tudo bem, Canhão? Boa noite para você, para o ouvinte ligado com a gente em mais uma jornada esportiva Bandeirantes. Com o Santos tendo o retorno do seu camisa 10, suspenso contra o Atlético Paranaense, Neymar volta entre os titulares. O técnico Cuca segue com duas baixas, a do Igor Vinícius na lateral direita. Com isso, Gabriel Menino ganha mais uma oportunidade e o Lucas Veríssimo na defesa. William Arão é a novidade, improvisado na zaga santista, Canhão.
0: E no Macará, qual é o principal destaque, Everton?
1: Do modesto time do centro do Equador, na cidade de Ambato, Macará, que só perdeu um dos últimos 12 jogos que disputou entre Copa Sul-Americana e Campeonato Equatoriano. Na Liga Nacional são 4 vitórias seguidas e vem de uma vitória para cima de um dos gigantes, do Barcelona em Guayaquil, pelo placar de 2-1. Olho no camisa 9, Franco Posse, artilheiro da equipe na temporada, 15 gols em 33 jogos, é arma perigosa para tentar um resultado histórico na Vila Belmiro.
0: Opinião na Bandeirantes, o destaque da opinião Bandeirantes para Santos e Macará. Boa noite, Leandro Quezada.
2: Fala, Canhão, grande abraço a você, todos os amigos que acompanham aqui a Bandeirantes. Esse jogo importantíssimo para o Santos, para a história, para tentar avançar, para tentar buscar um título nessa temporada, para colocar um pouco mais de dinheiro também nos cofres. O Santos está precisando, como todos os clubes do futebol brasileiro, pelo menos uma maioria quase que esmagadora, tirando Flamengo e Palmeiras, mas hoje para enfrentar um time que é um franco atirador, que faz o jogo mais importante da história, porque vai enfrentar o Santos de Pelé e também de Neymar, que vem com a responsabilidade diferente, né, bem diferente daquela de ser o dono da casa, de jogar diante da torcida e ter essa obrigação de vencer. Então, pensando nesse adversário, o Santos tem que ter capacidade de entender o que está do outro lado, entender o tamanho e a história do Santos, fazer o resultado agora para não correr nenhum tipo de risco e não levar nenhuma pressão desnecessária para o jogo da volta. Hoje o Santos é favorito? É. Mas o Santos tem se complicado em jogos assim. Sim, tem se complicado. Mas hoje é o dia, né, para tentar deixar um pouquinho desses problemas para trás, problemas de grana, relacionamento, para que o Neymar faça um grande jogo e ajude o Santos a caminhar firme e forte para essa competição. E depois, mais tarde, eu quero comentar um negócio para você. O Santos parece que hoje está mais preocupado em fugir do rebaixamento do que ter aquele tesão para ser campeão de alguma coisa. O Santos não pode perder esse desejo e essa vontade de conquistar alguma coisa. Então, para mim é uma bravata absurda deixar de lado algumas coisas como Copa do Brasil e Sul-Americana na hora de olhar apenas para um possível rebaixamento no Campeonato Brasileiro. Não, o Santos tem que brigar com força em todas as frentes, Brasileirão, Copa do Brasil e Sul-Americana. E eu acho que é possível o Santos fazer algo melhor nesses últimos meses que restam na temporada do futebol brasileiro e sul-americano. Rogério Assis.
0: 19h, Vila, Santos e Macará. 9h30, Coringão jogando na Libertadores. Rosário Central, Corinthians. Ulisses Costa comanda com Alexandre Pretzel, com Ronaldo Giovanelli e com você que traz o destaque do Coringão. Alô, Luiz Fabiani.
3: Oi, Canhão, boa noite pra você e pra todos que acompanham a jornada esportiva da Bandeirantes. O Corinthians não terá Yuri Alberto e André para o jogo desta noite contra o Rosário Central pela Copa Libertadores. Um provável time tem Hugo Souza, Mateuzinho, Gabriel Paulista, Gustavo Henrique e Bidu, Ranieri, Alan, Breno, Bidon e Garro, ataque de Caio César e Pedro Raul.
0: No São Paulo, principal destaque do dia, Paulo do Vale.
4: Oi, Canhão. Depois de se envolver em um acidente automobilístico com uma vítima fatal, o lateral esquerdo Nicolas do São Paulo retornou às atividades, seguindo acompanhamento psicológico proposto pelo próprio São Paulo, mas ficando novamente à disposição de Dorival Júnior para a sequência. Sábado, o Tricolor tem jogo importantíssimo pelo Brasileiro contra o Coritiba, 9 da noite no Morumbi.
0: No Palmeiras, você destaca o que, Bruno Migliozzi?
5: Fala, Canhão, tudo bem? Abraço pra você, pro amigo ligado aqui na Bandeirantes, chegando com informações do Palmeiras, o Verdão, que depois de empate contra o Cerro Porteño, treinou hoje com retornos importantes. Paulinho iniciou transição, deve levar mais algum tempo para voltar ao campo. Já o zagueiro Bruno Fux participou de atividade junto com o elenco, recuperado de cirurgia de correção de apendicite, deve estar à disposição para duelo contra o Fluminense nesse sábado pelo Campeonato Brasileiro.
0: No jornalismo Bandeirantes, Cristiano Panvec.
6: Oi, Rogério, boa noite para você e para quem está conosco aqui na Bandeirantes. O presidente do Tribunal Superior Eleitoral determinou o restabelecimento da filiação de Flávio Bolsonaro ao Partido Liberal. A decisão de Nunes Marques, da tarde desta quinta-feira, reverteu a inclusão do senador aos quadros do Missão. A situação foi descoberta após o parlamentar não conseguir registrar a candidatura dele à presidência da República. O senador do PL apareceu filiado ao partido Missão nos registros da Justiça Eleitoral. O TSE negou que tenha sofrido uma invasão hacker. Segundo a Corte Eleitoral, houve o uso indevido da ferramenta por parte de alguém que possuía as credenciais da legenda para efetivar filiações. Uma investigação foi aberta para apurar a situação, Rogério.
0: Quinto sinal marcando, 18h45, hora de Brasília. Anúncio da escalação do Peixe. Vamos ouvir, ó, para ver a manifestação do torcedor. Cristian Oliva agora.
7: Número 8, Gabriel Bom Tempo.
0: Bom Tempo, agora vem o Barreal, aplausos tímidos, e agora...
7: Gabriel Barbosa.
0: Xoxinho. 7 da noite aqui na Vila, Santos e Macará, jogo de ida, oitavas da Sul-Americana. Plantão Bandeirantes com todos os destaques. Alô, Guilherme Agrela.
8: Fala, Canhão, tudo bem? Grande abraço a você e a todos que nos acompanham aqui na Bandeirantes nesta noite de quinta-feira de muita Copa Libertadores e também Copa Sul-Americana. Começando pela Sula, porque concomitantemente a Santos e Macará, tem Vasco e Olímpia em São Januário, também partida de ida das oitavas de final da competição. E às 9h30, outro brasileiro, o Botafogo, visita o Cienciano do Peru na casa dos caras para tentar largar na frente nesta etapa do torneio. Hoje também pela Libertadores, logo mais às 19h, tem Mirassol e LDU. Mirassol que enfrentou a LDU também na fase de grupos da competição, tenta aí uma classificação histórica às quartas de final do torneio. E às 9h30, como você muito bem disse, tem Rosário Central e Corinthians também pela ida das oitavas da Copa Libertadores. Quem passar às quartas de final da Liberta tem bolsa US$1.700.000, pouco mais de R$9 milhões. E na Sul-Americana, quem avançar à próxima fase em bolsa US$700.000, pouco mais de R$3.600.000. Tempo também para destacar o Paulistão Feminino aqui no QG de Esportes da Bandeirantes, porque o São Paulo enfrenta o Santos logo mais às 7 horas da noite pela sexta rodada de 7 rodadas nesta que é a primeira fase da competição. O G2 neste momento é formado por Ferroviária e Palmeiras, que dividem 13 pontos na tabela. E o play-in do terceiro ao sexto colocado tem Corinthians, São Paulo, Bragantino e Santos. Esses três times brigam, esses quatro times, aliás, brigam por uma vaga nas semifinais da competição, jogos de ida e volta, e a grande final, que também é disputada em partidas de ida e volta. Este que é o Paulistão Feminino, repito, na sexta rodada de sete que contemplam esta primeira fase. Logo mais também, tempo para destacar o tênis aqui, porque às 6:30 estava marcado o início do confronto, atrasou um pouquinho entre Orlando Luz e Rafael Matos, os dois brasileiros que fazem dupla na final do Masters 1000 de Montreal, lá no Canadá. Os dois jogam contra Arevalo, que é salvadorenho, e também o Mateo Pavic, da Croácia, em busca de um título inédito da competição, duplas masculinas do Masters 1000 de Montreal. Canhão!
0: 18:48, hora de Brasília, os times já no campo aqui. É a cidade de Ambato, San Juan de Ambato, onde joga sede do Macará. Ela tem 2.500 metros de altitude. É considerável. Não é caçada. Para quem já foi a La Paz, 2.500 é suave. Porque La Paz, eu vou dizer a você, não é que falta suar, né, caçada? Falta raciocínio, perna, pulmão. La Paz, pelo amor de Deus, né? Ah, rarefeito, você não tem oxigênio, dor de cabeça. La Paz é literalmente é um inferno. 2.500 atrapalha. Hoje aqui, por exemplo, o Macará, ele tá na baixitude, né? Porque Santos tá 2 metros do nível do mar.
9: É.
0: Não vai fazer efeito algum. Não vai atrapalhar.
9: Ao contrário.
0: Eu queria ouvir você depois a respeito, você destacou. É verdade, ao contrário. Você falou sobre essa questão do T grandão da torcida com o time. Quero avisar você que o T grandão da torcida hoje aqui é um T pequenininho.
9: É, né?
0: Hoje aqui o público é diminuto. Eu só quero ver qual é o comportamento do Santos. Hoje aqui, é claro, primeiro e depois na altitude. Porque lá quem não está afim de correr ou não consegue correr, queçada, não vai conseguir correr.
9: Sim, sim.
0: Se deixar para ganhar a vaga lá, queçada, vai ficar de fora. Você não acha?
9: Acho, a tua observação é muito pertinente, é a minha também. Mesmo que não fosse na altitude o segundo jogo, né, o Santos teria obrigação de fazer aí um bom resultado, né? Para não deixar para a segunda partida, mas com esse componente altitude, aí a coisa fica pior ainda, né? A gente já esteve em altitude dessas, eu estou com você, 2.500 não é uma altitude tão impactante. Agora, La Paz, com seus 3.600, 3.650, lugares de 4.000 para mais, aí realmente, literalmente, o bicho pega, né? Aí é difícil desenvolver.
0: Então, La Paz é um lugar onde, literalmente, o avião sobe para descer, né?
9: É, La Paz é assim, é. É curioso, né? É, porque ele tá ali, daqui a pouco ele desce e depois ele desenvolve ali o voo, né? O início do voo. Mas enfim, eu acho que o Santos tem total capacidade hoje de fazer um bom resultado, né? Eu tô nessa expectativa, apesar do outro time não ter essa responsabilidade. Porque se o Macará perder para o Santos, perdeu para o Santos. Se ele empatar, poxa vida, empatamos com o Santos. Se por acaso acontecer um aborto da natureza e o time do Equador vencer o Santos, será o maior resultado da história desse time equatoriano, né? Então, a responsabilidade aqui, a responsabilidade aqui no Brasil, lá na altitude do Equador, tudo é do Santos. Então, o Santos precisa fazer jus à marca, ao nome, à tradição, ao grande time da Libertadores do passado e que tem Neymar, né? Então, tem que usar todos esses artifícios para tentar desenvolver aí um bom jogo, conquistar a vitória e ter, como você disse, a tranquilidade para, de repente, não encarar mais adversários do que aqueles que o Santos terá na altitude lá do Equador, Canhão.
0: Bom, em instantes aqui o protocolo da Conmebol para trazer os times para o campo. Já estão aqui os jogadores de Santos e Macará, preparados, prontinhos para entrarem em campo. Santos ainda não subiu, só os reservas já que estão aqui. Deixa eu mostrar para você todo o nosso time em campo para mais uma grande cobertura da Bandeirantes. Mesa de som, Michel Lopes. Central técnica, Roberto Dias, Beto Rebeck, Caiane Martins, Switcher Carlos Amaral, digital Lucas Abude, Sonzão Bandeirantes na Vila com Marquinho Conceição, com Rafael Pellegrini. E vem pra campo Santos, Everton.
1: chegando agora a equipe do Santos, entrando, e por isso até o frisson da torcida. Você comentava há pouco, né, ô Canhão, não temos um estádio lotado. Até ontem, pouco mais de 4 mil ingressos vendidos. Por isso o Santos lançou uma promoção. Cada um ingresso comprado, você podia levar ou trazer para Vila Belmiro um acompanhante de graça. Ainda assim, muitos espaços vazios na vila. Agora o que está lotado é o espaço dedicado à torcida visitante. Mais de 800 torcedores que saíram ali de Ambato, no centro do Equador, vieram para a Baixada Santista, fizeram festa na concentração do Macará mais cedo e estão aqui empurrando demais a equipe equatoriana, que eles entendem já fazer história. O Santos será o primeiro adversário brasileiro da história, quase centenária, fundado lá em 1939, o Macará de Ambato.
0: No olhômetro, Everton, a gente não tem aqui com certeza mais do que 3, 4 mil torcedores, não é?
1: Canhão, ontem com a perspectiva de 4 mil ingressos vendidos de forma antecipada, hoje a gente tem aqui nesse momento em torno de 5 a 6 mil torcedores.
0: Então melhorou bem, né? Melhorou muito. Estamos esperando apenas aqui o protocolo da Conmebol. Um time de arbitragem puxando os jogadores. O Macará tem a camisa com o bordô predominando, né? No calção, na camisa, as mangas azuis. Meia azul. E aquele uniforme que a gente falava e fala na minha Votuporanga, viu, que é sabe? É bandeiroso. Esse uniforme, né? Que é um bordô com azul claro, hein?
2: É. Olha, pela imagem da TV tá bonito. Eu não sei aí, né? Olhando direto aí como é que tá, mas a combinação é uma combinação interessante, viu?
0: É, dá pra botar uma camiseta dessas e dar uma voltinha na praça.
2: É.
0: Com toda certeza.
2: Pra não querer chamar atenção, né? Você usa uma camisa dessa. Claro, claro. Vou sair de casa, mas eu não quero chamar atenção, tá? Deixa eu colocar essa camisa aqui.
0: De maneira só alguma, discreção total. Santos, é claro, todo de branco. Vamos ao hino nacional brasileiro. Já com todo mundo perfiladinho aqui no centro do campo, aguardando a execução.

0: agora na Bandeirantes, os times começando pelo Peixe, Everton Ramos.
1: Agora quem dá bola é o Santos. O Santos é o
2: definido novo. E escalado pelo técnico Cuca, com Gabriel Brazão no gol 77. Na direita, Gabriel Menino 25. Dupla de zaga com o improvisado William Arão 15. Luan Pérez 14 e Escobar na esquerda 31. No meio-campo, João Schmidt tem a 5. Oliva 28. Barreal 22 e Bom Tempo 8. Mais à frente, os dois jogadores de perigo. Neymar com a 10. Gabriel Barbosa 9.
0: E na reserva do Peixe, é Everton.
2: À disposição do Cuca, Diógenes, João Paulo, Robinho Júnior, Rony, Tassiano, Cabadeiro, João Ananias, Davizinho, Miguelito, Roleiser, Samuel Pierre e Adonis Frias.
0: Agora o Bacará do Equador.
2: Definido e escalado pelo técnico uruguaio Guillermo Sanguinetti, com Rodrigo Rodrigues, goleiro número 1. Bolanhos na direita tem a 25. Dupla de zaga com o uruguaio Echebarne, 21, e o Marrufo, capitão, com a 14. Ayala na esquerda tem a 13. No meio campo, os dois volantes são Estácio, camisa 5, e Casares, 16. Matias Miranda, mais à frente, tem a 10. Pelos lados, Matheus Vieira, 20, Campana, camisa 28, e lá no comando de ataque, o perigoso Franco Posse, número 9.
0: E na reserva do Macará, Everton.
2: Com o goleiro Darwin Cuero, Espinosa, Jiménez, Telo, Ferro, Medranda, Mojor, Chamba, Caicedo, Chalá e José Klinger.
0: E a arbitragem é peruana, não é, Everton?
2: Todo mundo do Peru. O árbitro é Kevin Ortega, 34 anos, FIFA, desde 2019. Os assistentes, Micael Urué e Jesus Sanches. O quarto árbitro é Jordi Espinosa. E no VAR, Joel Alarcón.
0: Marrufo, capitão do Macará, ao lado do Neymar, capitão do Peixe, o Quesada. Os caras vêm aqui na beira do campo, aqui, jogadores do Santos, pegam ali uma pomadinha com alguém da comissão técnica. Aí o cara esfrega por baixo da camisa, assim, no peito. Esfrega nas narinas, dá uma cheirada. Rapaz, eu tô quase pra descer pra buscar, que se eu tivesse feito isso, eu ficava 10 dias de molho, hein, rapaz? Deve ser bom esse troço, hein, Quesada?
3: Pois é, né? Pois é. Agora, o Neymar tá conversando ali com o jogador do Macará, né? Tá tudo tatuado o Neymar também, hein? Né? O Neymar colocou tatuagem em tudo quanto é lugar. Ô Canhão, deixa eu dizer uma coisa rápida pra você, porque me chamou
0: a
3: atenção.
0: Fique à vontade, Leandro, que essa é a opinião do jogo.
3: O Arão hoje, na zaga, isso é um desprestígio, você não acha, né? Eu tava até comentando muito isso aqui com a Grela no estúdio, com o Bueno. Com todo o respeito, né? O cara sai de volante pra ser zagueiro, isso é uma grande prova que o Santos tem feito muita bobagem quando a gente fala de zagueiros. Aí a gente fez uma listinha aqui, o Agrela me ajudou.
0: Se fosse só de zagueiro...
3: Não. Aí a gente fica até amanhã discutindo tudo que foi feito de errado pra montagem, Mas eu tô falando especificamente de zagueiro porque me chamou a atenção isso, né? Poxa, não tem um outro zagueiro pra jogar ao lado do Luan Pérez? E aí da Série B pra cá, né? Olha quanta gente que o Santos teve, né? Teve Gil, teve Adonis, que ainda... Ou teve ou ainda tem, né? Gil, Luizão, Adonis, Alex Duarte, Ananias, João Basso, Veríssimo, Zé Ivaldo, Messias, o Luan Pérez, que hoje está em campo. E aí, a gente tá falando de um intervalo de quanto tempo aí? De 3 anos, nem isso, né? O Santos não conseguiu fixar uma dupla de zagueiros, ou pelo menos manter aí um zagueiro por mais tempo, né? Então, realmente, isso me chama muito a atenção. E aí explica um pouquinho esse insucesso do Santos nos últimos tempos, porque muda toda hora de elenco, aí já não estou falando só de zagueiro, como você destacou, mas eu falo de elenco mesmo, né? De uma temporada para outra, não consegue fixar, não consegue manter uma base, e aí não dá para ter sucesso com um projeto desse, né? Vamos combinar que fica muito complicado, né, Canhão?
0: Muito, muito, tudo pronto aqui. Dá a saída ao Macará. Jean Estácio no meio campo, ao lado do Matheus Vieira. Neymar agora aclamado, responde o torcedor. Vai autorizar Kevin Ortega na Vila. Vai começar Santos e Macará. Copa Sul-Americana, jogo de 8ª de final. Apito na boca, tá tudo pronto para começar na Vila Belmiro. 7 da noite, 1 minuto, hora de Brasília, em toda a Baixada, em 106.7. Na Grande São Paulo, em 107.3. Esperando aqui o ok da arbitragem do delegado, do assessor Candelário Andarcia, que está aqui na beira do campo. Algum probleminha, alguma coisinha sendo resolvida. Contagem regressiva. 5. 3. Começa na Vila Belmiro. E você ligados pela mesma emoção do futebol na Bandeirantes, a maior rede de rádios do Brasil. Tenta atrás da defesa, volta a bola. Saída errada, ela fica no meio. Gabigol atrás da bola, o zagueiro vem, pica aqui para fora essa bola. Etchebarde toca no comando. Arão rebate pro peixe, cai no meio ainda. Tenta o toque na frente, Casares. A defesa desmancha, Arão vai dar o bico. Disputa, Neymar não vai, da cabeça o zagueiro. Toma na ponta a gala, cabecinha por dentro. Neymar tenta ainda. Estácio na marcação com dois. Sobem os dois, tira a bola, voltou pro peixe para tentar rachar a defesa. Quarta no meio, recuperação, voltou. Barreal calcanhar, tentou, disputa a jogada, Neymar tentou de cabeça, rebate a marcação, vem no meio Aranda, domina a jogada, recuperação atrás, volta pro peixe. Luan Pérez domina completamente, sozinho domina. O Everton parece esse público definitivo. Tem gente chegando ainda, hein, Everton?
2: Sim, tá chegando, e os espaços que eu dizia há pouco em branco vão sendo ocupados. O torcedor começa a tomar o estádio da Vila Belmiro e também a empurrar o Santos em busca de mais uma vitória, né, Canhão? Queria dar um destaque.
0: Sim.
2: A equipe do Macará, 3 vitórias nessa Sul-Americana, as 3 fora de casa. Então, atenção com os equatorianos, eles estão empolgados.
0: Arão domina, arranca pro meio, dá para bom tempo, tenta a jogada, levou na ponta para Menino, rasga a defesa. Menino toma na primeira prensada, toma, recupera, dá a Oliva, vai na pinta para tentar tomar do posse, toma dele, dá no meio, bom tempo, Gabigol de novo, bom tempo, com 2 tocados, é falta! Ele limparia 2, ficaria na cara do goleiro. Falta pro peixe na meia direita, Everton.
2: Na primeira jogada mais inclusiva do Santos nesse começo de jogo, numa bela tabelinha do Gabigol com o Gabriel Bontempo, ele é derrubado pelo Casares. Primeira falta marcada no jogo, já a favor do Santos, pode levar perigo. Ergue o som, o torcedor do Santos nas arquibancadas.
0: 2 minutos do primeiro tempo, é na meia direita, falta, Barreal encostiça alguma coisa com o Neymar, que está com a bola literalmente debaixo do braço. Goleirão Rodrigo Rodrigues posiciona o muro. Encostada na trave esquerda, gesticula, grita, 4, 5 jogadores. Guedes até o atropelando, vai lá para posicionar a barreira. Chama a atenção dos jogadores, gesticula, passa o Chantilly. É na meia direita, entrada da grande área. Barreal com a canhota. Neymar com o pé direito. 2 minutos e meio na Vila, quem sabe o Santos marque logo. Neymar autorizado, bateu do canto, espalma Rodrigo Rodrigues, bota para escanteio, Everton.
2: Uma paulada do Neymar, pé direito na bola, ele manda no canto esquerdo, cai para fazer a defesa o goleiro da equipe do Macará, se perde pela linha de fundo, o primeiro escanteio do jogo para o Santos, Neymar o 10 na bola.
0: 3 minutos, primeiro tempo na grande área, Arão lá dentro também, outro zagueiro do peixe, Luan Pérez, aqui dentro o Schmidt. Encostou também o Gabigol um pouco mais atrás. Escanteio pro peixe. 3 minutos e meio, primeiro tempo, 0 a 0, placar da Vila Belmiro.

0: Olha a bola, a defesa ia chegar para tomar na jogada barreal. Dominou pro peito, chuta, tirou aqui. Quase o gol no contra-ataque do Macará, Everton.
1: E ele já mostra porque é perigoso. Escapou pela esquerda, ganhou em velocidade, fez o cruzamento. O Campana estava livre, mas ela desvia no meio do caminho. Chega o Macará.
0: Bateu Vieira para a grande área, posse, escorou, é gol! Gol! Macará! Surpreendente o time equatoriano no contra-ataque, roubando a bola, quase fazendo o primeiro e na sequência para marcar o gol. Defesa do Peixe vacilando, um buraco e sai o gol do Macará. Um pro Macará, Santos 0, Brazão não tem jeito, tá feito. 1-0, Macará, Everton.
1: O Santos já tinha se safado do gol na jogada anterior, na bela escapada dele pelo lado esquerdo. Não deu para mandar para a rede, mas a jogada segue. E pelo lado direito, quem aparece é o Matheus Vieira, fazendo o cruzamento na medida e ele escorando de cabeça. Franco Posse, o artilheiro absoluto do Macará, vai às redes pela 16ª vez na temporada. Terceiro gol dele na Copa Sul-Americana, o primeiro na Vila. Festa equatoriana, Santos 0, Macará 1.
0: Leandro Quezada, o Santos toma o gol no começo do jogo num vacilo. Tenta empate, Escobar domina para a esquerda. Um, dois, dribles, caiu, nada de falta. Se levantou, dois em cima, girou, caiu, agora a bola vai para fora, tiro de meta. Quezada, o Santos que já coisa, começa dando um susto no torcedor. Com menos de 5 minutos, Quezada.
2: Se você tivesse me chamado antes, você falar, poxa, que início legal do Santos. Que cobrança de falta bacana do Neymar. A defesaça lá do goleiro Rodrigo Rodrigues. Eu ia lembrar de Rodolfo Rodrigues, que jogou no Santos. E aí o Macará foi pro ataque, perdeu um gol feito, seguiu a jogada, recuperou a bola. Um passe preciso, um cruzamento milimétrico do Matheus. E o Franco Posse, o grande artilheiro da equipe na temporada, abre o placar. Olha, eu começo a acreditar que tem coisas que acontecem só com o Santos na Vila Belmiro.
0: Neymar da jogada, opa! Agostinho Campanha bateu nele. Já deu uma chegadinha mostrando a credencial, Everton.
1: Na segunda falta do jogo, Neymar ficou no chão, já tá de pé. E canhão a pouco, o telão exibia. Santos 1-0, será que errou?
0: Neymar de novo caído, se levanta agora, vem para o baixo, Schmidt para tomar para o peixe, a bola volta para o zagueiro. Etchebardi solta a bola para o alto e manda para fora. Vila Belmiro, a bola rola, o relógio não para. 7 minutos de jogo do primeiro tempo. Oitavas de final da Sul-Americana, jogo de ida. Santos 0, 1, Macará. Agrela.
3: Canhão, nesta quinta-feira faleceu Carlos Massoni, o Mosquito, campeão mundial com a seleção brasileira em 1963, além de duas medalhas de bronze nas Olimpíadas de 60 em Roma e 1964 em Tóquio.
0: Lateral, ataque do Macará, direto, essa bola vai para a linha de fundo. Tiro de meta para o Santos cobrar. 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E aí, Quezada, com 5 minutinhos tomando o gol, o estádio inteiro cai em cima do time também, né?
2: Você já havia alertado que não era toda aquela empolgação como o comentarista pedia aqui, né? Antes do jogo. Agora, tomar um gol a 3 minutos... realmente fica muito complicado, né? Agora, tem muito jogo pela frente, tem que ter tranquilidade, tem que fazer o jogo que precisa ser feito, né? O jogo não termina com esses 3 minutos. Vamos ver também o mental da equipe, como é que vai ser a partir de agora, Canhão.
0: Schmidt domina a bola para a ponta, passou o Escobar, fecha a Barreal, domina a Barreal, marcado por dois, dá o drible, dá a ponta, fecha pelo meio, por dentro, passe, bom tempo, domina Dito, zagueiro prensa, recuperando a jogada, volta pela ponta para Luiz Ayala, Gabigol pela botira, Ayala no meio, para posse, é o artilheiro do time, e Matheus Vieira, menino, toca a bola para trás, marcação aqui atrás, volta para o peixe, Luan Pérez domina e joga sozinho, o Everton deu uma pescoçada aqui, o público está melhorando muito, então chegando agora.
1: Torcedor chega, ainda mais em dia de semana, né, Canhão? 19h o jogo, torcedor vem em peso, daqui a pouco a gente traz o público aqui na Vila.
0: E vem de novo o peixe, menino pela minha direita, recua a jogada com o Barreal por dentro, Neymar de primeira, Barreal, menino na canhota, Escobar, cruzou pro gol, zagueiro, bota para escanteio! Boa jogada atrás do empate, o peixe ganha o escanteio. Aí esquerda, Everton.
1: Pelo lado esquerdo, de fato, chegando bem em condição de fazer o cruzamento.

0: O Escobar, ele buscava lá dentro da área o Gabriel Barbosa. O zagueiro Etchebar, o uruguaio, chega mandando pela linha de fundo. Segundo escanteio do jogo, segundo a favor do Santos, Neymar na bola.
1: 9 minutos do primeiro tempo, o Peixe começou perdendo o jogo. Na grande área, escanteio para cobrar o Neymar. Na grande área, Schmidt, Arão, Gabigol. Neymar fechadinho pro gol, zagueiro bota pra fora, de volta, vai saindo, rebate à frente, toca na jogada de Tchamarli, entrada na grande, menino, cabecinha pro gol fácil, aí é do goleiro Everton.
0: Aí era tudo que o goleiro Rodrigues queria, né, na cabeçada fora da arenda, disputando bola o Gabriel Menino, ele acaba recuando pra meta da equipe do Macará, que vence o jogo na Vila 1-0.
1: 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Ninguém do Teixe, aliás, na jogação, Marão domina. De primeira volta para Brasão, que domina com o pé e joga na entrada da sua grande área. 1-0 pro Macar, é isso mesmo. Schmidt no meio da jogada, bom tempo, domina na canela, tentou fugir da falta, tomou tranco, nada de falta, a recuperação voltou. Ayala por dentro, tenta a frente, Oliva. Oliva ganha, deixa pra menino, perna esquerda, não lance, toca a bola atrás com o Luan Pérez. Vila Belmiro, a bola rola, o relógio não para. 10 minutos e meio no primeiro tempo. Placar do jogo de oitavas nas Sul-Americanas. Santos 0, 1 Macará. Agrela.
2: Canhão, pela Copa Libertadores lá no Maião. Segue Mirassol 0, LDU também 0. Agora aos 15 minutos do primeiro tempo. Já no tênis, final duplas masculinas de Masters 1000 de Montreal, no Canadá. Rafael Matos e Orlando Luz no primeiro set contra Arevalo e Pavic, vão perdendo 5-4.
1: Barreal cruzou, menino chegou, bateu, toca do zagueiro, do chute do Oliva. Escanteio Santos na direita, Everton.
0: E ele fica pedindo ali um desvio, um possível toque de mão dentro da área no desvio do Marrufo. Ela se perde pela linha de fundo, o árbitro só aponta de fato para escanteio. Neymar vai para a cobrança do terceiro no jogo, Santos em busca do empate.
1: 11 minutos e meio o primeiro tempo, Santos já está perdendo em casa, Neymar cobra o escanteio. Aqui na direita, pé direito para cobrança, para grande área, bom tempo. Schmidt, Luan Pérez, quem mais está lá? O Gabigol já fechou. Gabriel Menino fica na entrada da grande área, Barreal está praticamente marcando o goleiro. 11:30, primeiro tempo, o Barreal chama a atenção do Barreal, que está grudado no goleiro Rodrigo Rodrigues. Neymar vai bater o escanteio, 11:30, primeiro tempo, 1-0, Macará. Neymar levantou pro gol, zagueiro corta na seta, grande rebate de puxada completa, Casares cai no meio pro Escobar, que domina sozinho. Menino, de volta a bola pra direita, Neymar de novo limpou, caminhou, rolou no meio, defesa prensa, recuperação meio atrás. Aí ela tira de cabeça, tentou no meio, jogada por dentro, Schmidt, cabecinha do alto, Escobar, dá um bicudo, levanta, vem Gabigol com dois em cima, Racas, defesa voltou, Murato cabeceou na ponta de cabeça, de novo de cabeça, tira na ponta, Marrufo de cabeça, rebate, Mite cai no meio, Casares tenta a tabela, ela bate no Escobar, ele toca de cabeça, adianta a bola, volta Oliva, domina, entrega atrás até Luan Pérez. 12:30, primeiro tempo, Leandro Quezada, 1-0, Macará Quezada.
3: É, depois do gol do Macará, o jogo ficou meio truncado, né? O Santos está tentando buscar ali um espaço, teve uma cobrança de escanteio. Mas o time do Macará, que já vinha com uma ideia de marcar bem, não é? De não dar espaços para o Santos e ficar mais atento à marcação. Com 1-0 no placar, obviamente, né, que vem intensificar essa ideia para tentar jogar no contragolpe. Então, repito, o Santos tem que ter paciência, não confundir, né, com falta de agilidade, mas não deixar a bola queimar nos pés e tentar construir aí, né, o maior número de oportunidades, principalmente para o Neymar e para o Gabigol.
1: 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Oliva inverte a jogada, Neymar domina pelo meio com dois em cima, tendo o giro, foi prensado, perdeu. Voltou a sobra, Barreal, Gabigol, Neymar para trás, o passe errado. Estácio toma, ganha, tomou. João Schmidt rolou por dentro a bola. Barreal aqui de novo, passe, Schmidt gira, toma o tranco, sai da falta. Na direita a bola, Gabriel Menino, Barreal na área, limpou, ganhou. Outro toque com Gabigol, chegou, escandou o zagueiro, pega o goleiro. Gabigol tá querendo o pênalti, Everton.
0: Tá querendo um toque por baixo do Marrufo. O árbitro tava em cima do lance, na jogada bem trabalhada pela direita com o Barreal. Manda o lance seguir, o Gabigol segue caído lá dentro da grande área, segue 1-0.
1: Tem gol, Agrela.
2: Tem gol, Canhão, no Maião do Mirassol. Eduardo abre o placar agora aos 13, ou melhor, 15 do primeiro tempo. 1 a 0 em cima da LDU. Quem passar enfrenta o vencedor de Palmeiras e Cerro, que ontem empataram por 1 a 1.
1: Tomou na frente a marcação, tentou ganhar essa bola pelo meio. Matheus tomou na jogada, Matheus virando para o time do Macará. Já toca na ponta sozinho. Casares ajeita para trás o passe, deixa a jogada por dentro com o capitão do time. Domina aberto o Barroco, Barroco entrega a bola para a ponta esquerda. Para Matias, Miranda completamente sozinho, devolve a bola para o zagueiro. 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Opa! Ia fazendo fila, Everton. Toma a pancada.
0: Havia escapando. Partiu em contra-ataque. O Gabriel Menino demorou um pouco para tocar. Recebeu a falta. A falta está marcada. É a terceira do jogo a favor do Santos. Próxima intermediária.
1: Domina aqui a jogada. O Pense para tentar cobrar a falta. Com pressa o Neymar. Ia bater agora. Bateu com pressa. Gabriel Menino de volta, a bola para Neymar. Menino passa em direção à ponta. Lançado. Tentou. Caiu na trombada esperada. Vem o zagueiro, tomou uma roupa na bola pela ponta, voltou para o Ayala, disputou ali, a bola passa no meio para o Peixe, ainda sobra. Luan Pérez é quem abre a jogada, entregando a bola para a ponta esquerda. Escobar fecha aqui completamente, sozinho domina. Na Vila Belmiro, a bola rola, o relógio não para. 15 minutos e meio do primeiro tempo. Oitavas de final da Sul-Americana, jogo de ida. Santos 0-1, Macará, Grela.
2: Em São Januário, Canhão, Vasco
1: ataque
2: segue
1: do Peixe,
2: empatando.
1: Bola com Neymar, na direita, Menino, domina no queixo. A bola quase que a série conseguiu evitar que ela saísse. Linha de fundo, parou marcado por dois. Entregou do ladinho essa bola para tentar bom tempo. Do que domina já sai na primeira jogada, dele primeiro marcador. Domina, recua, devolve a bola pela linha direita ainda. Oliva, Neymar na ponta. Errado o passe do Neymar. Sim, a Grela.
2: Em São Januário, Canhão, Vasco segue empatando com o Olímpia, placar de 0 a 0 também, ida das oitavas de final da Copa Sul-Americana. Já na final do Masters 1000 de Montreal, Rafael Matos e Orlando Luz agora empatam no primeiro set, 5 a 5.
1: Barreal de frente com o Neymar na área, pediu no fundo, deu de ombro, o zagueiro chegou, tomou, Neymar perdeu. E sentiu alguma coisa o Neymar, a perna direita, Everton.
0: Tá tocando nela, tá saindo mancando na jogada o Neymar. O passe do Barreal foi um pouco forte demais. Não foi na medida pro Neymar, por isso o Santos perde a oportunidade de chegar com perigo mais uma vez, Canhão.
1: Sim, a Grela interrompe você.
2: Segue empatando, portanto, com Arévalo e Pavic na final do torneio, Canhão.
1: E o jogo, Leandro Quezada, 16h30, primeiro tempo, segue sendo ruim pro Peixe. 1-0, Macará, Quezada.
3: É, o time do Santos não está conseguindo desenvolver o jogo aí, né? Tá difícil, né? A marcação do Macará é quase que precisa, né? É, o técnico Sanguinetti, inclusive uruguaio, né? Ex-zagueiro da seleção do Uruguai, do Nacional, conhece muito bem de sistema defensivo. Está fechando muito bem todas as portas, as alas pelo meio campo também com dificuldades. É, alguém colado ali no Gabigol, né? O Neymar com pouco espaço. Nesse aspecto, o Macará dá aula na Vila Belmiro até aqui.
1: Domina na frente a marcação com o zagueiro. Toca na ponta Etchebardi pro comando. Vira a bola pro altão do gol. Posse. Entregou na jogada. Menino pro Peixe. Colocou o pezão. Tomou. Ganhou. Dá para o Gabriel. Bom tempo. Bom tempo. Entrega a bola para direita pela ponta. Gabigol. Domina. Cortou da ponta pelo meio para bater pro gol. Tá longe. Recuando. Toca a bola. Menino. Recuando. O gol da linha. Volta Cristian Oliva. Oliva. Schmidt. Neymar. Meia lua. Limpou. Costurou na área. Rolou para ninguém. Passe errado para fora. Neymar abre o braço. Reclamando do bom tempo, não. O passe do Neymar é que foi errado. Aí não dá pra jogar no ombro do menino, não, hein, Everton?
0: Com certeza. O torcedor esperava, na verdade, um chute, uma finalização do Neymar. No passe, ele mandou mal demais pro bom tempo. O torcedor do Santos chiou na sequência. E ele olha pro torcedor e faz ali o gesto pra incentivar. Na sequência, houve aplausos. Mas o Santos perde mais uma bela oportunidade, viu, Canhão?
1: Ô, Quezada, aí o Neymar também expõe o menino, Quezada. A bola do Neymar que foi errada pro menino, bom tempo.
3: Totalmente errada. Não dá nem pra discutir. É, parece que depois, no meio do caminho, ele decidiu. É, pediu apoio ali da torcida do Santos, né? Mas o passe do Neymar, absolutamente nada a ver pro garoto bom tempo. Nessa, o Neymar errou e errou feio pro tamanho do jogador que ele é.
1: Por dentro, o passe de cabeça, não, rebate pelo Peixe, a bola cai no meio com o Escobar, vai chegar para dominar, ajeita no peito o Schmidt, deixa a bola. Escobar caminha com ela, 18h30, primeiro tempo. João Paulo Capelanes comanda já. Bom intervalo pela maior rede de rádios do Brasil. Neymar tá sentindo, ele tá vindo aqui pro banco de reserva, Zé Bertão, ó. Encostando aqui no Cuca.
0: Tá chegando aqui para conversar com o treinador. de fato, não está se sentindo bem. Está sentando nesse momento no banco de reservas.
1: Ele vai para o banco, se sentou no banco?
0: Está ali recebendo, aparentemente, um atendimento médico e a gente não aguarda o retorno do Neymar. Ele sinalizou para o bandeirinho, inclusive.
1: 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Se o Neymar tá ruim, que sabe assim, ele então... veio pro banco. Tá sentindo. Bom tempo. Na área, bola pra menino, zagueiro chega, se antecipa. Marro carrinho do menino. Cruzou pro gol, Gabigol. Rebate a defesa na volta. Bom tempo no peito do Bina. Recua a jogada, volta Schmidt. Escobar, cadê o Neymar, Everton? Tá no banco ainda?
0: Segue no banco de reservas e agora outra preocupação na dividida. O Gabriel Menino também segue caído.
1: Bola para a ponta, bom tempo, não pega, ela vai para fora pela linha lateral. No chão também, Gabriel Menino, Everton.
0: Tá caído, próximo ao escanteio ali do Santos. E agora o árbitro vai se aproximando dele, o Kevin Ortega. Preocupação.
1: E o Brazão caiu também aqui do outro lado, ó, sentindo cãibra.
0: Exatamente, sentindo ali o pé direito, ele faz tática, um sinal, né? do pé direito, tá caído o goleiro santista, agora já vai se levantando. Agora, Canhão, você chamou a atenção, tá ruim com ele, imagina sem ele, o aproveitamento do Santos despenca sem o Neymar, tá? Sem ele na temporada, 34%, com ele, 54%.
1: Na Vila Belmiro, a bola rola, o relógio não para. 20 minutos e meio do primeiro tempo. Oitavas da Copa Sul-Americana, jogo de ida, Santos 0-1, Macará. Ricardo Agrela.
2: Canhão, volante Fred rescindiu o contrato com o Fenerbahçe da Turquia para assinar com o Galo na próxima semana.
1: E a situação do menino é grave, Everton.
0: É, a do menino preocupa, integrantes do departamento médico do Santos já fazendo atendimento. E aqui embaixo o Neymar vai retornando, ainda fazendo aquele chute dele no gramado para deixar tudo ok. Aparentemente é o pé direito, viu, Canhão? Mas retornando, e há pouco ele era cobrado por torcedor nas arquibancadas, fez mais uma vez o sinal do torcedor, que é para aplaudir e incentivar o time em campo.
3: Os dois meninos, né, Canhão?
1: Pois é.
3: Menino Ney e o menino. Ué, ele trocou a chuteira ali, né? Nesse momento perdeu o Neymar, obviamente que não é a melhor notícia para a equipe do Santos, né? Tô revendo aqui o lance do gol, como é fácil atacar o Santos, né? Impressionante. Santos passou, aquela nossa conversa, passou uma renca de zagueiros e nenhum resolveu. Aí errou o Luan Pérez, que não evitou o cruzamento do Matheus Vieira, e o Arão, que estava na marcação do posse, uruguaio, autor do gol, killer, né? Como é chamado pela torcida do Macará.
1: O Gabriel Menino não vai continuar no jogo não, Everton. Já mandaram trocar.
0: Sinal de mudança e prepara, porque não tem lateral direito no banco do Santos, viu, Canhão? O Igor Vinícius já é uma baixa, Gabriel Menino outra. Vamos ver o que
1: Você
0: o Cuca...
1: Vai botar
0: o
1: Ananias, então.
0: O Cuca vai nos proporcionar daqui a pouco. Davizinho é mais jogador de ataque. Vamos ver.
1: É o Davizinho. Cuca agora com parada para hidratação. Vem aí o Davizinho então, né, Everton?
0: É isso, camisa 27 está pronto para entrar. Daqui a pouco a primeira substituição forçada no Santos, Canhão.
1: E eu vou ouvir Leandro Quezada. Jogo parado aqui para tomar uma água na metade. 22,5 o primeiro tempo, 1-0 para o Macará. Tomando 1-0 com a contusão do Gabriel Menino, o Cuca vai ter que escancarar o time dele. Leandro Quezada.
3: O Davizinho, né, como disse aí o Everton, pode jogar na lateral direita, né? Mas a aposta é que ele seja o ponta, certo? Então, ok, eu até ia falar, pô, mais uma improvisação? Não. Já jogou ali, ele conhece, tá, a posição. Aí, daqui pra frente, o que o Santos vai querer mais dele, mais ponta do que lateral, é uma outra história. Agora, um absurdo, né? O Santos ter que improvisar um volante na zaga, né? Porque não confia nos zagueiros que tem. Aí entra o Arão, que não tá jogando na posição dele, né? E aí colocar um moleque que é mais ponta do que lateral direito hoje, né? No plano de voo, no plano de carreira para esse Davizinho. Então, realmente, tudo de errado está acontecendo nesse início para a equipe do Santos. Realmente, uma noite que não começa legal, perdendo para um time inexpressivo do futebol do Equador e, principalmente, aqui, né? Olhando para o continente, na América do Sul. Realmente, as coisas não estão legais para a equipe do Santos, desenvolvendo um jogo muito ruim até aqui, mesmo jogando em casa, Canhão.
1: Esse time aqui para a água. Acaba virando uma parada técnica. O Neymar, no comecinho ali da parada técnica, começou a bater boca com o torcedor na arquibancada, Everton. Você percebeu isso?
0: Sim, e a mesma situação de anteriormente, né? Ele faz o sinal de que, ao invés de criticar, o torcedor deva apoiar. Por isso, o sinal de palmas para a torcida. Vamos ver, né? Mas a mudança está confirmada, viu, Canhão? A saída do camisa 25, Gabriel Menino, para a entrada do 27, Davizinho, apenas 18 anos, terceiro jogo dele, pelos profissionais da equipe da Baixada Paulista.
1: E o Davizinho, que ficou ali para ouvir a resenha do Cuca, entrou com o time, só esqueceu que tem que levantar a plaquinha. Tem um protocolo oficial, né, Everton? Não pode entrar do nada assim, né?
0: Isso, ele já tinha.
1: Solteiro contra casado em dezembro, né?
0: Nessa, inclusive, eu falei, né? A alteração foi confirmada, mas não. Ela se confirma agora.
1: E o Neymar continua com problema na chuteira. Acho que ele trocou de novo. Ele voltou agora, tá barrando a chuteira aqui pertinho da gente, Everton. Tá vendo aqui perto do banco, ó?
0: Sim, sim. Ainda o pé direito. É o problema pra ele, por enquanto, camisa 10. Não tá gostando de nada, por enquanto, camisa 10, viu?
1: Barreal, bom tempo ao lado. Schmidt no meio do livre, recua a volta com Arão. Central técnica, Roberto Dias, com Beto Rebeque, Caíme Martins, com Michel Lopes, mesa de som marcando. Na Vila, a bola rola, o relógio não para. 25, primeiro tempo. Placar da Vila, jogo de ida, oitavas sul-americana, Santos 0, 1 pro Macará, Agrela.
2: Canhão, Santiago Souza, volante argentino, foi registrado no bid da CBF pelo Vasco nesta quinta-feira e vai jogar contra o Santos domingo pelo Campeonato Brasileiro.
1: João Paulo Capellani comanda o intervalo, Bandeirantes daqui a pouquinho. Na sequência tem Copa Libertadores às 9:30, tem Rosário Central Corinthians, Ulisses Costa com Ronaldo Giovanelli, com Alexandre Pretzel, mais Luiz Fabiani. Arão domina, dá Luan Pérez pela meia esquerda. Escobar desmarcado, levanta o braço e tenta jogar de volta para Escobar. 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Santos perde cada jogada. Bola saiu aqui. O assistente marcou, gesticulou. O Cuca batendo boca com o quarto árbitro, Jordi Espinosa. Lateral, cobrando bola para a ponta, para a posse, adoptou no peito do Escobar. Boas e ganhou! Na direita, se passa pela beirada, Campana no fundo. Barreal chuta, vem Escobar, chuta. Campana põe o pé, Escobar chuta, ela bate no Campana e vai para fora. Na frente da torcida do Macará. Aí cheio espaço reservado a eles aqui. Colorindo de azul, claro, esse espaço tem pelo menos uns 300. Hein, Everton?
0: É os torcedores do Celeste, como é conhecido o Macará. 800 torcedores, a informação que eu tive dos amigos equatorianos, deixaram a cidade de Ambato em direção à Baixada Santista, por isso...
1: Cabe tudo isso naquele espacinho ali, 800?
0: Cabe, e a Comembol, faz com que os times, né, Copa Sul-Americana aumentem também os espaços reservados às torcidas visitantes. Então, com isso, a gente espera esse público, pelo menos, de visitantes por aqui.
1: 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Schmidt tentando jogar na pedra do meio, bola botou, recupera daqui pela meia direita para Casares. Inverte a passada, enfia pela ponta, Matheus Miranda. Na bola por dentro, para tocar na bola. Vem Davi, ganhou o menino. Projeta bem a jogada, recua no Pérez. Dá para o Oliva. Barreal girou, escapa na falta, Lomira. 27:30, primeiro tempo. Leandro Quesada, 1-0 Macará. Vem perdendo em casa para variar, Quesada.
3: É incrível, né, o que está acontecendo com o Santos. Criando muito pouco, né, ofensivamente. O Santos não consegue fazer nenhum
1: quem
3: tipo...
1: Quem sabe agora, ó. Davizinho na área, a bola atravessou, Barreal livre. Pega Rodrigo. Rodrigo soltou, depois pegou. Primeira jogada do Davizinho. Ele cruzou uma bola que era para o Gabigol. E o Barreal que não estava ligado, né, Quesada?
3: É, que sorte, né, que tem o Davizinho que faz a primeira jogada aí, né, depois dessa parada aí da hidratação, probleminha com o Neymar que trocou as chuteiras, mas ofensivamente o Santos muito pobre nessa noite, nesses primeiros 30 minutos de jogo, Canhão.
1: Tenta jogar pela ponta na marcação, por dentro o Casares bateu longe, longe. Dominou ele, que escanteio, saiu bravo aqui na esquerda. O Matheus Vieira, Everton.
0: E deu pra perceber que não teve desvio, mas ele fica reclamando demais. Queria o escanteio, o árbitro só dá o tiro de meta que favorece a equipe do Santos e que perde parcial de 1-0.
1: E vem de novo no meio. Essa jogada fica para o Oliva, que entrega Neymar, busca a bola pelo meio, campo sozinho, recua a jogada de volta até Luan Pérez, para as Prés, transportando as suas encomendas para qualquer lugar do Brasil. 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De longe a bola para o Gabigol, é do goleiro. Sai do gol para pegar sozinho o Rodrigo Rodrigues. Já com as mãos entrega para o zagueiro pela esquerda. Marrufo domina, marcado por Neymar. Vem enfiar pela ponta. Passa Betão na jogada, Luiz Agala. Vem Arão, bota o pé no meio e tira. Recuperação volta, bom tempo domina. Entrega no meio, vira Luan Pérez. Porque Sara tem cobertura ali do bom tempo para ajudar o Davizinho pela direita também, né?
3: É, o bom tempo já estava naquele setor, né? Mas enfim, ele continua ali, né? E aí faz 1-2, até porque, né, o Davizinho tá entrando agora, jovem e tal, tá entrando numa fogueira, né? Mas ali tá organizado pelo menos a marcação quando o Santos tá sem a bola, o Santos no ataque aí, Canhão.
1: Davizinho, 1-2, driblis, opa! Tomou pancada. Aí ela bateu. O menino caiu no agrado da torcida, Everton.
0: Vai conquistando o torcedor. Duas jogadas pelo lado direito. Na primeira, um cruzamento despretensioso. E na segunda, ele bota pra bailar em cima do Ayala. É derrubado, falta marcada na bola parada. Quem sabe o empate tem falta. O Santos Neymar, um dos encarregados da cobrança.
1: Quase 30 minutos do primeiro tempo. 1-0 pro Macará. Neymar cobra. Na grande área, Arão, Luan Pérez, Gabigol, Schmidt também. A barreira tá andando um pouquinho, tá se mexendo muito. O Arthur chama a atenção. Neymar na bola. Levantou pro gol. Vinha o Inarão de cabeça. Fora! Ela botou na marcação por dentro. Ela bateu na cabeça dele. Por cima do gol, Everton.
0: E ele consegue aparecer entre os marcadores livre de marcação. Toca de cabeça, mas direto pela linha de fundo. Só tiro de meta pro Macará, que vence 1-0.
1: Vila Belmiro. A bola rola, o relógio não para. 30 minutos e meio o primeiro tempo. O jogo de ida nas oitavas de final da Sul-Americana. Santos 0, 1 Macará. Agrela.
2: Canhão, fim de primeiro set na final do Masters 1000 de Montreal, no Canadá. Rafael Matos e Orlando Luz perdem por 7-5. Agora no segundo vão vencendo por 1-0 o salvadorenho Arevalo e o croata Pavic.
1: 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Schmidt do Beira recua a jogada, volta pelo meio, entregando pelo Man Pérez, que entrega de volta a bola para João Schmidt. Santos troca passe de um lado para o outro, Schmidt no comando, bola, barra real, escapou da falta na primeira marcação, depois ele faz a falta. Ele escapou da primeira, mas bateu na segunda, Everton.
0: Na primeira ele foi bem, né? Mas na segunda deixou o jogador adversário no chão. Falta na frente do juiz, marcada. Posse de bola, Macará, campo de defesa.
1: 31 e meio, primeiro tempo. Leandro Quezada comenta na Bandeirantes. O Peixe continua perdendo pro Macará. Que não é um time ruimzinho, não, hein? Leandro Quezada 1-0, Macará.
3: Não, o Sanguinetti fez um time legal. Não à toa, uma campanha bem consistente aí na primeira fase, não é? Chegando aí agora para enfrentar o Santos. Time muito bem montadinho, jogadores muito bem treinados, né? Marcação bem, bem forte, leal. Tá bacana de ver esse Macará que tá parando o Santos na Vila Belmiro. E não é por acaso, né, que o time chegou até aqui com essa campanha.
1: Neymar domina na meia direita e vinha na direita pela ponta. Bom tempo, fecha. Neymar quer no passe, bom tempo. Cruzou pro gol, ela parte na cabeça do zagueiro, tira aqui atrás de Etchebarri. Bom tempo, cabeceio de volta na ponta, entrada na grande área. Bota o cabeção, tira Casares. Recupera a defesa, bom tempo, tira, vinha, entrega para Schmidt. Dá um balão a canhota, barra real de cabeça, marcação, tira. Neymar, barra real, forte o passe, ela vai para fora. Linha de fundo, Neymar queria que o barra real pegasse essa bolinha, Everton.
0: Mas não dava, né? Foi forte demais. Mais um passe errado do Neymar, chama atenção. Nessa pelo lado esquerdo, buscava o Barreal, não deu pra ele. Linha de fundo, tiro de meta.
1: 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Tem coisas que só acontecem na Série B. 33 minutos do primeiro tempo. A entrada do Davizinho, Quezada. Deu um gás legal aqui pela direita, mas só isso, hein?
3: É, só isso, né? Só isso. Realmente tem que atacar melhor pela esquerda, né? É, o Escobar precisa avançar um pouquinho mais, tá muito preso ali a marcação. Agora o Davizinho foi uma entrada legal, gostei. Agora precisa dar liberdade para ele atacar. E tá bem acionado, né? Tá sendo acionado toda hora. Mas não pode ficar só no Davizinho ali. Eles vão ficar manjados, né? Já o Sanguinetti arma algum esquema ali para parar o Davizinho também. Inclusive tem parado, né? Com faltas, como no lance anterior.
1: Gabigol domina a bola pela beirada do campo na direita. Entrega do lado Oliva, volta Gabigol que recua da Luan Pérez. 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Oliva sobe de cabeça na primeira prensada. Vem o Gabigol, rebate o zagueiro, tira Marrufo. Toca no meio para posse, vem Luan Pérez, recua, dá para Schmidt. Chemite domina, volta a bola para Arame, entrega do lado para o Oliva, que entrega para Arame, que vem na meia direita. Gabriel, bom tempo. Luque domina, vira bem. Pro meio, passe. Neymar de primeira, volta a bola. Escobar domina, vem à frente. 34 no primeiro tempo. Escobar na jogada pela meia esquerda, puxando a marcação. Dois em cima, vai preferir recuar. Schmidt na bola, barra real para Schmidt, deixa passar a bola. Escobar de volta, barra real por dentro. Neymar dominou, são dois em cima, ele tenta o giro. Entrega de volta a bola. Schmidt atrás de volta, Neymar. Neymar procura alguém, tá difícil, todo mundo marcado. Entrega de volta a bola para barra real. Barra real, Neymar entregando de volta para Schmidt. Entrada na grande área, de cabeça para o alto essa bola. Oliva, Davizinho, defesa corta mal. Davizinho toma com o Gabigol, Gabigol recua. Dá pro Oliva, devolve a bola. Davizinho de novo, domina o menino. Schmidt por dentro, rasga a defesa. Vem o Oliva para tentar tomar a recuperação. Volta na minha direita ainda pro Estácio. Toma a bola e volta na ponta, entregando a jogada com o zagueiro. Quase 35 o primeiro tempo. Ele volta a bola pela meia direita ainda. Matias Miranda pela ponta, pro Ayala, enfia pro comando, para posse. De primeira, de volta a bola para a ponta esquerda, para Matias Miranda. Cruzou pro gol, Arão. Bota o pé, tira a bola, volta na ponta ainda. Levezinho tenta a primeira trombada. Matias Miranda cabeceia pro Ayala, recuando a jogada. Estácio, um canhão desviado, escanteio. Que perigo, um canhão de longe. Everton.
0: E ele tentou de muito longe, do meio da rua. Ela desvia nas costas do Oliva, se perde em linha de fundo e é o Macará. Quem vai ter o primeiro escanteio do time equatoriano no jogo é o próprio Camisa 5, é o próprio Estácio, o encarregado da cobrança.
1: 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Escanteio para fazer a cobrança. Aqui o Jean Estácio encostou do lado dele para fazer a cobrança. Matias Miranda já cobrou. Miranda para o Estácio, de volta marcado, ele volta essa bola. Matias Miranda limpou para bater, recua Estácio outra vez ainda, pedalou, linha de fundo, bola para a grandeira, prendeu a defesa. Escobar chegou para tomar, ganhou, tirou, levantou a bola para a ponta. Neymar fecha aqui, marcado, chamou a falta, caiu. O Everton está dando saída da bola pela linha lateral. É isso, Everton.
0: Isso,
1: lançamento para o Neymar.
0: Ele está sinalizando a saída de bola no chutão do Barreal, né? Por isso não marca a falta para cima dele ali do Bolaños. Só posse de bola para a equipe do Equador no campo de defesa. Na verdade, para o Santos no campo de defesa.
1: Na Vila Belmiro, a bola rola, o relógio não para. 36 minutos e meio de jogo. Primeiro tempo. Sul-Americana, jogo de nas oitavas de final, Santos 0, 1 pro Maracá, Grela.
2: Ganha hoje Hugo Calderano, no tênis de mesa venceu Maharu Yoshimura pela segunda rodada do Europe Smash. Na sexta-feira, ele enfrenta o dinamarquês Anders Lindt.
1: Queçada, 37, primeiro tempo, 1-0, Macará, Queçada.
3: É, esse meio campo aí, tô impressionado, hein? Estácio, Caçares, Miranda, os caras, olha, não deixam passar nada, hein? Talvez deixem agora, né? Porque quando o comentarista fala, as coisas acontecem de outro jeito. Mas, por enquanto, esse meio campo aí dando aula para o Santos de como marcar, como não dar espaço, né? Como não deixar o Santos construir as jogadas aí praticamente no último terço do campo. Realmente, esses três jogadores fazem uma grande atuação na Vila Belmiro. Amanhã, os jornais equatorianos vão destacar realmente essa atuação do Macará nesse primeiro tempo do jogo em Santos.
1: Estácio tomou, enfiou no meio a bola. E a torcida não perdoa. Everton vai atrás de vaia.
0: Principalmente para o João Schmidt. Foi o terceiro ou quarto passe errado do Camisa 5 em sequência. O torcedor já começa a pegar no pé.
1: Que chegada do Escobar aqui na ponta. Não deu falta, não. Só faltou sair sangue do Matias Miranda, Everton.
0: Tá se levantando, levou a pior o camisa 10, foi uma entrada forte e o Escobar pegou a bola como se ela fosse a favor do Santos. Não, o árbitro sinaliza falta pra cima do camisa 10.
1: Estácio domina a bola, marcado por dois ainda pela beirada do campo, enfia na ponta, passa e tenta, rebate de cabeça a defesa. Neymar com dois, vai Estácio, Gabigol chegou, disputou, ganhou, perdeu, ganhou na bola, na saúde o Casares, tá na ponta pra ninguém. Bola fácil pro Brazão pegar. Everton.
0: Fica fácil, né? Ele ganha na dividida, o camisa 16 da equipe equatoriana, mas tenta um passe forte buscando o camisa 9. Ela vai direto nas mãos do goleirão do Peixe.
1: 39, primeiro tempo. Queçada, 1 a 0, Macará, Queçada.
3: Que entrada desnecessária, né, do Escobar em cima do Matheus Vieira. Pra que isso, né? Tá louco. Mas, é...
1: E o árbitro não deu falta, hein?
3: Não deu, né? Nem falta, né? Ia falar de amarelo, mas não deu nem falta, né? Mas esse é o tipo do jogo que não interessa pro Santos, né? Realmente não é isso, não é isso não. O Santos tem que jogar bola, jogar bola. Não tá jogando bola até aqui, né, Ken? Vamos combinar.
1: E o Oliva girou por aqui, tomou um rapa. Ele não deu aquela aqui do Escobar, não ia dar cartão nessa. Ele deu a falta ainda, Everton.
0: E essa era a reclamação. Queria cartão amarelo pro camisa 5 Estácio, ficou barato pra ele.
1: Davizinho pra trás, a bola vira Neymar pro comando. Esse passe pro Christian Oliva caiu, nada de falta. Marrom perdeu. Bom tempo, Gabigol, limpou, para empatar, bateu, com o pé, o zagueiro tirou! Ela estava entrando! Lateral, ataque do PG, Everton.
0: Tava chegando e quem ajudou na marcação por ali, o Casares, botando o pé pela última vez para evitar que o arremate do Gabriel Barbosa encontrasse a rede. Ele limpa a marcação e na sequência explode na defesa mais uma vez, perde a chance do empate o Santos.
1: Brazão domina, sai jogando com o pé, toca a bola pro Arão. Arão domina na entrada da grande área para jogar. Vila Belmiro, a bola para o relógio, não para. 40. Primeiro tempo. Santos 0-1 pro Maracá. Agrela.
2: Canhão, em Mirassol segue 1-0 para o Mirassol diante da LDU, oitavas de final da Libertadores. Já pela Sul-Americana, Vasco 0, Olímpia também 0 primeiro tempo.
1: Rebate a marcação aqui atrás, volta o passe para a Campana. Pela ponta, a bola vai forte demais pela linha lateral. Escobar com pressa, bota em jogo, Neymar põe na coxa. Primeiro recua, volta, Luan Pérez. 41 minutos do primeiro tempo e nenhum progresso, a não ser o Davizinho no time do Santos, que é só dar...
3: Nada, nada. Qual foi a grande chance do Santos? Foi a falta do Neymar, certo? Aos três minutos. Dois, né? Dois e pouco, né? Porque logo na sequência teve o gol. Só o único lance realmente de perigo. A cabeçada do Arão nem vou contar, tá? É muito pouco, né? Muito pobre. Muito pobre. Muito pobre o Santos.
1: Schmidt domina a bola pelo meio campo. Tenta a jogada pela meia esquerda. Neymar girou, marcado, enfiou na ponta, tira o zagueiro. Schmidt vai chegar aqui para tentar pegar, deixa a bola saindo pela linha lateral. Tem pressa, já pega Neymar de cabeça, volta a bola para Schmidt. Schmidt recua, volta a bola com o Luan Pérez, que entrega de volta. Schmidt, bola na linha de fundo para tentar a Real. Dois a marcar, o que ganha já tenta a jogada. Por dentro o Gabigol, na ponta o passe, Neymar tentou, bateu no zagueiro. Neymar, Gabigol, tirou para empatar, bateu, Rodrigues, ela bate no goleiro e vai para escanteio, Everton.
0: Num belo passe do Neymar, buscando ali o Gabriel Barbosa, ele entra em condição, tenta o arremate e o Rodrigues faz uma bela defesa, no momento em que o Santos muda, viu, saindo bom tempo com a 8 para a entrada do 32, Rolaser.
1: Mas será que é alguma contusão? Você viu alguma coisa nele?
0: Não vi nenhum problema com o camisa 8. Parece ser uma mudança de fato tática.
1: Ele sai andando aqui devagarinho, passa até perto do Neymar, que vai cobrar escanteio. 42 minutos e meio. Neymar vai cobrar de pé direito. Luan Pérez na grande área, com o Arão também lá dentro. Neymar fechadinho pro Guarão de cabeça. O goleiro! Que defesa do goleiro ligado ao Rodrigo Rodrigues! É, Everton!
0: Tá sempre ligado, fazendo uma bela partida, se destacando o goleiro da equipe do Macará. Mais uma vez, o cruzamento do Neymar encontrando o William Arão. O toque de cabeça nas mãos do arqueiro.
1: E a torcida incentiva o time. O líder tá no jogo, domina, tentou uma canetinha, perdeu. Queçada e essa mexida, Queçada! Bom tempo saiu, entrou o Rolaser.
3: É, então, agora o Rolaser também é um sono só, né? Ele joga uma partida boa, depois ele fica mais ou menos uns 8, 9 jogos desaparecido, né? Pra sorte do Santos, seria legal que ele jogasse essa partida boa que eu digo que de vez em quando ele
1: Gabigol, faz. Gabigol, né? Na área, vai empatar, bateu, é gol!

0: a bola de Gabigol nas costas da marcação, na cara do goleiro, bateu por cobertura. 43 e meio o primeiro tempo na Vila. Gabigol empata para manter esperanças para o torcedor do Peixe. Um pro Peixe, Macará 0. Rodrigo Rodrigues não tem jeito, tá feito. Gabigol empata, Everton Ramos.
1: E mais uma bela jogada com os dois principais nomes do elenco santista. O passe do Neymar na medida, entre as linhas, encontrando Gabriel Barbosa livre. E nessa, ele não para no goleiro Rodrigo Rodrigues, de perna esquerda, manda pra rede, artilheiro do Santos em 2026. 16º gol de Gabigol na temporada, tudo igual na Vila, 1-1.
0: E agora o time deve acordar, não é, que é sendo 1-1.
2: Há momento propício, né, para chegar esse empate. Um beijo ali, né, de irmão do Gabigol no cunhado Neymar. E o passe do Neymar foi qualquer coisa, né? É aquela história, o cara que é craque, mesmo não estando nas condições físicas ideais, até clínicas, sei lá, não precisa de muito, né, para fazer o que ele fez aí. Um lance realmente perfeito. E o Gabigol muito bem posicionado para entender a jogada e mandar para o fundo da rede. Um gol que veio no momento certo para o vestiário acalmar. E no segundo tempo, o Santos voltar com tudo para buscar essa virada na Vila Belmiro.
0: O Neymar tomou uma senhora de uma raquetada no joelho esquerdo, Everton.
1: E está sentindo bastante o camisa 10. Rapidamente, os integrantes do DM Santista já dentro do gramado para fazer o atendimento. No momento em que temos informados mais 4 minutos de acréscimo no primeiro tempo.
0: Pegada no Neymar é digna de cartão amarelo, pessoal.
2: É, mas o árbitro já mostrou que não está nem aí para o amarelo, né? Não mostrou, né? Não mostrou até agora, né, Everton?
0: Não
2: mostrou.
0: Eu não vi, não. Tá procurando aqui, não consegui ver, não.
1: O Cuca tava reclamando disso, inclusive. O árbitro veio conversar com ele aqui, o Kevin Ortega no banco. Deixa, por enquanto, mais uma barata pra equipe do Macará.
2: O Neymar caiu sozinho, viu, gente? Neymar caiu sozinho. Então, eu não sei do que se trata essa reclamação. Agora, se for uma reclamação no lance anterior, outro lance, bom, enfim, eu não vi aqui pela imagem da TV. Agora, o Santos não pode reclamar, né? Repito, o Escobar deu uma entrada lá no Matheus Vieira, que nem falta o árbitro marcou. Então, ele está adotando o mesmo critério, entendeu? Ele está deixando o jogo rolar. Agora, nesse lance, o Neymar caiu sozinho. Tomara que não seja nada.
0: Tentou ganhar, rolê da bola, bate na marcação, Davizinho toma. Sai bem o menino. 1, 2 dribles, entrega no meio Barrel. Neymar tá fora do jogo ainda, hein? Ele quer bola. E ele continua batendo boca com o quarto árbitro. E se ele escorregou e caiu sozinho, por que ele tá reclamando de cartão?
1: Tá reclamando de uma possível falta, talvez um fantasminha, né? Queria cartão amarelo. Tá incrédulo do lado de fora e o Macará no campo de ataque.
0: Só que ele tá perto da jogada aqui, não vai poder voltar tão cedo, não. Espinosa, Matias Vieira entrega a bola para a direita ainda, para tentar tomar o Campana. Campana domina, volta para o zagueiro, entrega do lado. Marrufo aqui, entrega a bola para a ponta esquerda. Vem Luiz Ayala, entrega na beirada do campo ainda. Matheus Vieira, caneta no Davizinho. Domina o calcanhar na ponta Ayala, posição legal. Cruzou pro gol, tirou o Olívio Neymar, voltou o Everton.
1: Tudo certo com camisa 10, lado esquerdo do ataque, já vai para a primeira jogada, Neymar.
0: O líder no meio, perdeu a jogada, estica a marcação. Campana para tomar a entrega, jogada a volta na minha direita. Casares bate, ela bate no Barreal. Leandro Quezado, um primeiro tempo trágico. Eu diria, amenizado pelo gol de empate do Gabigol.
2: Sim, o Santos começa bem. Os dois primeiros minutos do Santos foram ótimos, né? Aquela cobrança de falta do Neymar, né? E o goleirão Rodrigues. Rodrigo Rodrigues fazendo uma grande defesa. E nesses últimos minutos o Santos bem também, buscando esse empate.
0: Luan Pérez tentou. Olha o drible que deu Luan Pérez. Neymar domina a jogada pelo meio. Girou, entregou do lado. Rolazer perdeu, insistiu, tomou de bico. Está chubando a bola para o meio da galera, Everton.
1: Chega rasgando ali numa jogada em que o Santos tentava chegar, mas antes, Canhão, Brazão deixou o Luan Pérez na fogueira, quase. É que o Luan Pérez também conseguiu fazer o corte, foi esperto demais, mas quase entregando a rapadura para o Macará.
2: Não disse que é um sono só. Não disse que é um sono só o Rolazer? Que sono, hein? É. Estragou a jogada o Rolazer. Acorda, Rolazer, acorda.
0: Acorda, meu filho, são quase 8 da noite. Escobar na caneta, esse passe, Barreal domina por aqui, devolve a bola, Escobar. Vem aí o intervalo, Bandeirantes, Ricardo Capriotti, João Paulo Capelanes. Ah, tem uma chegadinha aqui do Bolanhos. Agora que não saiu o sangue, ele deu a falta. É, Everton?
1: Ele dá uma falta pra cima do Barreal. E olha que ele apita, ele chama a atenção do Bolanhos. Posse de bola Santos nos instantes finais do primeiro tempo.
0: Escobar bateu a falta do lado para Schmidt. Entrega de volta a bola para Escobar de novo. Marcado, levanta a bola para meia direita para Arão. Dois em cima, recua o laser, volta a bola para o Arão. Arão entrega Luan Pérez. Já olhou para o relógio, Kevin Ortega. Vai acabar o primeiro tempo. 1-1. Neymar no peito, por dentro, Rolazer. Neymar devolve errada a jogada, volta pela meia direita ainda. Miranda perdeu, Neymar tomou, porrada nele! Agora tem cartão, Everton.
1: Finalmente, veio aí o primeiro cartão amarelo do jogo pro Ayala. Ayala, camisa número 13, primeiro cartão amarelo do jogo. Uma bela jogada do Santos pelo lado direito, derruba Neymar. E na bola parada, o torcedor levanta o som. Ganhou.
0: Ouça a Vila Belmiro.
2: Justíssimo esse amarelo.
0: Até que enfim, né, Kessaba? Demorou, né?
2: Não, foi certo, foi certo. Realmente a entrada... O Luiz Ayala estava bem no jogo, né? Porque a primeira tentativa do Davizinho, ele não conseguiu parar. Na segunda também não. E depois disso, o Davizinho também sumiu da partida.
1: Canhão, estava pendurado. Não joga a volta, viu?
0: Neymar na cobrança de falta. Quem sabe o Santos vira vencendo o jogo na Vila Belmiro. Na meia direita, a cobrança. 1-1. Neymar bateu direto. 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Termina o primeiro tempo, Kevin Ortega. Um pro Peixe, um pro Macará. 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
3: Valeu, Canhão. Valeu, Rogério Assis. Nós seguimos aqui de olho no duelo entre Santos e Macará, Copa Sul-Americana. Quero ir direto para o campo de jogo, meu caro Everton Ramos, porque o Santos sai atrás. O clima é claro, ficou ruim na Vila Belmiro, mas parece que esse golzinho do Gabriel Barbosa na reta final deu uma mudança por aí no ambiente, né, Everton? Boa noite.
1: Com certeza, viu, Fabiane? Boa noite pra você, pro ouvinte ligado com a gente no intervalo inteligente Bandeirantes. Mudou os ares, principalmente na reta final do primeiro tempo, gol de empate, por isso o torcedor termina incentivando. Jogadores do Santos vão rapidamente pro gramado. Queria destacar o primeiro tempo de Neymar. Teve ele reclamando de dores, saindo ali também depois de uma pancada no joelho esquerdo. E ele que participa diretamente da assistência pro Gabigol no gol de empate. E ó, vejo daqui também, a gente tinha dúvida, o Bom Tempo foi substituído, ele estava com um bolsão de gelo na posterior da coxa esquerda, então aparentemente mais problemas para o técnico Cuca pensar no restante da temporada, meu querido Fabiano.
3: Boa, Everton, vai tomar aquela água, já troca de gol aí na Vila Belmiro, você volta para a segunda etapa. Quero ouvir de Leandro Quesada, comentarista Bandeirantes, análise a respeito desse primeiro tempo, ficou abaixo do que o Santista esperava, né, Quesadinha? Boa noite.
2: Ficou sim, Fabiane, até porque a pressão toda era em cima do Santos, pela história, pela tradição. Aí a gente vai falar, mas tem que comentar o atual momento. O atual momento do Santos não é dos melhores. Mas apesar de tudo isso, o Santos tem obrigação de fazer o resultado em casa, até por aquilo que a gente discutiu aqui antes da bola rolar com o Canhão, com o Rogério Assis, que é o fato do Santos ter que decidir essa vaga lá no Equador, na altitude, que não é uma altitude tão impactante assim, de 2.500 metros, mas enfim, é uma altitude. Então, se o Santos puder jogar ao nível do mar, melhor do que ele jogou, já pensando no segundo tempo, e de repente tentar virar esse jogo e até fazer um placar um pouco mais confortável, tipo 3-1, no jogo da volta, obviamente que aí a pressão passa para o time da casa. Mas o Santos começou bem o jogo, viu, Fabiano e ouvintes? Uma cobrança de falta do Neymar, uma bela batida. Olha o nome do goleiro do Macará, Rodrigo Rodrigues. Eu lembrei só do Rodolfo Rodrigues.
3: Lógico.
2: E aí, quando ia fazer esse comentário, o que aconteceu? Primeiro ataque do Macará pela esquerda. Macará perde uma chance incrível numa furada. Aí o lance continua sendo disputado na direita, até que o Matheus Vieira recebe a bola. O Luan Pérez não consegue fazer a marcação, ele cruza para a área, o Arão está ali, mais ou menos perto da marcação do camisa número 9, que é o artilheiro da equipe, o Franco Posse, o uruguaio Franco Posse. E aí o Franco Posse manda para o fundo da rede, sem que o Brasil pudesse fazer nada para impedir o primeiro gol do Macará. E aí o que aconteceu? Se a ideia já era se defender, né, com 0-0, com 1-0, obviamente que o Macará ia esperar, ia fazer a marcação, ia tirar o espaço do Santos, fez tudo isso. Santos criou muito pouco, teve uma cabeçada do Arão aos 30 minutos só, o gol do Macará foi aos 3, só aos 30, né, teve um lance mais ou menos perigoso, e só aos 44 que o Santos conseguiu chegar ao empate, num passe incrível, inteligentíssimo do Neymar para o Gabigol empatar a partida. Mas em linhas gerais, decepcionante esse primeiro tempo, o desempenho do Santos nesse primeiro tempo. A reação não, né? O Santos conseguiu reagir, empatou. Agora o vestiário mais tranquilo para o Cuca tentar ajeitar a casa e, de repente, o Santos conquistar essa vitória de virada no segundo tempo.
3: Boa, Quesadinha. A gente vai para uma rápida pausa aqui no intervalo inteligente da Bandeirantes. A gente volta sob expectativa de um Santos mais insinuante. Para largar na frente por uma vaga nas quartas de final da Sul-Americana, vocês sabem, futebol é aqui na Bandeirantes. Voltamos daqui a pouco.
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3: Achou que no Santos seria legal que ele jogasse essa partida boa, que eu digo que de vez em quando ele
4: Gabigol
3: faz.
4: Gabigol na área, vai empatar, bateu, é gol!

0: Gabigol, nas costas da marcação, na cara do goleiro, bateu por cobertura. 43 e meio, primeiro tempo na Vila. Gabigol empata para manter esperanças pro torcedor.
1: Gabigol, Gabriel Barbosa, agora 16 gols na temporada para ele, esperança de dias melhores pelos lados do Peixão, que sabe que precisa ir para o Equador com resultado um pouco melhor do que esse 1-1. Mas nem só de Santos vive o futebol brasileiro nessa noite. Guilherme Agrela, e aí?
2: Tudo bem, Fabiane, vamos lá com a atualização do QG Esportivo da Bandeirantes, porque é intervalo de jogo também no Maião. Copa Libertadores, oitavas de final, partida de ida. O Mirassol vai vencendo a LDU de Quito, placar de 1-0, gol de Eduardo aos 14 minutos do primeiro tempo. Mais tarde, 9h30, tem Rosário Central e Corinthians com transmissão da Bandeirantes. Voltando à Copa Sul-Americana, o Vasco vai empatando com o Olímpia, placar de 0-0 também no intervalo em São Januário. E às 9h30, tem Cienciano e Botafogo pela Sula. Já no Masters 1000 de Montreal, final duplas masculinas, 1-1, viu, Fabiane? Tudo igual para Rafael Matos e Orlando Luz contra Arévalo e Pavic. Primeiro set 5-7 para os brasileiros, ou seja, derrota deles, e o segundo 6-4. Então agora o terceiro e decisivo set para essa tentativa de título dos brasileiros, Rafael Matos e Orlando Luz, no Masters 1000 de Montreal, no Canadá, Fabiane.
1: Boa, valeu, Agrela. O Quesada, é o seguinte, eu tava dando uma olhada na escalação do Santos. Sim, uma das Fabiane. Novidades, acho que a principal, Arão na zaga, né? Ele chegou a jogar assim com no Flamengo, com o Rogério Ceni principalmente. Para jogos que o Santos vai ter a bola é interessante, mas a gente vê que essa conta não fecha por completo, porque o gol do Macará foi em cima do Arão, né?
3: É, embora tenha tido a experiência de jogar nessa posição, não é a dele, né? E aí você perde a melhor versão do Arão, que é seu volante, para receber essa bola no início de uma jogada dos zagueiros e construir essa jogada. Agora, é impressionante a falta de capacidade do Santos de fixar uma zaga, né? Fiz um levantamento aqui rápido da Série B para cá, ô Fabiane. Olha quantos zagueiros, tá? Conta aí, ó. Gil, Luizão, Adonis, Alex Duarte, Anania, João Basso, Veríssimo, Zé Ivaldo e Messias. Não sei se eu esqueci alguém, tá? Mas é muito zagueiro, né? Concorda? Estamos falando de 3 anos, 24, 25, 26. É uma penca isso daqui, cara. E não consegue fixar, não consegue fixar, aí fica difícil. E zagueiro, dupla de zaga, você precisa fixar, né? Precisa fixar, não pode ficar mudando toda hora, enfim. E aí depois, no início do jogo, também perde ali o menino, entra o Davizinho, que entrou bem. Enfim, realmente não foi fácil, né? Não foi fácil esse primeiro tempo para a equipe do Santos, com muitas falhas de marcação, e do Luan Pérez e o Arão, né? Os dois falharam no gol do Macará. Um porque não evitou o cruzamento do Matheus Vieira, e o outro porque deixou ali o posse praticamente sozinho para mandar a bola para o fundo da rede.
1: Oliva e João Schmidt, os dois no time, dois volantes com característica de marcação. Você não acha que é um Santos muito conservador, sim, levando em consideração o adversário que é e onde que é o jogo?
3: Também acho, mas é aquela história. Aí o Cuca vai dizer, se não publicamente, talvez ali no Intramuros, que o Gabigol não marca muito, o Neymar esquece, então ele não pode deixar ali o meio-campo tão desguarnecido quando o Santos não tiver a bola, né? É um pensamento? É.

0: Não foi nesse primeiro tempo, vamos esperar a segunda etapa aí, para não parecer também que a gente está tentando antecipar e ser, ser o vidente da coisa ruim, o mensageiro do mal para o segundo tempo do Santos na Vila Belmiro.
1: Deixa eu dar um pulinho na Vila, Everton Ramos, você está conosco, quero saber se temos algum sinal de trocas nesse time do Santos, que já fez duas, hein? Vai ter que dar uma equilibrada para o segundo tempo, por enquanto vejo só o Brazão por aí, é isso?
2: É isso, aos poucos os reservas vão retornando, os reservas, entre aspas, os que não tiveram problemas no primeiro tempo, tá? Então, Miguelito, Cabadeiro, Ananias, vejo por ali o Samuel Pierre, Adonis Frias, Robinho Júnior, Rony Tassiano, ou seja, o banco do Santos retornando todo da mesma forma que encerrou ao apitar do árbitro no fim do primeiro tempo, ou seja, deve vir sem mudanças o Santos para a segunda etapa, viu? Por enquanto também retornando nesse momento os reservas do valente Macará do Equador.
1: O Fabiano, o Rony, por exemplo. É isso que eu ia falar contigo. Porque o Rony, ele é aquele jogador...
0: Para responder a tua pergunta, tira alguém
1: Sim,
0: ali.
1: Sim, né? Exato.
0: Mesmo que ele não queira mexer com Schmidt e Oliva, mexe com o Barreal, por exemplo.
1: Que seja, exato. O Rony, ele é o tipo do jogador que ele vai errar muito do que ele tentar, mas ele vai tentar algo diferente.
0: Isso.
1: E nesse Santos, que apresenta muita mesmice no setor ofensivo, o Rony pode ser um fator para chamar a atenção da defesa do Macará. Um cara rápido, um cara que tem bom jogo aéreo, por mais que não seja alto. Eu também pensaria no Rony, viu, Quezada? Mas alguém tem que sair, como a gente tava falando, né?
0: E o Rony Rústico, um dia desses, entrou e fez o gol aí e tal, né? É, mas é aquela história. A gente tem uma opinião, a gente tá na mesma linha de raciocínio, mas o técnico não quer desproteger o meio campo. Um jogo que foi do meio campo. O meio campo do Macará jogou muita bola. O único momento em que eles deram um espaçozinho ali, o que que aconteceu? O Neymar meteu a bola com toda a qualidade pro Gabigol. Meio campo aí com o Estácio Casares, que não é aquele que jogou no Santos, é outro Casares, né? E o Miranda realmente dominaram a maior parte da partida. E aí, daqui a pouco, a alteração 27 aí do Macará, né? A gente
1: Isso.
0: repete e confirma aí com o Everton.
2: Jordan Mohor, camisa 27, no lugar do 13. O Ayala, que estava amarelado. Então, Ayala com a 13 vai embora. O Mohor com a 27 em campo. Santos também de volta. Queria destacar que o Cuca falando no pé do ouvido com o Davizinho.
0: Esse Mohor, ele é mais ponta do que um marcador, né?
1: Vai pra cima.
0: Olha só o Macará querendo encarar o Santos na Vila Belmiro. Impressionante isso, hein? Impressionante.
1: E quem vai contar essa história do segundo tempo pra vocês com vitória do Santos é João Paulo Capelanes. Alô, Capela, boa noite!
3: Fala, Fabiane, um abraço pra você, um abraço especial pro ouvinte sintonizado, ligado no microfone de esportes da Bandeirantes. Vamos juntos! Apita o árbitro Kevin Ortega. Bola volta a rolar na Vila Belmiro! No microfone de esportes da Bandeirantes, vamos juntos, você conosco em 107.3, aplicativo Bandplay, radiobandeirantes.com.br, claro, com imagens do youtube.com/radiobandeirantesoficial. Saída foi dada pelo time do Santos pela ponta esquerda, manual que favorece o time do Peixe. Vamos, Peixão, em busca da vitória, em busca da virada, é mais gostoso. Pela ponta esquerda do campo, tenta fazer o domínio novamente Neymar. Neymar perde a posse de bola, dá um chutão pra frente, joga novamente lateral, que favorece a equipe do Peixe no seu campo de ataque. Leandro Quezada, análise rapidamente, Macará mexe. Você gostou? O Macará partindo pra cima do Santos, é isso, Quezada?
0: É, um jogador com característica aí, o Jordan Mohor, né? Base do Del Valle, ó, sempre o Del Valle, né? Inventando jogadores. E aí mostrando o seguinte, estamos aqui na Vila e vamos continuar atacando o Santos. Incrível o que esse time equatoriano tá fazendo, João.
3: Peixão vai pra cima com o Davizinho, tentou escapar da marcação do Mohor, falta em cima dele. O jogo tá parado, falta marcada a favor do time do Peixe no seu comando de ataque. No setor de intermediária, trabalha rapidamente no círculo central do gramado, terminando e saindo jogando com Oliva. Oliva pela ponta esquerda, acima na embora com Escobar mais atrás trabalhando com Arão sem pressa para sair jogando por enquanto, 1-1, é Copa Sul-Americana no microfone da Bandeirantes, daqui a pouquinho tem ele, Ulisses Costa para todo o Brasil, tem Rosário Central e Corinthians, aí é Copa Libertadores da América, que Sul-Americana para você. E o Santos vai tentar descer com o Gabigol lá pela ponta esquerda do campo, se manda, vai embora com Escobar domina com a parte interna do pé, solta lá pela ponta esquerda do campo com Barreal novamente curtinho com Gabigol marcado por dois jogadores, começa mais atrás para sair do contra-ataque que o time do Peixe, quem sabe agora, com o Neymar na bola espetada para Barreal, forte demais, segura firme o goleiro Rodrigues, e depois alega que recebeu uma pancada no joelho no lance totalmente involuntário com o Barreal, hein, Everton Ramos?
2: É isso mesmo, o Barreal na dividida acaba levando a pior o goleiro do Macará, mas destaque, tudo estava indo bem no ataque santista, até que ela chega no Escobar, não é a dele lá no ataque, bola direto nas mãos do Rodrigo Rodrigues.
3: 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Campo de ataque sem muita pressa, o Macará para sair jogando, o time equatoriano, lateral do comando de ataque, passando

0: Vamos à marca dos 2 minutos deste segundo tempo. Por enquanto, Macará e Santos. Santos e Macará vão empatando por 1-1. 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Lateral já cobrado pela ponta direita. Tenta recuperar a posse de bola do time do Santos. A bola fica pererecando no setor de intermediária. Vem a finalização do Miranda. Nossa Senhora! O cara jogou quase na bandeirinha de escanteio lá direito. Tiro de meta para o Santástico Futebol Clube, pertinho de você, Everton.
1: Pegou mal demais o Miranda por ali. Tava também por lá o Cazares tentando o chute de fora da área. Manda direto pela linha de fundo, quase na bandeirinha de escanteio. Tiro de meta, primeira finalização do segundo tempo.
0: Davizinho faz a cobertura, bem demais. Faz o pião na marcação para sair jogando no comando de defesa. A bola volta, volta viva novamente no comando de retaguarda com o Brazão. Brazão dá esticada lá pela ponta esquerda do campo com o Escobar. Escobar pelo meio com um jogador que é Oliva, vai pro levantamento à frente buscando o Neymar, tenta fazer o domínio, não o tem, fica viva com o Bolenhos, o setor de intermediária, vem o levantamento à frente, bem na cobertura, muito bem na cobertura. Arão faz bem o peão, escapa da marcação o time do Santos, o campo de retaguarda trabalhando rapidamente com o Gabigol. Santos tem pressa, precisa da vitória, sobretudo porque joga na Vila Belmiro. Lá pela ponta esquerda, ótimo drible do Escobar, se manda, já cruza o campo inimigo, enfia boa a bola no setor de intermediária com o Rolaser, pela ponta direita passa, pede, recebe, dá vizinho de costas marcação, vai invadir pra cima dele pela ponta esquerda com o Mohor. Mohor faz o contorno em cima dele, é obrigado a começar mais atrás novamente com o Rolaser. Rolaser com o Neymar na tabela. Rolaser dominou na entrada da grande área, procura Neymar na grande área, só deixou, faz Gabigol, bateu, golaço! Gol do Peixe! Faça imediatamente o book! Faça imediatamente o book! Golaço do Santos! E se tem golaço, tem ele! Gabigol! Gabigol! Gabigol! Golaço pro Peixe! Jogada trabalhada! Começa do lado direito com o Rolaser. Na tabela com o Neymar. Devolve pro Rolaser, que devolve pro Neymar. E aí o gênio tem dessas. Ele ameaça dominar e fura propositalmente na marca do pênalti. Praticamente nem precisou ajeitar. O Gabigol com confiança. Como artilheiro que é, dá uma chapada de perna direita no canto alto esquerdo do goleiro Rodrigo Rodrigues. Vira, que vira, que vira, que vira. Você tá demais, Santos. Vira o jogo, Peixe. 5 minutos do segundo tempo. Vai pra rede. Gabigol. Gabigol em dose dupla. Santos 2. Macará 1. O destaque do gol. Reportagem Bandeirantes é teu. Alô, Everton Ramos. É Santos Futebol Clube, Everton.
1: Torcedor do Santos estava com saudade de jogadas como essa, mas não do levantar da bandeira, que conclui, que marca impedimento de Gabriel Barbosa na jogada mais que bem trabalhada pelo lado direito, com o Rolaser avançando, com o porta-luz de Neymar, e o árbitro marca que Gabriel Barbosa no momento estava à frente, por isso, impugnado o gol da virada santista. Voltamos ao 1-1 na Vila Belmiro.
0: Leandro Queçada narrei o gol até o final, porque a minha primeira impressão foi posição legal. Aí foi finalizar o gol que o árbitro conversou com o VAR e eles flagraram a posição irregular. A transmissão não mostrou até aqui. Temos que confiar na tecnologia. Já já Leandro Queçada vai falar. Antes em cruzamento, levantamento na grande área do time do Santos. Rechaça, tira a posse de bola de lá, Oliva. Leandro Queçada, que lance esquisito. Uma demora muito grande para marcar a posição irregular, e eu não vou mentir. Eu não vi o Gabigol impedido, viu, Queçada?
2: É, eu queria ver uma outra imagem, mas tá certo. Você tem que narrar mesmo, narra, porque é a coisa mais legal. Depois confirma, a narração tá aí pra história. Agora, que pena, né? Que pena, porque foi uma jogada linda, como você narrou. Uma tabela do Rolaser com o Neymar. Rolaser toca novamente pro Neymar. A deixadinha do Neymar foi qualquer coisa. E o Gabigol marcando um belo gol. Impedido, claro que não valeu.
0: Morror, levantamento na grande área, fica viva no bate-rebate no setor de intermediária. Tira dali, João Schmidt. Bem demais com a perna esquerda. E o Santos ia tentar um contra-ataque rápido com o Gabigol. A bola se perde. Lateral que favorece o time do Peixe no seu campo de defesa. E a Bandeirantes vai confirmar, girando para você. Tempo, o placar do futebol. Meia dúzia, segundo tempo. Continua a Copa Sul-Americana no placar da Vila Belmiro, Santos e Macará. Por enquanto, 1-1. E aí, Agrela?
3: E aí que tem campeão brasileiro, viu, Capelanes? No Masters 1000 de Montreal, no Canadá, Rafael Matos e Orlando Luz viram para cima de Arévalo e Pavic. Agora 2-1. Tiebreak 10-6 para os brasileiros que conquistam o título da competição. Capela!
0: 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Que lance esquisito, uma demora muito grande e o Santos quase consegue a virada. Continua, repito para você, no placar da Bandeirantes, Santos e Macarão por enquanto 1-1. Tenta descer a equipe do Macará lá pelo setor de intermediária. Campo de retaguarda agora com Casares. Faz inversão de jogada. Ótima bola com o Mohor. Mohor levou pro fundo bem. Rolês. Olha o Rolês aí. Meio atacante ajudando a defesa. Tenta dominar e costurar para ligar um contra-ataque. Quem sabe no time do Peixe. Trabalhando pela ponta esquerda do campo com o Barreal. Se manda, vai embora. Ginga em cima da marcação. Escapou bonito, mas escapou e sofre a falta. Jogo parado. Falta cometida pelo Estácio. Deu no meio do Barreal. E o Rolês, se tecnicamente não está entregando, pelo menos tem disposição, Everton.
1: Ajudando bastante na defesa. É ele quem desarma e que parte no contra-ataque. Na sequência, derrubado o jogador do Peixe. Falta marcada, o Santos quer a virada.
0: Falta marcada, vamos Peixe. Quem sabe agora capricha da vizinho. Soltou pra Gabigol na grande área. Tentou escapar da marcação. Foi abalroado, perde a posse de bola pra Marrufo. Tá aí o zagueirão do Macará. Foi sair jogando, deu um chutão pra longe. Onde o nariz estava virado, joga a bola pra fora. Novo lateral que favorece o time do Peixão no seu campo de ataque. 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Daqui a pouquinho tem na Bandeirantes Rosário Central e Corinthians pela Copa Libertadores América. Ulisses Corsi, todo o nosso timaço pra você. Libertadores, jogo de ida, oitava de final. Aqui estamos, oitava de final, jogo de ida, mas da Copa Sul-Americana. Daqui a pouquinho o Corinthians escalado já na reportagem. Luiz Fabiani vem pra colocar pra você. E o Santos vai tentar descer pela ponta esquerda. Escobar, enfiou forte demais. Tiro de meta pra fazer a cobrança. Tentou um esticão um pouco mais forte, a bola se perde. Tiro de meta pra equipe equatoriana pra fazer a cobrança. E agora, Leandro Quesada, temos a recuperação da imagem no lance, na hora do passe do Rollaser, o Neymar estava em posição legal, mas como o Neymar sai da bola, o Gabigol estava à frente de fato, faz um belo gol, mas impugnado o lance, Quesada.
2: Eu puxei aqui no nosso monitorzinho e realmente é um lance difícil, muito tardia essa imagem aí do VAR na transmissão oficial. Mas realmente mostrou. Eu na hora achei que não tava, tá, gente? Vou ser muito sincero. João narrou, tem que narrar até o final. Mas assim, e ainda bem que tem a tecnologia pra, né, delimir qualquer tipo de dúvida em relação. Pra falar a verdade, eu não queria que tivesse anulado. Foi uma jogada tão linda, uma jogada tão bonita e um golaço, né? Na jogada do Rollaser com o Neymar e o Gabigol. Mas enfim, tá certo. Santista, não reclame. Estava em posição de impedimento. Segundo gol do Santos, o segundo gol do Gabigol.
0: 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Tempo, o placar do futebol. 10, segundo tempo. Na Vila Belmiro continua jogo de oitavas, Copa Sul-Americana, Santos e Macará. Por enquanto vão empatando por 1-1. Daqui a pouquinho, 9:30 da noite, tem Ulisses Costa, tem Rosário Central e Corinthians Libertadores. O timão está escalado, Luiz Fabiani.
4: Definido e escalado, sem surpresas. Capela com Hugo Souza, Mateuzinho, Gabriel Paulista,
0: Gustavo. Só um segundo, vai tentar descer o time do Santos. Levantamento para Gabigol, na boca do gol, saiu o goleiro, bateu! Agora valeu! Gol! Quero ver, ai, ai, ai, passe do Neymar, perfeito no arranque do Gabigol. Tenho a impressão de posição legal. Na hora da saída do goleiro, o Gabigol teve toda a calma, teve toda a tranquilidade, teve toda a inteligência para dar um tapinha por baixo dele. O Neymar joga demais. O Neymar colocou o Gabigol de novo na cara do gol. E aparentemente gol validado. Será revisado, será checado, mas não importa. Faça imediatamente o Hulk. E o Gabigol, na comemoração, finge colocar uma coroa na cabeça do Neymar. O príncipe da vila dá mais uma assistência. Aos 11 jogados do segundo tempo, Gabigol, Gabigol, Gabigol, Gabigol, Gabigol, Gabigol, Gabigol, Gabigol, Gabigol, Gabigol vai pra rede. O Santos vira, que vira, que vira na vila. Santos 2, duplamente Gabigol. Macará 1. Será que valeu? O destaque do gol é teu. Alô, Everton Ramos.
1: Pra explodir a Vila Belmiro e mais uma vez em um momento milimétrico no passe do Neymar, o camisa 10. que é diferenciado. O Cuca sempre ressalta isso. Encontra Gabriel Barbosa livre de marcação, na cara do goleiro e de perna esquerda, só um toquinho para encontrar o canto direito e vira o jogo na Vila. Gabriel Barbosa, 17º gol dele na temporada 2026. E nesse momento, o Neymar, que desde o primeiro tempo comandava e pedia para que os torcedores incentivassem, faz novamente o sinal. O Santos vira o jogo 2-1.
2: João.
5: Ai, Leandro, que sabe.
2: Eu acho, bom, que tava um...
5: É, uma poeirinha, um pelinho na frente, né? É. Bom, quer saber aquela coisa? A graça do rádio é o momento. Obviamente, se a gente tivesse certeza que tava em posição regular, eu nem teria narrado dado sequência. Mas... tá, como você falou muito bem, talvez um pelinho à frente o Gabigol. Somente um impedimento semiautomático para confirmar. E aí, Quesada, anula ou não anula de novo?
2: Bem claro, viu? O João narrou dois gols. O primeiro, né, aqui nessa volta do segundo tempo, estava impedido. Né? A gente ficou na dúvida aqui. Agora teve o segundo gol também marcado pelo Gabigol. Olha, se marcar, vai mostrar ali a linha, mas vai ser um negocinho de nada, tá? Se marcar, tá? Se marcar. Por isso que eu acho que esse tipo de impedimento, esse desse gol agora, não poderia ser marcado. A gente tá vendo uma outra imagem. Ah, tá à frente, viu? Tá
5: difícil,
2: frente,
5: né? Lance tá difícil frente, demais.
2: Tá à frente, um pouquinho à
5: porque
2: frente.
5: Porque é um ângulo na diagonal, a gente não consegue aferir 100% se de fato ele tá. Mas peraí, há impedimento semiautomático na Sul-Americana? É a pergunta que eu faço. Ainda não.
2: Não.
5: Então por isso a demora. Porque o impedimento, você aperta um botão semiautomático e ele já fala se estava ou não. Então por isso, perfeito, a gente tem essa checagem, mais de 2 minutos para confirmar se foi ou não foi gol, que é sábado.
2: Bom, claro que o gol é tudo no futebol, mas a gente tem que fazer essa menção ao grande segundo tempo que o Santos está fazendo. Olha lá, olha lá. Vai marcar, não vai? Vai marcar o impedimento, né?
5: Não sei. Vamos ver. Alô, Everton Ramos, você na Vila Belmiro. A pergunta é... tá ou não tá à frente? A linha tá sendo traçada. O torcedor aparentemente dá uma decepcionada, porque de fato parece estar um pouquinho à frente o Gabigol mais uma
1: impedimento
5: vez.
1: Impedimento.
5: Ai, não. Aí sinalizou. A culpa é minha. Aí a culpa é minha, viu, Everton? Bem que eu falei, anula agora que eu quero ver. Anula! Pois ele foi aí e anulou o Everton.
1: É, demorou um pouco, mas sinaliza agora o impedimento. Mais um gol de Gabriel Barbosa impugnado. Voltamos mais uma vez a um, o torcedor do Santos, claro, também fica ali, né, insatisfeito, não gosta da decisão da arbitragem. Eu, na hora, no momento, meus amigos, fiquei com uma bela dúvida, viu?
5: Que raiva. E aí, Quesada?
2: Eu também tô. Acho que o Santista tá mais do que a gente,
5: ah,
2: né?
5: Sem dúvida.
2: Mas, gente, tava impedido os dois, tá? Esse segundo, eu acho que a regra tem que começar a mudar, porque não é possível, gente. O futebol é pró-gol, entendeu? Não dá pra anular. Esse segundo não dá. O primeiro do Gabigol no início do segundo tempo, tudo bem, vai, esse...
5: um corpo à frente,
2: esse okay. Tá, ok, esse tá, até achava que não tava, João, mas esse segundo do Gabigol, não, aí não, esse não dá pra marcar. Então, que o Infantino pense mais nessa coisa do que ficar querendo vender a Copa do Mundo em cotas aí, viu?
4: 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Bora confirmar pra você, tempo e o placar do futebol. 15, segundo tempo. No placar da Vila Belmiro, continua aí da oitavas, Copa Sul-Americana. Ai, Santos, 2 gols anulados. Santos 1, Macará também 1. Alô, repórter Bandeirantes Luiz Fabiani. Mais do timão aí, Fabiani.
6: Que enfrenta o Rosário Central também definido, com Ledesma, Coronel, Ovando, Ávila e Sandes. Pizarro e Barra, 11. Ángel Di Maria, ele mesmo. 26, Cantizano, 8, Campaz. Centroavante, 22, Copete.
4: Outros jogos pra você, Guilherme Agrela.
3: Segue Mirassol 1-0 na LDU. Oitavas de final da Copa Libertadores lá no Maião. Enquanto isso, Sul-Americana, Vasco 0, Olímpia também 0, mais tarde 9:30 tem Cienciano e Botafogo.
4: 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Jogo está parado, falta marcada, campo de defesa lá pela ponta direita para a equipe do Macará fazer a cobrança. Uma demora eterna do Estácio. Agora sim autorizado. Vai para o levantamento à frente, tentou a casquinha por ali. O posse não chegou a tocar na bola do jogador da equipe do Macará. Fica nas mãos do goleiro Brasão no campo de defesa. 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
5: Campo de defesa tenta descer o time do Santos lá pela ponta esquerda. Repito pra você, Arão. Arão é quem domina. Passa o pé por sobre a bola. Encontra com o Luan Pérez. Lá pelo meio, João Schmidt. Trabalhando com a canhotinha. Tá aí, João Schmidt pra você. Solta a curtinha com o Oliva do círculo central do campo de jogo. Tenta dominar e trabalhar pra equipe do Peixe. Campo de retaguarda. Ninguém se aproxima. É obrigado a começar mais atrás pela ponta direita com o Davizinho. Tá aí pra você, Davizinho. Vai pro levantamento à frente. Ótima jogada buscando o Rolaser. Rolaser dominou no bico da entrada. Grande área. Levou pro fundo. Ergueu a cabeça. Veio o cruzamento. Passa por todo mundo. Furou o zagueiro. Volta a finalização em cima da marcação do rebote. Perdeu! No rebote, perdeu, Barreal! Acabou dando tapinha na bola, fraco, Barreal no lance aí, Everton!
1: Perdeu uma bela oportunidade de finalmente virar o jogo pro Santos, na jogada da direita do Rolezer, a marcação tira e tentou primeiro o João Schmidt, a bola bate na marcação e mais uma vez o Barreal, com gol aberto, perde a oportunidade, segue 1-1 na Vila.
5: O jogo tá parado, atendimento rápido ao Escobar, tomou um pisão, saiu a chuteira do pé dele. Quessada, Santos tá fazendo por onde? Daqui a pouquinho sai um gol que será validado, tomara, Leandro Quessada.
2: O segundo tempo do Santos é muito bom, né? São o quê? 16 aí, João? 16, quase 17,
5: temos,
2: né?
5: Aqui 17. Isso.
2: 17 já rodou ali o ponteiro. Então, o segundo tempo do Santos, totalmente diferente daquilo que a gente viu na primeira etapa. Macará só na marcação, e o Santos buscando, quem sabe, o segundo aí.
5: Olha o Arão no levantamento, buscando o Rolezer, vem cruzamento em cima da marcação, volta da primeira trave, Gabigol só rolou pelo meio, quase o Rolezer chega! Faltou um pelinho pro Rolezer chegar na entrada da pequena área. Pressão total do time da Vila. Vai o Santos para fazer a cobrança. Arremesso manual no campo de ataque. Você conosco no microfone da Bandeirantes. Vamos juntos com imagens do youtube.com/radiobandeirantesoficial. youtube.com/radiobandeirantesoficial. Só dá peixão. Daqui a pouquinho tem a virada do peixe. Quem sabe agora. William Arão foi inteligente da direita para esquerda. Faz a inversão, jogada com o Juan Pérez. Passa, pede, recebe pela ponta esquerda. Escobar. Domina Escobar. Solta a curtinha com o Barreal. Leva pro fundo. Erga a cabeça. Vem levantamento da frente, aí não, né, Barreal? Aí não, né? Vai pro cruzamento de graça, joga por sobre o gol, tiro de meta para cobrar a equipe do Macará. 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Olhômetro, Vila Belmiro, Everton Ramos, temos mais de 10 mil na Vila hoje à noite, Everton?
1: Olha, eu arrisco que não, mas próximo disso, viu? O público melhorou demais, principalmente com a chegada da noite. Demorou pra encher a Vila Belmiro, Capela, mas acho que próximo desse número, viu?
5: Tomara, a gente quer ver a Vila cheia e o Santos forte, quem sabe agora com a virada com o Gabigol. Procura o Neymar, Gabigol, encontra ótima bola, bom passe em profundidade, Neymar aqui domina, 2, 3, 4 em cima dele, vai ser obrigado a começar mais atrás, é o que ele faz, espera a pancada, Neymar solta a bola no setor de intermediária, no campo de retaguarda com o Luan Pérez trabalha rapidamente novamente com o Neymar com a perna esquerda, tenta o passe, jogada trabalhada com o Barreal, o passe foi esquisito, mas o Neymar consegue consertar, e aí vai pro passe buscando o Davizinho, ótima jogada da Davizinho, conserta a jogada com o João Schmidt pela ponta direita, solta, pede, recebe, novamente Davizinho, passa o pé por sobre a bola, encontra Barreal aqui domina, faz inversão de jogada do campo de retaguarda com o Arão sem muita pressa para jogar, o Santos tenta criar, e o Macará se fecha, uma barbaridade, João Schmidt trabalhando pelo meio com Gabigol, não passou Neymar. Ameaçou passada, é o gato do futsal e o Gabigol não entendeu a jogada. A posse de bola fica nas mãos do goleiro Rodrigo Rodrigues, e a Bandeirantes confirma para você, tempo e o placar do futebol. Temos 20, segundo tempo. No placar da Vila Belmiro, Copa Sul-Americana e da oitava de final continua. Santos e Macará, 1-1. Daqui a pouquinho tem Rosário Central e Corinthians. A Libertadores da América, noite de Copa. Ulisses Costa, Alexandre Pretzel, Ronaldo Giovanelli, Luiz Fabiani. E o destaque do timão, Fabiani.
7: Ainda sem Yuri Alberto, machucado, Fernando Diniz aposta mais uma vez em Pedro Raul. Camisa 18 confirmado entre os 11, 2 gols consecutivos para o camisa 18.
5: Super placar da Bandeirantes, Guilherme Agrela.
3: Tem contratação nova no Grêmio Futebol Porto Alegrense, Capela. Acordo com o volante Danilo Barbosa, ex-Palmeiras Botafogo, vai assinar com o tricolor gaúcho até dezembro de 2028.
5: Macará trabalhando pelo meio com perigo, Miranda tenta o domínio, o passe foi errado, tenta trabalhar rapidamente com Casares pela ponta direita, passa, pede, recebe Estácio com a parte interna do pé, são 2, 3 jogadores do Santos em cima dele, trabalha ótima jogada novamente com Vieira, lá pela ponta direita Asberge, a posse de bola, Leandro Quessada, temos 21,5, metade do segundo tempo, o Santos vai bem, o Santos domina, cria, tem gols anulados, mas falta aquele dedinho pra conseguir a virada de fato, Leandro Quessada.
2: É, e não tá impedido, né? Se não tiver impedido, vai conseguir fazer algum sucesso aí, né? E chegar ao segundo gol. Mas o segundo tempo do Santos é muito bom. O Santos envolve completamente a equipe do Macará. Aquela alteração lá do Jordan, né? Entrando ali pela esquerda. Ele não conseguiu atacar em nenhum momento, né? Tá preso também nessa marcação ali, não é? Ajudando os companheiros a tentar evitar o pior. Mas o Santos muito leve, livre e solto nesse segundo tempo. O Laser eu tinha criticado no primeiro tempo. Tava meio sonolento, entrou no jogo. E eles estão formando um trio legal ali. O Laser, Neymar e o Gabigol. Se continuar assim, a tendência é que o Santos já já faça o segundo gol pra valer. Tem a pausa agora, hein?
5: É, pausa pra hidratação. É o momento para a gente ouvir o Quesada um pouco mais. O Everton Ramos, mas antes, curtir a sua participação conosco. Vamos juntos no youtube.com/radiobandeirantesoficial. O jogo tá parado. Dá pra mandar os abraços aqui, ó. A galera que participa, aproveita pra se inscrever no canal, gente. Estão vendo esse QR Code aqui, ó. Aqui ao meu lado, você que tá assistindo, é QR Code pra você ir lá nas redes sociais da Rádio Bandeirantes e ficar por dentro de absolutamente tudo. Um abração pro Rafael Aparecido, Toninho Lobo, um abraço pro Vivaldo Junqueira, sempre com a gente, Marisão também, Vitória Viana, um abraço pra vocês todos que nos acompanham, Paulo Marini, Dulcineia, obrigado Dulcineia, um beijo pra você, um abraço pro Léo Juslex, tá perguntando se o Casares é aquele Casares antigo. Não é o do Galo, não é o do Corinthians, nada a ver.
2: Que onde? Jogou no Santos, inclusive.
5: É verdade, tem razão, jogou no Santos. Por onde anda aquele Casares, hein?
2: É uma boa pergunta. Um dia desses eu li onde ele tá aí, mas é tanto jogador, né? Ele jogou...
5: Deu vale, né? Eu lembro de uma coletiva que o Casares, gente, estamos resenhando aqui que o jogo tá parado, pausa pra
8: hidratação,
5: tá? Vai mexer, mas o Casares, ele foi perguntado, ele tava num bom momento do Galo, aí o repórter falou assim pra ele. Você lembra disso?
2: Lembro, claro.
5: Ô Casares, por que que você não mantém esse nível altíssimo em todos os jogos? Ele, amigo, se eu mantivesse todo esse nível, eu estaria no Real Madrid, não aqui.
2: Jogando em Real Madrid.
5: Exatamente.
2: É. A torcida do Galo adorou.
5: Adorou, daí, né? Evidente que adorou. É. E aí, Everton Ramos, tem mexido em quem?
1: Daqui a pouco, né, a equipe do Bacará já está, inclusive, na rodinha com o técnico Guilherme Sanguinetti, o camisa 15, Martim Telo. Já piscou a placa, inclusive, com o número dele. Daqui a pouco a gente confere na vaga de quem.
5: E aí, Martim Telo, muito
2: volante, volante. O que está acontecendo? Ele vai reforçar a marcação no meio campo, tá certo. Porque ali o Santos está criando as principais jogadas, acabamos de falar aqui, né? Você narrou dois gols impedidos aí do Santos. É, em jogadas com o Laser, Neymar, Gabigol, né? Então ele precisa reforçar realmente esse setor para dar uma proteção ali para os dois zagueiros, né? O Marrufo e o Etchebarne, né?
5: Miranda.
2: Até porque o Estácio, o Casares e o Miranda, só os três nesse segundo tempo não estão conseguindo segurar a equipe do Macará.
5: Vai embora o Miranda, é isso? Entra o 15?
1: Isso, vai embora com a 10 o Matias Miranda, para a entrada do 15, Martim Telo. Lembrando, Capela, o Santos só tem uma parada para fazer as três possíveis alterações.
5: O Neymar está reclamando de alguma coisa. Enquanto isso, daqui a pouco o jogo vai ser reiniciado. Comigo não tem a conversa torta, não. Os ouvintes estão perguntando aqui, com muito carinho, no chat do YouTube, no WhatsApp da Bandeirantes também. O Canhão, ele está se recuperando de uma gripe, tentou narrar. Deu aí, obviamente, porque para você narrar tem que ter muito esforço físico também, mental, emocional. Canhão foi dar uma descansada, se Deus quiser, recuperado. Quem sabe já pro fim de semana. Um abraço para Rogério Assis, o Canhão do Rádio. E a Bandeirantes confirma para você, tem o placar do futebol. 25, segundo tempo. O placar da Bandeirantes continua, Vila Belmiro, Copa Sul-Americana, Santos e Macará, por enquanto 1-1. Daqui a pouquinho, 9:30 da noite, tem Rosário Central e Corinthians. Luiz Sabiani, mais um destaque do timão aí, Fabi.
9: Atenção, torcedor do Corinthians, pelos lados do Rosário Central, Ángel Di Maria com a 11, confirmado entre os 11, um dos principais jogadores da história do futebol argentino, adversário nessa noite.
5: Super placar da Bandeirantes, outros jogos, vai, Agrela!
3: Capela, ontem o Tigre da Argentina perdeu para o Montevideo City Torque em casa, placar de 1-0, assim como o Atlético Mineiro, que venceu o Bragantino em Bragança Paulista, placar de 1-0. Quem passar deste confronto enfrenta o vencedor de Santos ou Macará.
5: 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Vamos, Peixão! William Arão domina pela ponta direita. Solta rapidamente com o Davizinho. Vai para a tabela com o Barreal. Solta com o Rolazer. Foi agarrado o Rolazer. Para aí, seu juiz. Aí ele parou. Deu vantagem, não teve vantagem. Jogo tá parado. Falta marcada. Campo de ataque para o time do Santos fazer a cobrança. Rolazer cobra rapidamente. Curto com o João Schmidt. Vai para o levantamento da grande área. Equivocado. Estácio primeiro que ele, solta o setor de intermediária, campo de retaguarda para a equipe do Macará sair jogando, lá pela ponta esquerda, bateu a carteira dele, João Schmidt consertou, faz inversão pela ponta esquerda com Gabigol trabalhou com Neymar na entrada, grande área, 2, 3 em cima dele, perdeu a posse de bola, e aí limpo, só na bola, Barreal, bem demais o time do Santos, para recuperar a posse de bola, só da Peixe neste segundo tempo. 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Peixe vai tentar descer. Neymar dominou. João Schmidt chapelou. Foi amarroado. Perde a posse de bola e só na bola. E agora finge contra-ataque do time do Macará. Mas já perdeu. Recupera o time do Peixe com Barreal. Tomou pancada. Sobe cartão amarelo. Deram no meio. Falta no setor de intermediária. Pegaram o Oliva sem bola aí, Everton.
1: Foi a segunda seguida do Cazares. Já estava chamando a atenção dele o árbitro Kevin Ortega. Nessa ele não deixou barato. Camisa 16, Cazares, cartão amarelo e falta pro Peixe.
5: Justo, amarelo, Leandro Quesada.
2: Justíssimo, ele nem olha pra bola, ele vai no corpo do jogador do Santos, né? A falta claríssima. Não dá pra aguentar jogar assim os 90 minutos, é muito, muito, muito difícil, né? O Macará tem que sair um pouquinho pro jogo, porque se seguir desse jeito, já toma o segundo gol.
5: Exatamente, quem sabe agora, tô torcendo pra você, Santão. Vamos lá, Peixão, energia positiva. Dá-lhe Peixe no setor de intermediária. É falta perigosa pro Santos. Perna esquerda temos João Schmidt. Perna direita tem o Neymar, pertinho da bola. Vem jogadinha ensaiada, Rolaser agora se aproxima dela. Rolaser, canhotinha. Neymar com a destra. Neymar se aproxima, vai pro levantamento. Com a perna esquerda, Neymar, vem levantamento. Bem, Cazares, bem pra fazer o corte. No campo de retaguarda, tenta sair jogando rapidamente. A equipe do Macará no contra-ataque. Bem, bem demais. Souza no corpo, Escobar fica com a posse de bola. Lá pelo setor de intermediária. Tenta fazer o lançamento, aí não é, né? Aí não é o jogo do Santos, Quesada. Bola tá sendo trabalhada pelo meio, no rasteira. Agora o Neymar tentou um outro lançamento nas mãos, fácil, fácil, fácil. Nas mãos do goleiro Rodrigues, Quesada.
2: É, o Neymar já deu um chega pra lá no Telo que entrou agora. O Telo, aqui é a Vila Belmiro, né? Tem que fazer isso também. Mas aí esse tipo de lançamento eu concordo com você, porque tá funcionando tão bem o toque por baixo, essas tramas são feitas ali pelo Neymar, pelo Rolaser, pelo Gabigol, então continue apostando nisso, né? Porque aí ganhou uma bola e praticamente devolveu essa bola lá pro goleiro do Macará.
5: 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Quase 29 deste segundo tempo, continua. Vamos, Santos! Peixe 1, Macará também 1 e falhou Escobar. Contra-ataque da equipe do Macará, bico da entrada grande área com Bolanhos, fez o cruzamento na entrada grande área, vem o posse, vem o chute em cima do Luan Pérez. Escobar do céu, deu de graça o contra-ataque, gosta do jogo agora o time do Macará. Lá pela ponta direita, bem, agora sim Escobar. Recupera a posse de bola pro time do Peixe, tenta descer com o Neymar. Neymar pelo lado esquerdo, gritar o ladrão, o árbitro paralisa e marca a falta. Falta marcada, campo de defesa. O Oliva dá uma bronca em cima do Escobar, que estava lá, passeando no canal 2. Não viu se aproximar o atacante do Macará e quase o Macará faz o segundo, Everton.
1: Quase que ele entrega a rapadura, por sorte. Agora na sequência, o Franco Bossi, ele acabou atropelando o Oliva, não queria falta não. O árbitro, claro, marcou.
5: 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Essa acabou de falar, para o Santos não ficar fazendo lançamento, outro lançamento completamente equivocado, e essa bola vai saindo pela linha de fundo, tenta evitar Gabigol, a bola fica viva ainda, Gabigol tenta escapar da marcação, toca por último na bola o jogador do Macará, escanteio para o time do Santos, ou tiro de meta, hein, Everton?
1: Escanteio, o Mohor ficou ali, tentando achar que a bola ia se perder pela linha de fundo, e ela parou em cima da linha, o Gabigol foi esperto, chegou ali, tocou contra o marcador, manda pela linha de fundo, escanteio, Neymar na bola.
5: Neymar, quem sabe agora, vai Príncipe da Vila, queremos o gol do Santos, quem sabe a virada, é o Santos Futebol Clube com apoio maciço do seu torcedor, vai tentar descer o time da equipe do Peixe pelo lado direito, é o apoio do torcedor, vai pra bola Neymar, tá autorizado pra fazer o levantamento, escanteio pro time do Peixe, lado direito autorizado, vai Neymar, vem o cruzamento, vem o desvio, em cima da linha tirou Rodrigues, ainda volta vivo no rebote, vem a finalização pra fora, mas o árbitro marcou o gol. O árbitro deu o gol do Arão. Gol do Peixe! No cruzamento do escanteio do Neymar. Primeira trave, o Arão toca na bola. O Rodrigues, ele tira praticamente em cima da linha. É lance de VAR, mais uma vez. Os jogadores do Macará querem briga, vão pra cima da arbitragem, brigam com os jogadores do Santos, mas não importa. O árbitro valida o gol. Cruzamento do Neymar não foi nem tão bom assim, porque ela quica na entrada da pequena área. E o Arão só escora. Aparentemente essa bola entrou.
0: Pra mim essa bola entrou, o árbitro validou e os jogadores do Macará estão indignados com a arbitragem. Pra mim sem razão, Arão vai pra rede, o Santos vira, que vira, que vira, comemora Santos, vira o jogo da Vila Belmiro, Santos, aos 31 do segundo tempo, Arão vai pra rede, camisa 15, o Santos tem 2, o Macará tem 1, anula agora que eu quero ver seu juiz, vai Everton Ramos!
1: E tá todo mundo, todos os santistas se olhando. Será que agora anula? Será que eu posso comemorar? Explode a Vila Belmiro, Capela. Na cobrança de escanteio esperta do Neymar, ele encontra na primeira trave o Arão, livre de marcação, que só escora. Manda de pé direito pro fundo da rede, pro fundo não, ou sobre a linha, né? O árbitro marca, o bandeirinha não. O bandeirinha não corre pro centro. É o árbitro quem aponta e valida por enquanto. Gol do Peixe, enquanto também fecha o clima. Daqui a pouco eu confirmo, subiu alguns amarelos no meio do caminho. Mas Arão, primeiro gol dele por enquanto com a camisa do Santos. 2-1 por enquanto, Capela.
5: Nunca foi tão difícil na história mais do que centenária do Santos a arbitragem confirmar um gol. Porque só neste segundo tempo dois gols foram corretamente anulados do Gabigol. Sim. E agora o Everton até ia falar, estufou a rede, mas não chegou nem a estufar. Foi praticamente em cima da linha. E pra mim, Leandro Quesada, dessa vez, olhando por dois ângulos diferentes, a bola entrou, Leandro Quesada.
2: Entrou assim. Na tua narração, já confiei, eu também achei que entrou. E claro, não precisa bater na rede, não é? Mas ali o bandeirinha simplesmente não participar do lance, como o Everton destacou, né? Esse é um lance pra bandeirinha. O bandeirinha tem que estar o assistente ali numa posição para enxergar essa bola entrando. E ali na linha de fundo, ele vai ter essa capacidade de ver que a bola entrou totalmente. A bola tem que entrar totalmente e entrou nas outras imagens que a gente viu aqui. Narração perfeita do João. E essa valeu, essa valeu. O primeiro do Gabigol não, impedido, certo. Segundo gol do Gabigol nesse segundo tempo, né? Também impedido, certo. E agora a reclamação do Macará não procede. Gol legítimo do Santos, a não ser que apareça alguma coisa nova que a gente não viu ainda. Pra mim, gol legal.
5: Eu não entendi o porquê da briga. Eu não sei se foi porque os jogadores reservas do Santos entraram no campo pra comemorar e os atletas do Macará partiram pra cima, mas subiu o cartão amarelo pra metade do time do Macará aí, hein, Everton?
1: Um dos que eu tenho é do Macará, mas eu vi pelo menos dois santistas, viu? Gabriel Barbosa e Escobar. Os dois levaram cartão amarelo, isso é certeza. Camisa 9 e camisa 31 do Santos. No aguardo, e já confirmo também os cartões amarelos. O juiz, aparentemente, confirma o gol na Vila Belmiro.
5: Gol na Vila Belmiro, ufa! Eu só acredito quando a bola voltar a rolar. Mas a bola pra mim entrou e entrou com força. E entrou demais. O Santos vence por 2-1 a equipe do Macará. Vai ser reiniciado. Sobe som da Vila Belmiro. É festa do torcedor santista. Canta, torcedor santista. Viva o Santos, o maior clube da terra. Validado o gol do Arão. E o Neymar parte pra cima, hein? O Neymar tomou uma bota. O Neymar partiu pra cima e subiu o cartão amarelo. Me parece aí, eu não Estácio. Sei pra quem, são dois jogadores, né? Deu no meio dele o Mohor, tava no lance o Estácio e acho que foi pro Estácio o cartão amarelo, é isso, Everton?
1: É isso, camisa 5, Estácio, confirmando pro Santos por enquanto Gabriel Barbosa e Escobar e pro Macará o goleiro, Rodrigo Rodrigues, também amarelado.
5: Os caras do chat gostam, né? Eu gosto da quinta série. Tem informação da Bandeirantes? Pois não, Guilherme Agrela.
3: Tem gol da LDU, Capela, no Maião. Estrada empata para a equipe equatoriana. Agora já no finalzinho do segundo tempo, 36 minutos por lá. Portanto, Mirassol 1, LDU também 1. Oitavas de final, Copa Libertadores.
5: 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Os caras estão querendo pegar o Neymar, hein? O Neymar agora há pouquinho, o Quesada ressaltou bem. Deu um abraço no Estácio depois do cartão amarelo. Mas os caras estão dando uma pegadinha sem bola no Neymar. Agora foi a vez do Bolanhos, hein, Quesada?
2: A boleirada não gosta disso. É que o Macará acreditou que poderia vencer o Santos. É um time bem montadinho. Vamos tirar os preconceitos de lado, tá? Macará é um time bem montadinho. Antes que alguém fale, mas o Quesada tá elogiando lá o Neymar, mas tá enfrentando o Macará. Gente, esse é o adversário que o Santos tá enfrentando hoje. Já enfrentou adversários que não são tão poderosos.
5: Não é bom, não, viu,
2: isso não é. Tá muito bem montado. Agora, o Neymar hoje jogando bem, tecnicamente, né? O jogo que eu tô dizendo. E mentalmente evitando entrar nas confusões. Portanto, esse abraço aí, né, no jogador Estácio, que entrou firme nele, é a grande prova. Então, é isso que a gente quer do Neymar. O Neymar jogando bem tecnicamente, com a cabeça boa, para não entrar aí em briga que não leva a nenhum lugar.
5: Festival de cartões amarelos. Mais um para o Santos Barreal. É isso, Everton Ramos?
1: É isso, 22 Barreal. E confirmando também, né, agora que o gol está validado, meu caro Capela, primeiro gol de William Arão em 46 jogos com a camisa do Santos. Que muda! E como para pela última vez, faz a última mudança. A saída de Barreal com a 22 para a entrada de Rony Rústico, camisa 11.
5: Leandro Quesada, entra Rony Rústico na vaga do Barreal, que acabou de tomar cartão amarelo, Quesada.
2: É, chegou um pouco atrasado, né? Eu pedi isso no papo com o Fabiano, hein, Fabiano? Eu falei, ô, vamos botar o Rony, o Fabiano também achou e tal. Ah, acho que era isso. Acho que poderia até ter colocado um pouquinho antes, né? Porque o Rony... Pode criticar, tal, mas ele vai pra cima, ele erra bastante, mas ele é o cara de partir pra cima. E esse jogo tá pedindo que se parta pra cima da marcação equatoriana.
5: A Bandeirantes vai confirmar pra você, tempo e o placar do futebol. 37, segundo tempo. No placar da Vila Belmiro, continua a Copa Sul-Americana, jogo de ida, oitava de final. Continua Santos e Macará, Santos e Macará, 2 para o Santos, 1 para o Macará. Daqui a pouquinho, 9:30 da noite, a bola rola para Rosário Central e Corinthians Libertadores América. E aí, Fabiani?
8: Ele não treinou no decorrer da semana, mas Fernando Diniz aposta na sua velocidade para surpreender o Rosário Central. Caio César, escalado pelos lados do Timão com a camisa 37.
5: Super placar da Bandeirantes. Fala, Grela!
3: Capela, o Fluminense que não tem mais técnico. Demitiu Luiz Ubeldia nesta quinta-feira após o empate contra o Rivadavia 0-0. Capela.
5: Dali Peixão descendo o lado esquerdo. O Gabigol da tabelinha com o Neymar. Perde a posse de bola. Recupera a equipe do Macará com o Estácio. Ele tenta escapar da marcação do campo de retaguarda para sair jogando do campo de defesa. 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Lateral para a equipe do Macará, campo de defesa. Deixa eu mandar um forte abraço aqui. Alô, Lelião! Lélio Teixeira ouvindo a gente. Dali Peixe, Santos Futebol Clube, o maior clube da terra. Grande Lelião! Grande Lelião! Gente, gente boa demais. Teremos duas mexidas no time do Macará. É isso, Everton?
1: É isso. Tá indo embora o Estácio com a 5 para a entrada do 87, o José Klinger. E a outra mudança, a saída do 28, o Campana, para a entrada do 50, Caicedo.
5: Quesada!
2: É, pois é, né? Não vai mudar muito aí não, né? Tentar segurar esse resultado, porque esse resultado ainda pode fazer com que o Macará tenha uma esperança de fazer história agora no jogo da volta, né? Lá no Equador. O Kingler, que entrou aí, 87, ele é da base do Del Valle, né? Como o Del Valle cria jogador para vender para a Europa, mas cria jogador que está sendo utilizado por outras equipes. E o outro que entrou, desculpa, foi o Caicedo, né?
5: Isso.
2: É, não se
5: isso.
2: Perca pelo Caicedo, o mais famoso que
5: tem um monte de Caicedo. Todo time equatoriano, que nem no Brasil, tem um monte de Ferreira, Silva lá, tem um monte de Caicedo.
2: Exato. Esse é da base do Macará. Esse é volante, tá? O Caicedo e o atacante, o José Kingler. É o ponta, tá? São as últimas duas alterações aí, como já destacou o nosso Everton João Paulo Capelanis.
5: 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Dali Peixe, o maior clube da terra, vai vencendo por 2-1. E tenta descer pela ponta esquerda da equipe do Macará com Klinger. A primeira dele, pela ponta direita do campo, marcação individual do Escobar. Bola foi solta na grande área, vem o cruzamento, mergulha, toca na bola, mas a arbitragem paralisa e pega aparentemente um escanteio a favor do Macará. É isso, Everton Ramos.
1: O árbitro, na verdade, com o auxílio do Bandeirinha, sinaliza a falta para cima do Franco Posse. Estavam na jogada o Escobar e o Luan Pérez, o árbitro então sinaliza ali uma falta na bola parada. Os equatorianos vêm em busca do empate na Vila.
5: Curioso, porque a primeira impressão é que o Luan Pérez toca na bola, depois há o contato. E ó, mais um passo seria falta. É exatamente uma falta, um passo da entrada da grande área, na linha de continuidade que vai até a bandeirinha de escanteio, hein, Leandro Quesada?
2: Mais um pouquinho, né? Um pelinho. Quase nada poderia complicar aí a vida do Santos nesse finalzinho. Diante de tudo que aconteceu hoje na Vila, 2-1 é um bom resultado pro Santos, hein, João?
5: Tem que se fechar agora para garantir um bom resultado pro jogo de volta. Tem falta perigosa pra equipe do Macará. Tá posicionado o Etibarri na grande área. Autorizado, vem jogadinha, saída da Gabigol!
0: Não tirou de lá. Gabi defesa, tira, posse de bola, joga para Manuel, que favorece a equipe do Macará no campo de ataque. 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Levantou na grande área, a arbitragem havia paralisado e o Everton chamou. Pois não, Everton Ramos.
1: Porque você cravou. 10.257 é o público na Vila Belmiro, para uma renda de R$ 525.353, Capela.
0: Repita, o público total na Vila Belmiro, Everton.
1: 10.257 torcedores. Lembrando, em Capela, ontem eram 4 mil vendidos. Santos inventou uma promoção nas últimas 24 horas com o acompanhante podendo vir de graça à Vila. 10.257 presentes.
0: Beleza, o olhômetro do Everton tá bom, uma barbaridade. Mais de 10 mil torcedores acompanhando, torcendo, vibrando com o Santos Futebol Clube. Fora os milhares e milhões de torcedores que acompanham o microfone de esportes da Bandeirantes. Com a vitória do Peixe vencendo por 2-1. E o Santos, quem sabe, no terceiro, hein? Pela ponta direita, Rolazer se manda, vai embora. Encontrou João Schmidt, tentou o domínio, perde a posse de bola. Explode em cima dele, vai para lateral. Novo lateral, favorece o time do Macará no seu campo de retaguarda. A Bandeirantes gira para você o tempo e o placar do futebol. 42, segundo tempo. No placar da Vila, continua a Copa Sul-Americana e da oitava de final. Vila, Santos 2, Macará 1. Daqui a pouquinho, Ulisses Costa, Ronaldo Giovanelli, Alexandre Pretzel, Luiz Fabiani. Tem Rosário, Central e Corinthians, Copa Libertadores América. Destaque do Timão, Fabiani.
10: Que tenta quebrar um longo jejum nesta noite em Rosário. O último gol do Corinthians marcado fora de casa em mata-mata de Libertadores foi o gol histórico de Romarinho na Bomboneira em 2012.
0: Super placar da Bandeirantes, pois não, os outros jogos, Agrela.
3: Vamos lá, Capelo. Vasco segue empatando com o Olímpia 0-0 em São Januário. Logo mais 9h30 tem Cienciano e Botafogo, tudo pela Copa Sul-Americana. Libertadores, acréscimos para Mira, só um LDU também.
0: 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Daqui a pouquinho os acréscimos da Bandeirante. Já já tem Corinthians, já já tem Rosário Central, já já tem Copa Libertadores América. Já já vem ele pra todo o Brasil, Ulisses Costa. E agora tenta descer o time do Santos pela
1: Capela.
0: Ponta esquerda com o Luan Pérez. Pois não, Everton.
1: Destaquei no primeiro tempo que o Macará perdeu o Ayala pelo lado esquerdo da defesa pro jogo da volta. Escobar pelo lado esquerdo da defesa santista também estava pendurado. Não jogará semana que vem.
0: Eita, nós, repita a informação, quem tá fora semana que vem?
1: Escobar, lateral esquerdo do Santos, que também é um problema. As laterais do Santos nesse 2026 são um problema.
0: Não sei se é ausência, se é desfalque, se é reforço, depende do ponto de vista do torcedor. Peixão pra tentar descer, tentou fazer o domínio, pancada em cima do João Schmidt, hein? E tá com a perna pro alto, com muitas dores, tomou uma solada, o Neymar parte pra cima da arbitragem e subiu mais um cartão amarelo. Não vou mentir, já perdi as contas de quantos cartões amarelos no jogo, hein, Everton?
1: Mohor, camisa 27, que entrou no segundo tempo, responsável por enquanto por essa falta, tá reclamando de muita dor ali, se contorcendo o João Schmidt, nesse que já foi o oitavo cartão amarelo do jogo pro Mohor, camisa 27.
0: Carnificina o jogo, hein, Kessan?
2: É, o Macará, não sei o que aconteceu com a cabeça dos caras. O Macará jogou bola no primeiro tempo, né, marcou bem, fez um fair play, fez um jogo limpo. Quando tinha bola, teve qualidade para atacar, fez um gol logo no início da partida. E aí, foi um primeiro tempo totalmente distinto desse da segunda etapa, né? Um Santos mal, um Macará dominando. Tá? E aí nesse segundo tempo, um ataque contra a defesa e o Macará se perdendo na cabeça, no mental, fazendo faltas desnecessárias, entradas desnecessárias. Realmente isso não é legal. E é isso que o Santos, João Paulo, vai encontrar lá, hein? Lá vai ser esse clima, além da altitude. Não é uma altitude extraordinária, mas é melhor, não é, para o time da casa que já está acostumado.
0: Diria Bruno Migliosi, não é uma altitude padrão Campos do
2: não,
0: Jordão,
2: não,
0: mas
2: não,
0: é uma altitude, né?
2: Altitude, é. Agora eu tô ouvindo, viu? Tô ouvindo uma festa muito grande, tô ouvindo um tambor. Alguém tá batendo um tambor.
0: É na vila
2: aí, não é?
0: Não sei. Será que é o Everton?
1: Não, torcida organizada do Santos tá, com certeza. Meus amigos, 6 minutos de acréscimos, vamos até 51.
5: E mais um cartão amarelo sobe mais um cartão amarelo. Ulisses Costa daqui a pouquinho transmite pra você Rosário Central e Corinthians.
11: Fala mal, quiser, fala mal.
5: Se quiser o e-mail do jogo aqui,
11: fala,
5: viu?
11: Fala mal do Neymar aí, vai falando mal do Neymar, entra na fila você, não, Capriotti.
5: Seu jogo é às 9:30,
11: irmão. Três bolas, pagou o passe. Fala mal do Neymar aí.
5: Dá uma segurada que seu jogo
11: fala
5: é às 9:30.
11: Fala mal do Neymar aí, vai falando mal do Neymar aí.
5: Se me der na telha, eu vou emendar aqui a narração.
11: Vai emendar, se cochilar, não faz nunca mais.
5: Confirmando mais um cartão amarelo aí, Everton.
1: Mais um cartão amarelo. Essa eu confesso que eu tava procurando sambores. Já confirmo pra você, mas daqui a pouco vem modificação. O camisa 22 da equipe do Macará tá pronto pra entrar. O Luca Ferro. Luca Ferro, camisa 22. Daqui a pouco a última modificação do Guillermo Sanguinetti. Bolanhos. Bolanhos recebeu camisa 25. O nono cartão amarelo do jogo.
5: Mais um cartão amarelo. Quase um time inteiro de jogadores pendurados. E o Cuca tá lá na área técnica preocupado. E o Santos tem falta. Quem sabe o terceiro gol pra dar mais tranquilidade. Falta perigosa pro time do Santos pela ponta esquerda. Lado esquerdo vai Neymar. Capricha, príncipe. Capricha, Neymar. Autorizado, Neymar. Levantamento, ela viaja nas mãos do goleiro Rodrigues. Segura firme lá do alto o goleirão da equipe do Macará. O torcedor santista vem junto. Estamos com 92,5. Vamos até 96. Praticamente 3 minutos e meio para terminar o jogo. Vitória do Santos de virada é mais gostoso. Por enquanto, Santos 2, Macará 1. 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Tenta soltar na intermediária, câmbio de ataque, Marrufo. Tá aí o zagueirão da equipe do Macará, perde a posse de bola, recupera rapidamente pela ponta esquerda com Escobar. Levantamento à frente, bom passe pra Gabigol, não chegou. Faz bem o contorno na marcação, goleiro Rodrigues. Despacha a bola pra frente, sobe bem na marcação intermediária, câmbio de ataque, Oliva. Oliva perde a posse de bola, recupera pela ponta esquerda com o Marrufo. Marrufo é quem domina, solta, passa, pede, recebe do campo de retaguarda com Casares. Faz a inversão e faz errada. Dá de graça com o Neymar, capricha Neymar, quem sabe agora. Pedalou, escapou, lado esquerdo, Neymar, dois em cima. Ele foi puxado! Puxado, agarrado, debruçado, puxado inclusive a faixa de capitão do Neymar. Na ginga, na pedalada, ele escapou. E aí, Everton, vamos mais um cartão amarelo ou não, hein, Everton?
1: Dessa vez não, mas ficou barato pro Caicedo, né? Faltou levar pra casa o camisa 10 santista no momento em que faz a última alteração. O Macará, saída do Franco Posse com a 9 pra entrada do 22, Luca Ferro.
5: Luca Ferro, é Perro ou Pero?
1: É Ferro com F.
5: Ferro, tô sabendo, ferro. Legal. Ferro, e aí, gosta do Ferro, Leandro Quezada?
2: Esse cara tem pouca rodagem no futebol, já tem 25 anos, é argentino atacante, chegou há pouco tempo aí. A primeira experiência para valer como profissional é justamente no Macará. É esse cara que vai tentar aí o empate do Macará. Falta do Neymar. O Neymar no primeiro tempo, 3 minutos quase fez.
5: Quem sabe agora? A nação santista com você, encarne o corpo do rei do futebol, Rei Pelé. Passando a coroa pro príncipe, quem sabe agora. Na falta perigosa, capricha Neymar. Levantamento da grande área, tem desvio, tentou a bicicleta. Rony fica em cima da marcação. E aí o árbitro paralisa e marca a falta do Rony numa bicicleta. Ele atinge o jogador da equipe do Macará e tem que tomar cartão amarelo. E sobe mais um cartão agora, Rony pendurado, Everton Ramos.
1: Festival de cartões amarelos. O décimo, na tentativa da bicicleta, que é característica do camisa 11, ele acaba acertando o rosto do jogador do Macará, por isso confirmando o cartão amarelo para ele.
5: O Rony, eu gosto dele, viu, Quezada, mas ele mete os loucos às vezes, né? Ele mete o birutaço, né?
2: Também se faz o gol, merece uma placa, né? O cara se consagra, ele tentou, né? Agora, é um lance sempre perigoso, né? Porque se ele acerta realmente em cheio a cabeça do jogador do Macará, pode até matar, sem exagero. Pode, tá parecendo. A torcida tá aqui dentro do estúdio hoje também, né?
5: Não, tá, a plateia tá demais.
2: Nossa,
5: Neymar joga
2: senhora,
5: o lixo, ele fica despirocado,
2: céu,
5: é brincadeira, gente. Vamos lá. Pois não, Quezada.
2: Não, nem sei o que eu tava falando. Que tava, tá, o bumbo continua aqui.
5: E olha o tamanho do bumbo.
2: É defesa do Neymar,
5: hein? E olha o tamanho do bumbo que chegou, hein? 30 segundos pra terminar o jogo. Estamos com 95,5. Neymar tá lá pra variar, pedindo pro árbitro tirar o cartão do Rony. Não tem como. Atendimento ao jogador da equipe do Macará. E o jogo tá parado. Vai terminar a partida. Neymar segue lá como líder, capitão do time do Santos, batendo um papo com o Bolaños, que foi um jogador, como disse bem o Everton Ramos, atingido no lance da bicicleta ou tentativa de do Rony. Um abração pra você, Toninho Lobo. Wellington Bezerra, Adriano Dias, Hermes tá aqui com a gente, Walter Souza, cowboy corintiano com a gente na transmissão, Rafael Aparecido, José Jaildo, é isso aí, um abraço pra você, Vitória Viana, Sérgio Roberto, é a galera que acompanha o microfone de esportes da Bandeirantes. Quinto sinal marcando pra você, 9 horas da noite, horário de Brasília. Em 30 minutos a bola rola na Copa Libertadores América já já. Tem Rosário Central e Corinthians, Libertadores América com Ulisses Costa, com Alexandre Pretzel, com Ronaldo Giovanelli, com Luiz Sabiani, todo o nosso timaço técnico interno e externo. Pode ser, quem sabe, a última descida pela ponta esquerda do time do Macará. Perde a posse de bola. Toca por último o jogador Vieira, ela se perde. Lateral que favorece a equipe do Peixe no seu campo de defesa. Vai pro levantamento à frente, vai bem na cobertura Etchebarne. Etchebarne toca a bola para fora, joga para Dova, arremesso manual que favorece o time do Peixão. O juiz deu mais um. É isso, Everton?
1: Isso mesmo, até por reclamação, porque o Cuca, o Neymar, Gabriel Barbosa, tava todo mundo pedindo mais acréscimos nesse fim de partida.
5: Então faltam 15 segundos para terminar. Quem sabe agora a última descida do Peixão, tem que ser rápido. Luan Pérez vai pro levantamento na grande área buscando o Gabigol. Subiu, Marrufo faz o corte. Ela fica viva no setor de intermediária, campo de defesa do time do Santos. Sobra dominar no bico da entrada, grande área, tenta fazer o domínio. A arbitragem tá paralisando e pegando mais uma falta. É impressionante. Falta na entrada da grande área, bico da entrada da área pelo lado esquerdo, agora a falta foi em cima do Rony, ele poderia ter dado vantagem, mas preferiu e optou pela falta marcada, campo de ataque.